0: Seus clientes nem dizem não, eles apenas fogem e você nem percebe. Sabe por quê? Porque antes mesmo de abrir a boca, você já ativa um bloqueio mental no cérebro do cliente que faz com que ele saia da conversa. Isso acontece porque as pessoas odeiam se sentir persuadidas, manipuladas. O cérebro dele se defende automaticamente quando percebem que você está tentando tomar uma decisão. Normalmente uma finalização de venda, uma oferta. Agora aqui vai a parte mais bizarra. Os melhores vendedores não convencem. Eles fazem o cliente se convencer sozinho. Se você ainda está perdendo venda sem entender o motivo, clique no botão abaixo e descubra como virar esse jogo agora. 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

0: Jovem Pan, Alice Stanfield com All Around the World aqui no número 1 do Brasil. Fica porque daqui a pouco tem mais pra você.
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0: Coldplay com Beyoncé, Him for the Weekend, aqui na Jovem Pan, número 1 do Brasil.
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Jovem Pan, número 1 do Brasil com R.E.M. Shine Happy People. Logo mais à meia-noite, daqui a pouquinho, horário de Brasília, tem mais uma edição do Clássicos da Pan para reviver, relembrar o que tocou por aqui dos anos 70 até os anos 2000. Chegando Olivia Dean com Nice to Each Other.

Harry Styles aqui na Jovem Pan com Watermelon Sugar. Tem Post Malone agora com Circles. Faltando 20 minutos para meia-noite, horário de Brasília. Na sequência, daqui a pouquinho, em instantes, tem mais uma edição do Clássicos da Pan para você relembrar o que é que tava tocando aqui dos anos 70 até os anos 2000. 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

0: Jovem Pan com Alex Warren, Ordinary. Faltam 7 para meia-noite, horário de Brasília.
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Jovem Pan número 1 do Brasil traz pra você agora mais uma edição do Clássicos da Pan. Clássicos da Pan faz você viajar e voltar o tempo pra relembrar o que que tava tocando aqui nos anos 70 e 80. Anos 90 e 2000 entram também nessa jogada a partir de agora. Vamos abrir com o som de Casey, The Sunshine Band, Give It Up. Vai ter Black Box, Pet Shop Boys, Lionel Richie, Michael Jackson, Fine Young Cannibals e muito mais aqui.

Jovem Pan número 1 do Brasil com Michael Jackson, Billie Jean aqui no Clássicos da Pan, que traz pra você relembrar, reviver, voltar o tempo que tava tocando na Jovem Pan dos anos 70 até os anos 2000. O ano era 1990, você ouviu muito aqui na Jovem Pan essa que eu vou tocar agora, mas antes, só pra te relembrar que na sequência você vai curtir uma atrás da outra durante a madrugada aqui da número 1 do Brasil. Voltando aos anos 90 com o som do Fine Young Cannibals, She Drives Me Crazy.

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0: Agora 4h59, bom dia para você. Hoje é segunda-feira, 24 de agosto de 2026. Estamos iniciando mais um Jornal da Manhã, mais uma semana aqui na programação da Jovem Pan. Seja bem-vindo, bem-vinda para conferir os principais assuntos do Brasil e do mundo. Vamos então aos destaques da edição de hoje. Lula e Flávio Bolsonaro faltam a debate em pool da imprensa que incluiu Band e Jovem Pan e viram alvo de concorrentes. Renan Santos foi o que mais atacou os rivais. Ronaldo Caiado e Augusto Cury também criticaram. Romeu Zema não compareceu em protesto contra as ausências. Em entrevista à TV Record, Lula define relação com Donald Trump como civilizada, mas critica segundo escalão do governo do republicano. O presidente voltou a dizer que Lulinha terá de provar inocência. Flávio Dino diz que indicações de emendas por dirigentes de partidos ou ex-parlamentares são nulas e notifica o Congresso. O ministro do STF deu 5 dias para explicações do Podemos e do Republicanos sobre a destinação dos recursos, sob pena de multa. Brasil e Estados Unidos devem retomar nesta semana as negociações sobre o tarifaço. O representante comercial americano entrou em contato com o ministro brasileiro da Indústria e Comércio para agendar o encontro. A ONS determina um corte emergencial de geração distribuída para evitar sobrecarga na rede. É a segunda neste ano que o órgão aciona o mecanismo como forma de equilibrar a produção e o consumo. O Papa Leão XIV pede à comunidade internacional esforços para conter a epidemia de ebola na República Democrática do Congo. O surto do vírus é o mais letal da história da nação africana, com 2.557 mortes registradas em apenas 100 dias. 5h01, a edição de hoje do Jornal da Manhã começa destacando para você que o Operador Nacional do Sistema Elétrico determinou o corte na geração distribuída de energia para evitar a sobrecarga da rede. Quem tem mais informações sobre o assunto é o repórter Matheus Dias.
1: A determinação do Operador Nacional do Sistema Elétrico é detalhada como um mecanismo emergencial: reduzir a geração de parte das pequenas usinas. A medida se faz necessária devido a uma produção de energia elevada para um dia com menor consumo, o que é típico nos finais de semana. O objetivo é evitar sobrecarga e manter o equilíbrio do sistema elétrico. Na prática, nesse domingo, entre as 11 da manhã e a 1h30 da tarde, o ONS determinou um corte de geração, que atingiu pequenas centrais hidrelétricas, usinas a biomassa, fontes eólicas e solares de menor porte. As chamadas micro e mini geração distribuída, que é a modalidade em que o consumidor residencial ou empresarial produz a própria energia, não sofreram a redução. O ONS consegue controlar diretamente grandes usinas que estão integradas ao sistema de transmissão, mas não tem o mesmo controle sobre essas pequenas unidades conectadas às redes das distribuidoras. Por isso, nesse domingo, a orientação foi repassada às empresas responsáveis pela distribuição de energia. Nos últimos anos, o Brasil viu crescer a geração solar. Só que quanto maior o número de produtores conectados à rede, mais complexa fica a operação do sistema. Isso principalmente em dias e horários em que a geração solar está alta, mas o consumo é menor. O desafio, então, é evitar que a geração produzida ultrapasse a capacidade de absorção do sistema. Essa é a segunda vez em 2026 que o plano emergencial é acionado. Para a Associação Brasileira de Distribuidores de Energia Elétrica, é necessário aprofundar as políticas públicas para enfrentar os gargalos da rede e evitar problemas no futuro. O ONS também estuda realizar cortes automáticos na geração solar distribuída remota, como as chamadas fazendas solares.
0: E o ministro do STF, Flávio Dino, determinou que os partidos Podemos e o Solidariedade respondam em até 5 dias úteis os questionamentos sobre a destinação de emendas parlamentares. Quem tem detalhes é o repórter André Anelli.
2: Na decisão monocrática publicada neste domingo, o ministro Flávio Dino diz que qualquer ato, tabela, expediente, comunicação, planilha, ofício ou solicitação que pretenda atribuir a presidente de partido político ou a ex-parlamentar a autoria, titularidade ou poder de indicação sobre emenda parlamentar deve ser considerado juridicamente inidôneo e revestido de nulidade absoluta, não podendo servir de fundamento para a prática de atos administrativos destinados à execução da despesa pública. Dino complementa dizendo que eventual descumprimento deve ensejar apuração de responsabilidade disciplinar sem prejuízo das esferas penal e civil. A determinação tem relação direta com as supostas indicações que teriam sido feitas pelo presidente do Partido Liberal, Valdemar Costa Neto. Ele é suspeito de ter indicado 119 milhões de reais em emendas, mesmo sem ter mandato. O caso levou ao bloqueio dos bens de Valdemar em julho. Dino estabeleceu ainda que sejam intimados pessoalmente os presidentes do Solidariedade, Paulinho da Força, e do Podemos, Renata Abreu. As duas siglas foram as únicas que não enviaram manifestação ao STF a respeito da eventual indicação de emendas por integrantes que não possuem mandato. Os dois partidos estão sujeitos a multas diárias de R$100 mil em caso de reiterado descumprimento. De Brasília, André Anelli.
0: Agora a gente fala de esporte e campeonato brasileiro. O Corinthians perdeu para o Coritiba por 2-1 fora de casa. O Coxa, assim, chegou aos 34 pontos e ultrapassou o time paulista. O São Paulo também perdeu, enquanto o Santos empatou. A rodada do domingo do Brasileirão você confere com Daniel Leão.
3: A equipe do Corinthians perdeu para o Coritiba por 2-1, jogando fora de casa no estádio Couto Pereira e fica estacionada nos 32 pontos da competição. Já o Coxa Branca ultrapassou o time paulista e agora soma 34 pontos no Brasileirão. Na próxima rodada, o Alvinegro enfrenta o Santos em casa, enquanto o time paranaense viaja a Belém para encarar o Remo. Em Chapecó, o São Paulo foi derrotado pela Chapecoense por 1-0. A lanterna do campeonato não vencia desde a primeira rodada. Já o Santos empatou na Vila Belmiro em 1-1 com o Mirassol. O Coritiba agora ocupa a 8ª posição. O Corinthians está no 10º lugar, o São Paulo na 13ª posição, Santos 14º colocado, Mirassol na 17ª e a Chapecoense segue na última posição. Já o Palmeiras é o líder do campeonato, seguido pelo Flamengo.
0: O STF vai retomar o julgamento que pode definir a existência de vínculo empregatício entre motoristas e entregadores de aplicativos e as plataformas digitais. Quem tem as informações sobre esse assunto é a repórter Janaína Camelo.
4: No alvo da discussão está a chamada uberização. Atual modelo de trabalho adotado por Uber e iFood, por exemplo, que não prevê vínculos formais e direitos trabalhistas com os motoristas e entregadores, considerados autônomos. O caso chegou ao STF por meio de recurso apresentado pela Uber contra uma decisão do Tribunal Superior do Trabalho, que reconheceu o vínculo empregatício entre a empresa e um motorista. O julgamento começou no ano passado, mas acabou suspenso, sem votos, porque o Congresso estava analisando o mesmo tema em um projeto de lei que regulamenta o trabalho por aplicativo. A proposta acabou deixada de lado pelos parlamentares em razão das eleições e deve voltar a ser analisada em momento oportuno.
5: O relator é o presidente do STF, o ministro Edson Fachin, que chegou a classificar o debate como um dos mais relevantes da atual conjuntura trabalhista. No julgamento, os ministros devem estabelecer regras e garantias tanto às plataformas como para os trabalhadores, prevendo segurança jurídica, mas até que o Congresso Nacional legisle sobre o tema.
4: Os ministros vão levar em conta a recente decisão da Organização Internacional do Trabalho, que pela primeira vez estabeleceu parâmetros para proteger trabalhadores por aplicativo e também as plataformas digitais. Na decisão do TRT, que levou a Uber a entrar com recurso no STF, o tribunal entendeu que a empresa deve ser considerada de transporte e não uma plataforma digital. E concluiu que houve subordinação do motorista porque o profissional não tem autonomia para determinar o preço das corridas e nem o percentual que vai ser descontado sobre o valor. A Uber tem mais de 10 mil processos de casos semelhantes tramitando na justiça aqui no Brasil e alega que essa interpretação da justiça pode comprometer a continuidade das operações no país.
0: Mensagens encontradas pela Polícia Federal no celular de Roberta Lucinger mostram que a lobista afirmou que Lulinha foi responsável por marcar uma reunião para o governador do Maranhão no Palácio do Planalto. Os detalhes desse assunto, André Anelli.
2: A investigação sobre suspeitas de tráfico de influência de Roberta Luxinger e Lulinha, como filho do presidente é conhecido, detectou que a lobista intermediou a contratação, por órgãos vinculados ao governo do Maranhão, de uma empresa de informática do empresário Kleber Ribas. Ela também atuava em favor dele junto ao governo federal. A PF ainda apontou, a partir da quebra de sigilos, que Roberta mantinha diálogos sobre negócios com o governador do Maranhão, Carlos Brandão. Em 22 de maio de 2024, a lobista enviou uma mensagem de áudio à Lulinha informando que seria realizada, naquele dia, uma reunião do governador do Maranhão com o então chefe de gabinete de Lula, Marco Aurélio Santana Ribeiro, o Marcola. A reunião de Brandão no Planalto, citada por Roberta em mensagem de áudio à Lulinha, efetivamente ocorreu. A agenda de Marco Aurélio Santana Ribeiro, o Marcola, registra às 5h40 da tarde daquele dia um encontro com o governador com a presença de dois outros assessores diretos da Presidência da República. O tema da reunião é descrito apenas como reunião executiva. As informações são do jornal O Estado de São Paulo. Em 21 de junho de 2024, um mês depois da reunião citada por Roberta, o presidente Lula foi a São Luís e anunciou um pacote de 59 bilhões de reais em obras para o Estado. O Palácio do Planalto foi procurado e não se manifestou. Carlos Brandão negou relacionamento.

0: visam interferir no processo eleitoral. De Brasília, André Anelli.
1: 5:11, o primeiro debate entre os candidatos à presidência da República nas eleições de 2026 ocorreu neste domingo nos estúdios da Band, em São Paulo, com transmissão ao vivo da Jovem Pan. Ausentes do primeiro encontro presidencial de 2026, Lula e Flávio Bolsonaro foram os principais alvos de críticas dos três candidatos que participaram do debate. A reportagem é de Beatriz Manfredini.
2: O primeiro debate presidencial de 2026, formado por TV Band, Jovem Pan, TV Cultura, Gazeta e Estadão, foi marcado pela ausência dos candidatos Flávio Bolsonaro, Luiz Inácio Lula da Silva e Romeu Zema, comparecendo apenas Ronaldo Caiado, Renan Santos e Augusto Cury. Logo na chegada, tanto Caiado quanto Renan comentaram as faltas. Renan exibiu fraldas com os nomes dos candidatos, enquanto Caiado os chamou de fujões e sugeriu que os que não foram deveriam ter as candidaturas cassadas.
3: As melhores possíveis, vou trazer propostas, vou explicar o fracasso que é as duas supostas lideranças, Lula e Flávio Bolsonaro, que não querem comparecer no debate. Vou apresentar as fraldas deles aqui, ambos deveriam ter vindo com elas, tá? Dois fracassados, dois medrosos, tá? Lula e Flávio Bolsonaro, dois criminosos que fazem negócios com o crime organizado, que vai desde facção criminosa do Rio de Janeiro, caso Bacelar lá no Rio de Janeiro, TH Joias e os amigos do Flávio, até Banco Master e INSS, todos envolvidos nisso.
4: Infelizmente, dois fujões não estão presentes, tem um que não sei se desistiu também da candidatura, mas eu acredito que com isso acontecendo vai ter uma motivação maior da sociedade brasileira em acompanhar, porque não é possível que realmente o eleitor brasileiro nesse momento não se sinta decepcionado, não se sinta totalmente desrespeitado pela ausência daqueles que não têm nada a mostrar e muito a esconder.
2: Enquanto isso, Augusto Cury quase desistiu. Ele atrasou mais de uma hora do previsto e chegou a anunciar sua desistência em transmissão nas redes sociais do lado de fora do evento. Depois, acabou mudando de ideia.
5: Eu estou profundamente indignado com Lula da Silva e com Bolsonaro. Vocês fogem do que é mais importante. Vocês estão se protegendo. Eu decidi de última hora, quando eu vi que eles não vieram e quando o Lula da Silva está fazendo uma entrevista no mesmo horário do debate. Isso é um teatro, isso não é democracia.
2: Enquanto isso, também do lado de fora, membros do Unidade Popular protestavam contra o debate. Eles pediam pela participação de Samara Martins, candidata à presidência pelo partido. Ela não foi chamada devido às regras definidas entre as legendas e a emissora, com comunicação à Justiça Eleitoral. A legislação considera aptos a participar dos debates os candidatos que pertençam a partidos com pelo menos 5 parlamentares no Congresso Nacional, desde que tenham um registro de candidatura deferido. Renan chamou as ausências de jogo de cartas marcadas e, sobre segurança, prometeu um banho de sangue contra facções, além de intervenção em estados como Ceará e Bahia.
3: Nós vamos declarar estado de defesa e colocar em GLO regiões tomadas pelo crime organizado, o que vai permitir, por parte das forças de segurança, tanto as nossas polícias quanto a Polícia Federal, atuar para destruir, para eliminar o crime organizado. Eu estou falando em passar a rapa nesses caras. 2, construção de superpresídios, criar mais de 300 a 500 mil vagas com presídios em que não haverá mais o isolamento de facção. Faccionado vai estar todo mundo junto, porque nós vamos eliminar as facções. E 3º ponto, uma integração muito poderosa entre os estados. Estado que não quiser atuar na destruição do crime organizado sofrerá intervenção do governo federal.
2: Já Augusto Cury defendeu o aumento do efetivo de segurança e disse que a Polícia Federal tem interferência política.
5: Nós temos que encorpar, valorizar, trabalhar a nossa Polícia Federal, que na minha opinião é uma das melhores polícias federais do mundo. O FBI tem 38 mil policiais, a nossa polícia tem menos de 15 mil e faz todo o trabalho que tem de maneira heróica, mas não pode ter interferência política como está tendo. Vai se integrar a Polícia Federal com a Polícia Militar, cerca de 400 a 410 mil policiais militares, com a Polícia Civil,

0: com a polícia também rodoviária e uma polícia que eu quero criar, a polícia foco, 5% da força de trabalho de todos os municípios convertidos numa polícia de combate, foco.
1: Ronaldo Caiado defendeu a PEC da Segurança Pública, atualmente em tramitação no Senado, e criticou o fato de Lula condicionar a aprovação da proposta para criar o Ministério da Segurança Pública.
2: A emenda constitucional que nós aprovamos na Câmara e que hoje está no Senado Federal, ela está de acordo exatamente com o respeito. E o presidente Lula agora querendo dizer que precisa da PEC para poder amanhã aprovar o seu ministério. Isso é conversa fiada. Ele sabe das prerrogativas do presidente, possa botar uma medida provisória e resolve. Mas eu vou além disso para lhe dizer do porquê dos 40 hoje presídios no Brasil distribuindo por regiões. Porque todas as penitenciárias hoje estão cheias de faccionados, que é crime federal, não é crime estadual. Tá certo? O governo federal joga na mão dos estados e não tem repasse nem do fundo penitenciário e nem do fundo de segurança pública.
1: Zema desistiu de última hora, alegando que a data foi mudada para a participação do presidente Lula, o que não ocorreu. Ele também disse que o evento ficou muito próximo da sua entrevista ao Jornal Nacional, da Rede Globo. Já as ausências de Flávio e Lula eram esperadas. O petista não foi por decisão estratégica da equipe de campanha, que achou que ele seria o grande alvo dos outros candidatos. O mesmo foi entendido por auxiliares de Flávio, que avaliaram que, após a desistência de Lula, o senador também seria o grande foco de críticas.
3: O âncora Cássio Zeima, aqui da Jovem Pan, vai nos trazer agora mais detalhes do debate e as perspectivas de campanha de Renan Santos e Ronaldo Caiado.
4: A gente conversou com a coordenação de campanha tanto de Ronaldo Caiado do PSD como também de Renan Santos do Missão. E as duas campanhas classificaram a participação deles como positiva. Começando falando pelo Renan Santos, a estratégia era de ocupação de espaços. E segundo a campanha, Renan Santos conseguiu, do primeiro até o último minuto do debate, ocupar os espaços não só do debate, mas também em relação às redes sociais. E por que isso é tão importante para a campanha? Renan Santos não tem tempo de TV e vai aproveitar, ou vai pelo menos aproveitar, esses espaços em televisão, em debate, para que ele consiga ganhar mais projeção nacional, para que a imagem dele, para que o candidato seja mais conhecido diante da população brasileira. A campanha ficou também extremamente animada com a repercussão nas redes sociais, porque nos trackings internos, Renan Santos aparece em alta. Foi o candidato da direita mais citado e teve quase o dobro de menções de Flávio. Isso foi comemorado internamente pela campanha, que avalia que conseguiu nacionalizar a imagem de Renan Santos. Inclusive, a campanha de Renan foi que sobre se essa performance nas redes sociais pode fazer outros candidatos da direita, como Romeu Zema e Flávio Bolsonaro, participarem dos próximos debates. Eles acreditam que isso sim ajudaria no debate público e sim, a presença de Renan e o jeito, a performance dele pode ter acendido um alerta nas outras campanhas, porque Renan Santos acabou, de certa forma, segundo a campanha dele, atraído os holofotes para si. Em relação a Ronaldo Caiado, eu conversei com a campanha também do PSD, a avaliação foi também positiva, porque Caiado conseguiu trazer propostas e a principal estratégia era mostrar que ele tinha história na política, bagagem e experiência no poder executivo. Afinal, ele foi governador do estado de Goiás por praticamente 8 anos. E também, a campanha disse que ele colocou contra a juventude de Renan Santos e a inexperiência política de Augusto Cury. E sobre o tom de Renan, eles acham que o Renan atinge mais o público jovem, que o Renan conversa com o eleitor mais jovem e que o Ronaldo Caiado, trazer um tom mais ameno, de mais experiência, de mais maturidade, consegue conversar com toda a população brasileira. Esses foram os destaques e, é claro, as apurações com as campanhas do PSD e do Missão.
3: Em entrevista à Record neste domingo, o presidente Lula definiu a relação com o presidente dos Estados Unidos, Donald Trump, como civilizada. Mas ele rejeitou a intromissão de outros países aqui no Brasil. Vamos conferir agora um trecho da declaração.
5: Eu não sei se é o governo americano, se é o Trump ou se é a assessoria do Trump. Eu às vezes tenho a impressão que o Trump é bem melhor na relação política que a assessoria. Eu disse para ele, não é possível, nós conversamos, tudo vai bem. A minha conversa com o Trump é muito civilizada, é muito respeitosa, tanto da minha parte quanto da parte dele. Mas depois do segundo escalão, toma atitudes, sabe, que são impensáveis. E aí nós não podemos aceitar intromissão de um país, quem quer que seja, na coisa do Brasil.
3: Ainda na entrevista à Record, o presidente Lula afirmou que trata com muita seriedade as investigações envolvendo o filho dele, Fábio Luiz Lula da Silva, o Lulinha, e o ex-chefe de gabinete da presidência, Marco Aurélio Santana Ribeiro, conhecido como Marcola. Vamos acompanhar.
5: Primeiro porque eu não sou juiz. Segundo, eu não sou procurador, nem sou delegado. Eu sou o presidente da República. E o que eu digo para você, eu digo para o meu filho, eu digo para qualquer pessoa, todos nós somos obrigados a agirmos corretamente. Se alguém está agindo de forma equivocada, de forma errada, então alguém vai ter que ser investigado. E eu não sou um presidente que tenta proibir investigação. Eu não ameaço mandar ministro embora. Eu não ameaço punir delegado. Investigue-se. E todo mundo tem o direito de provar se é inocente. Se isso acontecer, eles serão perdoados. Mas se alguém cometeu erro, e esse erro trouxe prejuízo aos cofres públicos, essas pessoas terão que pagar.
3: O candidato à presidência pelo PL, Flávio Bolsonaro, justificou a ausência no debate da Band e direcionou os ataques ao presidente Lula. Em vídeo publicado nas redes sociais, Flávio afirmou que prefere debater com quem, segundo ele, está destruindo o Brasil. Confira.
6: Eu quero debater sim, mas eu quero debater com quem está destruindo o Brasil e piorando a sua vida. Eu quero debater com quem faz com que a caixa de bis com 20 unidades passe a ter 16, o papel higiênico com 40 metros passe a ter 36, faz até a dúzia de 12 ovos virarem 10. Eu quero debater com quem acabou com o poder de compra dos brasileiros, com quem está endividando as famílias, sufocando as empresas, empresários e microempreendedores. É com esse cara que eu quero debater, com quem está destruindo o Brasil e representa um projeto que já deu errado.
3: Entre os demais candidatos, Samara Martins, do Unidade Popular, cumpriu agenda em Belo Horizonte e Fortaleza durante o fim de semana. Hoje deve estar no Piauí. Edmilson Costa, do PCB, esteve no Rio de Janeiro, onde participou de reunião na Casa da América Latina. Rui Costa Pimenta, do PCO, participou de eventos em Brasília. Hertz Dias, do PSTU, participou de ato de comemoração aos 13 anos de uma ocupação em Osasco, na Grande São Paulo. Wilson Grassi participou de reuniões com a equipe de campanha e Clariana Barão, do DC, não teve agenda pública divulgada. Jornal da Manhã, 5h24 agora.

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7: Jornal da Manhã, 5 horas e 28 minutos. Anunciado pelo governo federal em maio deste ano, o fim da taxa das blusinhas retirou o imposto de importação cobrado sobre compras internacionais. A repórter Luísa Câmara tem os detalhes pra gente.
8: O fim da chamada taxa das blusinhas, anunciado pelo governo federal em maio por meio de medida provisória, retirou o imposto de importação de 20% cobrado sobre compras internacionais de até $50 desde agosto de 2024. A isenção vale para compras de cerca de R$ 245,00 na cotação atual. Os impactos passam a ser imediatos e o imposto zerado para o consumidor. Mas a revogação precisa ser aprovada pelo Congresso, o que ainda não ocorreu. No último dia 17, o presidente Lula publicou em suas redes sociais um pronunciamento sobre o tema, afirmando que acabar com a taxa das blusinhas é uma questão de justiça. O tema, que tem alimentado o debate político desde então, tem sido alvo frequente de informações falsas ou parcialmente verdadeiras e usado para alimentar a polarização entre defensores do governo e seus adversários. O ministro da Fazenda, Dario Durigan, disse que o governo federal vai concentrar esforços na próxima semana para mobilizar a base no Congresso Nacional e avançar com a medida provisória.
9: Na semana passada, a instalação da comissão parlamentar mista que vai analisar a MP foi adiada. O texto perde a validade no dia 8 de setembro, caso não seja aprovado na Câmara e no Senado. A análise estava parada por falta de autorização para a instalação da comissão por parte do presidente do Senado, Davi Alcolumbre, o que levou o governo a pedir formalmente a instalação do colegiado.
8: Para especialistas, a oscilação de um possível fim da taxa das blusinhas e a não votação do tema pode gerar insegurança jurídica. Rodrigo Soares, advogado tributarista, comenta que, além da insegurança, a taxa não apresentava diferença para a compra.
10: Também se argumenta, ao lado do governo, que taxar compras de até $50 tratava o pequeno consumidor com o mesmo rigor usado para conter grandes operações comerciais. Ou seja, não havia uma diferenciação em relação ao porte de compra. A pessoa que comprava uma blusinha de $60 estava sujeita à mesma alíquota, salvo melhor juízo, do que grandes compras.
8: Já para Guilherme Peloso Araújo, advogado tributarista, o assunto tem dois aspectos voltados ao governo federal.
11: Essa avaliação, portanto, deve ser feita sob dois diferentes viés. O primeiro, de natureza política.
0: Parece-nos claro que o governo federal, agora em 2026, busca medidas para aumento de sua popularidade perante o eleitor brasileiro. Em 2024, por sua vez, buscava medidas para aumento da arrecadação federal para suportar os seus gastos. Agora, junto com outras medidas, por exemplo, isenção de RPF para renda de até R$5.000, programa Desenrola ou crédito consignado em folha garantido por FGTS, o governo brasileiro busca aumentar, por maneiras diferentes, o poder de compra do povo brasileiro em uma medida claramente de aumento de popularidade.
8: Embora tenha ficado conhecida pelo apelido ligado às roupas, a tributação incidia sobre diversos produtos importados por pessoas físicas. E apesar de impopular entre consumidores por aumentar preços, a medida foi adotada diante do crescimento das compras internacionais pela internet, com argumentos de que havia concorrência desigual entre fabricantes nacionais e vendedores estrangeiros.
7: Na área internacional, o Papa Leão XIV pediu mais esforços da comunidade internacional para conter a epidemia do Ebola na República Democrática do Congo. A reportagem é da Luísa Cardoso.
2: Ao rezar o Ângelus no último domingo, o Papa Leão XIV recordou o surto em curso do vírus Ebola na República Democrática do Congo. O pontífice afirmou que a epidemia está causando muitas mortes e pediu uma resposta internacional para um trabalho de prevenção.
11: Em minhas orações, me lembro frequentemente da República Democrática do Congo, especialmente devido à propagação da epidemia de Ebola, que infelizmente está fazendo muitas vítimas. Encorajo uma resposta da comunidade internacional que também envolva as comunidades locais nos esforços para salvar muitas vidas.
2: Mais de 2.500 pessoas morreram até o momento, de um total de 5.300 casos confirmados do vírus, para o qual não existe atualmente um tratamento ou vacina aprovados. O balanço dos primeiros 100 dias fica longe de ser favorável. O vírus avança mais rapidamente do que a resposta sanitária e continua a se espalhar. Na última semana, o ministro da Saúde da República Democrática do Congo informou que o país recebeu mais de 16 mil doses da vacina Ervebo, que tem se mostrado eficaz contra outras cepas da doença. Os esforços para conter a propagação do vírus têm sido dificultados por um conflito armado entre forças governamentais e grupos armados que controlam as principais cidades onde o surto está concentrado, além da falta de infraestrutura de saúde. A doença é causada por um vírus que pode provocar febre, sangramentos e outros sintomas graves, com transmissão por contato com sangue e outros fluidos corporais de pessoas infectadas. A Organização Mundial da Saúde declarou o surto como epidemia em maio deste ano.
7: O documentário do treinador Pepe Guardiola, Uma Bela Obsessão, mostra os bastidores do esgotamento físico e mental, frutos do custo pela perfeição no esporte e no futebol. É assunto aqui para o Vanderlei Nogueira.
12: O assunto é Guardiola. O que cabe dizer sobre esse momento do melhor treinador do mundo? É o desgaste natural e quase inevitável do tempo, somado à intensidade extrema. O professor Guardiola nunca foi de ciclos longos. Saiu do Barcelona, saiu do Bayern, após períodos relativamente curtos. Uma década no nível máximo, com pressão constante, títulos, reformas de elenco e o peso de carregar o título de o melhor do mundo. Isso cobra um preço, cobra o seu preço. O documentário recente sobre ele humaniza o mito, mostra o homem por trás da obsessão, vulnerável, cansado, capaz de se emocionar e de explodir, e o custo humano de manter o padrão. A vida pessoal sacrificada, solidão e esgotamento. Não invalida, claro, o legado. Ele transformou o Manchester e o futebol inglês, na verdade. Apenas confirma que até os mais geniais têm limite. Agora, ele prioriza se resetar. Pode voltar, ofertas, claro, não faltam. Mas o sentimento atual é de distância necessária. O City de Enzo Maresca já sente o impacto da saída. Ele e todos que estão por lá. Para Guardiola, é o momento de respirar. E o documentário serve como, digamos, um retrato honesto e doloroso de como se chega ao fim de uma era lendária. Em resumo, não é a queda de um mito, mas o desfecho humano de uma obsessão que deu tudo e cobrou tudo. Natural, revelador e, de certo modo, respeitável. Até a próxima.
7: Agora são 5h36, você acompanha aqui o Jornal da Manhã da Jovem Pan. Representantes do Brasil e dos Estados Unidos vão retomar as negociações comerciais sobre as tarifas impostas sobre produtos brasileiros. Os detalhes na reportagem de André Anelli.
13: A reunião entre o Ministério do Desenvolvimento, Indústria, Comércio e Serviços, o MDIC, e o representante comercial dos Estados Unidos ainda vai ter a data acertada pelas equipes dos dois governos. O MDIC confirmou ter recebido contato do representante comercial dos Estados Unidos, Jamison Greer, depois da conversa telefônica de sexta-feira entre o presidente Lula e o presidente norte-americano Donald Trump. Na conversa, Lula defendeu a retomada das negociações comerciais e disse que as justificativas apresentadas pelo governo norte-americano para a adoção das novas tarifas são infundadas. Lula afirmou que as tarifas prejudicam tanto o Brasil quanto os Estados Unidos e defendeu o diálogo como caminho para preservar a relação comercial entre os dois países. Segundo o Palácio do Planalto, Trump concordou com a necessidade de manter os vínculos comerciais e sinalizou a retomada do contato entre as equipes dos dois governos, que agora acontece por meio do MDIC e o representante comercial dos Estados Unidos, em reunião prevista para acontecer nos próximos dias. De Brasília, André Anelli.
7: E a corrida global por infraestrutura tecnológica não movimenta apenas o setor de TI, mas também o de seguros. Com projetos de data centers que já superam os 20 bilhões de dólares em investimentos, o mercado de proteção para essas unidades deve chegar aos 24 bilhões de dólares até 2030. É assunto aqui para o nosso comentarista de business, Bruno Meyer.
14: O mercado global de seguros para data centers deve mais que dobrar até 2030, passando dos atuais 11 bilhões de dólares para mais de 24 bilhões de dólares, segundo estimativa da Allianz. O avanço acompanha a corrida mundial por infraestrutura para inteligência artificial e o aumento da complexidade dessas operações. A expansão também eleva os riscos. Incêndios são responsáveis por mais da metade das perdas mais graves registradas no setor, enquanto danos causados por água aparecem como principal causa de reclamações. Interrupções nas operações também podem gerar prejuízos milionários. Com projetos de data centers que podem superar 20 bilhões de dólares em investimentos, a tendência é que as empresas busquem coberturas cada vez mais amplas, envolvendo propriedade, construção, cibersegurança, responsabilidade e continuidade dos negócios. E outro desafio é climático. Cerca de 79% da capacidade global está instalada em regiões expostas a riscos elevados de desastres naturais.
7: O avanço da proposta do fim da escala 6x1 no Congresso foi discutido durante o 25º Fórum Empresarial do LIDE. Representantes da indústria e comércio debateram o tema e quem tem os detalhes para a gente é o repórter Daniel Lian.
15: A indústria e o comércio veem com preocupação o avanço da proposta do fim da escala 6x1 no Congresso Nacional. Para o presidente da Confederação Nacional do Comércio, José Roberto Tadros, é preciso cautela.
16: O país já atingiu maturidade suficiente para ter a possibilidade de negociar entre o capital e o trabalho. Não tem por que ser monitorado pelo governo por leis impositivas. Se isso vier a acontecer, quem vai pagar a conta é o consumidor.
15: O empresariado defende a ampliação do debate sobre a redução da jornada de trabalho. A percepção é que a matéria não teve a discussão que merece. Por isso, o entendimento de que, se aprovada da forma que foi modelada, sem mudanças, será prejudicial às empresas. O presidente da Federação das Indústrias do Estado do Rio de Janeiro, Luiz Césio Caetano, aponta a necessidade de se debruçar sobre o tema pois não houve tempo adequado.
17: Esse momento de discussão, ele é importante. Isso sempre nós pregamos, entendeu? É que houvesse uma discussão, que fosse levado aos detalhes do impacto negativo que isso pode ter na economia e na vida das pessoas, que isso não estava muito claro. Era um pouco assodada essa discussão, no momento impróprio, momento de eleições, um momento de discussão, política. Ao nós passarmos esse momento, creio que nós teremos um ambiente mais propício para essa discussão.
15: Após uma articulação entre o presidente do Senado, Davi Alcolumbre, e o presidente da Comissão de Constituição e Justiça da Casa, Otto Alencar, do PSD da Bahia, ficou decidido que o relatório da PEC 6x1 ficará a cargo do senador Omar Aziz, do PSD do Amazonas.
7: Voltamos a falar aqui de eleições, porque os programas eleitorais no rádio e na TV vão começar na sexta-feira. Neste ano serão 13 candidatos à presidência, mas poucos deles têm direito ao horário eleitoral gratuito. A reportagem é do André Anelli.
13: A partir de 28 de agosto, os eleitores poderão acompanhar o horário eleitoral gratuito no rádio e na televisão, e a programação será exibida até 1º de outubro, 3 dias antes do primeiro turno, marcado para 4 de outubro. O conteúdo será transmitido de segunda a sábado e vai contar com blocos diários destinados aos candidatos que disputam cargos do Legislativo e do Executivo. A divisão dos programas ocorre por cargo. Às terças, quintas e sábados serão exibidas as campanhas para presidente da República e deputado federal. Já às segundas, quartas e sextas-feiras, o espaço será destinado aos candidatos a senador, deputado estadual e governador. O tempo destinado a cada partido ou federação segue critérios definidos pela legislação eleitoral, como explica o advogado especialista em direito eleitoral, Renato Camargo.
18: 10% do tempo total vai dividido igualitariamente para todos os partidos. E 90% para aqueles partidos com maior representação, com representação na Câmara Federal. Ou seja, aqueles partidos que elegeram uma quantidade boa, uma quantidade grande de deputados federais terão maior porcentagem no tempo de rádio e de TV.
13: De todos os candidatos que disputam a presidência da República em 2026, apenas 4 terão acesso ao horário eleitoral gratuito. Lula terá 5 minutos e 32 segundos por programa, seguido por Flávio Bolsonaro com 4 minutos e 20 segundos. Ronaldo Caiado terá 2 minutos e 2 segundos, enquanto Augusto Cury contará com 36 segundos. De acordo com o especialista em direito eleitoral, Renato Camargo, os demais candidatos pertencem a partidos que não atingiram a chamada cláusula de barreira e, por isso, não têm direito ao horário eleitoral gratuito.
18: São metas que os partidos devem atingir para terem acesso ao fundo partidário e também ao tempo gratuito no rádio e na TV. Para este ano, para 2026, são 13 deputados em 9 estados da federação ou no Distrito Federal. Então, a legislação, a lei, a Constituição impôs aos partidos para que ano após ano, eleição após eleição, eles possam atingir essas metas.
13: Apesar das vantagens dos candidatos com direito ao horário eleitoral, o benefício possui regras para utilização e possui diversas proibições, como explica Renato Camargo.
18: O horário eleitoral gratuito gera muito direito de resposta, pois os candidatos começam a debater uns contra os outros, a propaganda, e gera aí um direito de resposta por conta disso. Ofensa à honra, ofensa à imagem do candidato e também divulgação de fatos sabidamente inverídicos. Então, as principais situações são essas, proibição para os candidatos de divulgação dessas questões.
13: Além dos programas em rede, também haverá inserções de 30 e 60 segundos distribuídas ao longo da programação das emissoras entre 5 da madrugada e meia-noite. A distribuição também leva em conta a representatividade dos partidos na Câmara dos Deputados. De Brasília, André Anelli.
7: A Justiça Eleitoral realizou neste domingo uma eleição simulada no Maranhão. Mais de 15 mil eleitores de Paulino Neves foram convocados a participar da votação. O objetivo do TSE, com a ação, foi promover teste de urnas e sistemas, além de treinar mesários. A reportagem é do Matheus Dias.
19: A escolha de Paulino Neves faz parte de um processo de simulação eleitoral desenvolvido pela Justiça Eleitoral e utilizado para aperfeiçoar procedimentos. A votação ocorreu das 8 da manhã ao meio-dia e serviu como oportunidade para aproximar a população do funcionamento da urna eletrônica e dos procedimentos adotados no dia da eleição. A votação simulada mobilizou 24 sessões eleitorais, espalhadas pelas zonas urbana e rural de Paulino Neves. A iniciativa foi conduzida pelo Tribunal Regional Eleitoral do Maranhão, com acompanhamento do Tribunal Superior Eleitoral. Nesse ano, um dos novos recursos testados foi a exibição da foto do eleitor no terminal do mesário. O presidente do Tribunal Superior Eleitoral, ministro Cássio Nunes Marques, participou nesse domingo da abertura da eleição simulada. O ministro ressaltou que a iniciativa demonstra a dedicação da Justiça Eleitoral com a soberania do voto e a transparência nas urnas.
20: A eleição simulada no estado do Maranhão é uma iniciativa estratégica que vem se consolidando como um instrumento essencial de validação de sistemas, equipamentos, processos e procedimentos eleitorais ao longo de todo o ciclo de preparação para o pleito. Essa nova etapa permitirá avaliação em campo, de forma coordenada e concomitante, de ferramentas cruciais que asseguram a integridade e o conforto dos eleitores no momento do voto. Enfrentaremos o desafio logístico de testar a transmissão de dados eleitorais em regiões remotas, utilizando a tecnologia de transmissão via satélite por meio de terminais SMSAT, assegurando que nenhum ponto do território nacional permaneça alheio à celeridade de totalização dos votos. Este simulado em Paulino Neves funciona como um autêntico laboratório do processo eleitoral. É nele que colheremos as evidências necessárias para subsidiar decisões estratégicas de melhoria das eleições gerais de 2026.
19: Nunes Marques completou que o protagonismo da população garante um processo eleitoral seguro e ágil para todo o país.
20: Não posso deixar de render uma homenagem e estender um agradecimento afetuoso ao exemplar eleitorado maranhense. Nas três ocasiões em que a Justiça Eleitoral bateu as portas, seja no projeto de Bela Vista do Maranhão em 2022, na simulação de governador Edson Lobão em 2024, e agora, no solo hospitaleiro de Paulino Neves, nossas cidadãs e cidadãos atenderam prontamente ao chamado cívico, ao participarem voluntariamente destas simulações, dedicando seu tempo para testar nossas urnas e sistemas. Esses eleitores contribuem para o amadurecimento do processo democrático. Demonstram, com clareza admirável, que a soberania popular se consolida de forma plena quando se apoia na participação ativa, consciente e generosa de cada cidadão brasileiro.
19: A eleição simulada é uma ação da Justiça Eleitoral para testar os sistemas antes das eleições gerais de outubro. A iniciativa começou em 2004.
7: Agora a gente fala de saúde aqui no Jornal da Manhã. No quadro Viva Bem, Márcio Atala explica se subir escadas conta como exercício físico. Confira.
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22: Olá, ouvintes e espectadores da Jovem Pan News. Hoje eu vou falar para vocês se subir escada vale com exercício. Bom, para a saúde a gente sabe que vale muito. E como exercício, não tenha dúvidas, desde que feito com regularidade. Se você subir ao longo do dia, não precisa ser de uma vez só, 12 andares, isso equivale a uma caminhada de 30 minutos. Sem falar que quando você sobe escadas, você melhora muito o seu condicionamento cardiovascular. É uma atividade intensa que vai exigir bastante do seu coração. Além disso, você fortalece a musculatura das pernas e do bumbum. Então, tente subir escadas com regularidade. Se você tem excesso de peso, evite a descida por conta do impacto. Combinado? Tem dúvida? Vai lá no meu Instagram, @marciotala, e deixe seus comentários.
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7: Agora o futebol, tivemos rodada do Campeonato Brasileiro no fim de semana. O Corinthians perdeu para o Coritiba por 2-1 fora de casa. O Coxa chegou então a 34 pontos e ultrapassou o time paulista. O São Paulo também perdeu, enquanto o Santos empatou. A rodada do domingo do Brasileirão você acompanha com Daniel Lian.
15: A equipe do Corinthians perdeu para o Coritiba por 2-1, jogando fora de casa no estádio Couto Pereira e fica estacionada nos 32 pontos da competição. Já o Coxa Branca ultrapassou o time paulista e agora soma 34 pontos no Brasileirão. Na próxima rodada, o Alvinegro enfrenta o Santos em casa, enquanto o time paranaense viaja a Belém para encarar o Remo. Em Chapecó, o São Paulo foi derrotado pela Chapecoense por 1-0. A lanterna do campeonato não vencia desde a primeira rodada. Já o Santos empatou na Vila Belmiro em 1-1 com o Mirassol. O Coritiba agora ocupa a 8ª posição. O Corinthians está no 10º lugar, o São Paulo na 13ª posição, Santos 14º colocado, Mirassol na 17ª e a Chapecoense segue na última posição. Já o Palmeiras é o líder do campeonato, seguido pelo Flamengo.
7: Seguimos com outros destaques para você aqui no Jornal da Manhã. O ministro do Supremo Tribunal Federal, Flávio Dino, determinou que os partidos Podemos e Solidariedade respondam em até 5 dias úteis questionamentos sobre a destinação das chamadas emendas parlamentares. Quem tem mais detalhes desse caso é o repórter André Anelli.
13: Na decisão monocrática publicada neste domingo, o ministro Flávio Dino diz que qualquer ato, tabela, expediente, comunicação, planilha, ofício ou solicitação que pretenda atribuir a presidente de partido político ou a ex-parlamentar a autoria, titularidade ou poder de indicação sobre emenda parlamentar deve ser considerado juridicamente inidôneo e revestido de nulidade absoluta, não podendo servir de fundamento para a prática de atos administrativos destinados à execução da despesa pública. Dino complementa dizendo que eventual descumprimento deve ensejar apuração de responsabilidade disciplinar sem prejuízo das esferas penal e civil. A determinação tem relação direta com as supostas indicações que teriam sido feitas pelo presidente do Partido Liberal, Valdemar Costa Neto. Ele é suspeito de ter indicado 119 milhões de reais em emendas, mesmo sem ter mandato. O caso levou ao bloqueio dos bens de Valdemar em julho. Dino estabeleceu ainda que sejam intimados pessoalmente os presidentes do Solidariedade, Paulinho da Força, e do Podemos, Renata Abreu. As duas siglas foram as únicas que não enviaram manifestação ao STF a respeito da eventual indicação de emendas por integrantes que não possuem mandato. Os dois partidos estão sujeitos a multas diárias de R$100 mil em caso de reiterado descumprimento. De Brasília, André Anelli.
7: E a gente começa hoje uma série de reportagens com 5 episódios sobre economia e os desafios da área para os candidatos na eleição deste ano. No primeiro episódio, o repórter Matheus Dias fala sobre inflação. Vamos conferir.
1: O dinheiro que cai na conta no dia 5 já não compra a mesma quantidade de produtos e não paga os mesmos serviços que antes. No supermercado, na conta de luz, no transporte, no posto de gasolina. A sensação é de perda no poder de compra. A explicação mora na diferença entre a inflação medida pelos índices e aquela que realmente pesa no bolso. O IPCA, Índice Oficial de Inflação, considera o consumo de famílias com renda de 1 a 40 salários mínimos. Já o INPC concentra o cálculo nas famílias que ganham de 1 a 5 salários mínimos e dá um peso maior a despesas como alimentação e transportes. Na prática, quanto maior a parcela da renda comprometida com itens essenciais, maior pode ser o impacto de uma alta de preços sobre o orçamento. O IPCA acumulado em 12 meses está em 4,44%. As projeções do mercado, reunidas pelo Banco Central, apontam ainda para uma inflação de 5,02% até o fim do ano. acima da meta central de 3%. Segundo o economista Ronaldo Júnior, é por conta dos gastos públicos do governo federal que a inflação continua pressionando o consumidor.
3: É justamente o descontrole das contas públicas. Então não dá para analisar a questão sem analisar também que temos que pensar que há o controle de gastos públicos, de contas públicas, né, do endividamento, como também essa política de taxa de juros. Quando o governo está com gastos excessivos, isso pressiona a inflação e, por consequência, pressiona o próprio Banco Central a manter uma taxa de juros mais elevada.
1: Os juros elevados encarecem o crédito para famílias e empresas e podem também reduzir o ritmo de crescimento da economia. É o que diz o analista-chefe da Cultura Capital, Gabriel Uarian.
4: O déficit alto, ele obriga o governo a se financiar mais no mercado. E isso pressiona juros e câmbio. Juros altos e câmbio pressionado, eles aumentam o custo de energia, combustíveis, alimentos e serviços. Além disso, o déficit elevado reduz a credibilidade fiscal e sobe as expectativas de inflação. E o resultado disso tudo é o cidadão sentindo tudo isso no bolso.
1: Conter a inflação, mantendo a taxa de juros em níveis elevados, gera um dilema. Quanto menos vale o dinheiro, maior é o custo de empréstimos, financiamentos e investimentos, o que gera um sufocamento da atividade econômica.
4: A forma correta não é subsidiar preço. Subsidiar ele vai gerar um rombo fiscal e, mais à frente, ainda mais inflação. O que eu entendo como caminho sustentável é manter os preços da Petrobras alinhados ao mercado internacional, aumentar a concorrência no setor de energia e combustíveis, usar as bandeiras tarifárias de forma bem mais transparente, sem esconder o custo real, e evitar controles artificiais de preço.
1: Energia e combustíveis necessitam de uma análise mais profunda. O aumento desses custos não gera apenas aumento na conta de luz ou no tanque do carro, mas também nos serviços, já que aumenta também o custo do transporte e das empresas. Na alimentação, o clima também influencia bastante, já que eventos climáticos extremos, como secas ou excesso de chuvas, podem reduzir a oferta de produtos. O efeito é sentido quase que imediatamente em feiras e supermercados. Para o economista Ronaldo Júnior, criar estoques pode ser uma solução.
3: Isso já foi testado em várias partes do mundo e hoje o que se preconiza é ter estoques reguladores para evitar escassez, evitar uma pressão maior localizada em determinado momento, mas ele não vai direcionar preço no ano, por exemplo. Tá? Ele pode evitar exageros, mas ele não consegue direcionar preço, ele não consegue mudar preço, porque a oferta agrícola ela depende de decisões tomadas há meses anteriores, tá? Ou até mesmo mais do que meses. Tá? Então, isso não tem como ser alterado no curtíssimo prazo e o estoque regulador não tem como ser grande o suficiente para evitar esse tipo de oscilação.
1: No fim das contas, o preço que o consumidor paga é o resultado de uma combinação de fatores: contas públicas, juros, câmbio, energia, combustíveis, clima e oferta de alimentos fazem com que a inflação seja sentida de maneiras diferentes, devido à necessidade de cada consumidor.
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2: 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Amanhã, 6:02. Seguimos juntos já na segunda hora do Jornal da Manhã, primeira edição, hoje dia 24 de agosto de 2026, uma segunda-feira. Se você está chegando agora, seja bem-vindo, bem-vinda aqui à nossa programação, conferindo o que de mais importante acontece nesse início de manhã. O candidato à presidência da República pelo PSD, Ronaldo Caiado, participou do debate da Band neste domingo e afirmou que o Brasil precisa de um choque de credibilidade. Acompanhe.
3: Precisa de um choque de credibilidade. Pessoa que assumir o governo, a presidência da República, precisa ter autoridade moral. E nessa hora eu não vou endividar o país. Eu vou conter despesas do país, vou fazer com que a taxa de juros caia a patamares como já caíram em termos de 6% quando Michel Temer assumiu o governo, e vou buscar também uma inflação em torno de 3 ou 4. Isto aí vai recuperar a economia do país e não vai deixar com que os empresários fujam para o Paraguai, que só passou, sem dúvida alguma, e ser o grande estrutura para absorver aquilo que o Lula tem expulsado, os geradores de emprego e os geradores de impostos em nosso país.
2: Caiado também comentou sobre o aumento de casos de violência contra a mulher no país. Acompanhe.
3: Bem, agora eu vou ensinar aqui para o Augusto como é que trata do assunto. Olha, quando eu cheguei no governo, tinha aquela tese que dizia que briga de homem com mulher não se mete a colher. Em Goiás, meti algema, meti tornozeleira no covarde. A partir daí, eu coloquei todo um processo de botão do pânico, avancei dentro daquilo que seria o engajamento da nossa polícia com toda a área da inteligência artificial para poder acompanhar esses bandidos. E agora, na presidência da República, eu vou aumentar muito mais essa ação.
2: Ronaldo Caiado também aproveitou para fazer críticas a Lula e afirmou que o governo está de joelhos para o crime organizado. Confira.
3: Quero dizer, padre, que se você não tiver segurança pública, você não tem governabilidade. O Brasil é um país que vive hoje em clima de guerra, essa é a verdade. A maior parte do território brasileiro está totalmente confiscado pelas facções criminosas. A Amazônia brasileira 100% comandada pelo PCC, Comando Vermelho, venezuelanos, colombianos e também mexicanos. Essa é a situação que chegou da conivência do atual governo com as facções criminosas no Brasil. Ele se acovardou, ele se ajoelhou para o crime.
2: O candidato à presidência pelo Missão, Renan Santos, chegou ao debate da Band nesse domingo com duas fraldas, com os nomes de Lula e Flávio Bolsonaro. O gesto foi uma provocação às ausências dos dois candidatos no debate. Confira.
4: As melhores possíveis, vou trazer propostas, vou explicar o fracasso que é as duas supostas lideranças, Lula e Flávio Bolsonaro, que não querem comparecer no debate. Vou apresentar as fraldas deles aqui. Ambos deveriam ter vindo com elas, tá? Dois fracassados, dois medrosos, tá? Lula e Flávio Bolsonaro, dois... Vou colocar aqui, dois criminosos que fazem negócios com o crime organizado, que vai desde facção criminosa do Rio de Janeiro, caso Bacelar lá no Rio de Janeiro, TH Jó e os amigos do Flávio, até Banco Master e INSS. Todos envolvidos nisso.
2: Sobre segurança pública, Renan Santos afirmou que pretende eliminar as facções criminosas do país. Acompanhe.
4: Nós vamos declarar estado de defesa e colocar em GLO regiões tomadas pelo crime organizado, o que vai permitir, por parte das forças de segurança, tanto as nossas polícias quanto a Polícia Federal, atuar para destruir, para eliminar o crime organizado. Eu estou falando de passar a rapa nesses caras. Dois, construção de superpresídios, criar mais de 300 a 500 mil vagas com presídios em que não haverá mais o isolamento de facção. Faccionado vai estar todo mundo junto, porque nós vamos eliminar as facções. E terceiro ponto, uma integração muito poderosa entre os estados. Estado que não quiser atuar na destruição do crime organizado, sofrerá intervenção do governo federal.
2: Em relação ao fim da escala 6x1, Renan Santos afirmou que em nenhum país que adotou a redução da jornada, a medida funcionou. Confira.
4: E eu topo perder voto, mas eu não topo enganar você que está assistindo. Não vai funcionar isso que o governo não está fazendo. Ponto! Nenhum país que a gente está concorrendo, China, Índia, Vietnã, está fazendo esse tipo de política agora. Você só consegue diminuir a carga de trabalho, e eu quero que diminua, eu quero que vocês vivam numa boa, sejam felizes, não tenham burnout, não tenham ansiedade, nada. Mas eu quero que vocês tenham trabalho. Eu não quero que você caia no Bolsa Família para o Lula te tratar como se fosse um escravo. Isso eu não aceito.
2: Renan Santos, durante o debate, ainda afirmou que a situação do país é preocupante e aproveitou para criticar a ausência de Flávio Bolsonaro e Lula também. Confira.
4: O nosso país está indo para o buraco, está tudo quebrando, juros está lá no talo, ano que vem uma quebradeira generalizada e em vez desses caras estarem aqui conosco discutindo na Bandeirantes, eu volto a repetir, eles querem um jogo de cartas marcadas e ainda falo, tá? É que eles não vão para o segundo turno, se fossem, nem debate teria.
2: Já o candidato à presidência da República, Augusto Cury, durante participação no debate da Band nesse domingo, comentou sobre a guerra tarifária promovida pelos Estados Unidos contra o Brasil. Veja.
5: O Brasil deve ter as melhores relações com os Estados Unidos. Mas os Estados Unidos, sem dúvida alguma, está passando por alguns problemas e que ninguém fala quase. Ele deve cerca de 40 trilhões de dólares, 122% mais ou menos do PIB. Por detrás desse tarifaço, há um desespero enorme em resolver as contas públicas federais dos Estados Unidos. Mas nós não podemos ser subservientes, colocar 25%, mais 12,5%, 37,5%, e prejudicar a nossa pauta de exportação, isso é uma crueldade. Vamos pacificar, sem dúvida nenhuma, a relação entre Estados Unidos e o Brasil.
2: Augusto Cury, do Avante, também falou sobre o Bolsa Família e afirmou que o programa precisa de ajustes. Acompanhe.
5: O governo atual, tendo um coração social, é extremamente assistencialista. Por exemplo, o Bolsa Família. O Bolsa Família é um projeto importante, mas tem que ser ajustado. Papai e mamãe e 6 filhos moravam todos num quarto só. Nós sabemos o que é a dor da fome, sabemos a angústia. Eu sou aluno de escola pública, ensino fundamental, ensino médio e universidade. Eu sei a dor e a vida toda escutei a dor. Só que o Bolsa Família tem que ser ajustado. Quem assina a carteira não vai perder o benefício, pelo menos por um certo tempo. Quem faz uma MEI não vai perder o benefício, pelo menos por um certo tempo. Então o que ocorre, Renan? Quando você gera um assistencialismo, parece que você está fazendo doação com o dinheiro do presidente. Mas é o dinheiro nosso, é o dinheiro dos impostos dos brasileiros.
2: O candidato à presidência da República pelo PL, Flávio Bolsonaro, justificou a ausência no debate da Band e direcionou os ataques ao presidente Lula. Em vídeo publicado nas redes sociais, Flávio afirmou que prefere debater com quem, segundo ele, está destruindo o Brasil. Confira.
6: Eu quero debater sim, mas eu quero debater com quem está destruindo o Brasil e piorando a sua vida. Eu quero debater com quem faz com que a caixa de bis com 20 unidades passe a ter 16, o papel higiênico com 40 metros passe a ter 36, faz até a dúzia de 12 ovos virarem 10. Eu quero debater com quem acabou com o poder de compra dos brasileiros, com quem está endividando as famílias, sufocando as empresas, empresários e microempreendedores. É com esse cara que eu quero debater, com quem está destruindo o Brasil e representa um projeto que já deu errado.
2: Daqui a pouco a gente fala mais de eleições, agora 6 horas e 11 minutos. O Supremo Tribunal Federal vai retomar o julgamento que pode definir a existência de vínculo empregatício entre motoristas e entregadores de aplicativos e as plataformas digitais. As informações com Janaína Camelo.
7: No alvo da discussão está a chamada uberização. Atual modelo de trabalho adotado por Uber e iFood, por exemplo, que não prevê vínculos formais e direitos trabalhistas com os motoristas e entregadores, considerados autônomos. O caso chegou ao STF por meio de recurso apresentado pela Uber contra uma decisão do Tribunal Superior do Trabalho, que reconheceu o vínculo empregatício

0: garantias tanto às plataformas como para os trabalhadores, prevendo segurança jurídica, mas até que o Congresso Nacional legisle sobre o tema.
1: Os ministros vão levar em conta a recente decisão da Organização Internacional do Trabalho, que pela primeira vez estabeleceu parâmetros para proteger trabalhadores por aplicativo e também as plataformas digitais. Na decisão do TRT, que levou a Uber a entrar com recurso no STF, o tribunal entendeu que a empresa deve ser considerada de transporte e não uma plataforma digital. E concluiu que houve subordinação do motorista porque o profissional não tem autonomia para determinar o preço das corridas e nem o percentual que vai ser descontado sobre o valor. A Uber tem mais de 10 mil processos de casos semelhantes tramitando na justiça aqui no Brasil e alega que essa interpretação da justiça pode comprometer a continuidade das operações no país.
2: O presidente Lula pretende se reunir nesta semana com os presidentes da Câmara e do Senado Federal. E na pauta, a medida provisória da taxa das blusinhas e ainda a PEC do fim da jornada de trabalho 6x1. A reportagem é do André Anelli.
3: O relator da PEC do fim da escala 6x1 será o senador Omar Aziz. Já o senador Rogério Carvalho vai ser o relator da PEC da Segurança Pública. Os nomes foram confirmados pelo presidente da CCJ, a Comissão de Constituição e Justiça do Senado, Otto Alencar, após acordo com o presidente da Casa, Davi Alcolumbre. Agora, o presidente da CCJ vai aguardar o cronograma de trabalhos dos dois senadores para checar se é possível ou não aprovar as propostas no próximo esforço concentrado do Senado no final de agosto e início de setembro. O presidente Lula tem interesse imediato nessas duas medidas, que são consideradas de grande apelo popular para as eleições. Por conta desse entendimento, o presidente deve pedir pessoalmente a Alcolumbre a tramitação dessas pautas o mais rápido possível na reunião prevista para acontecer na quarta-feira da semana que vem, conforme anunciado durante discurso de campanha no Rio Grande do Norte. De Brasília, André Anelli.
2: Jornal da Manhã, 6 horas e 14 minutos.
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3: 8 minutos. A passagem de uma frente fria deve provocar ressaca no litoral entre Ilhabela, em São Paulo, e Campos dos Goytacazes, no Rio de Janeiro. A Marinha, inclusive, emitiu alerta para mar agitado na região. Repórter Danúbia Braga participa aqui com a gente do Jornal da Manhã e tem outras informações a respeito desse alerta. Oi, Danúbia, bom dia para você. Bem-vinda ao Jornal da Manhã.
4: Oi, Nonato, bom dia para você, bom dia a todos. Pois é, tem esse alerta que começou a valer a partir das 6 da manhã. Ele segue até quarta-feira às 3 da tarde, com previsão, de acordo então com esse núcleo da Marinha, de que as ondas podem chegar a 3 metros de altura. Em alguns casos pode ultrapassar esse tamanho, essa altura toda. Então, principalmente pensando no litoral norte de São Paulo e também litoral norte do Rio de Janeiro, esse alerta por parte, então, de acordo com a Marinha do Brasil. E aí a gente tem a confirmação que acontece, né? 2 dias depois do Núcleo de Pesquisas Hidrodinâmicas da Unisantana e da Sala de Situação também da Baixada Santista anteciparem essa previsão de ressaca. A gente tem já que na última sexta-feira, ondas já atingiram, passaram dos 3 metros de altura. E aí, esse alerta fica até quarta-feira, às 3 da tarde. Nessa manhã de segunda-feira, uma agitação durante a madrugada e também previsto uma agitação para a próxima madrugada de terça-feira, principalmente pensando em Bertioga, Guarujá, Praia Grande, Mongaguá, Itanhaém e Peruíbe. Então fica esse alerta para o litoral norte, tanto de São Paulo e também Campos dos Goytacazes, litoral norte do Rio de Janeiro. Para hoje a gente tem capital paulista com mínima de 14 graus, máxima de 20, agora inclusive faz 14 graus. Então tá bem gelado, viu? Amanhã bem fria aqui na capital paulista. Para hoje não tem previsão de chuva, o tempo permanece seco. Mas a gente sente essa queda de temperatura e que, de acordo com o Centro de Gerenciamento de Emergências Climáticas da Prefeitura de São Paulo, a última semana de setembro deve ser marcada até quarta-feira por essa temperatura mais baixa, mas no fim de semana, último fim de semana de agosto, as temperaturas, a máxima pode atingir até 30 graus. Então a gente vai ter uma amplitude térmica grande para essa semana, a última semana de agosto, e aí com esse alerta especial para o litoral paulista e também do Rio de Janeiro, com essa ressaca marítima, e aí trazendo então essa atenção especial com as ondas que podem, na ressaca, né, ultrapassar 3 metros de altura. Então fica o alerta para toda a nossa audiência. Volto com você, Nonato.
3: Obrigado, Danúbia Braga, com informações em São Paulo. O primeiro debate entre os candidatos à presidência da República nas eleições de 2026 ocorreu neste domingo nos estúdios da Band em São Paulo, com transmissão ao vivo da Jovem Pan. Ausentes do primeiro debate presidencial de 2026, Lula e Flávio Bolsonaro foram os principais alvos de críticas dos 3 candidatos que participaram do encontro. A reportagem é da Beatriz Manfredini.
5: O primeiro debate presidencial de 2026, formado por TV Band, Jovem Pan, TV Cultura, Gazeta e Estadão, foi marcado pela ausência dos candidatos Flávio Bolsonaro, Luiz Inácio Lula da Silva e Romeu Zema, comparecendo apenas Ronaldo Caiado, Renan Santos e Augusto Cury. Logo na chegada, tanto Caiado quanto Renan comentaram as faltas. Renan exibiu fraldas com os nomes dos candidatos, enquanto Caiado os chamou de fujões e sugeriu que os que não foram deveriam ter as candidaturas cassadas.
6: As melhores possíveis, vou trazer propostas, vou explicar o fracasso que é as duas supostas lideranças, Lula e Flávio Bolsonaro, que não querem comparecer no debate. Vou apresentar as fraldas deles aqui, ambos deveriam ter vindo com elas, tá? Dois fracassados, dois medrosos, tá? Lula e Flávio Bolsonaro, vou colocar aqui, dois criminosos que fazem negócios com o crime organizado, que vai desde facção criminosa do Rio de Janeiro, caso Bacelar lá no Rio de Janeiro, tem THJ e os amigos do Flávio, até Banco Master e INSS, todos envolvidos nisso.
7: Infelizmente, dois fujões não estão presentes, tem um que não sei se desistiu também da candidatura, mas eu acredito que com isso acontecendo vai ter uma motivação maior da sociedade brasileira em acompanhar, porque não é possível que realmente o eleitor brasileiro não, nesse momento não se sinta decepcionado, não se sinta totalmente desrespeitado pela ausência daqueles que não têm nada a mostrar e muito a esconder.
5: Enquanto isso, Augusto Cury quase desistiu. Ele atrasou mais de uma hora do previsto e chegou a anunciar sua desistência em transmissão nas redes sociais do lado de fora do evento. Depois, acabou mudando de ideia.
8: Eu estou profundamente indignado com Lula da Silva e com Bolsonaro. Vocês fogem do que é mais importante. Vocês estão se protegendo. Eu decidi de última hora, quando eu vi que eles não vieram e quando o Lula da Silva está fazendo uma entrevista no mesmo horário do debate. Isso é um teatro, isso não é democracia.
5: Enquanto isso, também do lado de fora, membros do Unidade Popular protestavam contra o debate. Eles pediam pela participação de Samara Martins, candidata à presidência pelo partido. Ela não foi chamada devido às regras definidas entre as legendas e a emissora, com comunicação à Justiça Eleitoral. A legislação considera aptos a participar dos debates os candidatos que pertençam a partidos com pelo menos 5 parlamentares no Congresso Nacional, desde que tenham registro de candidatura deferido. Renan chamou as ausências de jogo de cartas marcadas e, sobre segurança, prometeu um banho de sangue contra facções, além de intervenção em estados como Ceará e Bahia.
6: Nós vamos declarar estado de defesa e colocar em GLO regiões tomadas pelo crime organizado, o que vai permitir, por parte das forças de segurança, tanto as nossas polícias quanto a Polícia Federal, atuar para destruir, para eliminar o crime organizado. Eu estou falando em passar a rapa nesses caras. 2, construção de superpresídios, criar mais de 300 a 500 mil vagas com presídios em que não haverá mais o isolamento de facção. Faccionado vai estar todo mundo junto, porque nós vamos eliminar as facções. E terceiro ponto, uma integração muito poderosa entre os estados. Estado que não quiser atuar na destruição do crime organizado sofrerá intervenção do governo federal.
5: Já Augusto Cury defendeu o aumento do efetivo de segurança e disse que a Polícia Federal tem interferência política.
9: Nós temos que encorpar, valorizar, trabalhar a nossa Polícia Federal, que na minha opinião é uma das melhores polícias federais do mundo. O FBI tem 38 mil policiais, a nossa polícia tem menos de 15 mil e faz todo o trabalho que tem de maneira heróica, mas não pode ter interferência política como está tendo. Vai se integrar a Polícia Federal com a Polícia Militar, cerca de 400 a 410 mil policiais militares, com a Polícia Civil, com a Polícia também rodoviária e uma polícia que eu quero criar, a Polícia Foco, 5% da força de trabalho de todos os municípios convertidos numa polícia de combate, Foco.
5: Ronaldo Caiado defendeu a PEC da Segurança Pública, atualmente em tramitação no Senado, e criticou o fato de Lula condicionar a aprovação da proposta para criar o Ministério da Segurança Pública.
7: A emenda constitucional que nós aprovamos na Câmara e que hoje está no Senado Federal está de acordo exatamente com o respeito. E o presidente Lula agora querendo dizer que precisa da PEC para poder amanhã aprovar o seu ministério. Isso é conversa fiada. Ele sabe das prerrogativas do presidente, passa a botar uma medida provisória e resolve. Mas eu vou além disso para lhe dizer do porquê dos 40 hoje presídios no Brasil distribuindo por regiões. Porque todas as penitenciárias hoje estão cheias de faccionados, que é crime federal, não é crime estadual.
10: tá certo? O governo federal joga na mão dos estados e não tem repasse nem do fundo penitenciário e nem do fundo de segurança pública.
5: Zema desistiu de última hora, alegando que a data foi mudada para a participação do presidente Lula, o que não ocorreu. Ele também disse que o evento ficou muito próximo da sua entrevista ao Jornal Nacional, da Rede Globo. Já as ausências de Flávio e Lula eram esperadas. O petista não foi por decisão estratégica da equipe de campanha, que achou que ele seria o grande alvo dos outros candidatos. O mesmo foi entendido por auxiliares de Flávio, que avaliaram que, após a desistência de Lula, o senador também seria o grande foco de críticas.
3: Esse é o primeiro assunto para análise aqui nesta manhã. O Nelson Kobayashi está com a gente desde cedo, trazendo aqui as impressões dele a partir de agora sobre os assuntos que movimentam o noticiário. E claro, esse primeiro debate que acabou sendo esvaziado ainda mais com a ausência do Romeu Zema. Ô Koba, qual é a tua visão? Qual foi a tua impressão? Tem algum vencedor? Algum derrotado? Qual é a tua avaliação sobre esse primeiro debate? Bom dia e bem-vindo.
11: Muito bom dia, Nonato. Bom dia para você, para todos que nos acompanham aqui no Jornal da Manhã. Uma ótima segunda-feira a todos nós. Quem perdeu foi o povo brasileiro, que não teve a oportunidade de ver ali os principais candidatos se enfrentando, trocando ideias, fazendo perguntas, entendendo as propostas de fato de governo de Lula, Bolsonaro, Romeu Zema, que não foram ao debate. Um desrespeito com a população. O debate é um campo onde há uma oportunidade dos candidatos de saírem das suas bolhas, de saírem da sua militância, de serem confrontados. Quem não aceita ser confrontado tem medo de alguma coisa. Do ponto de vista da estratégia político-eleitoral, o presidente Lula estaria à frente e, portanto, ele tem mais a perder, por isso não foi. O candidato Flávio Bolsonaro se tornaria o alvo de todos os demais que querem superá-lo e encontrar com o presidente Lula, para encontrar com o presidente Lula em um segundo turno. Por isso também não foi. O Romeu Zema não dá para entender qual é o motivo da sua ausência, já que ele está com 2, 3, 4% em algumas pesquisas, é desconhecido de grande parte da população brasileira, teria ali uma oportunidade e mesmo assim não foi, sob o argumento de que estaria se preparando para o Jornal Nacional de hoje à noite. Deve ser uma grande performance hoje à noite do Romeu Zema, já que ele está se preparando há 48 horas dessa entrevista para o Jornal Nacional. Isso revela, no meu ponto de vista, alguma crise na campanha, de estratégia de marketing ou de definição de posicionamento, porque a gente sabe que o Partido Novo ele é parte bolsonarista, outra parte ele é crítico ao Flávio, talvez tenha faltado unidade. Enfim, isso é de se lamentar. Já em relação aos candidatos que participaram, Renan, tentando se tornar mais conhecido, até utilizando de ferramentas ali extraordinárias, como, por exemplo, usar uma fralda para se destacar, fazer o improvável, né? Para chamar a atenção, de fato, Ronaldo Caiado apostando na experiência, um pouco mais tranquilo, e o Augusto Cury fazendo uma outra aposta também, que é essa vai ou não vai, desiste em cima da hora, desiste de desistir em cima da hora também, e participa. Até um pouco agressivo ali, um pouco mais exaltado antes do início do debate, o que não combina muito com o perfil dele, ele que é sempre muito sereno, muito calmo. Foi interessante, pena que esvaziado pelos principais candidatos.
3: O Cassius Zeman vai nos trazer também detalhes do debate e as perspectivas de campanha de Renan Santos e Ronaldo Caiado.
12: A gente conversou com a coordenação de campanha tanto de Ronaldo Caiado do PSD como também de Renan Santos do Missão. E as duas campanhas classificaram a participação deles como positiva. Começando falando pelo Renan Santos, a estratégia era de ocupação de espaços. E segundo a campanha, Renan Santos conseguiu, do primeiro até o último minuto do debate, ocupar os espaços não só do debate, mas também em relação às redes sociais. E por que isso é tão importante para a campanha? Renan Santos não tem tempo de TV e vai aproveitar, ou vai pelo menos aproveitar esses espaços em televisão, em debate, para que ele consiga ganhar mais projeção nacional, para que a imagem dele, para que o candidato seja mais conhecido diante da população brasileira. A campanha ficou também extremamente animada com a repercussão nas redes sociais, porque nos trackings internos, Renan Santos aparece em alta. Foi o candidato da direita mais citado e teve quase o dobro de menções de Flávio. Isso foi comemorado internamente pela campanha, que avalia que conseguiu nacionalizar a imagem de Renan Santos. Inclusive, a campanha de Renan foi questionada questionada sobre se essa performance nas redes sociais pode fazer outros candidatos da direita, como Romeu Zema e Flávio Bolsonaro, participarem dos próximos debates. Eles acreditam que isso sim ajudaria no debate público e sim, a presença de Renan e o jeito, a performance dele pode ter acendido um alerta nas outras campanhas, porque Renan Santos acabou, de certa forma, segundo a campanha dele, atraído os holofotes para si. Em relação a Ronaldo Caiado, eu conversei com a campanha também do PSD, a avaliação foi também positiva, porque Caiado conseguiu trazer propostas e a principal estratégia era mostrar que ele tinha história na política, bagagem e experiência no poder executivo, afinal ele foi governador do estado de Goiás por praticamente 8 anos. E também, a campanha disse que ele colocou contra a juventude de Renan Santos e a inexperiência política de Augusto Cury. E sobre o tom de Renan, eles acham que o Renan atinge mais o público jovem, que o Renan conversa com o eleitor mais jovem e que Ronaldo Caiado, trazer um tom mais ameno, de mais experiência, de mais maturidade, consegue conversar com toda a população brasileira. Esses foram os destaques e, é claro, as apurações com as campanhas do PSD e do Missão.
3: O João Vitor Revedilho traz agora bastidores importantes da candidatura de Romeu Zema. Confira.
13: Interlocutores do PSD estariam negociando para fazer Romeu Zema, do Novo, desistir da candidatura à presidência da República. Essa informação foi confirmada a mim por 5 interlocutores, tanto do PSD quanto do próprio Partido Novo. De acordo com as negociações que estão sendo feitas muito nos bastidores, Romeu Zema seria candidato ao Senado e apoiaria Ronaldo Caiado na disputa à presidência da República. Essa estratégia alavancaria tanto a candidatura de Ronaldo Caiado como também de Matheus Simões, que está como candidato ao governo de Minas Gerais pelo PSD. O Matheus Simões foi vice de Ronaldo Caiado e tem apenas 4% nas intenções de voto, de acordo com a pesquisa Datafolha divulgada na última sexta-feira. Na avaliação do PSD, Romeu Zema está desanimado ali com a candidatura à presidência, principalmente porque está atrás de Renan Santos. Renan Santos tem ali entre 4% e 5%, enquanto Romeu Zema não passa da casa dos 2% a 3% das intenções de voto. Então, eles acreditaram que havia uma possibilidade do Zema desistir e acabar apoiando o Ronaldo Caiado. Com isso, o Partido Novo liberaria as bancadas, sendo a maioria da legenda nos estados apoiaria a candidatura de Flávio Bolsonaro. Eu conversei com interlocutores tanto do PSD, da alta cúpula do PSD, como também de Romeu Zema. Um alto nome do PSD negou veementemente essa possibilidade, disse que não tem negociação nenhuma, mas disse que seria muito bom sim se o Romeu Zema desistisse dessa candidatura e apoiasse Ronaldo Caiado. Eu conversei também com membros da campanha de Romeu Zema, que afirmaram para mim que a chance de Zema desistir é de zero. A gente vai continuar acompanhando todos os desdobramentos dessa possível desistência, já que o Romeu Zema não veio, por exemplo, ao debate da TV Bandeirantes junto com a Jovem Pan, não participou do debate e cancelou minutos, horas antes do início do embate entre os candidatos. De São Paulo, João Vitor Revedilho.
3: Seguimos aqui com o Nelson Kobayashi. Koba, essa indefinição do Zema faz muita diferença à medida em que, como destacou aí o João Vitor na sua reportagem, ele tem uma porcentagem muito pequena até agora de votos. E, por outro lado, você citava essa preocupação dele com uma entrevista ao Jornal Nacional no dia de hoje. Há essa discussão em torno de possibilidade dele desistir para apoiar o Caiado em virtude dos números baixos. O que essa indefinição traz para a eleição ou não modifica absolutamente nada entre aqueles que estão aí tentando disputar uma ida para o segundo turno?
11: Olha, Nonato, do ponto de vista eleitoral, já é muito difícil que o Romeu Zema consiga decolar agora já no meio da campanha. Ele foi o primeiro a lançar a sua pré-candidatura em um evento do Partido Novo, com todos os seus correligionários, e de lá para cá não decolou, não conseguiu. Não conseguiu nem uma composição com outros partidos, não conseguiu sequer uma unidade no próprio partido, porque parte, principalmente ao sul do Partido Novo, apoia mais o Flávio Bolsonaro. A gente tem até coligações que são muito próprias disso, né, no Rio Grande do Sul, em outros estados, em Santa Catarina, enfim. Mas agora, com essa possibilidade de desistência, isso coloca uma pá de cal em qualquer possibilidade de decolar. Eu acredito que o Romeu Zema ele deva ir até o final, porque se ele desistir para concorrer ao Senado, ele vai ter problemas jurídicos em relação a isso. já há uma grande discussão se ele não estaria, de alguma maneira, sendo desleal com os demais candidatos ao Senado, já que ele gastou até esse momento dinheiro para uma campanha presidencial, ou seja, ele tem muito mais despesa pública, visibilidade, entrevistas, sabatinas, rede nacional falando do nome dele do que os demais candidatos ao Senado. Então isso estaria colocando ele numa situação de muita vantagem, isso poderia ser objeto de uma judicialização perante a Justiça Eleitoral, que poderia atrapalhar a vida dele. E outra, ele apoiar o Caiado, que também não decolou, não mudaria o cenário eleitoral, já que Flávio e Lula é que estão muito à frente dos demais. Não vejo muita saída para o Romeu Zema. O planejamento talvez tenha sido errado, isso deveria ter sido pensado há mais de um ano.
3: Jornal da Manhã, 6 horas e 38 minutos.
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0: Jornal da Manhã, 6h42. Em entrevista à TV Record neste domingo, o presidente Lula definiu a relação com o presidente dos Estados Unidos, Donald Trump, como civilizada. Mas ele rejeitou a intromissão de outros países no Brasil. Vamos conferir agora um trecho dessa declaração.
1: Eu não sei se é o governo americano, se é o Trump ou se é a assessoria do Trump. Eu às vezes tenho a impressão que o Trump é bem melhor na relação política que a assessoria, né? Eu disse para ele, não é possível, nós conversamos, tudo vai bem. A minha conversa com o Trump é muito civilizada, é muito respeitosa, tanto da minha parte quanto da parte dele. Mas depois do segundo escalão toma atitudes, sabe, que são impensáveis. E aí nós não podemos aceitar intromissão de um país, quem quer que seja, na coisa do Brasil.
0: Ainda na entrevista à Record, o presidente Lula afirmou que trata com muita seriedade as investigações envolvendo o filho dele, Fábio Luiz Lula da Silva, Lulinha, e o ex-chefe de gabinete da presidência também, Marco Aurélio Santana Ribeiro, conhecido como Marcola. Vamos ouvir essa parte da declaração.
1: Primeiro, porque eu não sou juiz. Segundo, eu não sou procurador, nem sou delegado. Eu sou o presidente da República. E o que eu digo para você, eu digo para o meu filho, eu digo para qualquer pessoa, todos nós somos obrigados a agirmos corretamente. Se alguém está agindo de forma equivocada, de forma errada, então alguém vai ter que ser investigado. E eu não sou um presidente que tenta proibir investigação. Eu não ameaço mandar ministro embora. Eu não ameaço punir delegado. Investigue-se. E todo mundo tem o direito de provar se é inocente. Se isso acontecer, eles serão perdoados. Mas se alguém cometeu erro, e esse erro trouxe prejuízo aos cofres públicos, essas pessoas terão que pagar.
0: Esses alguns trechos, né, da entrevista do presidente Lula à TV Record. Mensagens encontradas pela Polícia Federal no celular de Roberta Luxinger mostram que a lobista afirmou que Lulinha foi responsável por marcar uma reunião para o governador do Maranhão no Palácio do Planalto. Os detalhes na reportagem do André Anelli.
2: A investigação sobre suspeitas de tráfico de influência de Roberta Luxinger e Lulinha, como filho do presidente é conhecido, detectou que a lobista intermediou a contratação, por órgãos vinculados ao governo do Maranhão, de uma empresa de informática do empresário Kleber Ribas. Ela também atuava em favor dele junto ao governo federal. A PF ainda apontou, a partir da quebra de sigilos, que Roberta mantinha diálogos sobre negócios com o governador do Maranhão, Carlos Brandão. Em 22 de maio de 2024, a lobista enviou uma mensagem de áudio a Lulinha, informando que seria realizada, naquele dia, uma reunião do governador do Maranhão com o então chefe de gabinete de Lula, Marco Aurélio Santana Ribeiro, o Marcola. A reunião de Brandão no Planalto, citada por Roberta em mensagem de áudio a Lulinha, efetivamente ocorreu. A agenda de Marco Aurélio Santana Ribeiro, ou Marcola, registra às 5h40 da tarde daquele dia um encontro com o governador com a presença de dois outros assessores diretos da Presidência da República. O tema da reunião é descrito apenas como reunião executiva. As informações são do jornal O Estado de São Paulo. Em 21 de junho de 2024, um mês depois da reunião citada por Roberta, o presidente Lula foi a São Luís e anunciou um pacote de 59 bilhões de reais em obras para o Estado. O Palácio do Planalto foi procurado e não se manifestou. Carlos Brandão negou relação com Roberta Luxinger e disse que sua agenda não depende de articulação de terceiros. A defesa de Kleber Ribas informou que ele contratou Roberta Luxinger para serviços de assessoria em questões de captação de clientes e identificação de oportunidades de negócio no ramo de tecnologia, atividade absolutamente lícita e comum no mercado. A defesa de Lulinha criticou o que chamou de vazamentos seletivos que, segundo ele, visam interferir no processo eleitoral. De Brasília, André Anelli.
0: O Kobayashi, como é que você está vendo essa informação aqui de que o Lulinha teria marcado mesmo essa reunião, segundo a própria Roberta Luxinger? Ou seja, que há uma relação, há. Mas até que ponto essa investigação e aquilo que é conhecido a partir dessas informações que são divulgadas pode, de algum modo, prejudicar a candidatura do atual presidente que tenta a reeleição?
3: Isso pode prejudicar bastante, Nonato, porque é muito difícil da população acreditar no presidente de que ele teria sido traído pelo filho e pelo assessor. Como é que o filho está usando, né, o sobrenome, o nome do pai para fazer negócios, para articular reuniões de pessoas com quem ele tem interesse, junto ao assessor do pai, que seria alguém de extrema confiança, né? Ali o chefe de gabinete, não é qualquer assessor. O Marcola era o chefe de gabinete do presidente Lula. E havia essa interlocução ali na antessala do presidente sem que ele soubesse de nada, sem que ele soubesse do vínculo com os lobistas, dos valores envolvidos nisso tudo. Então, teoricamente, o presidente estaria sendo traído pelo principal assessor, pelo seu chefe de gabinete e pelo seu próprio filho. A população desconfia. No mundo jurídico, há uma presunção de inocência, mas quando isso vai para o campo da política, há uma desconfiança que significa, muitas vezes, perda de votos. E é nisso que, principalmente, a oposição ao presidente Lula, o Flávio Bolsonaro e os demais candidatos todos estão apostando. Até semanas atrás, o holofote estava na campanha do Flávio. Áudio com o Vorcaro, a crise familiar com a Michelle. Parece que o foco, os holofotes estão mirando agora no presidente. A situação do seu filho, não só em relação a esse tráfico de influência, mas também lá no caso do INSS, onde ele também é investigado, agora no seu assessor, com provas que vão aparecendo. Tomara que não haja nenhuma inibição às fontes dos jornalistas e de meios em que a população possa saber da verdade, porque se isso impacta no processo eleitoral com fundo, com verdade, que impacte? É assim que funciona em democracias.
0: Esse é o Nelson Kobayashi comentando os assuntos aqui com a gente. Agora são 6h49. 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
0: Valeu. Agora temos 6h52.

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1: O Brasil vem acelerando em novas frentes do mercado árabe halal. Quem fala mais sobre esse assunto é a apresentadora do Hora H do Agro, a Mariana Grilli.
2: O Brasil é o maior exportador mundial de carne e alimentos com certificação halal. Termo árabe que significa permitido conforme a lei islâmica. Isso significa atender a uma população islâmica calculada em 2 bilhões de pessoas no mundo. E agora, o Brasil começa a acelerar em novas frentes no mercado halal e este será um dos assuntos discutidos no Fórum Econômico Brasil-Países Árabes. 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Em paralelo à discussão sobre proteína animal halal, também serão discutidos temas como oportunidade energética e resiliência do mercado de fertilizantes. A gente vai acompanhar o que será discutido então nesse evento em relação não só aos insumos, mas ao agronegócio como um todo e o fornecimento de carne halal para diferentes países. E a gente vai levar mais informações lá no Hora H do Agro, então fica o convite para você acompanhar o programa. A gente está no ar todo sábado às 5 da manhã, no horário alternativo do domingo às 6 da manhã, além do programa ficar disponível na íntegra no canal da Jovem Pan no YouTube.
1: Essa é a Mariana Grilli. 6h54, está na hora da gente conferir assuntos que estão nos principais jornais do país já nesta manhã em circulação pelo Brasil. Começando pelo estado de São Paulo, está aqui a manchete principal, ó. 70% do gasto federal sobe além do teto fiscal criado pelo governo. O arcabouço fixa o crescimento total da despesa em até 2,5% ao ano. E mais, tem imagem do debate realizado pela Band, em conjunto com a Jovem Pan também. Lula, Flávio e Zema fogem de debate, é a manchete aqui do jornal O Estado de São Paulo. Entre outros destaques, na visão de lulistas e bolsonaristas, o mais radical é o outro, também relacionada à eleição de 2026. São os temas de capa do jornal O Estado de São Paulo. Do Estadão, vamos agora para a Folha de São Paulo e os temas abordados na edição de hoje. A manchete principal, beneficiários unipessoais do Bolsa Família voltam a crescer, diz aqui o jornal Folha de São Paulo na sua edição de hoje, que traz como capa também uma foto do debate, né, realizado ontem com os três candidatos. Está lá o Renan Santos, está lá o Caiado e ainda o Augusto Cury do Avante, trazendo destaque para a ausência, claro, de Lula, Flávio Bolsonaro e ainda do Romeu Zema, que desistiu horas antes do início desse embate entre os candidatos. E até agora muita especulação em torno da candidatura do Zema, se pode desistir para apoiar um outro candidato, é a apuração da Jovem Pan e até mesmo tentar ser candidato ao Senado Federal, se é que isso é possível, né, a essa altura do campeonato. Mas o que diz a candidatura do Zema é que não, que ele permanece como candidato à presidência da República, só não foi porque entendeu que não seria o ideal com a ausência dos dois principais oponentes. Da Folha de São Paulo, a gente vai agora para o jornal O Globo, editado no Rio de Janeiro, com os assuntos de hoje. A manchete principal, reforço na segurança. Diz que o Banco Central quer mudanças em pagamentos do Pix de madrugada. A autoridade monetária avalia um prazo de até 72 horas para o banco efetivar operações de alto valor. São 3 dias, né? 72 horas, 3 dias. Vai lembrar um pouco o que era a TED antigamente, que se passava e ficava esperando. São os destaques, portanto, dos jornais de hoje que você acompanha diariamente aqui na programação da Jovem Pan. Agora são 6 horas e 57 minutos.
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0: Olá, bom dia. Estamos começando mais um Jornal da Manhã nesta segunda-feira, dia 24 de agosto de 2026. São 7 horas e 4 minutos e estaremos juntos até as 8h30 da manhã. Eu tenho aqui na bancada as jornalistas Natália Barros, a nossa querida Camila Bibiano, me toca sempre na técnica, nos auxiliando, a Júlia Azevedo nas redes sociais junto com a Ana Luísa Leão e o Maílson Franklin, direto das ruas da capital alagoana, junto com Geraldo Salgueiro. Bom dia, Natália Barros, bom dia, Camila Bibiano, sejam muito bem-vindas ao Jornal da Manhã.
1: Muito bom dia, João Mouzinho, bom dia, meu querido ouvinte. Segundou, né? Segunda-feira bonita pra gente começar ela muito bem informado. Seja bem-vindo aqui ao nosso Jornal da Manhã, mais uma semana, última semana do mês, né? Dia 24, segundou, com esse finalzinho, essa reta final do mês de agosto, graças a Deus. E a gente segue aqui firme e forte, trabalhando duro, trabalhando muito para trazer muitas notícias e informações para você começar o seu dia e a sua semana. Muito obrigada pela sua audiência, muito obrigada pela sua companhia, pelas mensagens que vocês nos mandam e nos ajudam tanto a pautar aqui o Jornal da Manhã. E se você quiser acompanhar o Jornal da Manhã com imagem, está no ar a nossa live pelo Instagram, @ Folha de Alagoas. Vai lá acompanhar o Jornal da Manhã, nossa bancada aqui com imagens. Vamos seguindo, vamos começando, que hoje a gente vai até as 8h30 da manhã, hein, Camila Bibiano? Muito bom dia, como é que você está hoje?
2: Muito bom dia, Natália, bom dia, João, bom dia, nosso querido Damião também aqui na técnica. É isso, até as 8h30 da manhã com muita informação. A gente está feliz, né, de começar mais uma semana junto de você, nosso ouvinte, que é quem dá sentido aqui ao Jornal da Manhã. Então, obrigada pela sua companhia, obrigada aí também por estar fazendo parte de tudo isso aqui, mandando, né, aquela sugestão, mandando o seu conteúdo, lembrando que a gente também está sempre de olho no que está rolando aí pela cidade, até para o nosso querido Maílson Franklin trazer as informações mais apuradas para você, nosso ouvinte. Então, muito obrigada pelo dia de hoje, por iniciar mais uma semana, e até as 8h30 da manhã tem muita informação e atualização aqui no Jornal da Manhã.
0: É isso aí. E vamos dar início aqui no Jornal da Manhã falando de uma série de ações que continuam sendo movidas pelo PSDB, a mando, né, do ex-prefeito de Maceió, João Henrique Caldas, justamente para tentar calar a sociedade, tentar calar a classe política diante de todos os escândalos de corrupção que aconteceram no IPREV aqui de Maceió junto com o Banco Master. A última ação pede que um vídeo, né, do candidato a deputado federal Rui Palmeira seja retirado do ar. Rui Palmeira, que tem colaborado justamente com essas denúncias, com essas apurações em relação à roubalheira do IPREV desde o ano passado. Ele que esteve recentemente na Polícia Federal levando documentações para justamente colaborar com essa investigação, né, que aponta que o IPREV, né, o dinheiro dos aposentados, foram lesados em mais de 100 milhões de reais. Agora também recentemente, o candidato ao governo do estado, Renan Filho, foi acionado também no Poder Judiciário porque fez uma fala pública em relação à questão do IPREV Maceió, cobrando providências. E mais uma vez, o PSDB, através do candidato João Henrique Caldas, tenta silenciar a classe política. Em paralelo a isso, o João Henrique Caldas segue na casa, lá no rancho do Carlinhos Maia, fazendo política lá diretamente do rancho do Carlinhos Maia, com a sua candidata a senadora da República, a Marina Caldas. Ou seja, essa é a tônica da política alagoana. Enquanto uns cobram, enquanto uns apuram, enquanto uns denunciam, outros estão no rancho do Carlinhos Maia fazendo essa política, né? Essa política que a gente realmente questiona de fato aonde ela vai parar. Dito isto, Natália Barros, Camila Bibiano, vamos para as nossas principais manchetes do dia. O Ministério Público Eleitoral questiona a candidatura do vice de Renan Filho.
1: JHC tenta barrar na justiça a pesquisa que mostra relação com Jair Bolsonaro.
2: Justiça manda Jornal Extra retirar vídeo sobre JHC.
0: Vamos trazer ainda que Lula liga para Trump e diz que alegações para tarifaço são infundadas.
1: E ministro Flávio Dino declara nulas indicações de emendas por presidentes de partidos.
2: Com Caiado, Renan e Cury, primeiro debate presidencial é marcado por críticas às ausências de Lula e Flávio Bolsonaro.
0: Essas e outras notícias, outras manchetes, você vai verificar aqui conosco no Jornal da Manhã, pela Jovem Pan, em 100,7.
1: É isso aí, João Mozinho, Camila Bibiano, meu querido ouvinte, está começando mais um dia de notícias nesta segunda-feira. E além desses destaques, hoje nós teremos uma entrevista com o David Lima, ele que é pesquisador em engenharia informática e integrante do Laboratório Orion, da Universidade Federal de Alagoas. E a gente vai conversar sobre o Orion Hub 2026, que vai reunir ciência de dados, tecnologia e inovação aqui em Maceió e está com as inscrições abertas. Então você fica aqui com a gente, fica sintonizado, que tudo isso e muito mais você confere aqui no Jornal da Manhã. 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
2: E olha, ouvinte, a sua participação aqui com a gente é muito importante e você pode enviar sua mensagem aqui para o WhatsApp do Jornal da Manhã. Mande para a nossa produção a sua sugestão, o seu reclame, as suas dúvidas ou também perguntas para o nosso entrevistado de hoje. Tudo isso pelo número 829-9932-7591.
0: Repete aí, Camila Bibiano, por favor.
2: É o 999-32-7591.
0: Tá aí, né? Esse é o contato do nosso WhatsApp aqui do Jornal da Manhã. Então você que tá ligadinho aqui na Jovem Pan 100,7, manda uma mensagem de texto, manda uma mensagem de voz, faz um vídeo de como anda a sua comunidade, a sua localidade. É sempre importante essa troca, esse feedback de você que tá do outro lado, sempre nos auxiliando. Vamos nos conectar agora, ele que está sempre atento às demandas da nossa população,

0: abençoada para todo mundo, para você, para vocês meninos, para você João, para vocês ouvintes do programa Jornal da Manhã, tá bom? Eu começo a minha participação de hoje passando informações do trânsito aqui da nossa capital alagoana.
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0: Avenida Walter Ananias, aqui na região do Jaraguá e do Poço, o trânsito flui normalmente, sem registro de engarrafamento. Mesma coisa acontece na Avenida Buarque de Macedo, sentido centro de Maceió. Já você que vem, né, pela da parte alta da nossa cidade, pela Avenida Duval de Góes Monteiro e Avenida Fernandes Lima, trânsito intenso, sentido centro de Maceió, naquelas proximidades do CEPA, né, ali no Parque Centenário também há registro, né, de trânsito, tá bom? Avenida Afrânio Lages, a leste-oeste, para quem vem ali da rodoviária e para quem vem das praias sentido rodoviária, trânsito intenso também naquele sentido, tá bom? Pela Avenida General Hermes, há um registro de trânsitozinho engarrafado ali na Avenida General Hermes, na região da Levada, tá bom? Há registro também ali de um trânsito na Praça Sergipe, né, sentido centro de Maceió, há registro também desse trânsito lento ali na Praça Sergipe, na região do Farol. Avenida Gustavo Paiva, né, para quem vem de Cruz das Almas, para quem vem do Litoral Norte, há registro também de trânsito aqui em Maceió. Avenida Antônio Gouveia e a Álvaro Otacílio, o trânsito flui normalmente, sem registro de engarrafamento. Tá bom, gente? Essa foi a informação do trânsito da nossa capital alagoana.
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0: Tempo ensolarado nessa segunda-feira. Olha aí, para você começar a semana com sol, com um tempo agradável, não há previsão de chuva. Maceió está fazendo 26 graus nesse momento, a mínima é de 24 e a máxima é de 28 graus. As rajadas de vento estão a 27 km por hora. Hoje não há previsão de chuva, apenas sol, tempo ensolarado durante todo o dia. Então você que está de folga, você que está de férias, aproveite as praias aqui de Maceió, do litoral sul ou do litoral norte, conheça o estado de Alagoas, conheça o sertão, pense como vai estar bom o sertão agora nesse tempo, tá bom? Então essa é a previsão do tempo para essa segunda-feira, 26 graus, não há previsão de chuva, apenas sol. Ótima semana, ótima segunda-feira, eu sou Maílson Franklin, trabalho ao lado do Geraldo Salgueiro, daqui a pouco eu volto com mais informações pelas ruas da cidade.
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3: Tá, é o Maílson Franklin, né, trazendo as primeiras informações do nosso trânsito, do nosso clima aqui da capital alagoana. Natália Barros, Camila Bibiano, nossa cara audiência. Ontem teve o primeiro debate presidencial através da Rede Bandeirantes de televisão, e os dois principais nomes aguardados, esperados, não compareceram, o presidente Lula e o senador da República Flávio Bolsonaro, né? O Lula já tinha dito através da sua assessoria que não iria participar de debates, né? Ao que parece, não vai participar nesse primeiro turno de debate. Caso vá para um segundo turno, se houver um segundo turno, aí sim ele vai participar dos debates. É uma estratégia do Partido dos Trabalhadores, já que o Lula está à frente de todas as pesquisas, todos os números demonstram que o atual presidente da República lidera a corrida presidencial. E o Flávio, né, a partir desse esvaziamento do Lula de participação de debates, o Flávio aí seguiu também a mesma estratégia, já que, segundo ele, só iria para levar pancada dos seus adversários. E aí parece que a direita aí tenta capitalizar o seu eleitorado em outros nomes, como o Caiado, como o Augusto Cury do Avante, como o Renan Santos do Missão. Enfim, foi um debate aí bem xoxo no dia de ontem, né, na Rede Bandeirantes de televisão. Traz mais detalhes pra gente, Natália Barros.
4: Pois é, João, as ausências, né, do presidente Lula, que é candidato à reeleição, e do senador Flávio Bolsonaro, candidato do PL, foram o principal destaque no bloco inicial do primeiro debate presidencial das eleições, que foi promovido.

0: Pela Band no dia de ontem. Apenas Augusto Cury, Renan Santos e Ronaldo Caiado foram ao encontro da emissora que tradicionalmente abre a agenda de debates para o Executivo Federal. O Romeu Zema, que era outro convidado, ele também faltou, além do Flávio e do Lula. Os três candidatos abriram suas participações citando os púlpitos vazios dos líderes das pesquisas. Renan Santos foi o mais duro. Chamou Lula e Flávio de criminosos, covardes e canalhas e disse que suas ausências configuram desrespeito aos brasileiros. Ele seguiu dizendo, né, que Lula e Flávio vivem brigando por aí na internet, botando seus cachorros para ficar discutindo, mas eles próprios são covardes. Não estão lá, não estavam lá no debate porque não têm coragem de falar sobre os crimes que cometeram. E aí também, quem falou sobre o tema, sobre a situação, foi o Caiado, Ronaldo Caiado. Ele abordou o tema de uma maneira mais branda, afirmou que a sociedade esperava a presença do atual presidente e do parlamentar, né, do Lula e do Flávio. Já Augusto Cury não citou o Flávio, mas declarou que Lula tinha que estar no debate para responder sobre o caos na educação. Ainda nas considerações iniciais, Renan Santos citou entre suas propostas para a segurança pública a intervenção federal em estados que não contribuírem para o combate ao crime organizado. Mencionou o Ceará e Bahia, governados pelo PT de Lula, como exemplos. Ronaldo Caiado reafirmou suas propostas para o setor, como a criação de novos presídios federais, e criticou a omissão do governo na segurança pública. O ex-governador de Goiás abordou ainda o fortalecimento da luta contra o feminicídio e prometeu replicar a atuação que teve em Goiás e endurecer as penas para agressores de mulheres, dentre as penas, o cumprimento de 90% da sentença antes da progressão de regime e o confisco de bens do agressor. Durante o debate, Caiado foi convidado por Augusto Cury para ser seu xerife na segurança pública. Mas o candidato do PSD declinou, porque disse que ele será eleito para o Palácio do Planalto. E aí, João, além dessas falas, né, dos candidatos, o Renan Santos, que está ali mais para. Eu acho que ele é a espécie do candidato padre, né? Como é mesmo o nome do
1: É o
0: candidato?
1: Kelmo,
0: O padre Kelmo, né? Eu acho que ele está ali para
1: candidato padre,
0: poder.
1: padre candidato.
0: Para fazer um barulhinho, para dar uma mobilizada, talvez um animador de palco, eu acho que funciona bem. Ele, logo que chegou lá, né, nos estúdios da Band, levou fraldas geriátricas, uma fralda com o nome do Lula, outra fralda com o nome do Flávio, deu entrevista mostrando essas fraldas. Ele também colou um papel, um cartaz com o nome, Lula Ladrão, colou no púlpito do Lula. Então ele tá mais para bagunçar, né, do que especificamente trazer propostas e mostrar que veio. O Ronaldo Caiado, ele tá adotando essa posição mais moderada, né? Ele traz alguns aspectos aí da segurança pública, mas ainda assim é um candidato que sempre esteve, marchou ao lado da família Bolsonaro, do Jair Bolsonaro, sempre foi aliado. E só agora, né, ele vinha adotando um tom mais ameno ali com o Flávio, quase como uma parceria, mas só agora, depois de todos os escândalos do Flávio com o Banco Master, com Daniel Vorkaro, envolvendo aí o filme do Jair Bolsonaro, nenhum esclarecimento sobre os milhões que ele pediu ao Daniel Vorkaro. E aí o Caiado, ele adotou aí, ele se afastou, ele está trazendo esse tom mais moderado. Talvez nesse debate tenha sido a pessoa mais. O nome, talvez, mais possível, né? Mais competitivo, para além de Lula e Flávio. Mas foi assim, o debate teve esses momentos aí, mas nada também muito. Que deva se. Que chamou a atenção, na verdade, nada. E para aproveitar. Lula não, João. Para aproveitar esse assunto, né? Como. O presidente Lula, ele não esteve, não participou do debate. Ele já havia, sim, realmente, anunciado com antecedência, já tinha dito que não iria participar. Falou que dos nomes que estariam presentes, que também tinha que ter espaço para outros candidatos também dos partidos de esquerda, também candidatos com menor expressividade na política e nos números, né, nas pesquisas. Então, o Lula preferiu não ir. Por conta disso, o Flávio também decidiu não ir, porque o debate, né, aquela, ele iria debater, de fato, diretamente com o presidente Lula, que é com quem ele realmente está competindo. E aí não foram. No entanto, ontem, no horário do debate, o presidente Lula deu uma entrevista à emissora Record, a um programa da emissora Record. Então, naquele momento, apesar do Lula não estar no debate, mas ainda assim, ele utilizou a grande mídia, né? Ele utilizou o tempo de TV para ser entrevistado por uma jornalista da TV Record. E aí acabou que, no final das contas, somente o Flávio não compareceu ao debate, não teve entrevista, então não teve nenhuma presença na TV. Esse foi o saldo do debate, que meio que não teve saldo nenhum, João.
1: E quando a gente vê justamente esse esvaziamento dos dois principais candidatos, a gente repara, né, que o Flávio Bolsonaro vai usar essa estratégia também do Lula de não participar, porque, segundo ele, seria motivo de chacota, né, durante os debates. E a estratégia do Flávio está correta também. Haja a gente verificar o nível desse cidadão, desse Renan Santos.
0: Falar em chacota, eu esqueci de falar, deixa eu só lhe interromper rapidinho. Ele realmente fez chacota com o Flávio. Disse que nos debates anteriores, em outros momentos, Flávio teve problema gastrointestinais, ele brincou com isso, falou que o Flávio passava mal em debates e, por conta disso, ele não tinha participado. Eu tinha esquecido desse detalhe, João.
1: E aí a gente tivesse um nível de um candidato a presidente da República, assim, é muito ruim quando a gente vê uma nação de 200 milhões de habitantes se parar, né, de uma televisão, de uma rede nacional de televisão respeitada como a Rede Bandeirantes de televisão, e o camarada está levando fralda geriátrica, está colando cartaz, está falando palavras de baixo calão, com A, com B, com C. Aquele momento ali é o momento de discutir nação, é o momento de discutir projetos, é o momento de discutir propostas, é o momento de falar para o eleitorado: olha, o que está bom vai continuar, o que está ruim vai modificar, eu tenho um plano estratégico para melhorar a segurança pública, eu tenho um plano justamente para melhorar a questão do sistema único de saúde, a questão de mobilidade dos grandes centros, enfim, é isso que a população quer ouvir proposta, quer ouvir ideias. Aí lá tem o xerife, né? O xerife de Goiás, né? É o bandido bom, o bandido morto. Aí tem esse Renan Santos que, assim, vai para fazer galhofa, não diz nada com nada. Do outro lado, um candidato do Avante, né? Que, enfim, está ali, parece que para vender seus livros, fazer sua autopropaganda. Enfim, é um negócio meio... O nível é muito ruim de fato, desses presidenciáveis. E quando a gente bota Lula e Flávio também nesse bolo aí, nesses debates... Pelo amor de Deus, né? Salve o Brasil. Meu Deus do céu. Natália Barros, Camila Bibiano, nossa cara audiência. A gente vai para o nosso primeiro intervalo comercial e daqui a pouco a gente está de volta com mais Jornal da Manhã.
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1: Show de volta com o Jornal da Manhã pela Jovem Pan 100,7. Eu tenho comigo aqui na bancada as jornalistas Natália Barros, Camila Bibiano, nosso querido Damião Santos, o Bitoca sempre na técnica aqui nos auxiliando, a Júlia Azevedo e a Ana Luísa Leão nas redes sociais e o Maílson Franklin, sempre direto das ruas da capital alagoana junto com Geraldo Salgueiro. Vamos agora nos reconectar com o Maílson Franklin novamente. Bom dia, Maílson, novamente, é com você.
11: Bom dia novamente, João Mozinho. Olha só, na última sexta-feira aconteceu a inauguração da sede da Embrapa, lá no povoado Saúde, no bairro do Ipioca, aqui em Maceió. A solenidade contou com a presença, inclusive, do ministro da Agricultura, demais autoridades e também do governador de Alagoas, Paulo Dantas. Eu estive lá e o governador falou da importância, né, da Embrapa aqui no estado. Vamos acompanhar. Bom dia, governador.
12: Olha, primeiro, muito obrigado pela participação de toda a imprensa alagoana. Eu quero, inicialmente, ao mesmo tempo, agradecer ao nosso presidente Lula por mais esses investimentos, por mais esses esforços. O presidente Lula, que não só tem investido na Embrapa, na força da agricultura, na força do agronegócio aqui em Alagoas, investe também no Hospital Metropolitano do Agreste, investe na sequência do Canal do Sertão. Nós estamos no trecho 5, e ministro André Paulo, nós temos aqui 4 trechos do canal que foram construídos ou pela presidenta Dilma ou pelo presidente Lula. O presidente Lula teve que voltar para a presidência da República para nós termos a continuidade do Canal do Sertão, que tem como objetivo final chegar ao município de Arapiraca. Mas nós já temos uma rede de abastecimento em torno de 127 quilômetros, nos quatro trechos, e vamos chegar agora nessa etapa num trecho de 150 quilômetros. Nós já estamos falando aí de um benefício de aproximadamente 1.200 habitantes que são contemplados pela essa obra hídrica estruturante, uma das obras hídricas mais importantes do nosso país. Aqui nós temos as rodovias federais que estão sendo duplicadas, estão sendo bem conservadas, somadas aos esforços do governo do estado. Nós estamos entre os estados com as melhores e as principais rodovias. Fora os investimentos em institutos federais, no fortalecimento da nossa Universidade Federal, em ciência, tecnologia e inovação, na concessão de bolsas, de mestrado, bolsas de doutorado, iniciação científica, de pós-graduações. Então a gente fica tendo a certeza que para se governar tem que ter unidade, tem que ter espírito público, tem que respeitar as instituições, tem que entender que acreditar, e é nisso que nós acreditamos, que a democracia é o nosso sistema e é o melhor sistema que nós temos no mundo. E o presidente Lula, desde o primeiro momento, nos primeiros dias que ele assumiu, ele chamou todos os governadores, os 27 representantes estaduais, e pediu para todos as principais propostas, as obras mais importantes para o desenvolvimento de cada estado. E tem governadores de todos os partidos, de todas as linhas políticas. Eu mesmo sempre estive com o presidente Lula, mas eu lembro bem que naquele momento tinham vários governadores de oposição, mas o presidente Lula, da sua formação, da sua personalidade, né, um homem sério, um homem correto, não está pensando, e lá no início principalmente, não estava pensando em agradar aliado ou não, pelo contrário, está pensando em levar um projeto sério, um projeto de desenvolvimento, um projeto estruturante para todas as 27 unidades da federação, e assim foi feito. E aqui eu fico muito satisfeito, porque eu já recebi visitas de todos os ministros da República, e todos vieram com uma orientação só, que é ajudar o povo de Alagoas, é construir políticas públicas em parcerias, e essa aqui é mais uma política exitosa, né? Aqui o governo de Alagoas e o povo de Alagoas tem a alegria de não ter uma filial, né? De ter um prédio mesmo, e ter a Embrapa instalada aqui com os seus melhores quadros, com servidores bem formados, com capacidade de promover a inovação, de impulsionar o desenvolvimento por meio da ciência, por meio da inovação, por meio da tecnologia, por meio dos estudos, fazendo um trabalho baseado em dados, baseado em informações, baseado em evidências, o que traz melhor produtividade, o que traz resultados para o setor de alimentos, para a agricultura familiar, para o médio agricultor, para o grande agricultor também, né, porque nós temos esse sucesso a nível mundial na agricultura e na pecuária, certamente porque nós temos a Embrapa. Se nós não tivéssemos a Embrapa no Brasil, nós não teríamos o nível de eficiência, o nível de produtividade, o nível de entrega, e esse reconhecimento não é apenas nacional. É um reconhecimento mundial, e Alagoas tem o orgulho de ter essa empresa aqui conosco, e principalmente de ter os homens e as mulheres que se dedicam aqui todos os dias para buscar levar o nosso arroz, levar a nossa produção de milho, levar o nosso umbucajá, levar a nossa gastronomia levar os nossos produtos, elevar a qualidade deles e levar para todo o Brasil e para todo mundo.
11: Muito bem, está aí, né? O governador presente nessa solenidade. O terreno, ele era do governo do estado, foi doado, né, para que a sede da Embrapa ela fosse construída. Um local grande, 16 hectares. A nova sede da Embrapa funciona ali no povoado Saúde, em Ipioca, tá bom? São essas as informações. Eu sou Maílson Franklin. Daqui a pouco eu volto com mais informações pelas ruas da cidade, ao lado do Geraldo Salgueiro. Eu volto já.
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1: Aí o Maílson Franklin, né, trazendo essa pausa, extremamente importante, que é a questão da Embrapa aqui no estado de Alagoas. Natália Barros, Camila Bibiano, teve uma candidata ao Senado Federal da República no dia de ontem que fez uma série de bravatas, né? Fica falando que é contra o poder hegemônico, fica dizendo que é um novo. A gente gostaria de saber dessa senadora da República se ela é a favor ou é o contrário da escala 6x1. A gente quer saber o que ela pensa em relação à violência contra a mulher. A gente quer saber como ela pensa em relação à política, à economia nacional, sobre diversos aspectos. É isso que a gente espera de uma candidata ao Senado Federal da República, que pode representar o estado de Alagoas, as mulheres alagoanas, e não ficar todo tempo fazendo bravata, fazendo vídeo editado em Instagram. A população quer saber o posicionamento político dessa turma, quem eles defendem, de que lado essas pessoas estão, se votam no Lula, se votam no Bolsonaro, se votam no Caiado, se votam no Renan Santos. Enfim, é importante que a população saiba os projetos que essa turma tem para o estado de Alagoas. Eu garanto para vocês que essa pessoa que esteve em Maceió, morando em Maceió, residindo em Maceió, dos 50 bairros da capital, ela não conhece 15. Pode anotar, pode fazer uma enquete aqui, pode fazer uma sabatina pública com os senadores da República, colocar nessa cadeira aqui no Jornal da Manhã. Dos 102 municípios, eu garanto que não sabe o nome de 30 municípios. Ou seja, essa é a realidade dessa candidata ao Senado Federal da República, que inclusive, neste final de semana, o prefeito de Arapiraca, o Luciano Barbosa, reforçou a importância, né, de ter senadores experientes justamente na capital federal para defender os interesses do estado de Alagoas. A gente já teve uma péssima experiência recente com esse rapaz aí, esse Rodrigo Cunha, que pouco fez ou nada fez para o estado de Alagoas, quando esteve à frente do seu mandato no Senado Federal. A única coisa que fez o Rodrigo Cunha foi justamente sair do Senado pela primeira vez na história do Senado Federal da República para ser vice-candidato em uma cidade, vice-candidato a prefeito em uma cidade. Foi o grande feito do Rodrigo Cunha e parece que querem repetir a história, querem repetir a estratégia, colocando essa moça que pouco sabe sobre o estado de Alagoas, que pouco sabe sobre a nossa capital. Do Instagram é fera, Instagram é fera, rancho de Carlinhos Maia, roupa, moda, maquiagem, essa daí é uma gigante. Isso daí realmente a gente não pode discutir em relação a isso. Agora, sobre as necessidades reais da nossa gente, do nosso povo, isso realmente, aí sim a gente tem que questionar, tem que debater. Inclusive tem até um vídeo também publicado nas redes sociais, nesse final de semana, a turma fazendo uma carreata ali, próximo ali às vítimas da Braskem, ali próximo ao bebedouro. Parece que é para tirar onda, né, com a cara da população, aquelas vítimas da Braskem, o pessoal passando com bandeira ali. Ou seja, tiveram candidatos que passaram por ali, que fizeram promessas, que disseram que iriam proteger aquela gente, e o que fizeram foi um acordo espúrio com a Braskem de 1,7 bilhão de reais. Então, a gente espera de um candidato, de uma candidata ao Senado Federal da República por Alagoas, que debatam publicamente o que deve ser feito aqui no nosso estado. Nós somos um estado, uma capital extremamente carente principalmente do ponto de vista econômico, de empregabilidade, de renda. Então a gente quer ouvir proposta dessa turma, dessa gente, e não ficar indo para o rancho do Carlinhos Maia durante o final de semana e fazer bravata aí, justamente em suas falas nas redes sociais, né? Vídeos montados, editados, sem nenhum tipo de naturalidade. A crítica política existe, ela deve existir, ela é legítima. Agora, querer ludibriar a população alagoana através do Instagram, isso a nossa sociedade não vai aceitar. Inclusive também tem uma pesquisa que está prestes a ser divulgada no dia de amanhã, que o PSDB, a chapa do PSDB, está tentando barrar essa pesquisa, porque um dos questionamentos diz assim: se candidato X marchar com Lula e candidato Y marchar com Bolsonaro, e quem você vota? Então, essa associação que eles não querem que seja feita, não seja realizada, apesar do PSDB ter em sua coligação o PDT, o PL, ou seja, o PSDB, partidos aí aliados do PL, estão todos no mesmo barco, mas querem esconder, né? Esconder isso para a população, não sei a qual motivação. Traz mais detalhes, inclusive, sobre isso, Camila Bibiano.
0: Pois é, João, o ex-prefeito João Henrique Caldas, o JHC, candidato ao governo de Alagoas, tenta impedir a divulgação de uma pesquisa que mostra a percepção do eleitorado sobre a sua proximidade com o ex-presidente Jair Bolsonaro e o seu apoio não oficial à candidatura de Flávio Bolsonaro, do PL, à presidência. Ontem, o Tribunal Regional Eleitoral de Alagoas negou esse pedido de impugnação da pesquisa realizada pelo Instituto Datacensus, com mais de 5 mil eleitores alagoanos. Na ação, o JHC ataca exatamente a pergunta sobre a influência do vínculo entre candidatos ao governo e à presidência na escolha dos eleitores no segundo turno das eleições. De acordo com o desembargador Maurício Breda Filho, o questionamento do JHC, que busca esconder o seu candidato a presidente desde o início da campanha eleitoral deste ano, teria o objetivo de impedir a divulgação de uma informação estatística legítima voltada a aferir a transparência da capital político das lideranças. JHC se filiou ao PL de Jair e Flávio Bolsonaro durante o segundo turno das eleições de 2022, para declarar o seu apoio ao ex-presidente, que disputava o cargo com Lula e acabou derrotado. O ex-prefeito permaneceu no PL até março deste ano, quando se filiou ao PSDB em um arranjo político que fazia parte da estratégia de ocultar o seu apoio a Flávio Bolsonaro nas eleições deste ano. O temor de JHC em oficializar o seu apoio ao candidato à presidência pelo seu antigo partido foi apontado pelo adversário na disputa pelo governo do estado, o senador Renan Filho, do MDB. No lançamento da sua campanha em Arapiraca, que ocorreu no sábado, Renan Filho se referiu ao tema. E a pesquisa Datacensus, aqui em Alagoas, foi contratada pela empresa Êxito Estratégia Letida com recursos próprios. As entrevistas começaram no dia 20 e a divulgação dos resultados, que incluem os 5 cargos disputados no pleito deste ano de 2026, está prevista para a próxima terça-feira, amanhã, 25 de agosto. Então fica aí, né? Mais uma tentativa de manter um suspense, um sigilo, esse que já parece ser um modus operandi, né, dentro da campanha de JHC, desde a sua pré-campanha, sempre com algo subliminar, com algo não muito claro, não sabe se vai para um cargo, não sabe se vai para outro, não se sabe quem vai apoiar, vai fazer palanque para quem, vai votar em quem. E a gente sabe, né, que esse tipo de apoio entre essas eleições majoritárias de executivo federal com executivo estadual faz muita diferença na cabeça do eleitorado, né? A gente sabe que eles tendem a seguir alguns moldes, né? Alguns potinhos. Então, para muita gente, faz diferença saber em quem JHC vai apoiar, em quem ele vai fazer palanque, mas, aparentemente, vai ser algo que ele vai querer manter
5: no esconderijo ali, realmente fazendo suspense até onde ele conseguir. Será que vai até o final das eleições, né, da campanha, até o dia 5 de outubro? É algo que a gente vai descobrir aí nos próximos dias, porque, por enquanto, ele segue na tentativa de impugnar as pesquisas e ligar o seu nome a candidato A ou B.
0: Pois é, Camila, e olha, João, quem se manifestou, né, sobre essa ação que do PSDB, né, do candidato do JHC, foi o estrategista eleitoral Eugênio Albuquerque. Ele é um dos responsáveis pelo Instituto das Data Census. E aí, no dia de ontem, ele reagiu pelas redes sociais a essa ação, né, apresentada pela coligação. A coligação é a Lagoa Gigante, do candidato do JHC, que buscou impedir a divulgação dessa pesquisa eleitoral do Instituto, que está prevista para sair amanhã, como você bem trouxe, João. Num vídeo, o Eugênio afirmou ter recebido a informação de que a coligação havia recorrido à justiça para tentar barrar a publicação dos números e destacou que, neste primeiro momento, o pedido não foi acolhido. Ele afirmou que a justiça, no primeiro momento, negou e deixou claro que não há qualquer indício de fraude nessa pesquisa. A decisão do Tribunal Regional Eleitoral de Alagoas negou a intervenção liminar pretendida contra o levantamento. O desembargador Maurício Breda Filho considerou que não houve demonstração inequívoca de fraude, manipulação ou vício formal capaz de justificar a suspensão da divulgação da pesquisa. E ele seguiu dizendo, né, que um dos pontos questionados pela coligação de JHC foi a inclusão no questionário de um cenário hipotético envolvendo os apoios nacionais dos candidatos ao governo do Estado. E aí, né, ele também seguiu e falou: eles disseram que nós não podemos fazer um cenário hipotético com o apoio de Lula para Renan Filho. Na sequência, Eugênio argumentou que os vínculos políticos apresentados no questionário fazem parte do cenário eleitoral e são de conhecimento de parcela do eleitorado. O diretor do Data Census citou ainda o apoio de Flávio Bolsonaro à JHC e à candidatura da sua esposa, Marina Caldas, ao Senado, além da participação do PL na coligação Alagoas Gigante. A composição registrada na chapa de JHC reúne a Federação PSDB Cidadania, PDT, União Progressista, PL, Renovação Solidária, Podemos, DC e Avante. E, para Eugênio, portanto, não havia irregularidade em medir de que maneira os apoios nacionais podem influenciar a decisão do eleitor alagoano. João.
1: É importante que todos saibam, aqui no estado de Alagoas, quem está do lado de quem. A verdade é que o candidato Renan Filho tem declarado, sempre que pode, seu apoio ao presidente Lula. Renan Filho marcha com Lula. E o JHC, a todo tempo, tenta se esconder dessa polarização, porque ele está na chapa também do PL. Ou seja, JHC vota em Flávio Bolsonaro. Flávio Bolsonaro, inclusive, declarou apoio a Marina Caldas, inclusive é do grupo, né, do ex-secretário de Segurança, do atual deputado federal Alfredo Gaspar de Mendonça, que é bolsonarista. Ou seja, inclusive, Alfredo Gaspar de Mendonça tinha o seu filho aqui em cargos, né, na prefeitura de Maceió. Indicou também o ex-secretário de Saúde, né, o Luiz Romero Farias, aqui para a Secretaria de Saúde também da capital alagoana. Então, assim, são íntimas ligações com o bolsonarismo e é nada mais justo, nada mais legítimo, nada mais coerente do que cada um defender o seu campo político. O Renan Filho é do lado do Lula e o JHC é do lado do Bolsonaro. E aí a população alagoana faça a sua escolha.
0: Se existe essa polarização,
1: existe, é fato então, que existe.
0: Não tem o que ser feito.
1: Agora,
0: né,
1: então? Eles tentam se esconder a todo tempo. E uma das maiores incoerências dessa eleição é o PDT, do Ronaldo Lessa, que declarou, inclusive, em entrevista para o Ricardo Mota e para o Carlos Melo, lá do portal Cada Minuto. Ele disse taxativamente que o JHC iria votar no Lula. Ou seja, a gente não sabe se o Ronaldo Lessa é um desavisado, se projetou isso para confundir a cabeça do eleitorado, mas, na verdade, está o PL. O PL é o partido do Bolsonaro, na chapa do PSDB. Então não há muito o que questionar, até porque lá em 2022, aliás, quando foi derrotado nas urnas, o Rodrigo Cunha, o JHC fez um movimento de sair do PSB, da sigla socialista, para ir para o PL. Ele fez um movimento naquele momento do segundo turno, tentando polarizar as eleições aqui em Alagoas, e foi derrotado. Foi derrotado pelo então candidato Paulo Dantas. Ou seja, e agora parece que querem justamente camuflar esse apoio, a ideia de não estar junto com o Flávio Bolsonaro. Vamos ver até onde resiste justamente essa tentativa de maquiar essa situação. Por outro lado, a gente vê a turma do PL bem insatisfeita, a turma do PL local aqui, justamente com o JHC, por denominar, inclusive, como traidor. A boca miúda chamam de traidor, quando se encontram aí nos cafezinhos de Maceió, quando estão dentro dos gabinetes. A fala é essa, é que o João Henrique Caldas é um traidor, que deixou o PL para ir para o PSDB e não assume o bolsonarismo. Ou seja, essa turma da direita, essa turma realmente que precisa de um candidato para chamar de seu, não entende o JHC como candidato da direita. Até porque ele estava no PSB até ontem, por uma questão de um balcão de negócios, por uma questão de oportunismo, foi para o PL. Foi para o PL, junto com a sua mãe, diga-se de passagem, a senadora Eudócia Caldas. E aí, pontualmente, deixaram o PL e transformaram o PSDB, a sigla Tucana aqui no estado de Alagoas, numa sigla para chamar de sua, após justamente ser passada de mão beijada pelo ex-governador do estado de Alagoas, o Teotônio Vilela.
0: Parece que o JHC, João Mouzinho, ele quer inaugurar um novo jeito de fazer campanha para cargos do executivo, né? Campanha majoritária. Então, quando a gente entende que cada candidato busca um palanque junto com o candidato à presidência, que busca unir forças e unificar aí, né, seus planos de governo, seus posicionamentos, aí a gente tem aí o JHC, né, que se vende como novo, como o candidato diferente de tudo que já tivemos, e aí ele vem tentando trazer esse posicionamento mais individualizado, né, como ele já vem fazendo desde aqui de Maceió, e ele já vem deixando aí seus aliados, ele vem largando pelo caminho, e parece que ele vem tentando, vai tentar, né, nessa campanha que a gente ainda não viu começar, né, não viu a cor da bandeira do JHC, assim, não viu o JHC ainda em ação, em campanha eleitoral, nas ruas, com exceção desses eventos privados, como foi, né, sua participação especial no Rancho do Maia, que aconteceu aí nesses últimos dias, e ele esteve no fim de semana, mas fora isso, a gente não viu essa mobilização do candidato ao governo do estado. Então, fica aí o nosso questionamento, né, a nossa dúvida, assim, onde é que o JHC vai subir, ou qual palanque vai subir, ou nenhum, talvez, e ele acha que, de fato, vai marchar sozinho, sem nenhuma aliança política de âmbito nacional.
1: E eu quero mandar um abraço especial para o jornalista Watson Correia, o competentíssimo jornalista Watson Correia, e prestar minha solidariedade aqui do Jornal da Manhã, do jornal Folha de Alagoas, em relação à censura, que há uma tentativa de censura ser imposta junto ao Watson Correia, por ele estar divulgando justamente o que está acontecendo no hospital da cidade. Esse é o papel da imprensa. A imprensa é a caixa de ressonância da sociedade. O Watson Correia tem cumprido o seu papel, né, de imprensa, tem trazido a verdade à tona, e isso tem sido motivos de tentativas de censura justamente do PSDB, dessa chapa que tenta silenciar todo o tempo a imprensa livre do estado de Alagoas e também a classe política que tem apontado justamente para as deficiências da nossa cidade e para a roubalheira que aconteceu no IPREV aqui na capital alagoana em relação ao Banco Master. Natália Barros, em relação também à imprensa, a chapa do PSDB parece que tentou, né, retirar do ar um vídeo do Jornal Extra. Traz mais detalhes para a gente.
0: Pois é, né? É o trator das censuras e passou agora também no Jornal Extra, né? 2 dias após o candidato Renan Filho afirmar que, abre aspas, processar jornalista é fácil. Durante um discurso contra o JHC, o Jornal Extra de Alagoas foi obrigado a retirar no dia de ontem do Instagram um vídeo com essas declarações. A medida ocorreu após a ação apresentada pela coligação Alagoas Gigante, né, do PSDB, que representa a candidatura do ex-prefeito candidato ao governo de Alagoas, o JHC. A representação foi apresentada contra 16 perfis que publicaram trechos do discurso de Renan Filho, entre eles o Instagram do Jornal Extra. Os advogados, João, solicitaram à Justiça Eleitoral a retirada das URLs apontadas no processo em até 24 horas, sob pena de multa diária de R$5.000. O vídeo publicado pelo Extra tinha como chamada uma declaração de Renan Filho dirigida a JHC, quando ele fala: "Processar jornalista é fácil, eu quero ver me processar que estou lhe cobrando." Na gravação, o candidato também fez acusações relacionadas ao IPREV de Maceió e ao Banco Master. Na ação, os advogados da coligação afirmaram que os portais teriam reproduzido o conteúdo em um movimento absolutamente orquestrado e sustentaram que as postagens ultrapassaram a cobertura jornalística do discurso ao dar repercussão às acusações contra JHC. A própria representação, porém, registra que não se questiona a liberdade de imprensa, nem o direito de informar ou de realizar a cobertura de atos de campanha. Segundo os advogados, o questionamento está concentrado nas imputações factuais feitas contra o candidato, João.
1: É, tá aí, né? É, a gente sabe que o direito de informar está intimamente ligado à nossa Constituição Federal e é muito ruim quando a gente vê partidos políticos, quando a gente vê a classe política tentando justamente silenciar aqueles que deveriam colaborar com a nossa democracia, fortalecer a nossa democracia. Pelo contrário, né? Pelo contrário, tentam maquiar a situação. Se a imprensa aponta uma dificuldade da nossa cidade, de uma gestão, é para que isso melhore, é para poder colaborar justamente com o poder público. Ninguém aqui está fazendo caça às bruxas. A gente está aqui para apontar a verdade dos fatos através de uma apuração jornalística, através de uma verdade, para poder a gestão, o ente, ele reveja justamente alguns conceitos, alguns posicionamentos, porque aqui ninguém, repito, ninguém aqui está para fazer caça às bruxas com candidato A, B, C ou D, apenas apontar a verdade dos fatos. Natália Barros, Camila Bibiano, nossa cara audiência, a gente vai para o nosso segundo e último intervalo comercial e daqui a pouco a gente está de volta com mais Jornal da Manhã pela Jovem Pan em 100,7.
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7: Estamos de volta com o Jornal da Manhã pela Jovem Pan 100,7. Eu tenho comigo aqui na bancada jornalistas Natália Barros, Camila Bibiano, nosso querido Bitoca, sempre na técnica aqui nos auxiliando, a Ana Luísa Leão nas redes sociais junto com a Júlia Azevedo e o Maílson Franklin, direto das ruas da capital alagoana, junto com o Geraldo Salgueiro. Dando sequência aqui à nossa pauta política, Camila Bibiano, o presidente Lula, né, fez uma ligação aí de cerca de uma hora e meia, né, para o Donald Trump e fez algumas falas, né, alegando que o tarifaço não tem futuro, né? Em resumo foi isso, né, que o Lula disse em relação ao Trump. Enquanto os meninos, né, os aloprados da família Bolsonaro tentam a todo tempo emplacar a questão do tarifaço junto com o Trump, prejudicando a nossa economia local, o Lula justamente tem que estar gastando a sua energia para tentar reverter as questões impostas pelo governo norte-americano. Traz mais detalhes para a gente.
8: Exatamente, João. O presidente Luiz Inácio Lula da Silva telefonou na manhã da sexta-feira para o presidente dos Estados Unidos, Donald Trump, para defender a retomada das renegociações comerciais bilaterais e discutir a contenção de conflitos internacionais. Durante a conversa de 1 hora e 20 minutos, classificada pelo Planalto como cordial, Lula afirmou que as alegações americanas que motivaram a recente imposição de novas tarifas contra o Brasil são infundadas. O governo norte-americano fundamentou as medidas alegando desmatamento, acordos preferenciais, propriedade intelectual, combate à corrupção, PIX, etanol e importações de produtos com trabalho forçado. Lula afirmou que as tarifas afetam negativamente o Brasil e os Estados Unidos e enfatizou que o diálogo é o melhor caminho para ambos os países. Trump concordou com a necessidade de preservar os vínculos comerciais fortes e propôs o reencontro breve das suas equipes diplomáticas. Na pauta de segurança, Lula reiterou o interesse brasileiro na cooperação com os Estados Unidos no combate ao crime organizado. O presidente argumentou que grupos criminosos exercem terror cotidiano sobre as populações mais carentes, mas não se confundem com organizações terroristas. Ele afirmou ainda que o Brasil tem instrumentos para enfrentar essas organizações. Entre as estratégias está a asfixia financeira, que já resultou na apreensão de cerca de 17 bilhões de reais. Lula apresentou ainda que os avanços brasileiros no combate ao crime organizado, destacando a lei antifacção e a criação do Centro de Cooperação Policial Internacional da Amazônia, em Manaus. Trump se dispôs a reforçar a cooperação bilateral e afirmou que indicará funcionários do alto escalão para dar andamento às tratativas. Os dois presidentes também conversaram sobre os principais conflitos globais, em especial as guerras na Ucrânia e no Oriente Médio. Ambos concordaram sobre a urgência de encontrar uma solução negociada para o conflito entre Rússia e Ucrânia, que já se estende por quase 5 anos. Já o presidente Trump teceu considerações sobre as perspectivas estadunidenses de resolução do conflito com o Irã. O presidente brasileiro lamentou a inoperância do Conselho de Segurança da ONU diante dos conflitos e sugeriu a convocação de uma reunião extraordinária do órgão para buscar saídas diplomáticas. O Lula ainda declarou que os grandes líderes não são aqueles que iniciam as guerras, mas aqueles que põem fim aos conflitos, João.
7: É, tá aí, né? A fala do presidente Lula justamente reforçando a questão da boa convivência com o governo norte-americano. A gente sabe da importância justamente dos Estados Unidos para o Brasil, a importância do Brasil para os Estados Unidos, manter esse diálogo, né? O diálogo, sobretudo, tratando dos nossos interesses, que é o principal ponto, principalmente quando a gente fala de economia, ou seja, respeitar a soberania nacional, é o que está em jogo, sobretudo. Quando a gente vê aloprados que não entendem nada de política externa, indo até o governo norte-americano como lambibotas, justamente do governo norte-americano, a gente se questiona se essa turma chegar ao poder. Qual vai ser a tratativa desses camaradas se chegarem ao poder? Eles vão bater continência ao governo norte-americano? Vão mudar a nossa bandeira verde e amarela para ver bandeira vermelha norte-americana? Parece que é isso. Parece que essa turma do Bolsonaro quer a bandeira vermelha. Parece que eles querem o vermelho norte-americano. Não consigo compreender como essa turma, né, que defende tanto o nacionalismo, aspas, dentro dos seus discursos aqui internos, quando chegam no exterior, fazem outro tipo de fala, outro tipo de tratativa junto com o governo norte-americano, o governo do Donald Trump. Ou seja, são verdadeiros covardes, né, quando se deparam lá com o cabelo de manga chupada. Ao contrário do Lula, que pegou o telefone e disse: meu amigo, como é que vai ser essa questão do tarifaço aqui? Enfim, quando conversou pessoalmente com o governo norte-americano, a gente quer um presidente que defenda os nossos interesses, os interesses da nossa economia, os interesses da nossa gente, que defenda a soberania do nosso povo, o direito de ir e vir, que defenda as nossas fronteiras, que defenda a nossa Amazônia, nossas riquezas minerais, que fortaleça a nossa questão, do nosso exército brasileiro, as Forças Armadas brasileiras. A gente quer um presidente desse nível, desse porte, e não alguém que vá lamber bota de, seja lá, de Bush, de Donald Trump, seja lá de quem for. Enfim, isso daí é o que não pode acontecer na nossa nação, no nosso país. Vamos dar um alô agora, né, para o Maílson Franklin. Vamos nos reconectar com ele direto das ruas de Maceió. Bom dia novamente, Maílson, é com você.
1: Eu vou conversar com a Rafaela Siqueira, ela que é coordenadora do Programa Nacional de Imunização, PNI, aqui em Alagoas. Rafaela, como é que está a campanha de vacinação contra o sarampo aqui no estado? Bom dia.
9: Bom dia. A vacinação contra o sarampo, ela faz parte da nossa rotina, do nosso calendário nacional de vacinação. Então, é uma vacina que é indicada para as nossas crianças a partir de 1 aninho de idade. Precisa receber a primeira dose e a segunda dose aos 15 meses, que corresponde a 1 ano e 3 meses, né? Então, no momento, a gente está, né, na campanha de multivacinação, que é uma campanha de resgate das crianças e adolescentes menores de 15 anos, ou seja, não é uma dose adicional, é uma campanha que é voltada para todas as vacinas do calendário nacional da criança e do adolescente. E nesse momento, né, a gente está nesse período onde os municípios estão realizando ações, principalmente extramuros, né, em escolas, em locais onde há maior concentração desse público infantil, para tentar resgatar essas crianças que porventura estejam com doses em atraso.
1: Qual a importância de tomar essa vacina?
9: Então, é muito importante dentro do nosso cenário epidemiológico, né? Assim, nas Américas, a gente tem países onde está ocorrendo a transmissão sustentada do sarampo, como, por exemplo, Estados Unidos, México, Canadá, Guatemala. E devido, né, à possibilidade, né, do viajante rapidamente chegar ao Brasil, então uma das medidas que o nosso país tem que adotar é manter altas e homogêneas coberturas vacinais, além das outras medidas de vigilância frente ao caso suspeito de sarampo. Então é muito importante que a gente, no nosso território de Alagoas, claro, no Brasil também, que a gente consiga alcançar a meta estabelecida de cobertura vacinal e de forma homogênea no nosso território, ou seja, em todos os nossos municípios.
1: É, a população aqui, ela deve levar, né, o seu filho, a criança, para tomar a vacina, né? É importante isso, e principalmente aquela criança que é menos de 5 anos, né?
9: Isso, a gente chama a atenção porque a primeira dose é com 1 ano, a segunda dose é com 1 ano e 3 meses. Passou dessa idade, atrasou, não tem importância, tá certo? Eu deveria ter tomado no período oportuno, mas precisa tomar essa vacina. Então, nesse período de multivacinação, aproveita um ponto extramuro que o seu município está executando uma ação de vacinação, ou na própria unidade básica de saúde, vai, leva sua criança, seu adolescente. E aí outra dúvida, né? Chegou na adolescência, por algum motivo perdeu o cartão de vacina, ou já na fase adulta, né? E aí, que a gente precisa ter essa dose contra o sarampo. Então, é importante destacar que todas as pessoas, até os 29 anos de idade, precisam ter 2 doses da vacina contendo o componente do sarampo, que é a vacina tríplice viral. Se perdeu o comprovante da infância, se não tem mais como comprovar, não tem a dose registrada no sistema, vai até a unidade básica de saúde, toma a sua dose.

0: cartão, eu não lembro se eu tomei essa vacina. Procura a unidade de saúde, porque é tudo sistema. Então, você tem acesso a toda aquela vacina que você tomou, né?
1: Então, a informatização com registro nominal pelo CPF Cartão SUS foi a partir aproximadamente de 2020. Então, para os adultos que tomaram anteriormente, a gente chama assim que era registro agregado, registrava a dose, não era especificamente no CPF. Então, se não tiver o cartãozinho, né, físico para comprovar, esse adulto vai precisar tomar a dose, que provavelmente não vai ter no sistema, né? Considerando que o registro pelo CPF foi um avanço que a gente teve agora recente, vamos dizer assim.
0: Foi naquele período da pandemia, não foi?
1: Isso, com a vacina do Covid a gente teve vários avanços. Teve alguns retrocessos, mas tivemos vários avanços no que se refere ao sistema de informação.
0: Rafaela, a doença, como ela é transmitida, a doença? É através da saliva, é através do contato? Explica pra gente, por favor.
1: Bom, sarampo é uma doença altamente transmissível. A transmissão ocorre por via respiratória, né? Então, como eu falei, lembra que o cenário epidemiológico nas Américas está complicado, onde a gente tem alguns países com a circulação do vírus? Então, o Brasil, ele está atualmente com um surto ativo no município de São Paulo, né? E aí, por que a gente se preocupa tanto? Como que é o sarampo? Como que transmite, né? O sarampo é uma doença que está eliminada no nosso país, mas é uma doença altamente transmissível, de transmissão respiratória, através das gotículas, quando a gente fala, quando a gente espirra. E como a transmissão é por aerosol, são gotículas bem pequenas que ficam suspensas no ar, né? Então, o que é que esse paciente ele vai apresentar? Ele consegue transmitir para muita gente, é uma doença altamente transmissível. Uma pessoa pode contaminar até 18, né?
0: 18 pessoas.
1: Isso. Então, a transmissão, como eu falei, é por via respiratória. E esse paciente, o que é que ele vai apresentar? Febre, o exantema, que é uma vermelhidão pelo corpo, manchas vermelhas pelo corpo, associada a mais algum sintoma, que pode ser tosse, coriza ou conjuntivite. A gente diz que forma a tríade, né? Que é a febre, o exantema e mais um desses sintomas. Então, é uma doença que a gente tem que ter muita atenção e muito cuidado com as nossas crianças, porque pode deixar sequelas nas nossas crianças. É uma doença que o nosso país conseguiu eliminar através de vários esforços de vigilância, de vacinação. E por conta dessa pressão externa, né, dos países ao redor do Brasil, com essa circulação sustentada de casos, a gente tem que estar atento, né, a gente, os profissionais da saúde, principalmente quem está trabalhando na assistência, para identificar o mais precocemente um caso suspeito, porque tem várias medidas a serem adotadas.
0: E a criança ela é mais vulnerável, porque o corpo está evoluindo, né? Então ela vai crescendo ali e fica mais vulnerável, né? Diferente do adulto, né? Digamos assim, o adulto ele aguenta mais do que a criança, né?
1: Isso, a criança está com seu sistema imunológico em formação, né? Por isso que é tão importante essa dose com um aninho, a segunda dose com um ano e 3 meses. E nas crianças é onde ocorre a maior concentração das sequelas, né?
0: Tá ok, Rafaela, muito obrigado. Gostaria que para a gente encerrar, convidasse a população para procurar uma unidade de saúde, porque a vacina ainda está disponível nos 102 municípios, né? Então não há desculpa, qualquer unidade de saúde que chegar tem a vacina.
1: Isso, é uma vacina que faz parte do nosso calendário nacional de vacinação, ou seja, está na nossa rotina, independente da idade, né, a gente sempre foca nas crianças, mas independente da idade, até os 59 anos, verifica sua situação vacinal, vê se tem uma, se tem duas doses, ou se não tem registro de doses da vacina tríplice viral, que é a vacina que contém um componente de sarampo. Caso não tenha, precisa se dirigir à unidade básica para receber essa e outras vacinas também que fazem parte do calendário do adulto.
2: Muito bem, Rafaela Siqueira, ela que é coordenadora do Programa Nacional de Imunização, o PNI, aqui em Alagoas, convocando a população para essa campanha de vacinação contra o sarampo. Então, a vacina está disponível nos 102 municípios aqui de Alagoas. Não tem desculpa, tá bom, gente? Você, papai e mamãe, leve seu filho menor de 0 a 5 anos para tomar a vacina contra o sarampo, tá bom? É importante você levar o seu filho para tomar vacina, porque vacina salva vidas. Olha, João Mozinho, Natália e Camila, daqui a pouco, às 10 horas da manhã, a Federação das Indústrias aqui de Alagoas realiza a primeira roda de sabatina com os candidatos ao governo do estado. Às 10 horas da manhã, o primeiro sabatinado será o candidato do MDB, Renan Filho. Então está marcado para logo mais, às 10 horas, a sabatina na sede da Federação, na Casa das Indústrias.

0: indústrias, na Casa da Indústria aqui no bairro do Farol. Então amanhã a gente traz mais detalhes sobre essa sabatina, né, do candidato ao governo pelo MDB, Renan Filho, aqui na Casa da Indústria em Alagoas, aqui em Maceió, no bairro do Farol, tá bom? Eu sou Maílson Franklin, amanhã eu volto com mais informações pelas ruas da cidade. Deus abençoe a todos, até amanhã, se Deus quiser. Forte abraço, eu volto com vocês aí no estúdio. João Mozinho, Natália Barros e Camila Bibiano.
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2: Tá aí o Maílson Franklin, né, trazendo essa pauta extremamente importante, que é do Programa Nacional, né, de imunização, PNI, é importantíssimo a gente ter a consciência que vacinas, elas salvam vidas, literalmente. Muitas e muitas doenças foram erradicadas no nosso país ao longo das décadas por causa da vacinação. E a gente viu que durante um curto período de tempo, no nosso país, esse discurso negacionista da antivacina trouxe reflexos extremamente negativos para o nosso povo, para a nossa gente, principalmente para aqueles mais vulneráveis. E é esse discurso que a gente não pode deixar mais que tome conta da nossa nação. Natália Barros, o ministro do Supremo Tribunal Federal, o Flávio Dino, declarou nula as indicações de emendas por presidentes de partidos. Traz mais detalhes aí sobre essa questão aí imposta pelo ministro do Supremo.
3: Pois é, João Mãozinho, o ministro Flávio Dino não tirou a folga habitual, folga de domingo não, viu? Ontem mesmo ele determinou que sejam consideradas nulas as indicações de emendas parlamentares atribuídas a presidentes de partidos políticos ou ex-parlamentares. O ministro do STF também mandou encaminhar à Polícia Federal as manifestações apresentadas pelas legendas sobre a participação dos seus dirigentes nas distribuições desses recursos. A decisão foi tomada na arguição de descumprimento de preceito fundamental, ADPF 854, apresentada pelo PSOL e que trata da transparência e da rastreabilidade das emendas parlamentares. Flávio Dino estabeleceu que qualquer ato, tabela, planilha, ofício, comunicação ou solicitação que atribua a presidente de partido ou ex-parlamentar a autoria, titularidade ou poder de indicação de uma emenda deve ser considerado juridicamente inidôneo e revestido de nulidade absoluta. Esses documentos não poderão fundamentar a execução de despesas públicas e um eventual descumprimento, segundo o ministro, poderá levar à apuração de responsabilidade disciplinar, penal e civil. A determinação ocorre em meio às investigações da Polícia Federal sobre uma suposta participação de pessoas sem mandato parlamentar na destinação de recursos do orçamento. Entre os investigados estão o presidente nacional do PL, o Valdemar Costa Neto, e o ex-presidente da Câmara dos Deputados, o Eduardo Cunha, que atualmente disputa uma vaga de deputado federal por Minas Gerais. João.
2: É, tá aí, né? Vamos esperar como é que vai se posicionar a turma do Supremo Tribunal Federal em relação a todo esse caso. Mudando de assunto, Natália Barros, Camila Bibiano, a gente vai estar batendo um papo no dia de hoje com o David Lima. Ele que é pesquisador em engenharia informática, né, integrante do Laboratório Orion da Universidade Federal de Alagoas. E a gente vai falar um pouquinho sobre o Orion Hub, né, 2026, que irá reunir ciência de dados, né, tecnologia e inovação aqui em Maceió. Bom dia, David. Seja muito bem-vindo aqui ao Jornal da Manhã.
4: Bom dia, pessoal.
2: David, explica para a gente um pouquinho o que se trata nesse, né, laboratório Orion aqui da Universidade Federal de Alagoas e, posteriormente, que encontro vai ser esse aqui na nossa capital?
4: Bom, o Orion é um laboratório da UFAL, como você falou, que a gente realiza projetos junto com estudantes tanto da graduação quanto do mestrado e alguns estudantes de outras universidades que fazem doutorado. E a gente faz projetos basicamente aplicados às soluções em cidades e governanças. O Orion Hub ele vai ser um evento organizado pelo laboratório que ele basicamente vai juntar todo mundo que tem interesse. Então, é um evento focado em estudantes, em pesquisadores e em pessoas de gestão também de governo, para que a gente possa apresentar ali algumas soluções. Vão ter algumas palestras, algumas mesas redondas também com atrações nacionais e atrações também aqui locais.
2: Ô David, por exemplo, esse laboratório já trouxe, por exemplo, alguma realização prática, algum projeto que ele saiu da universidade, ele saiu da academia e na prática conseguiu alterar, né, modificar a realidade de um povo, de uma gente, de uma população?
4: Então, isso é o mais legal que a gente faz, né? Então, geralmente, quando a gente vai atrás de projeto, a gente tenta captar projetos que são realmente aplicados à realidade. Inclusive, a gente tem projetos junto com a Cefaz, junto com a SECT, que são as secretarias aqui do Estado, e inclusive tem um projeto nosso que será apresentado no Orohub, que é o projeto da Andara, que é junto com a parte do PGE, que é a parte de direito do Estado, para gerenciamento ali melhor de projetos.
2: Fala um pouquinho para a gente, então, David, sobre esse projeto, sobre essa iniciativa, como é que ele visa melhorar justamente a turma aí da Procuradoria-Geral do Estado. Fala um pouquinho pra gente desse projeto.
4: O Dandara, eu não estou em frente ao projeto, então eu não consigo dar maiores detalhes. Realmente quem está à frente é o Elias, que será o apresentador do projeto. Então, maiores detalhes realmente eu só consigo passar com ele.
3: Ô David, no caso do Orion Hub, que vai acontecer esse mês, é mais uma edição. Ele acontece anualmente. As pessoas já meio que falou, né, quem são as pessoas que podem participar, mas para essas pessoas que se interessarem em participar, onde é que elas comprem ingresso, né, se cadastra, faz alguma reserva, como é que funciona? E fala para a gente também, para o nosso ouvinte, quais são os dias, horários, esses detalhes todos, porque de fato é uma temática extremamente importante, né, e muita gente está envolvida aí nesse projeto.
4: Perfeito, perfeito. Então, é a segunda edição que a gente está fazendo, certo? A primeira edição foi ano passado, nós tivemos ali 200 inscritos, a gente geralmente limita ali para também não ficar tão cheio. Tivemos 15 instituições ano passado, dessas 15 instituições a gente tenta fazer ali na questão do network gerar projetos, então a gente conseguiu dali tirar 8 criações de projetos para o pessoal. Esse ano o evento vai ocorrer nesse fim de semana, dia 28 e dia 29 de agosto, no Hotel Jatiúca. As inscrições ainda estão abertas, mas como eu falei, são limitadas até 200 inscrições, estão quase encerrando. Elas são feitas pelo site orion.fal.br/orionhub, certo? Ela tem uma taxa de inscrição, atualmente os valores diferem para estudantes e profissionais, atualmente, se eu bem me lembro, para estudantes está R$50. Dentro do evento, como eu falei, a gente vai ter, além das palestras e mesas redondas, a gente também vai ter uma competição de ideias, que é o Orion Star, que a gente acabou de anunciar as 3 melhores ideias que vão concorrer lá no palco, então eles vão fazer um pitch no momento. E o legal dessa competição é que são estudantes que estão participando. Então, os estudantes que chegaram, criaram alguma ideia baseada em ciência e vão apresentar lá a solução para a gente.
5: E, David, acredito que, além desses 2 dias, né, de evento, a conexão que vocês querem gerar com esses estudantes, com essas pessoas que estão trazendo essas ideias, é que esse movimento continue acontecendo mesmo após o encerramento do Orion Hub, né? Com certeza vão ter ideias aí que podem ser realmente trabalhadas mais à frente para que isso gere resultados positivos para a sociedade, né?
4: Isso, exato. A ideia principal é que ali a gente seja o primeiro centro de contato, né? Então, a gente sempre pensa, quando a gente vai para o evento, que o principal objetivo lá, além de a gente ver o que o pessoal está falando, é conectar. Então, a gente sempre tem esse momento do network lá, que a gente vai estar apresentando, vai tentando fazer essa conexão, porque o pessoal ele tende a levar os problemas, e como a gente vai ter um público específico lá, e também a gente tem algumas pessoas que são curiosas ou estão com outros problemas, levam para a gente tenta fazer esse link entre quem tem um problema e quem tem a possibilidade de fazer a solução. Então, a ideia do Orion Hub realmente é interconectar essa galera.
5: Tem uma programação vasta também, né? Eu vi aqui que vai falar sobre IA, discussão sobre gênero. Então, tem muita coisa nesse mundo que vai ser tratado por aí.
4: Isso. A gente tenta fazer um evento mais heterogêneo, né? Então, a gente tem... Além de... A gente é um laboratório de tecnologia, logicamente. Porém, a gente tem outros tipos de abordagens também. Então, a gente vai ter, por exemplo, a Valesca Zanello, que é uma excelente pesquisadora da área de gênero. A gente vai ter o professor Altair Souza também, que é um excelente pesquisador na área de psicologia. Então, a gente está trazendo ali, além da parte tecnologia, da hype, da IA, de soluções ali, a gente está trazendo esse outro ponto. Então, é interessante ver isso, porque dentro do laboratório mesmo a gente tem pesquisas que não são diretamente relacionadas à computação, à IA, às cidades inteligentes e tal. A gente tem, por exemplo, pesquisas relacionadas a cyberfeminismo, ver como é que são, como é que o pessoal faz comentários em posts e tal, para ver se é uma coisa que pode ser feita, se está errado, se é que tem problema lá. É bem interessante isso.
2: David, então convida aí a nossa população dos quatro cantos de Alagoas a participar do Aureon Hub 2026. Diz o dia, a hora, reforça o local, como adquirir esse ingresso, faz esse convite público para a sociedade.
4: Bom, então, pessoal, primeiramente, muito obrigado novamente aqui pelo convite. O Aureon Hub irá acontecer dia 28 e 29 de agosto, sexta e sábado, no Hotel Jatiuca, certo? A partir das 9 horas da manhã. Para inscrições continuam, a gente tem poucas vagas, a gente limita 200, como eu falei, e podem ser realizados pelo site aureon.fal.br/Aureon Hub, certo? Então nos vemos lá. Lembrando que o evento é para qualquer pessoa, seja estudante, pesquisador, gestor ou até quem é o curioso da área, gosta de se atualizar.
2: Está aí David Lima, ele que é pesquisador em engenharia de informática e também integrante do laboratório Aureon da Universidade Federal aqui do estado de Alagoas. Falar sempre de tecnologia, falar sempre de investimentos, de ciência, né, inovação, é um tema extremamente caro para a nossa população, principalmente para o futuro do desenvolvimento do estado de Alagoas. Quero agradecer demais aqui a presença das minhas companheiras de bancada, as jornalistas Natália Barros, Camila Bibiano, o nosso querido Damião Santos, o Bitoca sempre na técnica aqui nos auxiliando, a Júlia Azevedo junto com a Ana Luísa Leão nas redes sociais e o Maílson Franklin, direto das ruas de Maceió, junto com Geraldo Salgueiro. Quero marcar um compromisso, né, com a nossa audiência para estarmos juntos amanhã a partir das 7 horas, se Deus quiser.
3: É isso aí, ouvinte, muito obrigada pela companhia nesse comecinho de segunda-feira, comecinho de semana. Agora você já está muito bem informado para seguir o seu dia, para o trabalho, para a faculdade. E aí amanhã a gente se encontra aqui às 7 horas da manhã mais uma vez. Tchau, tchau.
5: Obrigada pela sua companhia, ouvinte. Até amanhã, a partir das 7 da manhã, a gente está de volta com muito mais informação para você. Até mais.
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8: Play Antenados está de volta aqui na Pan. A sequência de Barbie corre o risco de não sair do papel. Segundo informações da imprensa internacional, a Warner Bros. Já teria feito 6 propostas para reunir novamente Margot Robbie, Ryan Gosling e Greta Gerwig, mas nenhuma delas foi aceita. O principal impasse seria nas negociações financeiras, principalmente na participação da equipe nos lucros do novo filme. E existe um prazo. Se a produção não começar até dezembro, os diretores de Barbie retornam para Mattel e a Warner não poderá utilizar o universo criado por Greta Gerwig na sequência. Por enquanto, Barbie 2 segue sem confirmação oficial e com futuro incerto. Quer saber mais? Acesse @antenadoscanal nas redes sociais.
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1: 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Bom dia, muito bom dia pra você. Hoje, segundona, dia 24 de agosto de 2026. Por aqui, Wesley Costa. Vamos juntos até o meio-dia. Dia lindo, maravilhoso. E agora você vai conferir o Rock and Pop. Somente as melhores. Também tem aquelas velhinhas que marcaram época. Você vai conferir a partir de agora em uma super sequência na Jovem Pan, a rádio das grandes promoções. Aqui tem música, informação, promoção, tem a sua participação também. Então cola na Pan, a número 1 no Brasil.

0: 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Bom dia!
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0: 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Vai ficando por aqui o Rock and Pop, né? Acabou, gente. De volta amanhã, às 8h30 da manhã. Vamos agora para um rápido intervalo. Mas antes, eu queria mandar ver aqui um recadinho importante.

0: 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Vamos lá!
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0: Dica de trânsito na Jovem Pan Maceió 100,7. Olha, gente, velocidade média de 22 km na Avenida Governador Afrânio Lages, que é aí no Farol, né? Trânsito lento nessa região. Agora, no comecinho da Avenida Fernandes Lima ali, velocidade média de 23 quilômetros. Eu estou falando logo do começo da Fernandes Lima, após a Praça Centenário por ali. Trânsito pesado na manhã desta segunda-feira. Vamos aqui para a Avenida Comendador Gustavo Paiva, velocidade média 33 quilômetros. Trânsito lento também nessa região. Vai com calma, paciência. Se puder pegar outras alternativas, pega, porque você pode chegar atrasado aí no seu destino, tá bom? É, deputado José Lages, aquela rua que vai sair na praia ali na Álvaro Otacílio, velocidade média 31 quilômetros, trânsito lento também nesse comecinho manhã de segunda-feira.
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1: 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Bom dia pra você, por aqui Wesley. Vamos juntos até o meio-dia nesta segunda-feira. E agora, uma atrás da outra. Eu convido você para curtir uma hora de músicas sem intervalos comerciais aqui na Pan. E aí você já sabe, né? A nossa playlist é de tirar o fôlego.
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Tânio, aqui, só musicão. Muito bom dia pra você, segunda-feira, né? Segundou! Pra você que está preso no trânsito aí, vou dar dicas de trânsito daqui a pouquinho na Jovem Pan Maceió 100,7. Mas antes, eu tenho um recado, dizer pra você que vamos para um rápido intervalo e daqui a pouquinho mais músicas. 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
2: Direto para Dicas de Trânsito na Jovem Pan Maceió, 100,7, Rua Jangadeiros Alagoanos, em Maceió. Velocidade média 5 km. Aquela rua ali, próxima à praia, né, de Ponta Verde. Também dá acesso à praia de Ponta Verde. É, o trânsito está lento lá na região, não está informando aqui qual o motivo. Mas trânsito pesado também na Rua Menino Tomás de em Maceió. Rua Menino Tomás em Maceió, velocidade média 6 km. Também ali na região da Jatiúca, dá acesso à praia. Trânsito pesado nessa região. Vamos para outro ponto. Rua Doutor Zeferino Rodrigues, velocidade média 8 km. Também não está dizendo aqui. É trânsito mesmo, né? É a mobilidade que não existe nessas regiões. Sempre com trânsito pesado durante o dia aqui na capital. Lá no centro, Rua Cincinato Pinto, velocidade média 10 km. Ali próximo ao Palácio, né? Aquela região também, trânsito complicado na manhã de segunda-feira. Rápido intervalo, daqui a pouquinho mais músicas.
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5: O MDB reforçou neste domingo que Ali Fernandes está apto a disputar o cargo de vice-governador e que cumpriu todos os prazos de desincompatibilização previstos na legislação eleitoral. A defesa do partido é sustentada por documentos da Prefeitura de Arapiraca que registra os afastamentos de Ali das funções públicas que ocupava. Segundo o MDB, ele deixou o cargo de secretário em 1º de abril, antes do prazo final de 4 de abril. Já a exoneração da função de assessor técnico especial ocorreu em 30 de junho, também dentro do período exigido pela legislação, que terminaria em 4 de julho. As informações constam nas portarias da AGP número 311/2026 e a AGP número 855/2026. O partido também destaca os registros do portal da Transparência que indicam Iali como secretário até março, como assessor a partir de abril e sem remuneração em julho, após o desligamento definitivo. O questionamento apresentado pelo Ministério Público Eleitoral está relacionado principalmente à localização das publicações dos atos administrativos. A manifestação também cita eventos em que Ali foi chamado de secretário de governo. Para o MDB, no entanto, a forma como o candidato foi apresentado nesses eventos não altera sua situação funcional. A legenda sustenta que referências aos cargos anteriormente ocupados são comuns e não servem como prova de permanência na função pública. O partido afirma ainda que não existe ato oficial, despacho ou registro de pagamento que indique que Ali tenha continuado exercendo o cargo de secretário depois do dia 1º de abril. A documentação deverá ser apresentada à Justiça Eleitoral, que vai analisar os questionamentos feitos no processo. O MDB mantém o entendimento de que Ali cumpriu os requisitos legais e que os registros administrativos comprovam a regularidade da candidatura. Reportagem Maílson Franklin.
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0: 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Bom dia, muito bom dia pra você, por aqui o Wesley Costa. Hoje, segundou, dia 24 de agosto de 2026. Tá acabando mais um mês, tá acabando o ano e a gente tá aqui, né? O que é que você tá fazendo para melhorar, meu amigo? Tá na batalha aí do outro lado, ouvindo a Pan, trabalhando de boa. Que bom, todo mundo junto e misturado nesse barco, né? Vamos lá, vamos com a maior sequência do rádio. Uma atrás da outra aqui, as mais pedidas. Uma super sequência só pra você na Jovem Pan Maceió 100,7. Agradecer a turma que participou aqui do sorteio. Fui lá no show do Biquíni Cavadão, muito bom por sinal. Dá um abraço aí pra rapaziada, Paula Sarmento e toda a turma. Um abraço, hein? Valeu! Vamos lá! Vamos com as mais pedidas? Música de número 10.
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I am yours aqui com Jason na Jovem Pan, direto para mais um intervalo. Daqui a pouquinho mais uma super sequência, somente as mais pedidas da Pan, uma super sequência musical para você. Bom dia, agora tem mais um recado chegando na Jovem Pan Maceió 100,7. 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
1: De volta na Jovem Pan Número 1 do Brasil. Só musicão nessa segunda-feira. Bom dia.
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0: Encerrando aqui as mais pedidas da Jovem Pan com Taylor Swift. Rápido intervalo, daqui a pouquinho mais uma super sequência da Jovem Pan Maceió 100,7. Acabou, né? Olha, você também pode mandar o seu zap para o WhatsApp da Jovem Pan, que é o 981551937. Tá afim de pedir um som, mandar um alô para alguém? Fica à vontade, manda teu zap e a gente vai rolando na programação da número 1 do Brasil. Vai lá! 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

Jovem Pan número 1 do Brasil, rápido intervalo, daqui a pouquinho mais músicas. Chegando aquela mensagem, né, pra você aproveitar de montão. 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
4: De volta na Jovem Pan número 1 do Brasil. Bom dia pra você na melhor. Ed Sheeran.
5: Hi, I'm Ed Sheeran.

Jovem Pan número 1 do Brasil, Olivia Team. Bom, acabou, manhã da Pan, vai ficando por aqui. De volta amanhã, às 8h30 da manhã. Beijo grande pra todo mundo, obrigado pela audiência. E ó, vem aí uma super promoção. Continua colado aqui na Jovem Pan, porque vem muita coisa legal. Segue aí a nossa rede social, nosso Instagram, que é Jovem Pan Maceió. Acompanha os bastidores e nosso perfil, interage. Você também pode mandar o seu WhatsApp para 98155-1937. Pede o seu som, oferece para quem você quiser e cola na Pan, porque vem muita coisa legal aí. Tô avisando, hein? Tô avisando. Vem aí o Pânico para todo o Brasil. Beijo grande e até amanhã. Aproveite bem a sua segunda-feira. Aproveite bem a sua tarde.

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1: Boa tarde.
2: Boa tarde, Fernando. Boa tarde, Daniel. Seu sogro já tá no cofre.
1: Boa tarde, meus manifestantes taxados. Tudo bom com vocês?
3: Tudo.
1: De volta com mais um habilidoso programa Pânico pelas impávidas plataformas da Jovem Pan. Bem-vindos ao programa que não tem medinho de político e muito menos do debate. Segundona insana. E nada melhor do que começar com eles, os nossos iluminados. Mário Servi Costela e Silas Melafralda, na rinha dos pensadores. Fala, professores. Fala, Silas. Boa tarde.
4: Boa tarde, é minha. Povo abençoado do meu país. Fala, Daniel, como é que tá o meu Ali Zuzu e as 40 babás? Hoje eu tô irado. Hoje eu estou em fúria. Tô mais alucinado que gordo em rodízio de sopa.
3: Opa.
4: Então pega essa mensagem bíblica aqui, meu irmão. É contigo, Reginaldo.
5: Amigo, aliança.
4: 1.000 cairão ao teu lado e 10.000 à tua direita. Mas tu não serás atingido, porque tu és esperto e não bebe feito maré. Pegou essa visão, meu irmão? Aqui é o povo de Deus. Chupa, fariseus. Agora vai o barrigudo culto.
2: Obrigado, pastor, voz de velha fumeta. Boa tarde, Emílio. E atrofiados mentalmente deste pífio e horroroso programa. Hoje o meu intestino está mais preguiçoso do que ataque do tricolor paulista. E mesmo assim, eu já entupi o vaso da Jovem Pan do lado da sala do Tuta. Meu pensamento do dia é o seguinte. Essa. Na vida, fugir de debate é igual fugir do agiota. Mais cedo ou mais tarde, ele vai te quebrar. Fique com Darwin, não esqueçam. Lavem bem a chapeleta com sapólio rádio.
1: É, lave bem a chapeleta. Palavra sábia desse nosso grande amigo que é o Rogério Morgado, que tem o melhor show de stand-up comedy do Brasil. E ele é conhecido no meio como Beirutão de Banha. Com vocês, Rogério Morgado e sua agenda fantástica.
2: Olha que maravilhoso.
6: Uma hora dessa.
2: Ai, meu sonho.
6: Morra, meu sonho também.
2: É o Rocambole toda quarta-feira fazendo show em São Paulo. 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Você vai no show do Morgadão, que é toda quarta-feira, lá no My Fucking Comedy Club, clubedoingresso.com. Quero chamar a galera de Bauru, que é o seguinte, dia 5 de setembro, sabadão, Morgadão tá no Teatro Municipal com show solo de stand-up comedy. Esse show você ainda não viu. 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Dia de 18... De setembro. Isso é tudo, pessoal. Curitiba! Viva Curitiba! Teatro Regina Vogue. Tá um Morgadão lá no Shopping Estação. Todo mundo aí de Curitiba, obviamente, conhece o teatro. É um teatro muito bacana. E você de Curitiba, dia 18 de setembro, você compra no disqueingresso.com.br. No dia 19, no dia seguinte, eu tô em Joinville, no Teatro da Liga. E você compra no eticketcenter.com.br. Lembrando que você doa 1 quilo de alimento, você paga mais barato, tá legal? E ainda ajuda quem precisa, você de Joinville aí. Vamos lotar lá, Jovem Pan Joinville também apoiando o Morgadão. E no dia 2 de outubro, opa, Londrina. Anos que eu não vou pra Londrina, desde que fechou o Comedy Club, eu não vou aí, cara. Então, Morgadão tá voltando em Londrina, no Cine Teatro Ouro Verde, um lugar também muito bacana. Grande, viu? Então eu conto com você, Londrina, pra lotar. Não me diga não. Vou falar igual o Leão. Não me diga não, Londrina. Morgadão de volta, Cine Teatro Ouro Verde. Não me diga não. bilheteriaexpress.com.br. Você quer patrocinar o show do Morgadão? Algum desses aqui, ó? 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Tá legal?
1: Boa.
2: Que você tá rindo?
1: Não, o Guaré mandou um beijo no meio do...
3: Um beijo? Do nada, né?
2: Patrocina aí o Morgadão, manda... E ó, e todos os ingressos você compra, sabe aonde tá o link? No @RogerioMorgado no Instagram. Tá lá, se você perdeu algum, não lembra qual que é o site, entra lá que você vai descobrir, tá bom? Obrigado,
1: boa,
2: Daniel.
1: Morgadão, esse é o Rogério Morgado, ele faz show no Brasil inteiro, vários shows, no plural. E eu vou te contar uma coisa, eu já fui no show dele e eu não vi uma pessoa que saiu do show não falar que foi muito bom. E eu e o Sam estava, não foi?
2: Sim, foi.
1: Graças a Deus. E ainda, o Morgado é solícito e paciente que ele tira foto com todo mundo no show.
5: Só
1: todo mundo.
5: Quando pede pra tirar foto com a mulher dele.
1: Isso. A turma é às vezes folgada, né, Morgado? Não, não. Dá uma encoxada. Os caras não sabem respeito.
2: Não, é porque depois a gente vende merchan, camiseta, livro, e eu falo, eu tiro foto com quem compra merchan e quem não compra.
1: Ah, bom.
2: Quem não compra, eu só faço cara de bosta.
1: Ah, tá bom.
2: Sorriso.
1: Lógico. Só... Você é mais agradável com quem te ajuda.
3: Se
1: mas tá certo.
3: Se não compra, a foto é Emílio Styles.
2: É. Vai, vai, Bauru. Vai.
1: O nosso Fábio Gueré, que é todo simpático, muito, pimpão muito, e alegre. Você tá mais alegre, eu tô vendo.
3: Eu tô.
1: Alguma coisa aconteceu na tua vida que você tá mais alegre.
3: Álcool.
1: Álcool. Álcool de final de semana, álcool. Dá uma amortecida.
2: Final de semana?
3: Nossa, velho. Agradecer o grande Alan aí, amigo do Delari. Delari que me apresentou. O Alan tá acabando com a minha vida, mas eu tô adorando, velho.
1: O Alan,
3: eu,
1: boa.
3: Talvez eu tenha o Alan gêmeo.
1: Ah,
3: Alan
1: conheço.
3: Gente é finíssima.
1: O Alan, isso. Os irmãos gêmeos, os mais, mano, requintados, as baladas de São
3: pelo
1: Paulo.
3: Pelo amor
1: esse
3: de Deus,
1: senhor,
3: cara,
1: deveria
3: Alan
1: casar.
3: Sensacional. Eu tenho mais 6 meses de vida por causa dele, mas...
1: Boa. E aí, qual é a agendona?
3: Ah, não tem agendona. Tem agendinha sensacional. My Fucking Comedy Club, sexta-feira, dia 4. Bora lá. clubedoingresso.com. Adquire o seu pra curtir esse show maluco. Inutilidade pública. É um show que agora eu tô colocando algumas coisas também referente aos debates. Então, tipo, faz diferente. Os caras não vão no debate. Você vai no show pra falar sobre o debate. Olha só que coisa bacana. Então, sexta-feira, 4 de setembro, My Fucking Comedy Club. Entra lá e bora curtir esse show maluco. @FábioGueré tem todas as informações. E Curitiba, dia 25, tô chegando no Curitiba Comedy Club, já tem ingresso disponível lá, entra lá e bora que é nóis. @FábioGueré, tudo bonitinho pra vocês, bora lá, Daniel.
1: Muito obrigado, Fábio Gueré. Lembrando que amanhã vovô está de volta, para quem quer saber,
2: saudade.
1: Graças a Jeová, né, Delari?
2: Saudade.
1: Amanhã ele está de volta.
5: Amanhã acaba a festa.
1: Acaba a festa.
3: É, amanhã
1: então,
3: é a capoeira.
2: É, Bruninho Birimbau vem amanhã.
1: Amanhã ele está de volta.
5: Vem com novos
1: mas,
5: passos.
1: Mas, por falar no Emílio estar de volta, é, sempre tem alguém que vem prestigiar e gosta muito do Emílio.
5: Sim.
1: Chegou a hora.
5: Ficou desapontado.
1: Ele fica desapontado, porque ele falou, pô, eu vou ver o Emílio.
5: Demorou tanto.
2: Ele vai na Disney só para ver o Pateta.
1: Isso. Chegou a hora. Hora de homenagear quem trocaria um exame de toque pelo nosso programete. É hora da nossa audiência. A Majestade.
7: A Majestade de hoje é da nossa Pauliceia desvairada. O cara é um consultor de varejo e mega casadinho. O mano ainda curte dar umas patinadas por aí. Palmas para Luiz Augusto Urso.
2: Luiz Augusto Urso!
1: Fala, Luizão!
8: É isso aí, morcegão, sou eu.
1: Ai, morcegão?
8: Pega dois celulares. Aí fiquei triste, viu?
1: Você queria ver o Emílio, né?
8: E vi um impostor no lugar dele.
1: Aí viu que decepção.
5: Caraca, ano que vem você volta.
8: Um boné pra ele aí,
5: não cabe nele.
1: Ah, você vai cabe em mim.
8: Você vai ter também, mas cabe. Era pro Emílio. Esse
1: posso guardar pra ele?
2: Não cabe, velho.
1: Ah, trouxe, tá
5: ele
1: bom.
5: Roller Jam.
1: Roller Jam!
8: É, pra ir patinar lá, hein? Sabe patinar?
5: Ó, Lu Patinador.
1: Não, calma, é aquele lugar que você aluga, tem umas musiquinhas, você vai com a isso, família e fica não, rodando que nem
3: é
1: um
3: outro
1: tonto.
3: Lugar, daí.
1: Não é? Não é o.
5: Não.
8: Você vai escândalo. Lá e fica de patins com a família, para. Patinando.
1: Roller Jam, onde fica?
8: Tem uma em Moema e uma na Moca.
5: Em Rolândia.
1: Boa. Você é instrutor ou você é dono do bagulho?
8: Eu sou idealizador e empresário.
3: É dono.
2: Olha, Sami. Mandar um abraço aí pro meu sócio Zezinho, hein? Zé Carlos.
5: Tá trabalhando.
3: Grande Zeca, aí, grande Zeca lá do Santo Portuga também. Gabão.
1: Zezinho. Um abraço para você, porque você é um cara que é empreendedor. Que tem muito sócio, né? Mas me fala uma coisa. Por exemplo, quais são os horários que a turma pode alugar para dar uma andadinha ali?
2: De terça a domingo, das 16 às 22. Ao sábado, fica até as 2 da manhã. Você pode chegar às 14 horas até as 2 da manhã. Tá funcionando lá, você pode patinar.
1: Ó, que legal, meu.
3: Pode patinar bêbado, não?
2: Poder pode, né? Mas só a gente não deve. A gente não indica. Tem um bombeiro lá pra...
5: O bombeiro.
2: Dar uma salvada aí na galera que precisa de coragem pra patinar.
1: Mas sabe o que é legal? Vocês falam muito de nostalgia. Isso na minha época, na década de 90, era um sucesso, cara. Que legal que voltou. Pô, reunir a família, os amigos. Você gosta de patinar?
5: Sucesso. Não, depois que eu me machuquei no esqui, eu fiquei traumatizado.
1: É? Você não quer?
2: O Sami só se machuca. Ele só não se... Você tem que voltar pra sinuca. Sinuca, você nunca se machucou.
5: Sinuca é o mais... É o melhor esporte.
1: Você quer ir, Morgadão? Você acha muito irresponsável?
2: Não, você tá maluco. Tô custando andar, velho. Vou...
1: Vai de Bolsonaro.
3: Mano, o bagulho é patinação, não é Fórmula Truck.
2: Pois
3: cara.
2: É, mano. Eu tinha dois sonhos, hein? Era um, trabalhar o pânico, falei, ganhar dinheiro. Falando mal dos outros. Daí eu falei, depois eu vi que não deu certo. Não, os caras estão fazendo show pra caralho, tem que trabalhar à noite.
1: Exato.
2: Aí eu falei, não.
5: Faz mexer.
2: Fui trabalhar com patinação que eu gosto, aí eu fui pra patinação.
1: Tá legal, certo, cara.
3: Boa, senão... Dinei.
1: Olha, eu vou deixar o Instagram do nosso Luizão, @luiz.morcegão. Já manda o inbox, já reserva lá pra você patinar, porque ele tem aqui a Holler Jam, que é sucesso legal, total. E, parabéns, calma, irmão. Diga lá.
2: Obrigado. Tenho que mandar um abraço pra minha esposa, uma põe em casa, pros meus filhos. Beijo pra Michelle e pro AJ. Beijão.
1: Como é que é o nome dele?
3: É o nome do filho?
2: AJ.
1: É o elefante do Backstreet Boys.
2: O moleque é embaçado. Depois pesquisa aí.
5: AJ Simpson?
2: Depois pesquisa no Instagram.
1: Ele tem rede social.
2: AJ, AJ Augusto.
1: Boa, Luizão. Vamos marcar. Tenho bastante filho aí, não tem muito o que fazer no final de semana. Vou com a turma lá.
2: Patinar.
1: Com as babás.
2: Babá patinadora.
1: Fazer o concurso das babás patinadoras
2: patinadora.
1: Obrigado pela sua presença. Fica à vontade.
2: Tamo junto.
1: E hoje vai ser especial.
5: Sai patinando.
1: Você vai adorar que a sua cabeça vai ter um aprendizado com o nosso convidado, que vai estar daqui a pouco aqui, que todo mundo
2: hoje
1: gosta.
2: Hoje é incrível.
1: Hoje é bom.
5: O elenco é ruim, o convidado é bom.
2: Convidado bom, graças a Deus.
1: Elenco mais ou menos, e daqui a pouco o Clóvis de Barros vai estar aqui, porque temos Odisseia, que é muito sucesso no cinema.
2: Essa é a minha pergunta.
3: E ele lançando livro novo.
1: E ele e o Morgadão... Livro novo, do amor.
5: Sobre o amor.
3: Exato, explicando o que é o amor, segundo o Clóvis...
1: Clóvis de Barros. Sabe o que é legal do Clóvis? Que o cara tem, ele destrincha com uma habilidade, ele é um professor, ele se diz como explicador.
5: Professor.
1: Ele explica com uma leveza. Então, quando você quiser saber o que aconteceu lá com a Odisseia, com Calypso, né, Alberta?
2: Exato.
1: Quando você é seduzido por uma mulher e fala, você quer, quer ter a imortalidade, ficar pro resto da vida aqui nessa ilha com as ninfas?
3: É isso aí. Isso.
1: Seria gostoso?
3: Oito anos na ilha.
1: Oito anos na ilha.
3: O Sami ficaria.
1: O Sami, putz.
5: Grande mamãe na minha vida.
1: Faria uma quadra de pickleball lá.
3: Eu já tô a cinco no pânico, você acha que eu não ficaria lá também?
1: Daqui a pouco, então, o professor aqui, mas agora chegou um momento muito especial.
3: Opa.
1: É hora de dicas, de filmes, de séries e agora fofocas da web. Homens que foram criados com um shih tzu no tapete da sala na casa da fofó. É a linhagem geek com Homem-Aranha com um corpinho de borracheiro. Esse é o André Alva. Linhagem geek. Ele gosta.
9: Linhagem geek, linhagem geek. Linhagem geek, José da manga. Zé da Manga.
5: Nossa, tá sábio.
1: Joseph of Mango.
3: Boa tarde, Emílio.
1: Boa tarde, Albertão.
3: Vamos lá. Seguinte, se inscreva lá no canal da Linhagem Geek, lá no YouTube. E hoje tem um pouco de tudo um coco aqui.
1: Tem.
5: Mas você vai gostar. É sua revista diária.
1: Boa, mas o Alba trabalha bonito nesse quadro, cara. Ele gasta muito tempo, além de produzir conteúdo. Aliás, por favor, sigam Linhagem Geek.
3: Obrigado.
1: Por favor, o cara trabalha que nem um porco. São três vídeos, Sami, por dia que ele faz lá. Se inscreva no canal, que você vai ver o conteúdo trabalho, que ele fala sobre tudo. Tem um conteúdo também, se você gostar só de política, aí é o André Alba Show.
10: Ah, é.
1: Arroba André Alba.
10: É verdade.
1: Ele vai lá e ele faz solo esse conteúdo. Isso. Mas aqui no Pânico, ele traz
10: um compilado. Com
1: maestria, o compilado primeiro, do que está acontecendo na internet,
10: sim,
1: na política,
10: sim,
1: e obviamente na nossa cultura pop. Exato.
10: Perfeito, Zuzu. Muito obrigado. Porque vocês, né, todos acompanharam, não sei se todos acompanharam, mas acompanharam um pouco, algum corte, viram ou sabem que ontem teve o debate, né?
2: Ah, sim.
10: Ali dos presidenciáveis. Então tá todo mundo muito inflamado por conta das eleições, ou ficando, né, mais nervoso, ficando mais atento a essas questões. E aí vem ele, o nosso querido Zezé de Camargo, vem pra cá.
1: Zezé de Camargo?
10: Porque esse aqui é diretamente de Barretos, esse primeiro
1: esse
10: bloco
1: é bom
10: aqui.
1: Boa. Esse é raiz.
3: Barretão é lindo.
10: Porque é o seguinte, o Zezé de Camargo, ele tem um show, você que tem agenda de show, Morgadinho, ele tem um show em novembro.
2: Tá.
10: Dia 13 de novembro. Só que a equipe do Zezé não colocou dia 13 de novembro, colocou dia 12 mais um. É isso. Ele colocou 12 mais um.
1: Opa!
10: No dia.
2: Pra divulgar.
10: E gera a discussão na web. A gente tá no momento político e, segundo os organizadores, a escolha da forma de divulgar a data foi feita por o show ocorrer numa sexta-feira 13.
1: Ei. Ah, tá bom.
10: Associada popularmente, Morgadinho.

0: permitir, ele pode.
1: Fazer um gracejo ou o que
0: pode,
1: seja?
0: Pode, claro que pode. Você tem 90% aí do... Não sei se 90, né? Mas 90% dos artistas que são declaradamente de esquerda, e eles falam, e eles ficam bem à vontade. Só que, de uns tempos pra cá, tá mais fácil o artista falar, dar a entrevista e sinalizar ali o... Sinalizar o lado político dele. Cara, eu pensei, tô com a campainha, eu tô em casa.
2: É merchan novo.
0: O meu cérebro deu uma bugada forte agora. Mas agora tá mais simples pro artista, pro ator, pro cantor, pra cantora, falar que é de direita. Hoje tá muito mais simples do que há uns 10 anos atrás. E o Zezé também nunca escondeu isso aí, né?
1: Ele
0: nunca
1: escondeu. Ele tem personalidade.
2: Pouco me importa isso aí. Pouco me importa.
0: Exato.
2: No show do cara, vai pra ver o cara cantando.
0: Exatamente.
2: Música, caramba. Ninguém quer saber 13, 12 mais 1, 14 menos 1. Isso aí ninguém quer saber. O povo não quer saber disso. É briga deles isso aí.
0: Exatamente. E continuando com essa confusão, Gueré, nós temos a Ana Castela. A Ana Castela também entrou nessa... Não entrou, né? Você tava tendo ali o festival, né? Festa de Barretos, festa
1: bom,
0: do peão.
1: Bom pra caramba.
0: Você acredita que ali as pessoas do agronegócio, da pecuária, você acha que qual é o posicionamento delas? Mas é interessante que a Ana Castela, ela tirou esta foto com o nosso Nicolas Ferreira, nosso querido Nicolas, e aí começou... Então, hoje você percebe que essa tentativa, Gueré, eu entendo que você falou, que é uma briga da militância, né? De querer... Sim, sim. Fazer a pecha, só que não tem mais aquela força que tinha há uns 10 anos atrás. Então, aí você tem a repercussão de mídias falando que a Ana Castela não deveria fazer isso, portais, aí você tem o Pablo Vittar que parou de seguir a Ana Castela por causa disso, meu amor. E aí você tem muitas pessoas falando que vão parar de seguir a Ana Castela por conta disso.
3: Entendi.
0: Só que eu perguntei para o GPT, eu fiz uma
1: GPTOCA?
0: Eu fiz uma...
2: Que pesquisa, não?
0: Fiz uma pesquisa.
3: Vai bom, aqui. Deixa o cara.
0: Eu falei, olha, vamos lá. Aí tá todo mundo lá no post falando, vou parar de seguir.
3: Certo.
0: Gostava, agora não gosto mais. Aí eu perguntei pro GPT, a Ana Castela, desde essa foto até o presente momento, perdeu os seguidores? A resposta é... Não, ganhou. Ela ganhou seguidores. Ela ganhou 38 mil seguidores.
1: Porra.
0: 38.970.
1: Nossa, tem os dados perfeitos.
0: Exatamente.
3: Quanto que ela tinha aí?
0: Ah, ela tinha... Eu sei que aumentou aqui o saldo. Aumentou 38.970 seguidores depois da foto. Então, assim...
1: Mas qual é a pilha que ela postou com o Nico? Com quem ela postou?
0: Com o Nicolas.
1: E daí?
3: Porra, eu posto com o Nicolas, não ganho nada.
0: A pilha é que, teoricamente, você sendo artista, você não pode. Você não pode, vincular sua imagem com alguém de direita.
3: Se né?
0: Isso pela visão da. Isso eu tô falando da visão da militância. Mas ela pode gostar pessoalmente do Nicolas, pode votar nele. Qual que é o problema? Mas a militância coloca na cabeça dos artistas o seguinte: olha, você não pode se posicionar dessa forma, porque aí você coloca. Não, extrema direita não dá, né? Aí vem aquele papinho. Só que hoje isso tá muito superado, principalmente na classe artística. E essa.
1: Não fez efeito nenhum.
0: Nenhum, zero.
1: Nenhum.
2: E sinceramente, velho. Ela tá no meio da festa, o cara apareceu lá, deu um abraço nela, ah, vamos tirar uma foto e não sei o quê. Político, na maioria das vezes, usa isso pra benefício próprio.
1: E ela?
2: Mas... artista ou qualquer outra coisa. Você acha que ela, mano, você acha que esses 38 mil que chegaram agora vão mudar a vida dela?
0: Mas ela provocou.
2: Não.
1: Ela provocou?
2: Nem a Pabllo Vittar parou de seguir ela. Sim. Agora me fala, responde.
0: Diga.
2: A Pabllo, é 13 ou 22? E eu não tô falando de voto, vou deixar quieto.
0: Ah, entendi.
1: Bem bolado.
0: Mas ela, a Ana Castela... Ana Castela
3: barato, meu.
0: Provocou. A Ana Castela gostou da brincadeira. Ela, aí você falou, ô Morgadão. Ah, mas ela só tirou a foto. Mas ela gostou da brincadeira.
3: Diga.
0: Põe o último vídeo aí, meu cara.
1: Cadê ela?
0: Ela falou que
1: ela
0: já
1: é muito simpática.
0: 2 horas da manhã pra você ir embora. Olha lá. Ela respondeu a toda essa tentativa de cancelar ela por conta da opinião dela. Ela falou que 2 horas da manhã é hora de ir embora, Zuzu.
1: É isso aí, tchau.
0: Ela tá provocando e isso faz parte do jogo, né? Ela tem toda a liberdade artística dela e eu acho interessante porque depois que o Trump fechou a torneira ali do USAID, eu acho só uma coincidência, ok? Diminuiu muito a tentativa dessa coordenação ali de acabar com a rede social, a vida dos outros, mas é só, pode ser algo da minha cabeça, meu querido Zuzu. E assim, eu trouxe essa notícia, eu vou trazer essa notícia aqui, Zuzu.
1: Mas é legal você trazer essa discussão, porque eu acho que a magia da democracia é o cara fazer o

0: que ele quiser, ele pode pegar postar o artista que gosta e você pode não gostar também da postagem.
1: Perfeito.
0: Vou dar um outro exemplo. O senhor Wagner, que você fala tanto aqui nesse programa.
2: Ele
0: tem uma preferência política que é clara.
1: Sim. Claro.
0: Aí quando ele vai lá e posta alguma coisa com o presidente, obviamente você não gosta daquilo. Ponto.
1: Sim.
0: Você não gosta. Você fala, cara, não me identifico. Mas você avalia o filme dele.
2: Lógico. Exato. É igual Racionais. Né? Eu adoro Racionais.
0: Pronto.
2: Mas o Mano Brown vai lá e fala do Lula. Apoio o Lula, isso aí não me influencia, não me afeta.
0: Você gosta da arte,
2: Gosto da arte, óbvio.
0: Só que o problema é que o político rouba a arte do artista.
1: Perfeito.
0: Esse que é o lance também, né?
1: Perfeito.
0: Quando não é...
2: Aí a questão do artista permitiu ou não. Se o cara rouba ou se não rouba, isso não tinha que afetar as pessoas.
0: Tá? Perfeito, essa é a discussão aqui.
2: Então, exatamente. Mas assim, se o cara rouba ou não, o artista permite ou não, paciência, vai fazer o quê? Tem uns petistas que gostam de mim, falam assim, ah, Margarida, você só fala bosta, viu? Mas você é muito engraçado, por isso que eu não paro de seguir.
0: É. Então. Tem os petistas que falam, apesar, mas...
2: E tá tudo bem.
3: E pode ir no show
2: pode.
3: Do mundo.
0: E você trata bem.
2: Mas lógico.
0: Abraça.
2: Mas por que... Porque tratamento vai de como vem, ué.
3: Exatamente.
0: Chegou num ponto que a turma briga, Gueré.
3: Mano, mas não é
0: jeito,
2: isso. Não,
0: né,
2: tem que brigar. Mano, é que nem a Xuxa. Ela fala com orgulho que a irmã dela morreu porque era bolsomínio e não trocou ideia, não.
3: Olha,
2: morreu
3: isso.
2: E não falou comigo porque ela era bolsomínio e a gente parou de se falar. Aí ela morreu e aí ficou sem se falar. Nossa, que eu
0: não vai pra lugar nenhum.
2: Eu contaria uma história dessa. Verdade, eu não teria orgulho nenhum de contar um negócio desse.
3: A verdade é que a gente vai num restaurante pra comer a comida, não é pra comer o cozinheiro. Então, irmão, fica tranquilo.
2: Você tá irritado, viu?
0: Ele tá impossível.
3: Eu acho que eu tô bêbado.
0: Tá bom, você vai é verdade, quando você vai no restaurante, você não pergunta, né?
3: Pro garçom. Mano, você pede o prato, garçom. Você não quer comer.
2: Hoje o animal também tá esperando só pra entrar, que ele tá.
0: Ele tá
2: que nem o caçado.
4: Tá com a corda toda.
2: Tá que nem o caçado.
0: Que mais?
1: Tá com 3 de life. Vamos lá, Zuzu. Essa próxima notícia aqui, eu achei a sua cara, porque...
0: Deixa eu ver.
2: Não tem sobrancelha, então.
1: É só uma coisa incrível que acontece na internet, porque todo mundo conhece o Botafogo, obviamente, o clube do Botafogo.
0: Mano, maravilhoso.
1: Não, isso eu acho. Isso é a mágica da internet.
0: Eu ri demais.
1: Né? Todo mundo conhece o presidente do Botafogo.
0: Não,
1: né?
0: Todo mundo não.
1: É.
2: Conheci agora.
1: Agora conhece, né? O presidente do Botafogo.
4: Conta vocês por um.
1: E é o seguinte, o Delari, o presidente do Botafogo, ele deu uma declaração a respeito de como é que tá o clube e algo chamou a atenção da internet.
0: Muito.
1: Muito. E assim, é um negócio... Por favor, meu querido Bernardinho, se você puder colocar o vídeo...
4: Bernardo!
1: Da declaração do nosso querido presidente do Botafogo, ele estava falando da situação do clube e aí notaram que a voz dele tinha algo muito parecido.
0: Peculiar. Ah, isso peculiar. É maravilhoso, cara.
5: Uma pica desse tamanho... Entendeu? Que tá toda dentro do Botafogo, da SAF, que foi deixado pela antiga gestão.
1: A voz
5: a gente
1: teve dele
5: uma reunião de
0: é
5: tarde,
0: igual, velho.
1: É idêntica à do Manolo Rey, que é o dublador do Tobey Maguire, do Homem-Aranha. Isso tomou uma repercussão internacional, porque...
0: Vamos ouvir um pouco.
1: Vamos ouvir.
5: Então as pessoas não entendem, não sabem o que é. Entendeu? O tamanho do problema que eu tô vivendo.
1: E aí, o Manolo Rey, o dublador, fez um vídeo.
0: Ah, você tem... ele?
1: Tem aí, o Manolo Rey.
0: Maravilhoso.
1: Um salve pro Manolo Rey, um excelente dublador.
2: Ele é incrível,
1: dublador,
2: gente
1: um cara incrível.
2: Boa.
1: Ele gravou lá.
6: Engraçado, várias pessoas me marcaram em alguns posts que aí, bom. Que estavam viralizando, com o presidente do Botafogo. Sim, ele tem a minha voz. Não a minha voz, mas uma voz muito parecida com a minha. Então eu pergunto a vocês... Que celebridade, que
1: então,
6: jogador...
1: Então, a internet simplesmente parou por um instante, Zuzu, pra ficar fazendo montagem agora do presidente do Botafogo com Homem-Aranha. Mas eu linkei essa notícia
0: muito
1: porque
0: legal.
1: Eu achei a sua cara.
0: Eu adorei.
3: Sabe que é um negócio muito interessante? Tipo, não é que é só a mesma voz, não é só que é o mesmo timbre. A embocadura,
1: isso aí, igual, os dois.
3: O timing de fala é igual, cara.
2: É
3: idêntico
2: igual,
3: demais,
2: velho.
3: Só faltou ele reclamar da Mary Jane.
1: Exatamente.
0: Aliás, a gente tem que enaltecer os dubladores do Brasil.
2: E o Manolo Rey, gente boa demais.
1: Ele é muito gente boa.
2: Muito gente boa. Ele, o Briggs também.
1: Sim.
2: Mandar um abraço.
3: Fantástico.
2: Guilherme Briggs, gente boa.
1: O Marco Ribeiro.
2: Sim.
0: Sim.
1: O Garcia Júnior.
0: O Garcia foi no meu show.
1: Todos vocês são incríveis.
0: O He-Man foi no meu show.
1: Olha. O que faz o Goku lá, esqueci o nome dele.
0: Wendell Bezerra.
1: Wendell é um parceiraço.
0: Wendell, gente boni... Eu encontrei o Wendell Bezerra lá no... Quando a gente foi fazer... Não, não. É muito específico.
2: No SS.
0: No café da manhã do Beto Carreiro World. Comendo um ovo com uma salsicha. Sim. E é uma coisa desagradável que o Wendell...
2: Você ouviu o Goku.
0: É, o Goku. Faz o Bob Esponja, né, meu? Puta criança de 10 anos, né? Pedindo pra ele fazer um abraço para todos os dubladores que fazem um trabalho excelente aqui no Brasil.
1: Agora, voltando pra nossa realidade, o Discord, né? O caso do Discord.
0: Lá vem.
1: Ele pode voltar a fazer as lives aqui no Brasil, né? Ó. A Agência Nacional de Proteção de Dados, a ANPD, afirmou que a plataforma pode retornar o recurso depois de apresentar medidas técnicas de segurança e de governança consideradas suficientes para proteger crianças e adolescentes. A eventual retomada dependerá da autorização prévia da agência. Em nota, né, a ANPD informou que considera a suspensão de lives uma medida temporária e preventiva e não uma sanção. Com isso, o Discord poderá recuperar a função caso demonstre que adotou medidas capazes de reduzir os riscos relacionados ao uso da plataforma de menor de idade. Isso aí, Sammy, já é bem mais complicado, né? Porque não, é o ser humano, não é a plataforma. Então, sim, é muito difícil. É uma ferramenta que é utilizada para as pessoas trabalharem. É a mesma coisa, sei lá, um cara assassinar as pessoas com essa aqui, com essa caneta, e aí você vai suspender as canetas. Como é que pode aí a empresa das canetas ser responsável por isso? Então, é uma medida difícil, Sammy, mas as pessoas estão... não as pessoas, mas os políticos e muitas pessoas que são influenciadas por esse discurso, estão toda hora agora, estão com mais frequência culpando as ferramentas e não tentando entender qual que é a...
2: É engraçado, lógico, né? É engraçado que tem golpe todo dia, milhares de golpes no Pix, muito estelionato, mas ninguém culpa tanto os bancos, né? Então eu acho que assim, a plataforma, ela, obviamente, tem que tomar alguns cuidados e ter algumas medidas, mas no limite... O problema está do outro lado.
0: Total.
2: Assim como o banco não é responsável pelos golpes do Pix que são feitos.
0: Não adianta culpar a plataforma, né? Se a gente sabe que tem as diretrizes de todas as plataformas e o cara sai do Discord e vai para o Instagram. E vai... Foi o que aconteceu, inclusive, né, Beta?
1: Sim.
0: A turma estava postando em outro lugar. Lógico que a gente recebeu aqui o delegado Nico, né? Muito importante falar sobre esse assunto, porque ele é delicado.
2: Luiz André.
0: Mas, né, também a delegada, a turma que veio aqui que explicou, né? São vários crimes que são cometidos através da plataforma. Mas o que a gente aconselha aqui é você, que é o papai da Panflix, é orientar o seu filho e, obviamente, estar mais próximo dele para não acontecer a censura.
2: De controle parental, que são muito úteis. Então, acho que cabe...
0: As plataformas já têm essas ferramentas,
2: tem,
0: cabe você buscar.
2: O celular também tem e tem uma...
0: Você deixa o pililico solto no...
2: O pililico não tem celular.
0: É estranho falar, você deixa o pililico solto.
2: Deixa,
0: quem não sabe o que é o apelido do filho dele vai achar estranho.
2: Não,
0: essa pililico é o filho do Sam, e você que tem a mente poluída.
2: Você deixa o pililico solto?
0: Você deixa o pililico solto ou você deixa o pililico no quarto?
2: O pililico não tem celular, então
0: não?
2: Isso já é uma barreira, porque aí, mas ele tem lá, ele joga videogame, no videogame tem a possibilidade de falar com as pessoas.
0: O próprio PlayStation você consegue.
2: É, sim. Só que aí ele só pode falar com amigos que ele conhece da idade dele.
0: Tá bom.
2: E são pessoas que ele conhece.
0: O Sam é um paizão profissional.
2: Eu tento.
0: Boa, Betinha, tem uma saideira?
1: Tenho uma saideira pra você. Uma saideira pra você, que é o seguinte, Zuzu.
0: Diga.
1: O Mark Ruffalo.
0: Lá vem ele.
1: Ele sempre aparece. Olha lá, Mark eu Buffalo. Pego essa foto aqui de propósito. Hã? Ele foi, ele se manifestou, fez um longo tweet ali, porque ele foi acusado de antissemitismo pela família Ellison. Aí você vai perguntar pra mim, quem é a família Ellison?
0: Quem é a família Ellison?
1: A família Ellison, Zuzu, comanda a Oracle e a Paramount.
0: Tá bom.
1: Porque aí é o seguinte, isso aí tá a nota aí do Mark Ruffalo. Porque o Mark Ruffalo viralizou num podcast que ele foi, que ele não tem mais amigos judeus. Ele falou assim, não quero mais amigos que...
0: Não quero mais.
1: Eu não quero mais amigos que defendem a causa de Israel, né? A causa judaica. Então, ele fez, nesse exato corte aí, obrigado, Bernardinho, ele fala, não, eu prefiro não ter mais amigos aí que defendem essa causa. E diante da negociação da Paramount aqui, né, da Warner, ele ficou atacando essa fusão e sempre colocando que teria muitos profissionais judeus que tirariam o emprego das pessoas. Ele coloca sempre Israel como grande vilão. Antissemitismo. Só que aí na nota dele, na hora dele bater no peito, ele coloca aquela nota gigantesca lá no Twitter falando o seguinte: a acusação que eu sou antissemitismo é chocante e fundamentalmente desonesta. Criticar as ações do primeiro-ministro. E aí ele usa todos os sofismas e tal, ali falando que critica o Netanyahu, que nunca falou da comunidade judaica, mas em todo o material de divulgação, seja para criticar, para colocar como extremista os judeus, o Mark Ruffalo tá no meio. Então, é que agora não foi o Alba da Linhagem Geek falando que o Mark Ruffalo tá com um comportamento antissemitismo. Foi os donos da Oracle e da Paramount.
0: Aí ele arregou.
1: Aí exatamente, aí dói mais.
3: Ó, né? Mas ele falou exatamente isso, que os judeus iam tirar os empregos da galera?
1: Ele sempre fala que essa fusão vai favorecer os judeus.
3: Mas você tá ligado que essa frase nem é dele, né?
1: Ele
3: viu isso no MyCamp. Provavelmente.
1: Exatamente, mas boa. É isso que acontece, não só com o Mark Ruffalo, mas com vários artistas. Cê é que agora alguém grande entrou na briga e eles não estão muito acostumados com isso.
3: Exato.
1: Tomara que as coisas estejam mudando aí nesse fator aí, Zuzu.
0: Hipocrisia, né? Exato. Quando o cara depende lá de um diretor de Hollywood que é de origem judaica, ele dá uma baixada na cabeça. Ah, quando vem um CEO muito grande,
2: hipocrisia.
0: Ele vai lá.
2: Exato.
3: O Hulk fica rosa.
0: Boa, Albeta, muito bom. Posso dar um recado aqui?
2: Claro.
0: Esta vai especial para o Delari. Vou falar agora com quem precisa de mais espaço para estender roupa em casa, principalmente quem mora no apartamento.
2: Ah, eu.
0: Sabe que é complicado, né, Morgadão?
2: Isso.
0: Daí você sabe que nunca parece ter um espaço suficiente. Respira, Morgadão. 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
0: 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Eu vou ficar mandando abraço agora pro velho da van.
2: Sim,
0: porque
2: abraço.
0: Eu falei nesse programa que ele é corajoso, porque o varejo, corajoso. A gente tá mostrando aqui, Samidana, pontualmente, que várias lojas estão fechando porque não estão aguentando o tranco.
2: A gente falou da Tokstok, falou das Casas Bahia. Exato. Hoje, a Braskem entrou com... Não é varejo, mas com recuperação extrajudicial, tá batendo recorde de empresas indo pro buraco e ele tá indo na contramão, uma estratégia diferente, mas super bem sucedido. Ele às vezes me manda algumas coisas no WhatsApp sobre estudos.
0: Ele assiste o programa todo. Um abraço, mandou um abraço pro Morgadão, pra turma toda aqui. Um abraço pro velho da. O Morgadão foi lá, né?
2: Ele recebeu bem. Ele sempre recebe o pessoal lá com cuca. E é uma delícia,
0: nossa,
2: é cara.
0: Legal, mas
2: muito bacana mesmo. Um abraço, Luciano.
0: É o que a gente fala. Junto. O Brasil tão difícil de empreender. Tem um cara aí que tem o queixo duro, que é o velho da van. Este comercial que a gente vai fazer agora é pra você. 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Vamos lá.
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4: Meu Deus, tô te elogiando, Fuzil, calma.
5: Ei, garoto.
6: É um elogio.
7: Boa noite, Brasil.
8: Já foi mais um
4: mesmo. Sou elogiando e tomou um...
9: E ele tá com o cabelo do Pelezinho.
6: Fufa, daqui a pouco você vai pra rua, que você já tá nela, inclusive, pra fazer sua reportagem. E eu vou pedir pra audiência fazer algo diferente. Elogie muito o Fuzil.
4: Mesmo que seja mentira.
6: Enalteça o trabalho dele no nosso comentário. Fala, Fuzil, você é top. Fuzil ao máximo.
4: Não, e no perfil dele também.
3: Eu quero do coração.
6: Já no chat, no nosso vídeo do YouTube, já vai ser maravilhoso pro Fuzil ser confortado aqui neste programa fantástico.
4: Grande Fufa.
6: Bom... Vamos seguir o bonde com o Sam e Dana, porque hoje a gente tem o Clóvis de Barro, que você vai falar aqui, com uma grande novidade também, né, Sami? Qual é a pega de hoje?
4: No programa de hoje teremos ele, que é filósofo, professor, um dos maiores palestrantes desse país, Clóvis de Barro.
6: Show!
4: E ele vem divulgar seu novo livro, que é O Amor, explicado pelo professor Clóvis. Então, é um lançamento, um relançamento aqui para nos brindar com conhecimento, ele que é muito bom.
6: Posso fazer um... Ele é muito bom. Eu vou fazer um convite profundo do meu coração. Sim. Se você gosta deste programa, você precisa assistir o Clóvis para falar sobre Odisseia. Porque ele tem uma forma, Morgadão, de destrinchar as histórias.
4: Ele já esteve aqui quando ele lançou o livro dele.
6: Foi muito legal. Só que eu acho que ele passa uma mensagem, Guarezão, você que é um professor...
4: De história, inclusive.
6: Que mais do que ensinar o aluno...
4: Mais do que...
6: Sim. Ele faz a gente buscar a reflexão. E é muito legal quando ele está aqui.
9: Exatamente.
4: Ilíada e a Odisseia, o livro ele lançou aqui. E eu fiquei interessado na história por ouvir ele contando a história. É. Que ele sabe contar e te...
6: Envolve.
4: Sim. Porque total. Ele é um guia. O professor é um guia. Por isso, quando saiu o filme, eu perguntei o que o professor falou. E é o que eu quero saber. Eu vou perguntar pra ele.
6: Muito bom. Bom, ele viraliza em vários cortes de podcast, nas palestras que são fantásticas. Porra, então hoje é uma coisa que é o seguinte: você não paga nada e vai ter uma aula com o Clóvis de Barros daqui a pouco aqui no programa Pânico. Sim. E também temos uma novidade pra quem gosta de advocacia
4: do mundo direito. Esse vem que vem.
6: Daqui a pouco.
4: Não é
6: muito bom. Não
4: esse
6: saia daí.
4: Promete, hein?
6: Se você quer entender o Brasil. Não é que é tão complexo,
4: Sabino? Tem negócio de... É um país que tem um risco jurídico, tributário
6: total.
4: Gigante. Então, se você não entende, você fica exposto a esse risco. Então, eles vêm aqui para resolver.
6: O termo que utilizam os investidores falam insegurança jurídica.
4: Insegurança jurídica.
6: Por que, que a turma tem tanta insegurança jurídica?
4: Tem um negócio de 6x1 que
6: opa.
4: Vai fazer. Tem, enfim, um monte de coisa acontecendo.
6: Vocês vão adorar. Vamos jogar a vinheta para a gente dar notícia?
4: Vamos,
6: então, por favor, vinheta.
10: Começa agora a resenha do Sami, do Zuzu, resenha do Sami, Zuzu, resenha do Sami, do Zuzu, Zuzu, oi!
4: Oi!
11: Ele é bem vagabundo esse menino, viu?
4: Que é isso?
11: Ele ainda bate na gente.
6: Que isso?
4: Mas que absurdo!
9: Ele morde na boca.
6: Vamos nessa, Sami, porque, vamos. Olha, tem tanta notícia para destrinchar. Vamos
4: passar para cima, porque não está numerada essa, mas é o que viralizou.
6: Então vamos para o que viralizou.
4: O que, que aconteceu?
6: Pode viralizar aqui.
4: Teve o debate ontem.
6: Tá.
5: Certo.
4: E aí o debate teve só os nanicos.
6: Certo.
4: Os nanicos, que é o Renan, o Caiado e o Augusto Cury.
6: Tá bom.
4: Os três maiores, ou pelo menos os dois, que é o Lula e o Flávio, não foram. Não foram. E o Zema, de última hora, também resolveu não ir.
6: Vacilo.
4: O Cury parece que não ia ir, mas mudou de ideia.
6: Não então, ia, eu vi que ele
5: tava
6: falou.
5: Na porta.
6: Tava.
4: Ele ia fazer um discurso na porta e picar a mula, mas depois ele mudou de ideia. Então, foi um debate assim...
6: Xoxo.
4: Desidratado. Xoxo. Desidratado. Com poucos nutrientes. Porém, o que viralizou foi o que o pessoal se identificou.
6: O
4: que
6: quê?
4: É o Caçabão, que é vice do Caiado, dando um belo cochilo. Então, entendi vários ângulos.
6: Olha que bonito.
4: Nossa. Me lembra aqui no programa.
6: As câmeras ficam assim no programa, né?
4: Fica o Delário.
6: O Delário, o animal.
4: O animal.
6: A turma que assiste
4: assim.
6: A gente
5: o animal
6: dorme.
5: Tá desse jeitinho.
4: Só que aí...
9: Mano, mas tá parecendo um Jacan.
4: Só que aí, o que ele falou?
6: Ele tá fortalecido,
4: ele,
6: né?
4: Ele falou que não tava dormindo.
6: Não?
4: Ele
5: tava
4: ele
5: rezando.
4: Ele tava digitando.
6: Calma
4: às
6: aí.
4: Às vezes
6: calma,
4: é uma digitação mental calma. No sonho dele,
6: calma
4: talvez.
6: Aí. Precisamos fazer uma análise.
4: Vamos.
6: Morgadão, você que é um cara que entende
4: você que, você
6: de celular.
4: Você que dorme e que dorme
5: eu
4: muito.
5: Eu durmo bem.
6: Não, o Morgadão tomar magnésio... Ele está...
4: Dormindo
6: ou digitando? Coloca no nosso chat agora.
5: Não, ele tá dando uma cochilada. Ele poderia estar digitando, mas chegou uma hora que ele... Deu uma puta cochilada. É igual minha avó, quando eu tava vendo novela. Sim. Vovó, vai dormir na cama. Não, tô assistindo.
6: E o som no talo, e a véia dormindo.
5: Tá tô assistindo. Tá digitando.
4: E aí...
6: Belo Miguel, belo Miguel.
4: O Caiado soube aproveitar o momento.
6: Ah, tem que ser.
4: Tem
6: que ter
4: um
6: a
4: post dele, que eu vou pedir... Bernardo... Ó, ele falou... Comigo na presidência, você... Vai dormir tranquilo, igual o Gilberto Kassab.
5: Maravilhoso.
4: É o vice dele no debate. Espirituoso.
6: Foi bom. Foi
4: espirituoso.
6: Foi bem.
5: Saiu bem.
9: Assessoria.
6: Olha o Kassabão.
5: Escuta essa música
6: toda. É muita reunião que o Kassab faz.
4: Eu
6: cara.
4: Não julgo, porque eu também dormiria.
6: É que no último debate os caras estavam saindo na mão na plateia. Sim. Não sei se vocês lêem. Jogavam o celular pro lado.
4: Quebrava.
6: O Pablo Marçal.
4: É isso que a gente gosta.
6: Boa. E o Marçal também não tá inelegível?
4: Não, ele tá... agora...
6: Não pode mais.
4: O TSE falou que não pode.
5: Pode mais.
4: Não pode. Então confirmaram que ele tá... inelegível até 2032, acho que, não sei, acho
9: mas
4: que sempre
9: isso
4: pode
9: todo
4: reverter.
9: Mundo já sabia, só ele que parece que não.
4: Não, acho que ele sabia, então... mas ele tava aproveitando o fluxo.
5: Fazer o
6: é
5: show?
6: Lógico. Sim, sim.
9: É lógico.
6: Mas vocês acham que pro debate é melhor o entretenimento?
4: O entretenimento.
6: O show, quando claro. Vai lá os caras quebram a cadeira, se xingam.
4: Lógico. Claro.
6: Ou fica nesse flatzinho assim, porque a gente quer, também não tem muita proposta, né, cara? Você não sabe
5: sempre...
6: que o candidato...
5: Ah, o debate do Brasil, ele nunca foi de
4: não lhe dou a parte. Não lhe dou a parte.
5: Sempre foi, foi o show.
4: Eu pago a internet pra ver baixar.
6: É lógico. Não, era bom o Malufão também, né?
4: É verdade.
9: É bom.
4: É verdade.
12: Eu vou processar você, não é, cara?
6: Olha
5: lá. Não, começa não.
4: Não fala mal do meu sogrinho,
5: eu tô
4: não.
5: De boa aqui. Lembra daquele... Filhote da ditadura. Não lhe dou a parte.
6: Não lhe dou a parte.
9: Coércia,
4: não
9: Coércia
4: lhe dou a parte.
6: Esse Coércia, pra quem não, não recorda, foi lá no, naquele programa Roda da Cultura, Viva. No Roda Viva.
5: Roda
6: corrupto.
5: Caluniador.
6: Caluniador. Fica bravo, né, o Coércia,
9: é
6: cara.
9: Lógico.
6: Mas a gente gosta.
5: Mas
6: gente
5: bravo educado.
6: Bravo educado.
5: Sem descer o nível.
6: Isso, sem jogar cadeira, viu, Datenão?
5: Não, é isso aí.
4: Cadeira é um artifício.
6: Boa.
4: Que veio do... da luta livre americana, que vocês que acompanham e jogam muito cadeira.
6: Vamos lá, mais uma, porque tem, essa é um, essa,
4: o telecast.
6: Esta
4: mais uma?
6: Mais uma?
4: Mais uma?
6: Mais uma?
4: Mais uma?
6: Mais uma?
4: Animal,
6: mais uma?
4: Mais uma? Animal,
6: mais uma? Mais uma?
5: Toda energia que lhe resta.
9: Nossa,
4: vai já o dólar aqui, produção.
9: Bêbada.
13: Ele está no sacrifício.
6: Ele está na ressaca.
13: Ele foi da rave ontem.
9: O cheiro de velho barreiro que tá chegando aqui, mano.
13: Foi da rave do Guarujá.
9: Ele foi.
4: Ele foi na rave do Delari.
6: Professor Samidana, o dólar.
4: A moeda americana, operem hoje em alta. Alta de 0,20%. E está sendo negociada a R$5,15.
5: Um animal mesmo.
6: R$5,15.
4: Eu acho que o Tigre quer falar.
9: Contratem.
4: Fala três tigres
9: pânico.
4: Tristes para três pratos de
9: não
4: trigo.
9: Não é tigre.
14: E quanto tá o Morgado, quer dizer, o barril do petróleo?
6: Que isso.
4: Tava por volta de $93. Vamos pôr aí o barril, por favor.
5: Tô aqui.
4: Vamos pôr aqui. Mas vamos lá, vai.
6: Vai lá.
4: A gente vai seguir para.
6: Posso falar uma notícia que você vai gostar?
4: Mas tem que ser boa.
6: Acho que é pra gente discutir juntos, pra gente continuar a resenha aqui.
4: Olha só,
6: pessoal, uma novidade aqui no Pânico. Aê. Meus queridos, uma coisa bem importante pra turma que gosta muito do conhecimento. Chama EBRAD. Pode anotar. Programa aqui, para quem ainda não conhece a EBRAD, Samidana, é uma escola brasileira de direito. E ela é muito renomada no ensino jurídico, que conta, sabe com o que você adora?
4: Com o quê?
6: Tem cursos, né, para os maiores juristas que a gente tem no país. Sabe quanto tempo eles têm? 10 anos, cara, formando e atualizando profissionais em todo o Brasil, com pós-graduação, cursos de preparação também para a OAB, que a turma sabe a dificuldade que é. Tem conteúdo, é muito legal. Eu conheço porque a turma também me mostrou, e meu irmão, se você não sabe, sim, o Fernando,
4: o Nando,
6: Zuckerman,
4: Nando
6: ele também. É advogado. Ele falou, cara, você conhece a EBRAD? É fenomenal. E eles estão com uma proposta que ela é ligada também na prática jurídica, que a gente discute muito esse assunto aqui, Sami, e também do mercado. Para quem não sabe, a EBRAD faz parte da Ânima, né, que é educação, que é um grupo
4: gigante,
6: um dos melhores, né? Sim. Tem indicadores aí que comprovam tudo que eu estou falando da educação do nosso país, mas a ideia aqui é bem legal. Por isso que eu trouxe você e você vai apresentar o nosso convidado, que é uma conversa muito importante. Aliás, a nossa audiência, que é de advogados, juristas, ou você que quer salvar o Brasil, nós temos quem aqui, Samidana?
4: Estamos aqui com ele. Ele que tem um currículo invejável.
6: Certo.
4: Estava estudando aqui. Está aqui com a gente o doutor João Batista Pacheco Antunes de Carvalho, que é presidente da EBRAD, procurador-geral da Ânima Educação, reitor da faculdade Milton Campos, professor.
6: Caramba.
4: E advogado, Dani. Tá aqui, ó.
6: E nossa audiência também, que assiste muito. Primeiro, uma salva de palmas aqui pro João.
14: Aê, João.
6: Doutor João. Que legal ter sua presença aqui no Pânico, porque nos bastidores eu percebo que você gosta do assunto. Sim, e várias Pânico. Vezes você já quis participar.
15: Exatamente, Daniel. E é uma alegria, uma honra enorme para nós estar aqui no Pânico, não é? Eu que já me sinto amigo aqui da família Pânico, sim, porque assisto quase que diariamente.
4: Obrigado.
15: E tem uma honra e um orgulho muito grande estar aqui com vocês.
6: Muito
15: é?
6: Legal. Sabe que a gente vai bater um papo? Porque a gente quer tirar dúvidas.
4: Sim.
6: E quando tem um especialista, a gente fala muito sobre liberdade de expressão aqui. Esse é um assunto recorrente no programa Pânico. E a gente traz a história do STF, algumas temáticas relacionadas a isso. Como é que se enxerga a relação, principalmente, que é o que a gente mais luta aqui, de liberdade de expressão e o sigilo da fonte?
15: É, Daniel, esse tema é complicadíssimo, né? E está causando assim, muita preocupação na comunidade acadêmica, né? Mas também, principalmente, nas pessoas em geral, né? Isso a gente tem assistido no almoço de domingo, na conversa de barzinho com os amigos.
6: Verdade.
15: Né? E eu recebo, por exemplo, toda hora o WhatsApp, e agora? O que aconteceu? Né? E é simples, né? A nossa Constituição Federal veda no artigo 5º e 220 da Constituição Federal, por isso que a gente gosta muito do Pânico, porque aqui esses temas de direito e cidadania, eles são cotidiano aqui nessa bancada, né? Outro dia eu tive a honra e a alegria de estar aqui assistindo com vocês e falei, puxa vida, dava para falar isso, dava para falar aquilo, né?
6: Sim, que são assuntos que a turma quer entender, né? Porque tem uma complexidade.
15: É. E, igual dizem aí, todo mundo agora virou jurista. Então, o ideal é que a gente pudesse justamente discutir isso em nível técnico, avançado, mas, obviamente, de forma coloquial, para todos poderem entender, né? Então, como eu estava dizendo, o artigo 5º e 220 vedam todo e qualquer tipo de censura, não é? E assegura a liberdade de expressão, a liberdade de pensamento, né? A liberdade artística.
6: A fonte tem que ser preservada, né, doutor?
15: O sigilo da fonte está expressamente previsto em dois lugares da Constituição Federal.
4: Constituição, não é?
15: Na Constituição Federal.
4: É o lugar mais sagrado.
15: É o que a gente chama de carta magna, sabe, Sami? Porque ela é a lei maior. E abaixo dela, toda a legislação ordinária, lei complementar e também as autoridades estão submetidas, né? Então, o que nos causa muita preocupação é quando o próprio Poder Judiciário acaba por invadir, inclusive, a competência dos outros poderes, né? Isso está também resguardado lá no artigo 2º.
6: Total.
15: Que consagra a tripartição de Montesquieu, entendeu? E no 22, 44, 48, que asseguram essa competência privativa do Congresso Nacional. Então o juiz não pode fabricar lei.
6: Perfeito.
15: E muito menos alterar artigo da Constituição.
6: Vai lá, você me pode fazer pergunta dura que ele vai responder, o doutor.
14: Minha área, que é economia, né, que também acaba respingando nas empresas. Muito se fala, né, do fim dessa escala 6 por 1. Do ponto de vista do direito do trabalho, que eu sei que é um, né, tem muita coisa sobre isso, muita jurisprudência, quais seriam os impactos de uma mudança, tanto para o trabalhador como para as empresas?
15: O Sami, você veja bem como é que os temas estão conectados, né? A Constituição Federal também consagra a questão do direito do trabalho no artigo 7º. E no inciso 13, ele prevê essa jornada de 44 horas semanais. Só que no inciso 6º, ele prevê a irredutibilidade do salário. O que que significa? Se você mexer apenas no inciso 13, reduzindo a jornada semanal, mas sem mexer no 6º, o que vai acontecer, na
14: aumentando
15: verdade?
14: O custo.
15: Vai aumentar o custo.
6: Vai
15: o custo
6: ter que repassar.
15: Exatamente, viu, Daniel? O custo de folha no Brasil, ele é absurdo, é um dos maiores do mundo, né? E as pessoas, quem que não quer ganhar mais e trabalhar menos? Né?
6: Sem dúvida.
15: Né? Todo mundo quer, né? Todo mundo quer. O que acontece é que isso vai gerar um impacto, né, Sam? Você que é um fera nesse assunto, vai gerar um impacto enorme no custo dos produtos e serviços.
14: Ou aumentar a informalidade, porque aí o cara fala assim, ó, quer saber? Eu não vou seguir nada, eu vou fazer
15: também
14: a lei da selva aqui.
6: Sem
15: também
6: dúvida.
15: Agora, os produtos e serviços certamente vão aumentar de preço, não é? E veja bem, isso conectado à questão da reforma tributária vai gerar um custo absurdo. Isso aliado ainda à insegurança jurídica que nós tratamos, né, na primeira pergunta, gente, é um impacto brutal. Vai afugentar investidores, vai reduzir renda e vai reduzir emprego, né? Então isso é...
6: Reforma tributária é o assunto, né, mais discutido, principalmente que a gente vai ter que pagar essa conta nesse...
14: O pessoal está morrendo de medo.
6: A gente está muito, tem muita insegurança.
14: Você,
6: né,
14: sabe que tem que escolher até setembro o regime que começa, o regime da empresa, né, o enquadramento, e ano que vem começa. Estão até falando que, como vai aumentar muito o imposto, né, para aqueles que não são os amigos, os setores amigos, tem gente que esperando que o governo que ganhe, adie, mas vai ser uma
6: qual é a paulada. Bucha, falando assim, de uma forma assim, bem olha, direta para as empresas com a reforma tributária. Olha, eu sei, Daniel, que tem uma complexidade, que a gente precisaria de horas, mas para a turma realmente a gente aconselhar quem está escutando a
15: isso,
6: gente.
15: Resumindo bastante, pessoal, a reforma tributária, ela está instituindo dois tributos, né? É um IVA dual, sabe, Sami?
14: Sim.
15: Só que vai ser o maior do mundo. Veja bem. Então ele está instituindo o IBS e a CBS. O IBS vai substituir ali o ICMS e o ISS. E a CBS vai substituir o PIS e COFINS, né? E ainda tem o chamado imposto do pecado, né? O imposto seletivo, que é um nome pejorativo que está sendo adotado. Para quê? Para poder aumentar a carga tributária de alguns produtos e serviços que seriam lesivos. Então, por exemplo, você que vai tomar sua cervejinha, sim, você que vai comer a sua picanha, não é? Então, não, isso tudo pode ser nocivo. Combustível, então...
14: Tudo é nocivo.
15: Tudo é nocivo, né? Então, além de ser uma invasão enorme na liberdade individual das pessoas, né? Isso, no fundo, é uma desculpa, uma justificativa para a elevação da carga tributária. Vocês falaram de setores amigos. A reforma tributária, ela foi muito incentivada pela indústria. Por quê? Porque a indústria alegava que o setor de serviços pagava pouco tributo e eles pagavam muito. O que é que vai acontecer? A indústria vai acabar pagando a mesma coisa, ou seja, cerca de 30%. E o setor de serviço, pessoal, pasmem, vai saltar de 15% para 30%.
14: Cacete. O setor de serviço é o principal setor da economia brasileira.
15: 75%
14: do PIB brasileiro.
15: Isso.
14: Mas aí...
15: E é o que mais emprega. E é o que mais emprega. Ou seja, toda a renda do brasileiro vai estar em risco com essa reforma.
6: Cara, posso falar uma coisa, doutor? Eu vou pedir humildemente para você voltar mais vezes aqui, porque esse assunto aqui, sim, muito interessa para a audiência e para a gente. Só que o Sami, que é um cara muito sagaz, e ele também ajuda a audiência,
14: eu tento.
6: É o seguinte, nós sabemos aqui, primeiro, parabéns pela Ebrade, são 10 anos, é uma referência, é muito legal, né?
15: 150 mil, é mais do que um estádio de futebol em pós-graduação,
6: 150 mil.
15: Com os maiores nomes do direito, a gente está vendo...
6: Mostra
15: aí
6: aqui, ó. Olha que legal.
15: A gente está vendo aí na tela os juristas, né, ilustres, que são ícones do direito, são os mestres que escrevem os livros que a gente estuda, não é?
4: Estão todos,
15: né? Os grandes, né? Os grandes juristas brasileiros que são patrões do nosso Debrade.
6: Muito legal. 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Entender o que é a Ebrade, eu gostaria humildemente, com o nome do professor aqui, sim, que você desse uma oportunidade para a nossa audiência, que é a sua primeira vez aqui e a turma precisa adquirir o conhecimento.
15: Pois é, Daniel, Sami, os nossos queridos Morgado, Alba e Garé, que eu admiro bastante, esses humoristas, só cuidado, a liberdade de expressão.
6: Precisa, hein? De olho. Só do doutor.
15: Mas, assim, a Ebrade, ela faz um, vamos dizer assim, um produto de muita excelência, muita qualidade. Né? Para vocês terem uma ideia, é um dos maiores NPS da educação do Brasil. Não só a Ânima Educação, por exemplo, as suas instituições de ensino. Fica aqui, inclusive, um abraço para a Faculdade Milton Campos, da qual eu sou reitor. Não é? Mas, então, é um produto que custa realmente caro,
6: certo, né,
15: para fazer. Agora, nós estamos numa época muito importante, porque esse mês é o mês do advogado.
6: Perfeito.
4: Mês do advogado.
6: Mês do advogado.
15: Mês dos membros das carreiras jurídicas, juiz, promotor, etc e tal. E, principalmente, nós estamos comemorando 10 anos.
6: Show.
15: Agosto é o mês da comemoração de 10 anos. Então, meu amigo, por conta disso, estou olhando aqui para a minha turma para ver se a gente pode. Vocês fizeram a provocação aqui um pouquinho antes, né, do
6: programa
15: começar, para a turma conhecer. 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
6: 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Parabéns, aliás, para a Semana dos Advogados.
4: QR Code na tela, inclusive.
6: Tem QR Code também que você pode entrar. Obrigado, volte, porque foi muito legal, cara.
15: Foi uma alegria.
6: Obrigado. Essa pauta melhora muito aqui.
15: Sam, deixa um abração aí pro
4: Emílio.
6: Grande Emílio.
4: Emílio está assistindo.
6: Está assistindo.
15: Abração, Emílio. Tudo de bom para você.
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15: Valeu, pessoal. Valeu,
6: muito bom, cara. Ebrade, pode anotar que o Sami é um cara que ele pesquisa muito antes.
4: Muito.
6: Então a gente vai fazer um break aí para a turma da Ebrade aí, com muita competência. Parabéns para os nossos advogados do Brasil.
4: Obrigado, Dr. João.
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6: Ações, inclusive ao autorizar medidas que o órgão havia contestado. Na segunda turma, Mendonça tem encontrado apoio principalmente de Nunes Marques e Fux em decisões relacionadas aos casos Master e INSS. O cenário indica que a disputa em torno da relatoria do Lulinha pode se transformar em mais um capítulo de divergências dentro da corte sobre a condução dessas investigações. Ou seja, o cara lá, a PGR, que é o Gonê, falou, ó, besteira, não tem ninguém do governo, vamos jogar na primeira instância. Afinal, ele é uma pessoa comum, não tem foro privilegiado. E aí, aparentemente, o Mendonça falou, não vai, menino.
7: Eles querem tirar na primeira nem pela segunda instância, menino.
8: A PGR quer tirar do Mendonça.
6: Sim. E falou assim, ó, isso pode ter ligação com o presidente Lula.
7: Sim.
6: Então, se tiver, já que ele está citado nas mensagens, isso é assunto, é matéria do STF.
7: Certo.
6: Então, nessa briga.
7: Não vai não.
6: Mas, você sabe que a briga ocorre em várias instâncias. Você tem a instância oficial.
7: Boa.
6: Você tem a segunda camada e tem os bastidores da notícia. Você tem as movimentações.
7: Certo.
6: E olha só o que aconteceu. Tem uma situação
7: que pode gerar
6: polêmica, e essa sim eu vou pedir polêmica. A opinião de todos, inclusive do animal, sobre os bastidores do poder. Chegaram informações ao gabinete do ministro André Mendonça sobre um jantar.
7: Isso que eu queria saber. Calma.
9: Esse é complicado.
7: Calma.
6: Que ocorreu.
7: Calma.
6: Chegou.
7: Ô, Reginaldão, tem aquela trilha lá do Metrópolis que dá uma tensão absurda, porque essa é muito boa que o Sam vai falar agora. Se tiver aquela do Metrópolis, que a gente tem medo, sabe? Jantar na casa de Moraes com Lula.
6: É. Chegou. O cara tava lá, chegou a informação.
7: Certo.
6: Pra ele que teria ocorrido no início desse mês um jantar.
7: Faz mais bravo.
6: Que reuniu o presidente Lula, o senador Davi Alcolumbre, também o ministro Alexandre de Moraes. E o jantar ocorreu...
7: Onde?
6: Segundo informações, na residência de Moraes. E o ponto central da conversa teria sido fragilizar Mendonça.
7: Ok.
6: Que é atualmente o relator de casos importantes no STF, como o inquérito do Master,
7: certo,
6: como o inquérito do INSS e também do Lulinha.
9: Mas isso não é inconstitucional, não?
10: Que Deus abençoe o André Mendonça, viu?
7: Sorte para o menino.
10: Dois voos, você lembra que dois voos dele aí...
7: Nem
10: deu
7: brinca.
10: Problema, coincidências aí, né? Mas assim, que Deus abençoe, porque é muita energia negativa, né?
6: Muita gente pensa...
9: E é melhor viajar de ônibus, hein?
10: Vai, de ônibus.
6: No entanto, a assessoria de Alcolumbre falou que não teve discussão nesse sentido. Ou seja, ele falou assim, não negou o jantar.
7: Tá bom. Só fomos jantar comer um filé à poivre.
6: Quem sabe jogar um carteado.
7: Será que eles jogam um dominó?
6: Um PlayStation, um FIFA.
7: FIFA. Puta, ia ser maravilhoso.
6: O FIFA. Bater um FIFA. Ele falou, eu jogo só com aquele time lá.
7: O Legends.
6: O Legends.
7: que tem o Ronaldinho Gaúcho,
6: o Zidane.
7: É, você acha que eles foram bater hoje papo sobre o quê?
6: Não sei.
7: Tá.
6: O fato é, Alba. É. Alba, você que é o nosso integrante que mais gosta de política.
7: Isso.
6: Pode ou não pode?
7: Pode ou não pode?
1: É difícil essa pergunta aqui, né?
7: Mas pode?
1: O que pode, o que não pode?
10: É. Pra eles pode tudo.
1: É, então. É. Tem alguns que podem, tem outros que não podem. É. Então
11: que
1: precisa definir.
11: Podem mais que os outros.
12: Isso aqui. Eu...
1: Muito obrigado, Reginaldo. É isso aí.
12: É um pouco resumo
1: mais
12: de Brasil.
1: Mas isso aí pode afetar muito na eleição, né? Porque.
7: Orra.
1: Porque em tempo de eleição, todo mundo fica esperando aparecer o podre de um e o podre de outro. Aí depende muito como é que vão utilizar isso. Mas vai ser difícil isso não ser a pauta de muitas sabatinas aí. Muitas,
10: lógico.
1: Muitos programas
7: o
1: eleitorais.
7: O time, né, Beta?
1: É muito
7: no time. De uma reunião com o senhor Alcolumbre, junto com o presidente e alguns outros ministros do STF, onde a gente está no ano eleitoral e tem interesses escusos, né? Eles gostam, né, do que podem beneficiá-los. É uma coisa que a gente precisa questionar. Por que que o André Mendonça não foi convidado para o jantar?
6: Por só.
7: Por quê? Por quê?
10: Ele era o assunto?
7: Ele era o assunto. Ele é o relator. Será? De um caso que investiga os outros. Então, será? Assim, lembrando que o ano que vem pode piorar muito mais esse cenário, né, Alba? Porque pode entrar outros ministros.
1: É isso aí.
7: Então, se a gente acredita na tal da democracia, que ela é super relativa, como eles dizem, é relativo. Porque você pode ir lá jantar com o presidente e falar, meu, e aí, o que tá rolando lá, hein?
6: Olha,
7: né?
6: Se
7: o cara tá falando muito. É.
6: Eu acho que a população tem direito de saber.
7: Óbvio.
6: O que os representantes da República estão conversando. O que as autoridades estão conversando. Então, eu acho interessante eles explicarem ao público.
7: Boa, você é muito bom, viu, Sami? Tá muito bom o seu jornal, você deveria fazer ele inteiro amanhã.
6: Não, amanhã volta.
7: Amanhã
6: o gato Sami volta
7: Show.
6: E os ratos voltam à toca.
7: A gente vai falar agora, já que
6: do meu
7: dá um negócio, cara, que se você acorda cedo e sua cabeça está, você está com aquele olho meio piscando, muito nervoso, chama cortisol.
6: Sim.
7: É um hormônio que te dá muito estresse, Morgadão.
6: E dor de cabeça.
7: E aquela dor de cabeça horrorosa.
6: Não, mas uma enxaqueca, às vezes tá no meio do programa, tanta notícia ruim, dá uma enxaqueca, bicho.
7: Aquela luz que você não aguenta nem que acende no quarto.
6: E eu ouvi dizer, vou perguntar aqui, fala, Manolão.
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11: 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A questão da enxaqueca. 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Essa nutrição cerebral, ela é muito importante. Não só pra evitar enxaqueca, mas pra evitar, por exemplo, aquela fadiga, aquele cansaço, aquela rotina pesada do dia a dia, isso vai gerando o que? O cortisol. Você anda meio cansado com a sua rotina, aquilo vai somando, e aí começa a derramar aquele copo. E aí é o cortisol, é o estresse, e se você não cuidar, pode até cair numa depressão, porque é muito forte o dia a dia nessa rotina.
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3: grande
1: rádio
3: Dela,
1: da Jovem Pan. Yeah. Grande Dela.
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6: Clostridiose, um perigo silencioso no rebanho. Você já ouviu falar da clostridiose? Ela é uma doença grave causada por bactérias do gênero Clostridium, que vivem naturalmente no solo e podem provocar a morte dos animais de forma rápida. Entre os sinais de alerta estão febre, dificuldade para andar, inchaços, falta de apetite, apatia e, em alguns casos, morte repentina de animais que pareciam saudáveis. 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Mas a melhor estratégia continua sendo a prevenção. Manter a vacinação em dia, seguir um bom manejo sanitário e contar com orientação técnica são atitudes fundamentais para evitar doenças e prejuízos. Lembre-se, prevenir é sempre mais seguro do que remediar. Essa foi mais uma Pílula do Conhecimento. 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
2: Comparecer no debate?
3: Com certeza. Ontem eu assisti o debate na Band. Uma falta de respeito não somente com o jornalista ao lado de vocês, mas principalmente com o eleitorado. Então, mais do que certo ter a obrigação de comparecer, porque é a partir daí que a gente vai ter a noção das propostas e futuramente, caso eleitos, cobrar.
2: Muito obrigado, só faltava você e Deus me mandou. É isso, com essa crítica mais que construtiva, a gente encerra hoje aí. Obrigado, Duda.
4: Tchau.
2: Valeu, rapaziada.
5: É isso aí. Flávio Fuzil, o herói do Brasil. E agora a gente vai soltar a vinheta, que o momento é muito especial.
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5: Sensacional! Professor Clóvis de Barros, seja bem-vindo novamente ao programa Pânico.
9: Obrigado.
5: É sempre um prazer fantástico ter você aqui, porque a audiência ama e a gente sempre tem a oportunidade de aprender com quem gosta de explicar. E aqui na minha mão está o seu novo livro, O Amor, explicado pelo professor Clóvis de Barros Filho, tá aqui, ó, @ Clóvis de Barros, O Amor Explicado pelo Professor. Como é difícil falar sobre amor nos tempos atuais.
9: Verdade. Hoje em dia, o afeto da moda é o ódio.
5: Sim.
9: E o ódio ajuda a entender o amor por ser simétrico a ele, né? Enquanto o amor é alegria, que tem como causa a alegria do amado, o ódio é uma tristeza que tem como causa a alegria do amado. Enquanto o amor é paralelo, né? Alegria do amado gera a alegria de quem o ama, a tristeza do amado gera a tristeza de quem o ama. No ódio, são afetos cruzados, né?
5: Sim.
9: Então, a tristeza do amado gera a alegria de quem... A tristeza do odiado gera a alegria de quem o odeia.
5: Sim.
9: E a tristeza e a alegria do odiado gera a tristeza de quem o odeia. Então, no final das contas, infelizmente, o ódio está mais em pauta, mas eu insisto que o amor é o que há de mais relevante na hora de viver a nossa vida humana, porque o amor confere colorido a todos os instantes em que ele se apresenta. Não é só o amor que sentimos pelas pessoas, é o amor por qualquer coisa. Se você gosta... Né? Se você prefere falar de política é porque ama a política, se prefere falar de futebol é porque ama o futebol. Então o amor é ele que confere interesse às coisas do mundo. De tal maneira que se você encontrar alguém desinteressado pela vida e pelo mundo, é provavelmente por algum tipo de escassez de amor. Né? É o amor que nos resgata e nos confere entusiasmo.
10: Professor, às vezes a gente fica com a impressão nos chats e quando a gente vê comentários que o ódio tem uma força motriz maior, ou seja,
5: engaja.
10: As pessoas são mais propensas a entrar numa rede social para cutucar para falar mal de alguém, ou na internet, em geral, do que para elogiar. Aí eu pergunto, seria isso verdade ou o ser humano dá mais importância para as coisas ruins do que para as coisas boas? Ou seja, provavelmente, se a gente elogiar 10 vezes, a gente não grava tanto quanto uma crítica única. Então, o que acontece no recebimento desse amor ou ódio?
9: Então, eu acho que... Eu não tenho como te dizer se há uma tendência inerente à natureza humana de propensão para o ódio em detrimento do amor ou vice-versa. O que eu acho é que, assim como acontece com a alegria e com a tristeza, afetos que vão surgindo em função do que nos acontece no mundo, o amor e o ódio também fazem parte da nossa vida.
5: Sim.
9: Podemos dizer que amamos quando nos alegramos e temos consciência da causa daquilo que nos alegra. Por exemplo, já é talvez a oitava vez que venho aqui ao programa. Todas as vezes que vim, fui afetado de alegria. Ou seja, ganho de potência, ganho de vontade de viver, ganho de entusiasmo na hora de viver. E consigo diagnosticar com consciência a causa dessa alegria, que foi a presença aqui. Então, posso concluir que fui afetado de amor pelo programa.
5: Perfeito.
9: Não é?
5: O ambiente.
9: Ora, sendo assim, tenderei, em nome da minha própria vida e da minha própria potência, tenderei a buscar a repetição, tenderei a buscar o reencontro, porque somos esse esforço. Agora, no caso do ódio, né, existe uma possibilidade no ódio, que é a alegria de quem odeia, tendo como causa o rebaixamento.
5: Sim.
9: E a tristeza daquele que odiamos. E isso, de fato, pode ser potencializador. O grande problema é que, se houver, digamos, uma espécie de inflação do ódio, todo mundo só vai se alegrar se conseguir sistematicamente rebaixar as pessoas que odeia.
5: Sim.
9: Imagine isso em termos universais.
5: Nossa, uma escala.
9: Isso exigiria uma espécie de devastação.
5: Sim.
9: Coletiva.
5: Sim,
9: né?
5: Que já aconteceu na história algumas vezes.
9: Nossa, e talvez estejamos em plena ocorrência disso. Então, o que acontece? E você disse uma coisa que é muito pertinente, muito embora talvez sempre haja um erro de expectativa, mas podemos ter 200 elogios. Se vem uma agressão, essa agressão é devastadora.
5: Exato.
9: Ela talvez pelo fato de que devamos estar preparados, devamos esperar por ela. Eu imagino que todos nós, ou nenhum de nós, tenha sido bem formado para a vida digital. Né? A escola não nos preparou para isso.
5: Não.
9: No meu caso, com certeza não, porque em tempos de escola nem era cogitada a vida digital.
5: Sim.
9: Mas eu tenho a impressão que daqui para frente, cada vez mais, as pessoas que frequentam os espaços educativos deverão estar sendo preparadas do ponto de vista emocional para suportar aquilo que é inerente à presença nas redes.
5: Exato.
9: Que é o fato de aparecer alguém xingando, agredindo e dizendo coisas às vezes
5: cruéis,
9: duras, injustas, falsas. E claro, se isso produzir o efeito devastador que visa produzir, você não suporta uma semana.
5: Sem dúvida.
9: De vida digital. Então, eu imagino que tenhamos que estar preparados. Está aí uma advertência ao mundo escolar. É evidente que continua importante a trigonometria.
5: Sim, tem que estar na nossa educação.
9: A história, etc. Mas a vida no mundo digital tem que ser objeto de análise, de reflexão crítica e de preparo emocional. Não basta saber o que acontece. É preciso estar emocionalmente preparado. Os gregos já sabiam disso.
5: Já.
9: Você vai dizer, como assim? Se em época de gregos não havia, de fato não havia mundo digital, mas havia a certeza de que você só pode, digamos, pleitear uma vida boa se você tiver casca e resistência contra o achincalhe, o bullying, o menosprezo, o desprezo. Então eles treinavam.
5: Olha só.
9: Eles treinavam. Eles submetiam os seus educandos ao ridículo e ao escárnio público.
5: Sensacional.
9: Para criar casca. Sim. Eles eram ridicularizados e aí isso lhes permitia, na próxima, sofrer menos.
5: Fortalecia. Sofrer menos.
4: O bullying fortalece.
9: Bullying fortalecedor.
5: Sim. Olha.
9: Exato. Então, penso eu que, claro. Ninguém está aqui defendendo a banalização geral, do bullying, mas o que é certo é que, de modo regrado, institucionalizado e pedagogicamente bem pensado, é preciso começar a preparar os nossos jovens para frequentar uma vida para a qual ele não tem preparo. Eu, por exemplo, não tenho preparo nenhum.
5: Não.
9: Por isso, nem olho.
5: Você não olha a rede social. Tem uma equipe do Clóvis de Barros que responde.
9: Uma equipe é um exagero.
10: Uma equipe gigantesca.
9: Tem lá.
10: É um exemplo.
9: Tem que circunstancialmente dar uma olhada.
8: É o sobrinho.
9: Mas eu me proibi.
5: Caramba.
9: De olhar. Por quê? Porque as poucas vezes que tive que me deparar com alguém dito hater e a agredir, aquilo produziu um dano que...
5: Caramba.
9: Entende? Dependendo da fase da vida, você já não tem tempo mais para formações. Sim, longevas.
5: Perfeito. Né? Exato.
9: Eu não vou começar a me preparar agora para quando chegar aos 80...
10: Para virar um patinador profissional.
9: Não dá. Então, é melhor, com inteligência, driblar, evitar. E o único jeito disso acontecer é não ter a rede social no próprio celular.
5: Ô, professor,
9: não ter nem como acessar.
5: Muito bom.
9: Porque senão a curiosidade vencerá o medo.
5: Perfeito. Fala lá, Morgadão.
4: Falando, né, questão do amor, né, e a gente trouxe essa questão do ódio, uma coisa que eu penso é mais fácil a pessoa odiar do que amar, porque assim, como o senhor falou, né, o senhor vem aqui no programa várias vezes e assim sente uma alegria e tudo mais e gosta. E às vezes uma pequena experiência negativa talvez fizesse o senhor odiar vir aqui, né? É mais fácil a pessoa odiar, não precisa ir tão profundo para odiar do que amar alguém ou alguma coisa, enfim?
9: Bom, tudo depende do amor, né? Classicamente, os grandes pensadores apresentam para o amor três entendimentos bem diferentes. O amor de Platão, que a galera chama de platônico, mas seria melhor dizer amor de Platão ou em Platão, porque não é o amor que Platão sentia, e sim a sua filosofia.
5: Sim.
9: Que é desejo. E é desejo pelo que falta. Você ama o que deseja e deseja o que gostaria de ter e não tem. Gostaria de ser e não é. Bom, esse amor, ele é um amor trivial, corriqueiro e fácil de ser experimentado. Por quê? Porque somos desejantes, estamos o tempo inteiro sentindo faltas e, portanto, amamos de tudo um pouco na medida da nossa falta. Nesse ponto, a gente pode até agradecer aos nossos governantes, nossos professores, que nos fazem grandes amantes à moda de Platão, dado que quase tudo nos falta. Né? Então, nesse ponto, desejar é fácil. Eu já cheguei a dizer que, realmente, se amor é desejo, qualquer um ama o tempo inteiro.
5: Sim.
9: O segundo amor, um pouco, um degrau acima, é o amor-alegria. Nesse caso, é na presença, no encontro.
5: Certo.
9: Amor por aquilo que aumenta, que potencializa. O amor por aquilo que faz bem. Perceba como é mais difícil amar na presença do que na falta. É mais difícil amar o que já é seu, uhum, do que amar o que você desejaria que, sim, fosse teu. É mais difícil estar feliz com o mundo tal como ele é, do que desejar que seja diferente do que é. Então, nesse sentido, eu diria que já é necessário uma certa elevação e uma certa maturidade afetiva para amar na presença.
4: Certo.
9: Amar no encontro, né? Amar não o que falta, mas o que justamente não falta. Uhum. Né? E há um terceiro amor, que é o amor de Jesus, que é o amor ágape, onde você tudo fará pelo outro e ponto final. É o amado, você faz por ele e nem mesmo gratidão você deve esperar de volta. Quer dizer, porque se for na expectativa da gratidão, já há uma barganha.
4: Já é interesse, já há uma troca, não é amor. É, exatamente.
9: Não? E o amor de Jesus é um amor onde tudo termina no amado. Exemplo que bonito eu poderia dar,
4: diga,
9: que é um exemplo que eu curto. O professor se esforça pela lucidez do seu aluno.
4: Sim.
9: Bom, aí alguém dirá, nem todos são agradecidos. Havendo o amor de Jesus, isso não faz diferença. Não importa. Exato. Então, terminou. O aluno progrediu. Pouquinho que seja. Progrediu, graças a você. Ótimo. Segue a vida, show de bola. Alguns, 10 anos depois, te encontram no aeroporto. Professor, queria agradecer, do caralho, incrível, o seu babá, ótimo. Não tendo isso, ok também. Não é troca, não é barganha de nenhuma espécie. Não se trata que eu te dou palestra e você me dá like, ou me segue no Instagram. Não é barganha,
4: sim,
9: é entrega e ponto final. Ora, esse amor já exige, digamos, uma elevação de outro tipo.
4: Sim.
9: Porque ele exige a possibilidade de você agir e pensar em nome de um bem que não é para você.
4: Sim.
9: Tá? Então, perceba como esse tipo de amor vai na contramão de todo um projeto de valoração da vida em cima do ter sucesso, se dar bem, ter uma vida bem sucedida, onde o que importa é eu conseguir, eu ir adiante, eu vencer, eu virar isso, eu virar aquilo, etc. Não, no amor de Jesus importa esta disposição para alegrar o outro,
4: sim,
9: para potencializar o outro. E fim,
4: acabou.
9: E fim.
4: Sem troca,
9: agora,
4: sem nada.
9: Agora, aí você me pergunta, é mais fácil, eu diria que esses três amores, eles têm níveis de probabilidade muito diferentes.
4: Uhum.
9: Se o amor é o amor de Platão, eu repito,
4: é fácil.
9: O amor é universal,
4: sim,
9: porque
4: sim,
9: o desejo é universal.
4: E a todo momento.
9: Se o amor, sim, é o amor de Aristóteles, de Spinoza, o amor-alegria na presença e tal, já não é todo mundo que consegue, porque quem quer tá casado quer separar, quem tá separado quer casar,
4: isso,
9: quem tá, não sei o que é isso. Se o cara tá aqui, ele quer estar lá. Se o cara ganha tanto, ele quer ganhar tanto.
2: É verdade,
9: se ele mora aqui, ele quer a casa do vizinho. Se ele ganha coisa, ele quer, não sei o que. Então ele quer sempre o que falta. E o amor de Jesus é uma espécie de amor prime, né?
4: Sim.
9: É o amor de elevação espiritual maior, onde tudo termina no outro. Eu me atrevo a dizer que aqueles que são capazes de amar a moda de Jesus, eles têm condições de viver a vida que vivemos de um modo muito cheio de sentido, muito cheio de significado.
4: Exato, boa.
9: Por quê? Porque se você busca exclusivamente o acúmulo de recursos materiais para si, fica fácil perceber com dois neurônios que é um saco sem fundo.
4: Exato.
9: Que não vence, Né? Por quê? Porque a sociedade sempre conseguirá exibir aquilo que você não tem ainda. É. E você vai acumulando artefatos técnicos sem saber o que fazer com eles e vai gastando dinheiro e comprando, etc. Então, nesse ponto, eu penso que a possibilidade de se dispor a tirar de alguém um sorriso porque você existe, isso não tem preço.
5: Bonito.
9: Né? Isso é muito...
5: Diga lá, Gueré.
8: Ô, professor.
5: Professor também esse aqui, o colega.
8: Mequetrefe, na verdade. Professor, a gente falando de amor, falando de ódio, a gente pensa também que, assim, ao longo dos anos, parece que um, de certa forma, se sobressaía ao outro. Principalmente na questão do amor. Existe uma evolução ou involução durante os tempos? O que o senhor acha?
9: Isso exigiria uma investigação histórica muito difícil de fazer.
8: Uhum.
9: Eu penso que em todas as épocas terá havido gente com, eu diria, elevação espiritual muito heterogênea, muito distinta.
8: Uhum.
9: Então, da mesma maneira que nos dias de hoje podemos falar... Né? Numa contemporaneidade estendida, né?
8: Sim.
9: Que você tem alguém como Madre Teresa, que você tem alguém como Irmã Dulce, ou Abade Pierre, não sei, que são pessoas que passaram a vida dedicadas aos outros, e tantos outros anônimos, né? que passaram a sua vida procurando melhorar a vida das pessoas. Você tem, evidentemente, uma legião de gente ensimesmada, né?
8: Sim.
9: Incapaz de furar a bolha do ego e da busca do prazer de si mesmo, né? E, pior do que isso, gente disposta a fazer do outro mero instrumento da própria vantagem, do próprio gozo, da própria glória, do próprio, né? Então, essa disposição parte de uma premissa de superioridade do eu em relação ao resto do universo, que é não só desagradável, mas é profundamente apequenadora da vida de quem pensa assim.
8: Sim.
9: Né? Então, quer dizer, se você consegue entender, veja a sua relação com qualquer outro. Pense que tudo é outro em relação a você, mas pense no outro pessoa humana, outro com O grande. Se você consegue entender o O grande genuinamente como alguém com estatuto equivalente ao seu, né, em relação a quem você não tem primazia, não tem privilégio, não tem, digamos, uma superioridade de ofício, né, do tipo queridinho da vovó, ou, né,
5: maravilhoso,
9: o mais legalzinho da turma, ou o cuquinha da classe. Ou seja, mas não, o outro é como você, entendendo esse outro, não só os que integram sua tribo, grupo ou classe social, mas rigorosamente qualquer outro.
8: Sim.
9: Qualquer outro. Nesse momento, você tem, eu diria, um upgrade existencial espetacular. Por quê? Porque você consegue prestar atenção no que muita gente não vê, não consegue enxergar.
5: Sem dúvida.
9: Né? Afinal de contas, alguém limpa o vaso de um WC público em nome da tua higiene.
5: Porra,
9: e esse alguém deveria merecer o teu olhar, a tua consideração, a tua atenção, quiçá o teu abraço. E no entanto, isso raramente é o conto. Passamos batidos.
5: Despercebidos.
9: Seja pela premência da
4: atividade. E só quando está sujo que você xinga. Se tem alguma reação.
9: Seja porque nos tomamos mesmo por superiores, né?
5: Fica invisível. É muito legal você propor a reflexão. Você sabe que quando você vem aqui, você não sabe o quanto que é gratificante, porque você preenche a nossa alma e o ensinamento dos nossos ouvintes aqui. A gente está com um filme que é Odisseia. Você assistiu o filme? Você viu? Você é um cara que é o especialista em relação a isso. Você manja. E se eu fosse relacionar o teu livro com amor, eu queria muito falar sobre Calypso e a relação do Ulisses, quando ele pergunta para Calypso sobre ela dar imortalidade para ele. Ele já está 8 anos lá na ilha e fala assim: você pode ficar imortal se você ficar aqui com as ninfas. Qual é a relação do amor que você pode escolher e o amor que você pode abandonar?
9: Bom, ela oferece, né?
5: Ela oferece, se você quiser ficar aqui.
9: Isso, bom.
5: A apoteose, né? Você pode virar até quase Deus.
9: A primeira coisa que eu queria comentar da tua pergunta é que você colocou a saudosa expressão "você manja".
5: Faz, pô, manja.
10: É que do tempo ele manja muito também. A gente usa. Aqui na rádio ele manja. Ele é um manjador conhecido.
5: O Sam manja muito em banheiro. E você manja de São João.
10: Ele é conhecido como um manjador aqui.
5: Você gostou de manjar?
9: Nossa!
5: Manjar é uma das antigas.
9: Você manja.
5: O cara é o maior manjador.
9: Nem combina muito.
5: É que eu tento me adequar ao programa. Tem uma audiência mais
9: ao entrevistado, é você quis dizer.
5: Você é correria.
9: Não, você manja, foi ótimo. Agora, então vamos lá.
5: Calypso, quando ela fala.
9: Calypso, primeiro lugar, ela ama Platão, ela ama Ulisses à moda de Platão, claramente. Ela é do ramo, ela é desejante. Ela é apetitosa. Ela é...
5: jovem.
9: Não é? Demandante.
5: Gostosa.
9: Solicitante. Sim. Etc. Então,
5: melhor que Penélope.
9: Então, aí é que está. Aqui você toca um ponto muito interessante. Por quê? Porque, independentemente do que possamos entender por belo, o fato é que as sociedades, cada uma no seu tempo, acabam consagrando certos protocolos de beleza, né?
5: Verdade.
9: E esses protocolos de beleza passam pela topografia do corpo, mas passam também pela idade, pelo modo como se cuidam, etc, etc. E muitas vezes esse protocolo de beleza, ele oscila mesmo no interior de uma vida. Então, eu, por exemplo, tive uma adolescência deslumbrado com mulheres muito mais curvilíneas,
5: certo,
9: do que o protocolo fitness do mundo contemporâneo. Sim.
5: Era outra época.
10: Era outra pegada.
5: Sim, amor, né?
9: Isso. Eu acho
5: que a gente entendeu.
9: Eu fui bem elegante.
5: Lógico.
9: Eu fui bem elegante.
5: Sim.
9: Então, veja você que mesmo
5: mais
9: no
5: recheio.
9: Interior Sim. de uma vida, há, eu diria... oscilações e mudanças. Agora, independentemente disso, nós podemos entender o belo à moda clássica dos gregos, onde o belo é um atributo objetivo da realidade, simetria, pá, pá, pá, e qualquer um tem que ver belo onde há beleza, e a beleza tem a ver com o modo como um pedaço do universo representa o universo como um todo, o cosmos, a ordem cósmica, e pá, pá, pá. Ou então, numa perspectiva moderna, a beleza está nos olhos de quem vê, a beleza é uma estética, no sentido de aestesis, que quer dizer sensibilidade, ou seja, é belo o que me agrada, é belo o que me atrai, é belo o que me seduz, é belo o que não me repulsa, etc. Ora, perceba que nesse caso, o foco, né, o fundamento da beleza não está mais no mundo, mas está em quem o contempla.
5: Perfeito.
9: Está no afeto de quem o contempla ante o mundo contemplado. Então, ora, nesse sentido, poderíamos dizer que o mundo belo é o mundo que circunstancialmente é alegrador, é potencializador ou desperta atração. Ora, nesse cenário, haverá, na vida em sociedade, agentes interessados em fixar certas certezas sobre o belo.
5: Certo.
9: Entende? Se você é dono de uma academia de ginástica,
5: Perfeito.
9: Ou de uma empresa de
5: modelos,
9: modelos ou de alimentos, suplementos, você tem todo o interesse em vincular o belo a resultados estéticos que te sejam, digamos, coerentes.
5: Perfeito.
9: Então, ora, aí você me pergunta, quem que é melhor, Calypso ou Penélope? Essa pergunta só pode ser feita, ela só interessa a Ulisses.
5: Exato. Perfeito.
9: Né? A Ulisses, né? E Ulisses, que é um grego, grego, sempre entendendo como personagem, rapaz, né? Mas é um grego, ele, ele entende que a beleza ela só pode ser medida, né? Em função de uma certa integração no cosmos, em função de uma certa harmonia cósmica. E essa harmonia cósmica, para Ulisses, implicava a vida em Ítaca, a vida com Penélope, a vida...
5: Filho.
9: A vida com o filho, a vida, enfim, que era o seu lugar natural. Então, claro, se ali Penélope é causa e eu diria contexto maior de uma vida em harmonia com o cosmos, é evidente que Ulisses vinculará Penélope ao que há de mais belo aos seus olhos. E Calipso, que é obstáculo, que é impeditivo, que é tentação, que ela será evidentemente vinculada à desarmonia, sim, com o cosmos. Boa. A uma vida vivida fora de lugar, a uma vida mal vivida. E aí é claro que isso tem consequências diretas na apreciação que fazemos do quanto vale uma e outra.
5: Perfeito. Você sabe que assim, bom. O professor. Vamos aplaudir o professor, que tem que aplaudir.
4: Vamos já aplaudir!
5: Professor Clóvis de Barros.
4: E posso falar um negócio?
5: Pode falar.
4: Eu estava lendo aqui um capítulo que é muito interessante. Sim. Vale a pena você comprar o livro, porque é muito bacana. Eu sei que fala de amor próprio. Opa. Tem o amor de si e o amor próprio. E eu já li o capítulo e é muito interessante. Você que fala muito de amor próprio, precisa conhecer esse livro. Compre o livro, porque olha... Esse...
5: Show.
4: O amor. Eu comprava só pelo capítulo. Que, olha,
5: o livro é tão bom, bacana, que o Morgado, sim, conseguiu ler, sim, o livro, sim, durante a entrevista, sim, e prestar atenção, sim,
4: exatamente,
5: em você, que é demais. É
4: maravilhoso.
5: Ó, esse é o livro, O Amor Explicado pelo Professor Clóvis de Barros. Ele sempre vem aqui. É demais, cara. Valeu, obrigado. Demais. Não sei, dá vontade de te abraçar, valeu, tomar, sim, uma cerveja, valeu, ir lá na Dirce.
4: Exatamente.
5: Clóvis de Barros, o grande professor. Cloveira. Obrigado aí por sempre, né, proporcionar um aprendizado.
9: Eu posso me permitir, além da divulgação do livro, sim, que é imprescindível... Eu farei, com esse tema do amor,
5: certo,
9: eu farei uma espécie de uma turnê, para brasileiros que moram fora,
5: chique,
9: do Brasil.
10: Chique, hein, professor?
9: Eu posso dar...
5: Você deve.
9: Ah, eu não...
5: Agenda.
9: Eu não, não, mas é assim, porque basta isso. Para você que conhece alguém que mora nessa cidade, que é brasileiro, que tem saudade das coisas do Brasil, etc. Então, vamos lá. Em Portugal, eu irei a Lisboa, Porto e Braga.
5: Certo. Boa,
9: né? E aí, claro, temos brasileiro à
10: vontade, à vontade.
9: Já é um pessoal
5: legal
9: que me acompanha.
5: Sim.
9: Já não é a primeira vez que vou e é sempre lindo estar por ali. Depois teremos... na Espanha, Madrid e Barcelona, certo? Isso entre 10 de janeiro e 30 de janeiro, né?
5: Tá
9: bom. Do ano que vem, né?
5: Certo.
9: Quem sabe a gente não volta ainda para retomar essa advertência. Mas vá cogitando, você pelo meu Instagram pode ter
10: informações.
9: Como informações, etc. Depois, Milão, Paris... E Dublin.
5: Ó, tá fraco, hein, professor? Tá.
9: Milão, sim, Paris e Dublin. Então são 9 cidades onde tem muito brasileiro e onde brasileiros sentem falta da nossa cultura, do nosso povo, da nossa gente. E aí a gente vai lá também para trazer um pouco dessa pegada nossa.
5: Portugal, Espanha, Milão, Paris e Dublin, vai ser no ano que vem, em janeiro, mas você pode fazer o seguinte, a gente tem uma audiência imensa de brasileiros,
9: exatamente,
5: que moram lá, você vai entrar no arroba Clóvis de Barros, já vai ter toda a informação, acredito, lá nos stories que a turma vai publicar agora, você manda o inbox e vai ter o prazer de ver essa turnê do livro O Amor Explicado pelo Professor. Professor, muito obrigado, volte sempre, a casa é sua.
9: Valeu,
5: e é demais. Demais. Daqui a pouco a gente está de volta aqui.

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4: 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Olá! Hora de dar tchau aqui pra vocês. Queria agradecer a nossa queridíssima audiência, cada vez mais carinhosa com a gente aqui.
5: São os amores.
4: Nós amanhã temos mais convidados aqui no programa Pânico, mas é isso aí. Tchau, pessoal.
6: Mas já terminou?

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0: miserável.
1: Isso aí não tava na vinheta não, cara. Como assim? Para com isso.
0: Ah, miserável.
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1: Tamo aí, chegou a sua segunda-feira, mais um programaço esperado ou odiado por muitos. Planeta DJ, nessa segundona, 24 de agosto. Opa! Opa!
3: 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Peraí. Nada ainda.
1: Tá difícil, rapaz. A semaninha só começando, o mês aí terminando. Aí a galerinha que tava com aquela grana bonita, ostentando pra caramba na festa, com as meninadas. É, meu filho, agora segura.

0: 99411-8221. Eu quero saber como é que foi o seu fim de semana, tá bom? Eu quero ver.
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0: pra você ver. Ah, o povo fica doido, meu filho. É, vai pro chão.
1: Ah, vagabundo.
0: Vai gostoso, vai danado. E você com a gente. Aí no WhatsApp também. Manda sua mensagem, fica com nós. 11 99411 8221.
2: Atenção, pessoal, informação passada agora há pouco pela Polícia Federal que amanhã às 14h45 vai ser 15 para as 3.
0: Ah, pelo amor de Deus.
3: Pelo amor de Deus, quem botou esse satanás no nosso grupo aí? Que é isso? Dá licença. Não, tira esse aí do grupo, não pode deixar não.
0: É audiência qualificada isso aí, tá bom? Um abraço lá pra quem que tá aqui. Agora vai começar o bando de maluco. E vai, Porã, menino. Mas manda o nome, caramba. Ele pediu a Loki, olha que coincidência. Tocou, os caras não mandam o nome. Olha, já escreveu tudo em inglês. Que é isso? Ah, não vou, não consigo ler isso aí. Um abraço pra você, tá bom? Romário de Surubim, vai lá.
4: Boa tarde, Mangaba.
0: Boa tarde.
4: Passei um fim de semana só de praia, hein, Mangaba?
0: Ei.
4: João Pessoa, Tambaú, hein?
0: Que beleza.
4: Só na beira-mar. Você puder tocar aí, Mangaba?
0: Vai pedir.
4: Toca aí, Anima, qualquer uma.
0: Ó.
4: Cara, e Alex, hein? Só de folga, hein, Mangaba?
0: É, mas...
4: Segundou, hein?
0: Tá
4: danado. Uma boa segunda pra você e pra todos os ouvintes da Jovem Pan. Romário de Surubim, Pernambuco, hein? Terra da vaquejada, Mangaba.
0: Arrô, menino bom! Obrigado pela sintonia sempre. Que bom, tá curtindo bastante final de semana. Alecão tá curtindo suas férias muito bem. Ele vai voltar com aquela energia renovada. Outro espírito, sabe quando a pessoa entra, você vê que ela teve uma noite boa? É, você fala, o que você fez? É o Alex. O Alex vai voltar com aquela energia bonita. Aí vai dar uma semana que pronto, aí já fica mal de novo. Um abraço, Alex. O Henrique de Portugal, é isso? Manda o seu áudio, amiguinho. O Lucas de Aracaju também com a gente, vai lá.
5: Mangaba!
0: Aí, Mangaba!
5: Tá, fala, Mangaba! Lucas de Aracaju, isso aí é tudo. Tá com nós, né? Brigueta mesmo, né? Jovem Pan, a melhor do Brasil, né?
0: Eu não consigo entender, de verdade. Assim, a gente tenta, não dá pra manter a qualidade. A gente tenta manter, não.
3: Pelo
0: vai.
3: Pelo amor de Deus, quem botou esse satanás no nosso grupo
0: viu?
3: Aí? Que é isso? Dá licença. Não, tira esse aí do grupo, não pode deixar não.
0: Essa Planeta DJ começando a semaninha pra te trazer coisas boas, muita alegria. Deixa o que aconteceu de ruim pra lá. Semana boa pra fazer altas histórias e coisas novas. Bora de rampantam aqui na Jovem Pan.
6: E o Pix? Nada ainda? Ah!

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0: Caramba, pedrada, hein? Beck Hill aqui na número 1 do Brasil, Remember. Quem fez o remix? Quem que fez? É ele, né? Benny Benassi aqui na Pan, menino bom demais.
1: Ah, esse menino aí tem cara de que beija a gente mordendo na ponta dos lábios, entendeu?
0: O Benny Benassi? Entendi, tá bom.
1: Ai, vagabundo.
0: Muito bem, deixa eu mandar um abraço pra galera aqui antes de ir pro comercial, então. Muita gente mandando abraço, obrigado pela sua sintonia sempre. Passo Fundo, eita menino, é o Clownir, tá com a gente. Obrigado pela sua sintonia, garoto. Quem mais? Fala com nós, vai lá.
2: Fala, Mangaba, beleza? Ei. Aqui é o Thiago de Sorocaba, do Joia. Manda um abraço pra todos os ouvintes aí da Rádio Jovem Pan, a número 1, do a Brasil. Melhor do Brasil. Toca pra nós, Fuego, do DJ Alok. Valeu, abraço, tchau, tchau.
0: Ei, fala bonito. O povo tem mau gosto, Fuego. Já tocamos Alok, mas é sensacional isso aí, hein? Ô, Reinaldo, salve, salve, Alex. Melhor DJ do mundo, ele realmente é. Final de semana maravilhoso seu? Não sei. A gente pergunta pra ele depois. Toca pra nós DJ Tururu. O que é o DJ Tururu? Eu não conheço o Tururu, não. Tá bom, ué. Tá anotado aí, viu? O rapaz mandou um monte de mensagem, apagou. Não sei o que ele falou. Vamos lá.
3: Fala, Mangabinha. Boa tarde, meu querido. Aqui é o Gabriel Renan, em Recife, Pernambuco. Tô aqui no aguardo, nosso planeta DJ. Então vai pra gente, Mangaba. Um clássico da Britney Spears, Gimme More, por favor. Jovem Pan, número 1 no Brasil. Esse programa é muito, muito, muito, muito massa, muito louco. É nóis, valeu.
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0: desgraça, filha da
1: puta. Pera aí, rapaziada. Ótima tarde pra você, seu Planeta DJ. Tentando animar sua tarde de segundona. A gente tenta. A gente tenta. Às vezes não consegue. Você com a gente aí, ó. Junto com o Bass Hunter e a rapaziada toda.
2: E o Pix? É. Nada ainda.
1: Já, já vai cair aí. Vai, calma, rapaz. Pera aí, meu filho. Vamos lá.
3: Fala, Gabriel, camarada. Passou de Serra do Espírito Santo também. A pau, tô na obra, meu camarada. Talvez as batidas aí. Eu tô na obra, meu. Passa a música do cara aí, meu. Passa aí pra gente ir, Mangaba. Hardware. Zé Ryu.
1: Ah.
3: Aqui, pela 100,1 na Jovem Pan, no Planeta DJ.
1: Menino, menino.
4: Oi, Mangaba. Tudo certo com você?
1: Tudo certo.
4: Aqui é a Fátima Novaes, de Ilhota, Santa Catarina. Obrigada por deixar nossas tardes tão divertidas. A programação de hoje está incrível.
1: Olha, uma vozinha dessa aí fica até difícil. Você tá boa, minha amiguinha? Obrigado, tá? Quem mais? Quem mais? Quem mais? Fala, Mangaba, boa tarde. Toca aí, Tiesto, boa. Ligado em 93.1 em Sinop. Arô, galerinha de Sinop, Niuan, todo o pessoal aí da Jovem Pan Sinop guarantando nós também. Pessoal bom aí, viu?
5: Fala, Alex, boa tarde. André Reis de Santa Maria, Itabira, Minas Gerais. Toca qualquer uma do Calvin Harris.
1: Calvin Harris. Tá, deixou o rádio alto pra caramba, é isso aí.
6: Fala, cara. Mangaba, aqui é Thiago de Maringá. Passei o final de semana em família, descansando. Oh. Almocinho de família no domingo.
1: Bom.
6: Tudo suave. Jovem Pan, a rádio número 1 do Brasil.
1: Olha aí.
6: Manda pra nós aí
1: vai pedir.
6: Uma do Avit. Top, pra relembrar as antigas. Abraço. Rádio Jovem Pan, número 1 do Brasil.
1: Menina, a Vit é sensacional. Obrigado pela sua sintonia. Que bom que você teve um final de semana legal. Você, sua família e tudo mais. Você que passou sozinho também, ué. Tá com saúde, tá fazendo suas coisas, tá tudo certo. Leva a Jovem Pan sempre com você. Bora de passinho? Essa aqui é a época do Free Step, hein? Eita, bom demais. A galera ia matava barata ali, ó, no chão, ó. Pá, pá,

0: que você voltou no tempo legal, né?
1: É o eu interior. Esse é o mercado.
0: É o mercado.
1: Esse é o que esse mercado quer, o desenvolvimento da glândula pineal, da célula epífise, que está no íntimo do mesencéfalo na base do cérebro.
0: Isso, audiência boa demais.
2: Fala, bagaceira!
0: Eita, beleza.
2: Eu sou diretamente de Sanvio, aqui em Santa Catarina. Toca uma daquelas antigueiras, Chris Brown, Forever, você tá doido, motorista, tudo de bom!
3: Aí, Mangaba, boa tarde. Tudo bom, Mangaba?
0: Diferença.
3: E aí? Toca uma música aí pra nós aí, uma pedrada aí, né? De Zapper, e Nexus. De Zapper, Nexus. Aqui é Zoboda de Corbelha, Paraná, viu? Mangaba. Tá bom? Um abraço pra todos.
0: Então. Um abraço, menino bom.
4: Fala, filho do Lecão! Renato de Ribeirão Preto, São Paulo, vindo direto da extrusão de alumínio.
0: Olha!
4: Mandar um boa tarde pra todo mundo que tá acompanhando o Planeta DJ no dia de hoje. Vai, Corinthians!
0: Vai, danado!
5: Vem comer o pix do cara, que o cara fala aí, agora foi o bandido do Uva. Ladrão corrupto!
0: Para com isso, rapaz! Para de falar isso aí, rapaz! Ó, o Nildo de Fortaleza tá impossível! Fala, Mangaba, manda um abraço pra galera de Santos! Um abraço do Henrique e a galera de Rapalhão. Eu não entendi muito bem o que você falou, não. Tá bom. Boa tarde, Mangaba. Aqui é o Cássio de Joinville, 91.9. Toca pra nós Blessing, do Calvin Harris. Boa pedida. Legal. Tamo junto. Vou preparar aqui também. Quem mais? Manda mais um salve que você tá ao vivão na Pan. Vai lá, meu filho. Fala oi.
6: Fala, Mangaba, boca de sacola. Júlio Mota aqui de Contagem. O programa hoje tá sensacional, hein? Gigante, Jovem Pan, a maior do Brasil.
0: Muito bem, tamo juntasso na Pan. Vai pedindo que a gente tenta tocar na medida do possível. Pediram a Vit, bora lá então. Planeta, Planeta. Yeah.

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0: Toca em rádio, toca em tudo, toca em festa de molecada. É bom demais, é Calvin Harris. Blessing aqui na número 1 do Brasil. Música boa é isso aí, né?
1: É bonita. Bonita, mas não é minha praia, não. Gosto mais de uma coisa moderna, uma coisa mais nervosa, mano.
0: Tá bom, né? Você tá falando, beleza, tá certo. Boa tarde pro Mauro de Vaiporã, tá com a gente de novo, Mauro. Aí sim, tá danado, tá impossível, hein? Ademir Soledade também tá com a gente. Nilson Aguiar, obrigado pela sintonia sempre. Mais um, é Walter Man, é isso? Fala com nós, então.
2: Mangaba, tu é um barato, meu irmão.
0: Que
2: tô
0: isso?
2: Curtindo aqui todo dia o programa, valeu?
0: Obrigado.
2: Walter Namarinho aqui de Fortaleza, Ceará, meu irmão.
0: Menino.
2: Maravilha. O programa tá show de bola.
0: Opa.
2: Show, show.
0: Menino bom você, viu?
3: Tu não tem vergonha na cara, não, de estar reagindo a esses stories dessas mulheres bonitas? Não é pra tu, não. Tu não tem nem diálogo. Tá feio, cara. Para com isso.
0: É, fica aí rolando na aba e vai lá e vê as menininhas, bonitinhas. Aí não tem nem diálogo, rapaz. Para com isso. Tá feio, tá feio. Bora de Ellen Fayol. Party Rock aqui na...

0: Não,
1: eu, sinceramente, eu não tô acreditando nisso, não. Sinceramente, eu não tô acreditando nisso.
2: Mas é ter que acabar, uma hora tudo acaba, meu amigo, pelo amor de Deus. Obrigado você que ficou com a gente sempre, uma ótima tarde de segundona pra você.
3: Pera aí. E o Pix, nada ainda.
2: Não vai, não vai cair. Ah. Não vai cair tão cedo não, meu amigo. Começo de semana, fim de mês, é isso. Tamo juntasso na Número 1 do Brasil, o Planeta DJ volta amanhã, tá bom?
4: Você sabia isso aí, que se eu roubar você pra mim, eu vou direto pro céu?
2: Ah, é?
4: Porque quando rouba pra comer, não é pecado.
2: Ah, entendi, tá bom. Aí foi uma boa reflexão, hein? Pra começar a semana.

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quantas vozes, você conseguiu ouvir todas as vozes aí? É muita produção, é coisa fina demais. A gente segue com coisas boas sempre aqui na sua Jovem Pan. Ótima tarde de segundona, ótima semana. Tem Medusa Good Boys, Piece of Our Hearts.

0: Watts, aqui na sua Jovem Pan. Miley Cyrus, Medusa e Good Boys, tem muito mais pra você. Papo de intervalo, a gente volta já. 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

0: nunca tem fim.
1: Não tem.
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1: Tem nada, tem nada, tem fim nada. É o Rapa aqui na Pan com anjos pra quem tem fé na sua Jovem Pan. Segundamos, ótima semana pra você. Obrigado por levar a Pan na sua tarde, no seu trampo, na sua caminhada aí, tá bom? Lola Young com Messi, já tem as 7 melhores em algumas praças, outras. Segue com Missão Impossível, é isso. Jurassic Pan também. You know?

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1: O MDB reforçou neste domingo que Yali Fernandes está apto a disputar o cargo de vice-governador e que cumpriu todos os prazos de desincompatibilização previstos na legislação eleitoral. A defesa do partido é sustentada por documentos da Prefeitura de Arapiraca que registram os afastamentos de Yali das funções públicas que ocupava. Segundo o MDB, ele deixou o cargo de secretário em 1º de abril, antes do prazo final de 4 de abril. Já a exoneração da função de assessor técnico especial ocorreu em 30 de junho, também dentro do período exigido pela legislação, que terminaria em 4 de julho. As informações constam nas portarias da AGP número 311/2026 e a AGP número 855/2026. O partido também destaca os registros do portal da Transparência que indicam Yali como secretário até março, como assessor a partir de abril e sem remuneração em julho, após o desligamento definitivo. O questionamento apresentado pelo Ministério Público Eleitoral está relacionado principalmente à localização das publicações dos atos administrativos. A manifestação também cita eventos em que Yali foi chamado de secretário de governo. Para o MDB, no entanto, a forma como o candidato foi apresentado nesses eventos não altera a sua situação funcional. A legenda sustenta que referências aos cargos anteriormente ocupados são comuns e não servem como prova de permanência na função pública. O partido afirma ainda que não existe ato oficial, despacho ou registro de pagamento que indique que Yali tenha continuado exercendo o cargo de secretário depois do dia 1º de abril. A documentação deverá ser apresentada à Justiça Eleitoral, que vai analisar os questionamentos feitos no processo. O MDB mantém o entendimento de que Yali cumpriu os requisitos legais e que os registros administrativos comprovam a regularidade da candidatura. Reportagem Maílson Franklin.
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0: sete melhores dessa segunda-feira, começando bem a semaninha. Ah, não tem como, né? Elas se destacaram bastante por conta da animação do Netflix, continuam se destacando bastante, coisas novas chegando, se tornaram uma baita de uma marca, Huntrix, né? O que tem de molecada ouvindo as músicas delas, camisetinhas e tudo mais. Estão crescendo cada vez mais. Bruninho Mars também, sempre, né? I Just Might na segunda posição. Gracie Abrams, Billie Eilish, Tame Impala junto com a Jane chegaram juntos, Sam Fender, Olivia Dean e Sabrina Carter abrindo bem a sequência das sete melhores. Boa semaninha pra gente, já tem Taylor Swift, música nova também, na melhor da semana. Wait for me.
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8: Clostridiose, um perigo silencioso no rebanho. Você já ouviu falar da clostridiose? Ela é uma doença grave, causada por bactérias do gênero Clostridium, que vivem naturalmente no solo e podem provocar a morte dos animais de forma rápida. Entre os sinais de alerta estão febre, dificuldade para andar, inchaços, falta de apetite, apatia e, em alguns casos, morte repentina de animais que pareciam saudáveis. Ao perceber qualquer alteração, procure imediatamente um médico veterinário para identificar a causa e proteger o restante do rebanho. Mas a melhor estratégia continua sendo a prevenção. Manter a vacinação em dia, seguir um bom manejo sanitário e contar com orientação técnica são atitudes fundamentais para evitar doenças e prejuízos. Lembre-se, prevenir é sempre mais seguro do que remediar. Essa foi mais uma Pílula do Conhecimento. 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Até a próxima.
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0: Tonight. Calvin Harris Promises aqui na número 1 do Brasil. É, Calvin Harris manda bem demais. E você ouve em alto e bom som aqui na sua Jovem Pan. Quem mais, quem mais, quem mais, quem mais, quem mais? Alex Aaron, Benson Boone, Harry Styles, você com a gente então nessa semana que só tá começando. Ótima tarde então de segundona pra você, boa semaninha já já. Vem aí aquele programaço, Missão Impossível em algumas praças, outras com outro programaço, Jurassic Pan, pra você curtir esse fim de tarde, tá bom? Independente do que você for ouvir, você tá na rádio certa. 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
5: Segunda-feira, segunda-feira, e tem missão pra te alegrar a tarde inteira. Segunda-feira, segunda-feira, vai ser assim, gente, voz suave, entendeu? Estou de luto. Tô de luto pela minha gatinha, tem parentes que foram mortos, e eu tô contando isso aqui, por quê, né, já falar isso logo na abertura? Mas, na verdade, foi pra me solidarizar. Pra não só pra vocês escreverem pra mim, sinto muito, Lígia, lá no Instagram, @ligiamentes, mas, na verdade, pra falar pra todo mundo que tá aí. Com certeza deve ter alguém que também tá passando por algum luto, de alguma maneira, pra dizer, vamos aguentar firme, porque passa. Se a gente tá aqui ainda, por algum motivo, força na peruca, vamos ocupar nossa cabecinha com trabalho. A hora que não puder, a gente descansa também, se recompõe, nos acolhermos, né? Mas aceitar tá previsto, né, no contrato da gente antes de nascer, algumas perdas. Então, força na peruca todo mundo, porque, ó, não teve nada melhor pra me tirar da minha tristeza do que pensar na doces. É. Nos cornos! É. Nas mulheres que não pode aceitar os homens zoados, os babaca, os pés de cachorro, os ladrão de galinha, os trouxa. E Otávio?
6: Diga-nos.
5: Que dia que é hoje?
6: 24 de agosto, hoje segunda-feira, gente. Uma boa tarde pra todo mundo. E hoje, nessa segundona, Lígia, é dia da infância. E também dia dos artistas.
5: Artista tipo quem faz arte ou nós?
6: Olha, ou nós somos os dois?
5: Feliz dia da infância, que vocês saibam que ela acaba, tá? Vamos parar de ser adulto infantilizado, já que o programa é de adulto.
6: É uma pena.
5: Feliz,
6: né,
5: dia da infância pra quem é criança. Passou dos 14, 13, seja criança, você já não é mais, tá? Você já é adolescente. Passou dos 18, pode votar? Pode dirigir?
6: 16 já
5: pode. Pode beber? Então não é saco, não. Você é responsável pelas suas escolhas.
6: É.
5: E o dia do artista... Quem é um artista? Fala, vamos elogiar uns artistas, uai. Quem que é bom? Vamos falar de muita gente brasileira, boa.
6: Eu admiro muito, hein?
5: Só não sabe quem, né?
6: Não, não falou admiro, um nome. Admiro os artistas, só...
5: Admiro muito, todo mundo admiro, uai. Não vai falar, não, admiro muito, hein?
6: Sabe o que eu tava lembrando na hora que falou o dia dos artistas? Me veio a história do Fiuk, esses tempos atrás aí, você viu?
5: Aliás, ele vai fazer filme com o André Suraca ou não vai? Porque esse trem começou, deve ter uma semana, 10 dias, e até hoje eu não vi a confirmação.
6: Não sei.
5: Eu vi um vídeo dela falando, descobrir. Mamãe te acolhe, você é gatinho, vamos filmar. E você sabe que quando eu vi essa notícia, eu tinha até ido lá ler os comentários. E aí, sabe o que eu fiquei pensando? Quando foi que muita gente perdeu o orgulho de ser elegante? Quando as pessoas perderam o orgulho de serem inteligentes? Quando foi que ser rico, independente da origem do seu dinheiro, para muitas pessoas... É legal, mais do que ou como você se tornou rico, ou como você é, se a sua iniciativa for legal. Eu vim de uma geração que meu pai, se eu falasse que eu ganhasse o maior prêmio, não acho que isso tá certo 100% não, tá? Mas ele virava pra mim e é tipo assim, mas prêmio de quê? Você trabalha ainda com entretenimento, vai mudar o quê no mundo? Sabe assim, você inventou a cura de uma doença, você ganhou o prêmio Nobel de Física. Então eu sempre fui puxando a minha régua pra entender a importância das coisas, o que realmente... Na hora do pega pra capar é o importante. Claro que é importante a gente ter entretenimento. Mas até na parte do entretenimento, se parar pra pensar no ferro, tanto que o Missão é o único que eu não largo. Um programa de TV, do não sei o que, é bela coisa. Entretenimento mesmo pode ser um livro maravilhoso que expande seus horizontes, um quadro eterno com uma visão incrível, um programa de cantor, ah, pelo amor de Deus, entendeu? O Missão eu acho que é um trem importante mesmo. Então, artistas que sejam relevantes. Onde que foi, gente? Que o cara da música do Senta Senta tem o mesmo valor que um Vinícius de Moraes?
6: É.
5: Onde foi que o povo não sabe das coisas mais?
6: Que momento foi esse, né?
5: Eu tinha visto um meme desse que eu achei legal demais, que era quando foi que as pessoas perderam a vergonha de não serem inteligentes? Ou quando vamos nos orgulhar de querer ser inteligente? Nós, do Missão, não somos o Jacu. Nós não somos, não gostamos de ser burro, tá? E o que que eu falo do burro? Não é da capacidade intelectual de cada um, não. Mas é o interesse pelas coisas. Conhecimento adquirido. Você escolher 10 minutos do seu dia pra ver avacalhação, meme de bicho, fofoca dos outros, eu adoro, aliás. Tá bonitinho, mas e o resto do tempo? Você fez alguma coisa que presta? Você tenta entender outra língua, você tem um mínimo de noção de geopolítica. Se alguém te perguntar, sei lá, quem é o governador do estado do Brasil com as capital, ou você vai abrir um chat pra perguntar. Estamos falando isso, parece, até queria falar mais uma coisa desse tempo de abrir chat. Tem tanta gente mexendo com isso, eu vejo da minha turma de amigo, mas eles eu posso dar uma zoada. Apesar de que eu não sei se vai fazer diferença ou não, mas pra mim faz de não ficar calada. A mães com crianças. Ô, gente, esse negócio da inteligência artificial gasta tanta energia, sabe? Tanta eletricidade, as coisas deveriam ser usadas de verdade, com propósito. Você ir lá perguntar um negócio importante, né? Ah, me ajuda a organizar como é que eu lavo meu cabelo. Já vi cada pergunta, como é que eu converso com meu pai, como é que respondo meu namorado. São coisas que a gente aprende na vida, numa missão, trocando uma ideia com quem a gente fala a verdade, com pessoas de janela de vida, que são coisas que só a experiência e o tempo de vida trazem pra gente. Mas enfim, acho que artistas relevantes são os que permanecem, os que mudam a gente pra melhor, quem nos modifica, nos toca sensivelmente. Eu acho que o Brasil tem muito artista fera de artes plásticas, de tudo, mas eu ovacionaria a música brasileira, que é onde o Brasil tem uma identidade muito forte, animal. Tem algum artista aí? Tô enchendo, até te esperando pra ver se você vai falar o nome de alguém. Tem alguém que você quer falar? Inferno.
6: Não, falando na nossa parte de comunicação, assim, da parte da televisão, né? Eu admiro muito William Bonner, a outra lá que faleceu também, que fazia Fantástico. Eu acho esse tipo de trabalho sensacional. E agora tem um que foi pra guerra lá, que ele cobre a guerra também. Esqueci o nome dele, ele é brasileiro. Ele foi fazer a cobertura da guerra lá da Ucrânia.
5: Essa está sendo a maior abertura do Missão Impossível em 21 anos. Mas eu não vou deixar também de falar de uma pessoa que eu admiro muito, já que você falou de rádio e TV. Sabe quem que eu admiro? De verdade?
6: Quem?
5: O Tutinha.
6: É?
5: O dono aqui da Jovem Pan. E olha que eu só trabalhei para donos famosos, vai. Silvio Santos, nananã. Mas eu posso falar em 21 anos que eu trabalho aqui que o meu chefe tem culhão. Ele é sério, assim, não é, Rogerinho? Rogerinho tem 47 anos, tá aqui, eu tenho 21. Ele não se vende. Isso é a única. Não consigo saber nenhum outro lugar, nenhum lugar no nosso tempo de agora de mídia que eu posso falar. Tem alguém que recusou dinheiro pra não falar um negócio? Eu não sei, só sei dele. Então, isso aí é uma coisa que também me faz voltar aqui, não só pela nossa audiência maravilhosa. Eu tenho orgulho de trabalhar aqui ainda. Muito. Porque
6: não
5: eu trabalho
6: pra
5: gente.
6: Ele é um artista,
5: né? Ah, ele é, o Dr. Pimpolho, ele é do Djalma Jorge, ele é do ramo,
6: muito
5: além de ser
6: artista.
5: Um executivo. Mas esse aí, meu filho, não tá à venda. Que é igual vocês que estão ouvindo, igual nós dois. Então, 11-2870-9750, a maior abertura do Missão Impossível entrou para o Guinness.

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1: Boa tarde, me chamo Matheus, sou aqui de Recife. Eu e minha esposa somos católicos praticantes, apostólicos, se eu posso falar assim. E a gente escuta às vezes também o programa de vocês e é muito bom, a gente acompanha bastante. Então, quando a gente se confessa, depende dos detalhes, né? Alguns detalhes a gente fala, claro. Como, por exemplo, a quantidade de vezes que a gente cometeu aquele pecado naquele período de tempo, entre uma confissão e outra. E alguns detalhes não, a gente não precisa ser tão detalhista em alguns pecados, né? Até porque alguns até de repente causam escândalo, ou até podem levar pare também a pecar. Então é isso, a gente fala os detalhes, mas a depender do detalhe. E eu vou te dizer, não tem sensação melhor do que sair de uma confissão bem feita. Você sai leve, porque os seus pecados ficaram lá e você sai perdoado, né? Sai de bem com Deus. Então você sai flutuando, literalmente não, mas você sai flutuando daquele confessionário. É muito bom mesmo. Um beijo.
0: Outro maior. Eu tô legal, super ok, tá? Não tô precisando disso, não. Otávio, se entrar, só sai na semana seguinte.
2: Nada.
0: E pra você e pra sua mulher, a gente vai com aquilo que eu amo quando canta no aniversário. Derrama, Senhor, derrama, Senhor, derrama sobre ele o seu amor. É. Derrama, Senhor, derrama. Que delícia, ó. Só amor pra você, que delícia. Na fé, rezando. No mínimo, coisa errada você não tá fazendo. Beijo. E se quiser se confessar aqui também, nossa orelha é guarda segredo.
2: É isso aí.
0: 11-2870-9750. Tem mais, Rorozinho.
3: Lígia, boa noite. Olha, eu nunca me confessei com o padre, tá? Mas eu não sou católico, tá certo? Mas eu acho que a pessoa tem que contar tudo, porque senão não adianta nada. Como é que ela vai ter a absolvição, perdão, vamos dizer assim, se ela omitir alguma coisa, viu? Meu nome é Júnior, eu sou de Salvador, Bahia, e para a semana eu tô em BH, viu?
0: Só te falo um negócio, o abacaxi e a batata que você tava ouvindo aí tá num preço maravilhoso, compra. Compra, que abacaxi e batata é o que tava bom na promoção. Agora, falando de verdade, entendi o que você falou também, todo mundo achando isso na hora de confessar, fale a verdade, se não. Mas eu acho que eu ia dar umas escondidinhas.
2: Então, mas aqui, pelo que eu entendi, você não precisa dar detalhes, entendeu? Por exemplo, você...
0: Depende, mas você não pode dar detalhe, eu que sou uma pessoa normal, vai, você não dá detalhe, você não vai falar o principal.
2: Será?
0: Meu marido, não. Ele vai o detalhe que ele vai esquecer, o único que ele ia falar, teria que falar. Sabe assim? Eu não confio não no homem hétero nisso. Ele vai passar um pano pra ele total. Eu acho, de verdade.
2: É.
0: Mulher não, a gente é o que teria que falar. Querida, para. Não precisa falar também que você tava de meia rosa, varada num pé só, na porta do lugar. Só conta que você flertou ou que não sei o que lá. Homem não, ele vai falar porque, sabe assim, foi mais sorte que eu ou ela fez. Sempre tá uma transferência de coisa. Falta as pessoas assumirem os B.O.s. Sinto isso, tanto que tem as piadas, autoestima do homem hétero, não sei o que, não tem? Não tem essa piada sobre nós, as minas. Aqui você tá em desvantagem, Otávio, você se lascou real. Sai de casa se ferrando, vem pra casa se ferrando. Esse é seu destino.
2: Vamos nessa, né? Fazer o quê? A missão era impossível.
0: Mas eu não deixo de mandar aquele beijo maravilhoso pra você, que é o Vanderlito, né? O cara que chama Vanderlito merece beijos. And one, two, three, muda esse nome, troca esse nome, change esse nome. É que nojo desse nome, Vanderlito.
2: Vanderlito.
0: Se eu pegar um cachorro novo, adotar mais um, eu quero que ele chame Vanderlito.
2: Vanderlei com Carlito, amigo.
0: Não, é muito bom, Vanderlito. Você tem apelido? Vanderlito é bom demais. Eu quero um amigo chamado Vanderlito. Eu vou escolher um amigo meu, vou te chamar só de Vanderlito agora, tá, viu?
2: Vanderlito.
0: Agora você é o Vanderlito.
2: Então é isso,
0: eu e o Vanderlito todos os dias às 5 da tarde aqui na Grife do Rádio. Quer falar com a gente? 11-2870-9750. Lígia Mendes e Vanderlito Andrade.

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1: Olá, Lígia. Boa tarde. Trabalho em uma agência bancária e estou acompanhando a situação de uma estagiária minha. Achei a história dela tão diferente que pensei em pedir a opinião de vocês. Vamos lá. Ela tem 32 anos, é casada e mãe de 3 filhos. Um de 12, um de 10 e um de 2. O caçula é filho do atual marido. E segundo ela, de uma hora pra outra, o marido simplesmente saiu de casa.
2: E cada filho é de um marido?
1: Eu acho que os dois primeiros devem ser de um
2: e esse caçula do de agora, tá. Aí o marido do nada falou, saiu de casa.
1: Não deu explicações, não deixou recado, não atendeu ligações e nem procurou saber do próprio filho. Ela ficou completamente sem entender o que tinha acontecido. Passaram-se cerca de 2 meses. Nesse período ela sofreu bastante, mas tentou seguir em frente. Sempre que podia, ela saía com o irmão para as festas da cidade tentando distrair a cabeça. Ao mesmo tempo, ela continuava tentando contato com o marido. Ligava, mandava mensagem e perguntava.
2: Não, mas você tá de papo com essa estagiária, hein? Pra saber desse tanto de detalhe.
1: É, mas ela deve ter contado, né? Imagina, precisa de alguém pra desabafar.
2: Ninguém tá trabalhando aí nessa empresa, né?
1: Ela sempre perguntava pra ele, onde você está? Aconteceu alguma coisa? Por que você sumiu? Mas ele apenas visualizava e não respondia. Até que ela enviou uma última mensagem dizendo...
2: O pai
1: dizendo,
2: do filho não tem que responder, não. Fala que o menino machucou, quero ver.
1: É. Ela mandou uma última mensagem dizendo, se você continuar visualizando e não responder, vou registrar um boletim de ocorrência pelo seu desaparecimento.
2: Isso.
1: Foi somente então que ele respondeu, dizendo que tinha saído de casa porque estava passando por problemas. Agora ele quer voltar para casa e ela está completamente dividida. Será que deve dar uma segunda chance? Por que ele foi embora sem dar nenhuma explicação? Será que existia outra pessoa?
2: Eu não tenho a menor paciência com isso aí não, entendeu? Pra começar, eu acho que vocês vão trabalhar mais do que ficar de papo. A pessoa nunca vai sair do estágio se ela ficar o tempo inteiro, em vez de produzir, querendo resolver o negócio do cara que foi. O cara que foi, que não responde, vai com Deus, vai pro quinto dos infernos, vai pro diabo que te carregue, já vai é tarde, entendeu? É irresponsável em tudo. Vê se eu vou ficar correndo atrás de macho. Ainda que é pai e não aguenta, eu vou até na polícia pra dar do seu desaparecimento. Eu não, eu vou na polícia pra saber da pensão. Como vai pagar a escola, encher a geladeira de comida? Tem idiota, o que eu vou ser? Eu deixo esse cara voltar? Claro que não. O cara é um babaca, nem respondeu sua mensagem. Casado, que compromisso é esse?
1: Com
2: pai
1: filho
2: de família. O cara é um imbecil. Irresponsável, moleque, falso, criança. E a menina igual. Porque senão já punha o na mesa, né?

0: Tenha falta de tenha vergonha na cara. Tenha paciência comigo, sabe? Fico imaginando, né, uma cena dessa. Eu falo, meu querido, você não tá entendendo. Esse trem já passou, sabe assim? Os 5 dias que eu fiquei te ligando, mandando mensagem, preocupada, morreu, me largou, o que é que aconteceu? Eu passei toda a minha... Eu, Lígia, sou dessas. Passei toda a minha raiva lá. Agora não sinto mais nada. Quero que você vá pro quinto dos infernos. Eu tô preocupada aqui, advogado, onde que eu vou pra ver o máximo dinheiro que eu consigo pegar pro meu filho. Só. De resto, vaza. Voa. E aí, se a vida for muito maravilhosa depois, eu vou tentar ter um relacionamento cordial pro meu filho. Ah, e digo mais, eu nunca falaria mal do meu filho, do pai pro filho. A não ser que fosse necessário o pai fosse alguém que fizesse maldade pro filho. Eu acho muito errado. Acho que uma coisa é o papo reto de um homem pra uma mulher, de um compromisso que tinha assumido, misturar isso com o filho, sabe? Assim.
1: Judicialmente nem pode, né?
0: É, mas não, mas mãe faz, pai faz. Eu já cansei de ver. Já vi fazendo na minha frente, já ouvi. Falando, deixa eu te contar, quero nem saber disso, não. Pouco me interessa. Essa versão é o homem. A versão pai, deixa comigo, se eu quiser eu reclamo. Tem coisas que a gente... Caráter não faz curva, não, Otávio. Por isso que a gente não tem muito amigo nessa vida. Se tiver, porque é mentira. Porque amigo custa caro e dá trabalho, por exemplo. Se tem amigo, é amigo. Você tem que estar junto. Igual compromisso, é compromisso. É poucas vezes na vida que a gente for sair fazendo o que a gente tem vontade. Na vida a gente faz o que tem que fazer. O que é certo. Não teve filho? Ter filho é isso, gente. Estão achando o quê? Casar, ter filho. É uma convenção. Aí casei. Eu não tive, por exemplo. Agora eu até poderia ter, mas agora já não quero mais. Mas quando era novinha, porque pra mim eu não tinha o que eu gostaria de proporcionar lá pra um filho. Então não tem, não vou fazer.
2: Sim.
0: É um negócio sério. Importante. Sabe, você tem que prestar atenção naquela vida, dar o melhor. Quando botam um filho no mundo, você já não é mais a figura mais importante da sua própria Exatamente. Vida, pelo menos até determinada idade. E se você pega um livro em branco pra colocar no mundo, eu acho que ninguém faz mais que obrigação em dar afeto até determinada idade. Não pode criticar, você tem que estimular o troço, mostrar o que é o mundo, as línguas que pode aprender, o que pode viajar, estimular aquela cabecinha ali, tipo, você pode ser tudo. Mostra o mundo, sabe assim? Pra pessoa, opa, e se entender e vendo o que tem vontade. Então vai falar de pai ou mãe que é relapso, que tá mais preocupada, ai, fulano saiu, me deixa sozinho. É um tempo tão infantilizado que eu fico com falta de paciência. Minha vontade de falar, são mais idiotas que não deveria nem ter tido filho, porque não sabe como se comportar nem como adulto, sabe? Então, ai, o cara quer voltar pra casa, não pode, meu amor. Uma pessoa assim a gente não aceita de volta, não, tá? Porque ela atrapalha. Com ela, um lar não existe. Isso aí é uma pessoa que gera insegurança, é uma pessoa com quem você não pode contar, nem na hora boa, imagina na hora que tem um problema. Um lar é um lugar sagrado, é um lugar onde as pessoas se apoiam, é onde você pode ter fraqueza, é onde o pau pode estourar, o bicho pode pegar, pode faltar comida, mas a gente tá lá dentro, é pro bom e pro ruim. Então construir um lar é um negócio importante, não pode ser levado tanto na brincadeira. Por que tem tanto problema, todo mundo, ah, é porque o negócio se desfez. Porque fez sem nem saber o que tava fazendo também. Porque é um negócio que entra de maneira irresponsável e sai também da vida de maneira irresponsável. Por isso que vale a pena não queimar a etapa. Tem que cortar um dobrado, tem que paquerar, tem... Eu acho. E mesmo assim, a vida ainda nos surpreende, às vezes parece loteria os trem. Então, por favor, não deixe o cara voltar. E eu ainda dei mais exemplos, porque ela tá passando por essa situação, a estagiária, né? Mas tem muita gente que, às vezes, pra não ficar sozinho, por medo que tem filho, abre a porta e traz pra dentro de novo um vagabundo. Uhum. Beijo. Espero ter ajudado.
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6: Clostridiose, um perigo silencioso no rebanho. Você já ouviu falar da clostridiose? Ela é uma doença grave, causada por bactérias do gênero Clostridium, que vivem naturalmente no solo e podem provocar a morte dos animais de forma rápida.

0: Entre os sinais de alerta estão febre, dificuldade para andar, inchaços, falta de apetite, apatia e, em alguns casos, morte repentina de animais que pareciam saudáveis. Ao perceber qualquer alteração, procure imediatamente um médico veterinário para identificar a causa e proteger o restante do rebanho. Mas a melhor estratégia continua sendo a prevenção. Manter a vacinação em dia, seguir um bom manejo sanitário e contar com orientação técnica são atitudes fundamentais para evitar doenças e prejuízos. Lembre-se, prevenir é sempre mais seguro do que remediar. Essa foi mais uma Pílula do Conhecimento. 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Até a próxima.
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1: É isso, gente. Tem mais história. 11-2870-9750. Conta essa historinha pra gente. A história do saiu do buraco, é isso?
2: É, fui pro buraco,
1: foi,
2: né?
1: Fui pro buraco.
2: É, foi-se. Um grande beijo pra Lígia.
1: Eba!
2: Com sabor de cupuaçu.
1: Nu! Amo um cupuaçu. Amo.
2: E um aperto de mão pro Otávio.
1: Com a boca cheia agora.
2: Me chamo Marcelo, sou deficiente visual e falo de Belém do Pará. Quando eu tinha uns 15 anos para 16, eu fui a um show daquelas bandas de música baiana, que por sinal são ótimas. O show era Timbalada, Ricardo Chaves e Márcia Freire, lá na sede da ABB. Fui com uma moça que na época a gente chamava de Paquera e alguns primos juntos.
1: No forró?
2: É.
1: Rala coxa?
2: No show era Timbalada.
1: Bate bucho?
2: Ricardo Chaves e Márcia Freire.
1: Rala bucho, não é? Rala bucho, bate coxa. Márcia Freire, amo, amo.
2: Estava tudo indo bem. Maravilhoso. Beijinho pra cá, beijinho pra lá. Até que chegamos em frente ao local do show. Tínhamos que atravessar a BR-316. Eu ainda de mãos dadas com a moça, né? Fui observando. Quando estávamos no meio do canteiro central, na época ainda enxergava um pouco. Não percebi que havia um bueiro aberto. Eu estava usando uma calça clara e simplesmente enfiei minha perna esquerda todinha dentro do bueiro. Foi tão rápido...
1: Machucou?
2: Não sei, vamos ver. Foi tão rápido que a moça soltou a minha mão. Eu tirei a perna esquerda de lá, suja de lama fedida até a coxa. Todo mundo começou a rir de mim. Meus primos, ela, as pessoas que estavam indo pro show e eu, com aquela cara de tacho, muito pé da vida, doido pra voltar pra casa.
1: Aposto que você foi o único que se deu bem no show.
2: Fui até a frente do local do show.
1: Mulher sempre quer cuidar.
2: Compramos várias águas. Jogaram água, jogaram refrigerante, jogaram cerveja.
1: Cocô de pomba.
2: Eu acho que fizeram até uma batida na minha perna de cachaça com vodka.
1: Não, mas que batida é essa?
2: Mas,
1: batida dos infernos.
2: Mas não saiu o fedor. Lógico, aquele fedor podre, horrível, de vala.
1: Nossa.
2: E tinha tanta gente naquele show, mas tanta gente
1: você
2: que logicamente
1: cada um
2: me convenceram a entrar. Eu não queria, mas entrei.
1: Chegou lá espalhando bolinha, é só soltar ele na pista, vai ter uma área pra dançar enorme, meu menino fedendo.
2: O único lugar que estava um pouco vazio era justamente onde eu estava, porque ninguém queria ficar perto de mim. E eu, muito pé da vida, lá sozinho, de braços cruzados, né? Não sei onde estavam meus primos. A menina também não sei se agarrou com outro. Só sei que, como diz o Chicó, só sei que foi assim. Não lembro com clareza como conseguimos voltar, porque eu estava fedendo muito. Afinal, qual taxista iria querer nos levar daquele jeito? Mas o fato é que voltei para casa. E, como podem perceber, estou aqui até hoje, mandando essa mensagem para vocês. Um grande abraço para todos e muitas bênçãos de Nossa Senhora de Nazaré.
1: Nossa

0: Destino, um beijo, Maria, passa na frente. Ó, na verdade eu queria saber se pegou ou não pegou, se não pegou, não pega mais, se rolou, você tá falando que você entra com a calça suja de cocô no show, você acha que você tem coragem? Otávio, conta as coisas que você já fez.
1: Ah, melhor não.
0: Se eu contar as minhas também, amigo, cadê o profissionalismo? A gente perde tudo, mas não perde a festa. Entra de cocô, eu já entrei com a perna quebrada, tirei o gesso do tanque de lavar roupa, porque eu falei, ah, essa é boa. E fui mancando, depois tive que pôr tudo de novo. Enfim, mas isso também é de menos. Então, tudo de errado a gente já fez, amigo. Já. Por isso que hoje a gente dá conselho. Enfim, na próxima vez já sabe, uma vala, uma gata. É. Sempre tem uma mulher que ajuda um homem que faz cara de vítima.
1: Uma vez eu fui entrar numa balada duvidosa, né?
0: Balada duvidosa é muito bom, né?
1: De entretenimento adulto, e aí eu tava de chinelo, não podia entrar de chinelo.
0: Só aí. Olha, Otávio, eu não sei o que, que é aí... pior, você contando que você já foi num negócio de entretenimento adulto,
1: não sabia.
0: Ou você falando que você ainda tava de chinelo.
1: Era duvidoso.
0: Que zoado! Nu! Que coitada da mulher, não que foi achar que ela ia ganhar dinheiro.
1: Né? Não podia entrar de chinelo.
0: Claro, né? Você quer levar a chinelada
1: aí. Aí eu comprei o chinelo do mendigo que tava na frente pra poder entrar. O tênis. Aí eu entrei com o tênis do mendigo.
0: Pôs o tênis dele. Pegou alguém?
1: Não, eu comprei o tênis do mendigo.
0: Adorou, pelo menos. Você fez uma coisa
1: óbvio.
0: Boa. Aí primeiro você deu dinheiro pro mendigo, depois você deu pra uma pobre garota inocente que tava
1: não,
0: fazendo
1: não.
0: Dinheiro dela.
1: Era só pelo entretenimento.
0: Enfim, já eu, gente, nessa hora, tava fazendo um curso de inglês, apresentando um programa pra vocês, ó, tá vendo? É assim que um cara fica perdido na vida. Ó, não, cansei. 11-2870-9750. Entretenimento duvidoso. Entretenimento duvidoso é os programas que a gente concorre com a gente.

0: Tem corno manso, piriguete feliz, feliz, feliz. Ah, tem sempre um velho da lancha.
1: Sempre tem.
0: Um tiozinho que não se cansa, ai, ai. E uma gostosa que quer sempre mais. Bora.
1: Vamos nessa. E falando embora, a Gabriele mandou a história dela.
2: Gabes.
1: Cujo tema é Bora pro motel?
0: Bom, depende.
1: Vamos ver.
0: Eu
1: que
0: sou
1: ela
0: mais
1: conta
0: hotel.
1: Aqui.
0: Acho que o gatinho deveria levar a menina pro hotel, em vez pro motel. Um motel meio assim, Ronaldinho.
1: Meio Ronaldinho é boa. Meu nome é Gabriele, tenho 31 anos e acompanho vocês desde a adolescência.
0: Que tudo, Gabes. Beijo pra você.
1: Estou solteira há 2 anos. No ano passado, eu baixei o Tinder e acabei conhecendo algumas pessoas. Entre elas, conversei com uma pessoa que só fui conhecer pessoalmente este ano, pois durante esse período, ela nunca conseguiu desenvolver muito uma conversa comigo. Quando saímos pela primeira vez, fomos comer e beber em um barzinho da cidade. Nos conhecemos pessoalmente e conversamos um pouco sobre nós. Depois, ela foi me deixar em casa e acabamos ficando. Primeiro dentro do carro e depois entrei em casa. Desde então, começamos a sair. Porém, eu pensava que ela estava na mesma vibe que eu. Eu estava 4 meses sem dar um picote.
0: Dá um picote, que finesse, né? Gente, que é outra coisa.
1: Porque estava me preservando e protegendo a minha energia. Só me permiti ficar com ela.
0: Depois de soltar picote, ainda vem com esse textinho de energia.
1: Só me permiti ficar com ela porque há cerca de 1 ano ela já havia tentado ser comigo e me dado a entender que estava buscando algo parecido com o que eu queria. Depois desse primeiro encontro, ela começou a me chamar para ir ao motel. Quase todos os dias, ela quer ir ao motel. É uma loucura. Fomos assistir o Homem-Aranha e ela parecia agoniada durante o filme. Depois que me deixou em casa, sugeriu mais uma vez que fôssemos ao tal motel.
0: Olha, gente, não sei se é a minha idade ou o meu gosto pra todas, não. Se alguém me chamar pra ver Homem-Aranha, eu nunca mais olho pra cara dessa pessoa na minha vida. Sabe assim, juro, nunca mais. Vai nascer um negócio de aranha, eu vou soltar nele. Tchá, pra ver se morre. Ah, só o que faltava. Prefiro que me chame pra ir no estabelecimento duvidoso. Juro. Fala, vamos ver Homem-Aranha. Eu falo, vamos, espera lá, me espera lá, tô chegando.
1: Daí em diante, praticamente todos os dias, ela queria ir. E eu nem gosto. Na última noite, tivemos uma conversa. Eu falei que não fico com pessoas que ficam com outras enquanto estou conhecendo.
0: Nossa, isso é chato, hein?
1: Disse que se ela quisesse ficar com outras pessoas, tudo bem, mas que nesse caso nós viraríamos amigas. Ela disse que quando encontrasse alguém bonita, se tivesse vontade de ficar com a pessoa, ela ficaria. Eu falei que tudo bem, então perguntei se ela ficaria chateada caso eu conhecesse alguém e ela respondeu que não, que estava tudo bem. Toda vez que ela me vê, a palavra favorita dela parece ser motel. E o que isso significa? Estou me sentindo muito usada, Lígia. Ela não desenvolve muita conversa comigo e basicamente só fala do mesmo assunto. Toda vez que me vê, a primeira coisa que aparece é o tal do lugar que ela quer me levar. Eu só gosto de sair quando realmente gosto da pessoa. Depois que percebi todas essas coisas, eu estou me sentindo muito estranha e até arrependida de ter quebrado meu período de celibato. O que vocês acham que eu devo fazer?
0: O primeiro que eu entendi na metade da conversa que era duas mulheres. Mas, te falando o que eu acho que você deve fazer, não sei, relaxar e curtir. Ou a não ser que você não goste tanto de fazer nheco-nheco, sabe? De namorar, de ter relações sexuais. Porque, no fundo, você tá falando que a menina é doida com você, que vocês estão não sei quantos anos direito, e ela tá no fogo todo, querendo ter relação. Uai, não acho nada demais, não. Sabe? Dependendo da idade ainda, de onde vocês estão, é do começo do namoro. Gostosinho, deveria ser gostoso pra você. Se virou um problema pra você, eu acho que você não é afim dela. Entendeu? Se fosse a menina quer ficar com você, quer ir pro negócio, você tá achando ruim?
1: É, mas é que ela também, pelo que eu percebi, achou a menina meio bagunçada, né? Porque a menina falou que se ela visse alguém bonita e se tivesse vontade de ficar, ela ficaria e não se importaria se ela ficasse também, entendeu?
0: E eu acho que isso devia ser muito conversa de comecinho.
1: É.
0: Porque não significa que ninguém vai ficar, mas o que ela mais reclamou mesmo é que ela acha que a menina só quer chamá-la pra ir pro motel, do motel, do motel. Às vezes é o único lugar que ela tem pra te chamar. Porque ela quer aproveitar pra se conhecerem nessa maneira da intimidade.
1: Sugere
0: e ela não
1: lugar,
0: mora sozinha, ou você não mora sozinha. De tudo, o que eu acho é que você não gostou dela mesmo.
1: É.
0: Ou você tá com medo de ser feliz, de se entregar. Porque no que a menina tava falando aí, de ficar com alguém no comecinho, isso é um papo que todo mundo tem. Todo mundo tem assim, todo mundo pensa isso. Enquanto eu não falei, estou namorando, eu posso fazer o que eu quiser. Vocês não precisavam ter falado isso uma para outra, verbalizado. Mas isso é coisa de duas mulheres, quer falar tudo. Vai ver se dois gay homens iam falar. Não ia nem falar, nem conversa, até ouvir. Então, eu acho que você para e tem uma conversinha honesta com você mesma, tipo, eu tô é com medo de ser feliz ou eu não fiquei afim dessa menina? Se você não ficou afim 100%, já sai, vai curtir sua vida, pra que vai dar trela pra isso aí? Ainda ficar indo pro motel com alguém que você não tá afim? Agora, se você tá com medo, vai com medo mesmo, vai curtir a menina que tá te curtindo, vai namorar, vai aproveitar, gente. A vida é agora mesmo, vocês são novinhas, afim uma da outra. Vai curtir, tem nada de errado.
1: Arrependida de ter feito o que fez, não. Você tem que ficar arrependida de não ter feito.
0: Não, e arrepender de fazer coisa ruim.
1: É.
0: Roubar, matar, xingar, brigar. Arrepender de namorar, fazer amor. Não. Não arrepende, não. E por isso que tem um lado meu nesses arrependo de tudo, que me vem um, parece que é um medinho de se soltar, de ser feliz, sabe?
1: Uhum.
0: Que na hora deve ter... E aí saiu, ai meu Deus, será? Porque não era? Se joga. Você não tá fazendo nada de errado, não tá cometendo crime nenhum, tá? E ela não tá te enganando, não. Ela só falou coisas que todo mundo falaria. Tipo, ai, tô te conhecendo. Não importa se paquerar. Eu também não paquero ninguém, não. Se conhece, pra mim, deu um beijo, eu já tô namorando. Mas você já, você disfarça. A gente fala, ah, é, eu também não ligo. Não sei se eu quero. Faz parte do pacote. Isso aí é um charminho. Vai ser feliz. Beijo. E põe o dedo no nariz.

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1: Vambora, Otávio.
2: Segundo,
1: vamos fazer um encerramento tão curto para compensar a abertura longa.
2: Começamos a semana aqui, gente. Segunda-feira, vamos lá. Manda sua história no 11-2870-9750. Se quiser seguir a gente nas redes sociais também, né? Entra lá, arroba Missão Impossível Jovem Pan, arroba Lígia Mendes e arroba andrade.otavio.s. A semana só tá começando, tem muita música, muita história bacana e muito conselho bom aqui. Se você tem uma história, repetindo, já sabe. 11-2870-9750. Partiu, Liginha. Aquele beijo, aquele abraço e até amanhã.
1: Evil, evil, evil. O programa é incrível. Mua!
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1: O que é pneumonia e quais os tipos? A doutora Fátima Alessio, pneumologista da Santa Casa, explica.
2: E a gente vai falar agora um pouquinho sobre pneumonia. O que é pneumonia e quais os tipos? Pneumonia é uma infecção pulmonar causada por vírus, bactérias ou fungos. Ela geralmente é dividida em pneumonia em idosos, em crianças e pneumonia nos pacientes imunocomprometidos, cada um com suas peculiaridades e tratamento diferente. E por que a pneumonia costuma ser mais grave em idosos? Porque o idoso tem seus mecanismos de defesa mais rebaixados. O pulmão envelhece, como nosso corpo envelhece. Então, os mecanismos de defesa, a imunidade dos idosos são mais precários e, por isso, ele pode morrer mais por um episódio de pneumonia. Portanto, todo cuidado com os idosos é pouco.
1: Lembre-se, prevenir é melhor que remediar. Você pode começar dando mais atenção à sua saúde. Não espere aparecer sintomas para procurar um médico e realizar sua consulta.
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15: O ponto alto do debate de ontem dos presidenciáveis foi a ausência dos presidenciáveis, ao menos dos principais, daqueles que mais pontuam nas pesquisas. Sabe que há uma velha canção que diz que a saudade é a presença da ausência de alguém. Talvez seja essa uma boa definição para esse debate. A ausência dos principais candidatos foi, de certo, o auge do debate. Isso deveria levar a todos nós a uma reflexão. Porque se um candidato deixa de comparecer a um debate e a sua candidatura não sofre nenhum abalo na preferência do eleitor, se um candidato deixa de comparecer a um debate e a sua candidatura até se fortalece, como mostram algumas pesquisas, o eleitor está tentando nos dizer algo, está tentando nos dizer que os debates têm sido irrelevantes. E então talvez quem deva repensar a sua ida ao debate não seja o candidato ausente, mas nós, da imprensa, que devemos repensar os debates. Será que eles são atrativos? Será que as perguntas que são feitas aos candidatos dialogam com a realidade daquilo que as pessoas querem de verdade saber deles? Talvez a gente deva repensar essa tarefa, criar debates que sejam essenciais ao eleitor, fazendo com que ele exija que o seu candidato compareça e, se não comparecer, puna no resultado das urnas devido à sua ausência. Eu sou André Marcília e o Pingos nos Is está no ar. Muito bem, boa noite a todos vocês, boa noite a toda a audiência, mais uma semana que começa, hoje é segunda-feira, vocês que nos acompanham aqui no chat, na TV, no rádio, deixo a vocês o meu boa noite e um desejo de que essa semana seja boa para todos nós. E aqui comigo nos estúdios para repercutir todos os fatos da semana, o nosso querido Roberto Mota. Mota, boa noite para você.
16: Boa noite, Marcília. Boa noite, nossa audiência. E eu acho que hoje nós vamos ter um debate sobre o debate, hein?
15: É exatamente, um debate sobre o debate. E, aliás, talvez um debate sobre o não debate, porque eu acho, como eu falei, né, que o que houve de mais relevante nesse debate foi a ausência dos personagens principais, ao menos daqueles que mais pontuam nas pesquisas. E eu queria já levantar essa bola, né, sobre quem ganhou, quem perdeu esse debate. Eu até tinha feito um post, tá, quando estiver no ponto, pode soltar, porque eu... solta lá, então, já está no ponto. E eu fiz o resumo do debate assim, na minha rede X. Pus assim, resumo do debate. Quem tinha algo a perder, não foi. Quem foi, não ganhou nada. Eu acho que esse é um bom resumo. Quem tinha algo a perder... não foi. Quem foi não ganhou nada. Ou seja, ficamos no 0-0. Talvez, e aí eu comento, apenas Renan tenha ganhado ao se apresentar a um público fora da bolha das redes. Porque o Renan, isso é um ponto relevante, ele é muito conhecido de um público mais jovem, sobretudo de um público de redes sociais. E ele ficou exposto na TV aberta, cadeia de rádio, etc., que não é um tipo de mídia com a qual ele está acostumado. Nem ele, nem o Marçal, são dois personagens. O Marçal também, quando participou dos debates na eleição anterior, né, nas eleições aqui para São Paulo, ele teve esse ganho, o ganho de aparecer num lugar que ele não estava acostumado. Ele estava acostumado com rede social e começou a ter mídia na TV aberta. O Renan, eu acho que é a mesma coisa. E o Zema, eu também faço esse comentário, que não tinha nada a perder, ainda assim não foi. Esse talvez tenha sido a maior incógnita de todas. Ele ficou pior do que ele já estava. Quer dizer, o Renan, ele... já não estava bem, o Renan, o Zema, ele já não estava bem, e aí deixou de ir. Com isso, ficou pior do que estava. Ô Mota, você concorda com essa visão? Para mim, acho que o Renan ganhou, mas ganhou dentre aqueles que estavam no debate. Em relação aos que não estavam, eu acho que ele não ganhou coisa nenhuma. E o Zema ficou pior do que já estava, que já não era bom.
16: Eu não acho que quem ganhar ou quem perder, nem quem ganhar nem perder, vai ganhar ou perder. Vai todo mundo perder. Marcília, essa sentença já foi dada pela nossa filósofa, presidenta, que hoje é presidente do Banco dos BRICS, né?
15: A nossa Ana Arendt brasileira.
16: Eu faço parte de uma minoria, né? Eu cheguei a essa conclusão vendo a reação das pessoas ao debate, vendo aqui os comentários nas redes sociais. Eu fiz algumas postagens hoje no X e geraram polêmica. Se a gente for avaliar o que aconteceu, o que, na minha opinião, não é um debate, aquilo é um espetáculo. Nunca existiu, eu nunca vi um debate, né? Onde você leva as questões de forma organizada, os que estão lá presentes estão preparados e bem informados, tem tempo suficiente para dar a sua opinião, as pessoas prestam atenção e anotam. Eu nunca vi isso na minha vida. Aparentemente, tem gente que já viu, porque as pessoas reclamam desse debate, mas por que não é assim, por que não é assado? Eu nunca vi debate. O que eu vejo é um espetáculo. Ele tem alguma utilidade, claro, ajuda você a conhecer melhor o político, a forma de falar, a reação dele, se ele tem um pensamento, raciocínio rápido ou não, se ele vai ou não ao debate. Isso tudo são elementos importantes. Mas isso não é debate. A gente tem que achar um outro nome para isso. Em relação ao que aconteceu ontem, eu acho que o que saiu melhor, o que se saiu melhor, foi o Renan. Ele tinha mais coisas a dizer, foi o único que trouxe elementos importantes e novos em alguns assuntos, como segurança pública, foi o único que tocou no aspecto ideológico. Caiado apresentou mais do mesmo. É um político de cabelos brancos, um político com experiência, que não trouxe nada de novo para quem já conhecia o Caiado. E o Augusto Cury, pelo menos para mim, foi uma grande decepção. Eu não o conhecia, eu só o conhecia de reputação. É uma pessoa que vendeu mais de 40 milhões de livros no mundo inteiro. Essas são as informações oficiais. E o que eu vi foi uma pessoa que desfilou uma coleção de chavões ou de slogans, pagou pedágio ideológico para a esquerda, né? Vários dos bordões da esquerda ele repetiu lá, listou alguns números sem sentido, disse algumas coisas, né, que as mulheres pagam 4% a mais de juros por ano, disse algumas frases aqui que depois eu posso entrar em detalhes, para mim absolutamente incompreensíveis. Então eu acho que aquele que se saiu melhor naquele evento, cujo termo mais apropriado eu acho que não é debate, foi sem dúvida o Renan. Agora, eu encerro meu comentário dizendo, eu acho que a influência desse encontro, vamos chamar assim, no resultado eleitoral, vai ser próximo, muito próximo de zero.
15: Olha, tem um post seu aí sobre o debate, viu, Mota? Complementando aí o que você está falando. Pode jogar. Mota está falando o seguinte, é espetáculo, não discussão séria do país. Não há tempo nem preparo. Se o político está no terceiro mandato, o eleitor já sabe tudo sobre ele. Ir ou não ir é decisão de cada um. Só vai quem acha que ganha com isso. Pior que faltar o debate é roubar ou mentir. E você também tinha até um outro, né, que você tinha falado, Mota, que assim, é melhor não ir do que ir lá e falar bobagem, uma coisa do gênero.
16: Isso. Que as pessoas, eu vi várias pessoas, jornalistas inclusive, dizendo que faltar a um debate é um desrespeito com o eleitor. Eu sinceramente não entendi por que é um desrespeito com o eleitor. Se a pessoa acha, por exemplo, que não está preparada para o debate, eu não sei, nada sobre transporte, não sei nada sobre segurança, não sei nada sobre economia, eu não tenho nada que fazer num debate. Então, é melhor eu não ir do que eu ir lá e falar um monte de bobagem. Então, eu acho curiosa essa atitude, né, que o político tem que ir, porque se o eleitor... Olha, eu vi isso de algumas pessoas. Se o eleitor é obrigado a votar, então o político tem que ser obrigado a ir ao debate. Meus amigos, olhem a política brasileira. Olhem o Brasil em que a gente está vivendo. E aí eu faço uma pergunta, Marcílio. O atual presidente, líder do PT, né, um dos líderes da esquerda, ele está no seu terceiro mandato presidencial, né? Ele tem uma vida política que vem desde a década de 80. Sinceramente, alguém precisa que ele participe de um debate para saber o que ele pensa ou o que ele planeja fazer com o Brasil?
15: O tempo é tão curto, né, também para as questões, que às vezes a gente fica... descobre o que o político não pensa nos debates, né? E não o que ele pensa. Bom, mas enfim, no Brasil também, se o político pensa, já é uma grande coisa. A gente também já fica muito surpreso com algumas figuras quando a gente descobre que elas pensam. Agora, a gente vai entrar nesse assunto do tipo do debate, se faltar o debate é relevante ou não, mas eu queria entrar um pouco nessa história de cada perfil, né? Do perfil de cada um dos participantes. Você falou a gente falou aqui do Caiado, você mencionou o Caiado. O Cury, o Caiado, os que estavam lá, e o Renan, né? Realmente, eu fiquei surpreso com o Cury. Ele parece que está numa palestra, né? Uma palestra acadêmica. Ele tem esse perfil de ficar dando aula, né? E, enfim, um cara muito contemporizador. Chamou o Caiado para ser ministro dele, disse que o Renan era como um aluno. Enfim, aquele papo de professor para ganhar a classe, né? Só que isso não ganha o eleitor, porque o eleitor quer ver outra coisa. O eleitor quer ver virulência, né? No bom sentido, quer ver a pessoa ali com força e de vontade. O Caiado, nesse sentido, ele sempre teve uma forma. Eu vi o Caiado diversas vezes em diversos debates, inclusive participei de algumas sabatinas com o Caiado, e ele sempre foi muito incisivo, assertivo. A gente até estava junto ontem, né, Mota, na cobertura desse debate, e acho que todo mundo ali ficou um pouco surpreso com um Caiado meio paz e amor, um Caiado meio low profile. Tinha uma coisa meio amena no Caiado, que não é o perfil normal dele. Vamos ver se essa é uma tendência do Caiado daqui para frente ou se nesse debate, eventualmente, ele estava assim, muito pouco assertivo, vamos dizer, ou definidor. Eu mesmo quando combatia alguém ou quando contrariava alguém, não estocava, né? Colocava a espada, mas não enfiava até o fim, coisas do gênero. E o Renan não, né? O Renan foi essa figura. Essa figura que o Marçal foi nos outros debates, o Renan foi agora. Xingou, pegou, passeou pelos púlpitos, colou cartaz, enfim, fez de tudo, né? Fez de tudo. Fez ali, usou todos os elementos do debate para até uma certa teatralização da própria fala, o que pega o eleitor. O eleitor entende isso, compreende melhor quando o candidato usa esse formato todo. Muita gente até falou que o Renan foi agressivo e etc. Mas o ponto aqui, ainda que ele tenha em alguns momentos podido ser agressivo ou ter falado palavrões, isso pode eventualmente ferir a suscetibilidade de um público mais velho, mas essa contundência dele é uma contundência que, independe da idade, agrada, não importando se o cara é velho, novo, se o cara é de uma região ou outra. Fecha aqui comigo. Se o cara ele tem uma idade mais velha ou mais nova, se o cara ele é dos anos 80 ou dos anos 90, se ele é... Não importa. Essa contundência na fala é naturalmente algo bem que o público entende. Vamos nos lembrar aqui, por exemplo, de Getúlio Vargas. Getúlio Vargas tinha uma contundência na fala, e a gente está mencionando aqui nos 30, 40, né? O próprio Collor, nos anos 90, tinha uma contundência na fala e não tinha redes sociais, não tinha nada disso. A gente teve o Jair Bolsonaro, por exemplo, que também tinha uma contundência na fala, uma espontaneidade, algo orgânico, e ele não era um personagem novo, não era um jovem ou qualquer coisa do gênero. Então atribuir isso ao Renan, ele é jovem, essa contundência, acho um erro. Acho que isso é dele, acho que vem com ele. E é provável que ele mantenha. E ao manter, ele cria esse diálogo com as pessoas, e esse diálogo me parece, Mota, que o diferencia dos demais candidatos. O Zema não tem isso, o próprio Flávio não é um personagem de contundência, ele fala sem essa contundência do pai, o Jair tinha. O Flávio não é necessariamente alguém com esse perfil. E aí esse diferencial, em debate pelo menos, acho que conta, e o Renan, ele se diferencia dos demais nesse sentido. Não te parece?
16: Sem dúvida. Eu diria que o candidato do Missão foi o único que se preparou para tirar o máximo de proveito do debate. Eu vou arriscar dizer aqui que ele sabe que não tem nenhuma chance de ser eleito presidente da República. O objetivo dele é outro. O objetivo dele é ser mais conhecido e criar uma imagem. E ele provavelmente, naquele evento, foi bem sucedido, né? Porque ele tinha de um lado o Caiado, e eu concordo com você, eu acho que o Caiado optou por ficar em território seguro. Eu vou arriscar dizer também que o Caiado tem poucas esperanças de ser eleito presidente da República. Então, ele resolveu ali naquele debate jogar dentro das quatro linhas, para usar uma expressão. Ele ficou no território de apresentar as suas propostas. Ele não fez nenhum ataque, por exemplo, aos seus dois adversários que estavam ali presentes. Aliás, nenhum atacou o outro, né? Os três estavam ali, pelo menos o Renan e o Augusto Cury, e o Caiado trocando gentilezas, né? como se eles não estivessem competindo um com o outro. O candidato do Missão, ele vestiu ali o personagem, e eu acho que aquilo ali envolveu o estudo, ele foi bem orientado, ou ele se orientou em relação a como se comportar ali, ele se referiu várias vezes de forma bastante dura aos dois candidatos que estavam ausentes. Ele se referiu, inclusive, aos eleitores do PT, né? De forma assim, bastante dura. Ele, se você observar as imagens, ele teve um gestual duro, um gestual nervoso. Ele nunca sorriu, salvo engano, ao contrário, por exemplo, de Caiado. Caiado começou a falar várias vezes sorrindo. O candidato do Missão nunca sorriu. Ele tinha uma expressão fechada o tempo inteiro. E ele teve um desempenho muito acima dos outros quando se referiu a alguns assuntos importantes. Por exemplo, quando falou sobre segurança, quando falou sobre os gastos altos da educação superior versus o ensino fundamental. Quando disse, e essa é uma frase que eu achei muito interessante, ele disse que o PT é inimigo das polícias. Ele foi o único naquele evento a apontar o componente ideológico da crise de segurança em que nós vivemos, e que eu sempre menciono aqui, né? Para mim, a raiz dessa crise é ideológica, e ele disse isso ali, né? Embora tenha dado, na minha opinião, algumas bolas fora, quando ele sugeriu a decretação do estado de defesa para lidar com a crise de criminalidade, que eu acho uma medida totalmente desconexa. Ele falou de GLO. A GLO já foi tentada várias vezes. A GLO não altera as condições jurídicas que são o maior empecilho para debelar a crise de criminalidade. Os militares não têm os poderes que eles precisam para entrar numa comunidade e enfrentar o narcotráfico. Agora, o Renan acertou quando falou da construção de presídios, né? É uma medida muito importante, não é só presídio federal, nós precisamos aumentar as vagas dos presídios de uma forma geral. Ele falou também sobre redução de imposto. E os outros, o Caiado, jogou ali naquele jogo seguro. E o Augusto Cury disse várias coisas aqui, né, que me surpreenderam. Porque se ele é um professor, como é que ele diz? A mulher brasileira sofre uma série de violências. Violências? No plural? Que frase é essa? Aí falou aquela história das mulheres pagarem 4% a mais de juros por ano, como se esse fosse o problema da mulher brasileira. Né? Repetiu isso várias vezes, falou, deu uma sugestão que não tem pé nem cabeça, que a corrupção tem que ser tratada como crime hediondo. Nem crime hediondo nesse país é tratado a sério. Imagina você tratar a corrupção como crime hediondo e daí? E fez outros comentários aqui, fez um comentário aqui que eu até anotei também. Vamos ter, se referindo às polícias, ele vai criar uma tal polícia foco, que eu não entendi muito bem o que é. E aí ele disse que vai ter um ecossistema tão poderoso que nós vamos chegar antes do crime. Que eu também fiquei sem entender direito o que isso significa.
15: É, eu acho que o grande ponto, enfim, independente do que cada um trouxe, do que cada um falou, o grande ponto, né, me parece é o seguinte, e aí eu volto ao início, ao editorial do início. A gente precisa, talvez, entender, o próprio Mota aqui fala isso, eu concordo plenamente, ninguém tem tempo de ficar falando sobre o seu programa de governo durante uma... Ó, tem 2 minutos, fala aí sobre segurança. Pô, quem que vai ter 2 minutos? Se você realmente sabe sobre o tema, compreende a complexidade que é um tema de segurança, você não consegue resumir em 2 minutos. Claramente, a sua resposta vai ser insuficiente. E se você tem tudo que você sabe sobre segurança, você consegue resumir em 2 minutos, é porque você não sabe nada sobre segurança. Isso vale para educação, para saúde, para qualquer coisa.

0: nesse lugar que o eleitor vai formar a sua opinião sobre o candidato. Se ele tem um bom plano de governo ou não, se ele sabe muito ou não de saúde, o eleitor vai ver isso depois, vai se interessar pela personalidade daquele candidato e vai descobrir melhor o que ele pensa sobre cada um dos temas que interessa ao eleitor depois, não é no debate. Talvez falte a nós essa tarefa, como eu mencionei no início, da gente criar talvez um debate onde esse confronto pessoal entre os candidatos volte, porque lá em 89, quando os debates começaram, quando nós vivemos no Brasil a chamada redemocratização, havia esse confronto, só que esse confronto pessoal foi pasteurizado, né? A própria imprensa foi começando a achar que os debates tinham que ser elitizados, tinham que ser sofisticados, as próprias perguntas dos jornalistas passaram a buscar elevar o nível. Bom, elevou tanto nível que talvez o debate passe a não ser mais compreendido pelo seu público-alvo, que é o eleitor. E isso talvez seja a grande tarefa, ou a grande sinalização que essas ausências trouxeram a esse debate. Porque uma ausência como a do Flávio, uma ausência como a do Zema, mas sobretudo a do Flávio e a do Lula, que são os primeiros na lista das pesquisas, não fazer diferença para o eleitor, quer dizer, se eles não vão, o eleitor não deixa de votar em nenhum dos dois ou dos três, se eles não vão, as candidaturas, e isso algumas pesquisas até mostram, chegam até a se fortalecer, quer dizer, o candidato fica melhor quando ele não vai no debate. Isso só mostra que o debate não está servindo para formar o eleitor, para que o eleitor forme a sua convicção. Isso é que é, repito, a lição de casa a ser feita aqui por todos nós, não pelos candidatos. Os candidatos que não vão, eles estão fazendo o jogo deles. Se eles não forem e ganharem com isso, se as candidaturas dele não perdem votos porque eles não foram, bom, tá, é do jogo eles não irem. Mas cabe a nós os debates não serem decisivos para formar a opinião do eleitor. Isso cabe à imprensa uma reflexão um pouco mais profunda. A gente tem algumas sonoras sobre os debates, sobretudo os candidatos que lá estavam, falando sobre a ausência de Flávio, sobretudo Flávio e Lula, mas também de Zema, e a gente vai mostrar agora para vocês. Vamos ver.
1: Então estou protestando aqui. Eu não concordo com o Lula da Silva e nem concordo, muito menos, com o Flávio Bolsonaro. É uma irresponsabilidade. Eu não estou, porque eu estou protestando.
2: Há outros candidatos lá dentro esperando para o debate. O senhor não vai participar?
1: Eu não vou participar do debate. Eu acho uma irresponsabilidade, porque os principais atores que dividiram essa nação não estão aqui.
0: Esse foi Augusto Cury, que, enfim, ensaiou não participar do debate, abriu uma live para dizer que iria fazer uma live paralela, enfim, uma confusão danada. Depois ele volta atrás e diz que, em respeito aos jornalistas, participaria. O Renan Santos também tocou no assunto e é o que a gente vai ver agora.
3: As melhores possíveis, vou trazer propostas, vou explicar o fracasso que é as duas supostas lideranças, Lula e Flávio Bolsonaro, que não querem comparecer no debate. Vou apresentar as fraldas deles aqui. Ambos deveriam ter vindo com elas, tá? Dois fracassados, dois medrosos, tá? Lula e Flávio Bolsonaro, dois... Vou colocar aqui, dois criminosos que fazem negócios com o crime organizado, que vai desde facção criminosa do Rio de Janeiro, caso Bacelar lá no Rio de Janeiro, TH Joias Amigos do Flávio, até Banco Master e INSS. Todos envolvidos nisso.
0: É pesado. Vamos ver agora também a fala do Caiado sobre esse assunto.
4: Infelizmente, dois fujões não estão presentes. Tem um que, não sei se desistiu também da candidatura, mas eu acredito que com isso acontecendo vai ter uma motivação maior da sociedade brasileira em acompanhar, porque não é possível que realmente o eleitor brasileiro não, nesse momento, não se sinta decepcionado, não se sinta totalmente desrespeitado pela ausência daqueles que não têm nada a mostrar e muito a esconder.
0: É isso. Agora, é o seguinte, claro, os candidatos têm todo o direito e faz parte do jogo também dizerem sobre essa, enfim, ausência, chamados aí até de fujões por alguns dos candidatos que lá foram. Mas o ponto aqui é que é direito, a gente precisa dizer isso, é direito do candidato comparecer. Alguns, então o próprio Caiado chegou, ensaiou junto do Renan

0: Santos até pensar um projeto, algo assim, para obrigar, né, que os candidatos comparecessem. Mas veja, na minha leitura, esse projeto seria inconstitucional. E por que que seria inconstitucional? Porque você não pode obrigar alguém a ir a um debate. Ir a um debate é um direito e não um dever. Você percebe? Alguém dirá, ah, mas eu sou obrigado a votar. Bom, sinceramente, eu acho que isso não devia ser obrigatório, na minha leitura. Mas a votar é lido como um dever, não como um direito. É um direito e dever. Você tem o direito, mas tem o dever também. Agora, comparecer a um debate não é um dever, é um direito. E por ser um direito, se você forçar alguém, você está impondo a pessoa, que violando o direito de ir e vir da pessoa, violando o direito da pessoa se expressar ou não sobre alguma coisa. Então, eu volto a dizer, eu acho que a gente devia começar a pensar em tornar os debates mais atrativos para que o público sinta falta dos debates e sinta falta do seu candidato não comparecer aos debates. Agora, forçar que ele vá ao debate, amarrar o candidato, o que que vai fazer? Vai amarrar o candidato? Vai tornar inelegível o candidato porque ele não quis comparecer? E se ele for lá e não falar? E aí, como é que faz? Ah, não, tem obrigado a falar. Vai lá e mexer a boca dele. Quer dizer, não faz sentido. Me parece não muito democrático essa linha. Então, o ponto aqui é que nós precisamos repensar outros lados dessa história. Não forçar nada, mas criar estímulos para que os candidatos apareçam e, se não aparecerem, que o público repercuta isso ou faça com que isso tenha resultados negativos para a candidatura de quem não foi. Mas faltar ao debate faz parte do jogo. Aqui, Mota, faltar ao debate, para a gente fazer um paralelo, aqui em São Paulo, não sei aí no Rio, mas quem é de São Paulo vai entender o que eu falo. Às vezes tem o Campeonato Paulista e você está disputando o Campeonato Palmeiras. Eu sou palmeirense, né? Então o cara está disputando o Campeonato Paulista, está disputando, sei lá, outro, a Libertadores. O Palmeiras disputa muito, muito título, né? Não é como alguns outros times aqui de São Paulo. Mas, enfim, nessas disputas todas, às vezes ele coloca o time B, às vezes ele resolve não participar deste ou daquele evento, deste ou daquele campeonato que é mais promocional. Ué, é a tua escolha. Você vai ser obrigado? Não, você entra em campo lá, senão eu vou cutucar você com uma lança até você entrar em campo e jogar. Não tem como. Não tem como. Óbvio que não faz parte, não pode fazer parte do cenário democrático esse tipo de coisa.
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5: Fazer ou não algo. Como você disse, Mota, se o eleitor não gosta do candidato não comparecer, não vota, pô. Não vota. É esse o nosso instrumento. Se o torcedor lá, que eu mencionei na minha analogia com o futebol, não gostar que o Palmeiras coloque o time B, ou não gostar que o Palmeiras não participe, não vá no jogo, pô. Ou torça para outro time. Faça da forma que você quiser. Agora, vou lá forçar o cara a fazer alguma coisa? Daqui a pouco, claro, se você força alguém a comparecer ao debate, justifica-se amanhã que o Estado te force a sabe-se lá mais que outra coisa. A gente sabe que é assim que começa. Você força alguém por uma razão que você acha legal, amanhã te forçam a 28 mil outras razões que você não acha legal. Você permite que o Estado faça algo que aparentemente é para o seu bem, mas viole uma liberdade, o Estado amanhã te devolve 50 milhões de outras forçações ou violações que te prejudicam. Será que as pessoas não entenderam ainda isso? Será que não dá para... Será que presidenciáveis ainda precisam fazer lição de casa para entender sobre liberdade? Presidenciáveis de direita? Ou será que precisam ainda compreender a consequência da violação de uma liberdade de entregar um juiz ou ao Estado o poder de te multar ou de te tornar inelegível porque você não comparece a um debate ou exerce um direito? Será que a gente ainda não entendeu o jogo que existe dentro desse país há tanto tempo? Pô, parece um pouco de ingenuidade, né, Mota?
6: E é uma ingenuidade que está sendo ecoada por muita gente responsável, Marcela. Eu vejo esse sentimento aqui rodando pelas redes, pelos veículos de mídia, né? E, mais uma vez, eu tenho que ser absolutamente honesto, sincero e franco aqui. Eu não acredito que alguém no Brasil de hoje precise de um debate para decidir o seu voto. Eu não acredito. Né? Será que, acompanhando o que acontece pela mídia, observando o que aconteceu no Brasil nos últimos anos, a pessoa não decidiu o seu voto ainda? Ela precisa realmente ouvir uma discussão entre cinco pessoas sobre uma lista enorme de assuntos para poder resolver em quem ela vai votar? Isso, para mim, não parece uma coisa razoável. Eu acho que as posturas públicas das pessoas que estão competindo por votos para a presidência da República são mais do que suficientes. Olhem o passado dessas pessoas. O que essas pessoas fizeram nos últimos anos, os cargos que elas ocuparam, os resultados que elas atingiram. Ah, eu não sei nada sobre esse outro candidato aí. Essa decisão, então, já está tomada em relação a esse candidato. Se você não sabe nada sobre ele, se você não tem nenhuma ideia sobre o que ele fez, se não chegou ao seu conhecimento nenhuma razão, nenhuma realização desse candidato, ué, a informação já está dada para você, né? Então, eu não consigo entender essa importância exagerada que as pessoas dão a um ou dois ou três encontros de uma hora e meia altamente coreografados. Não é que eu ache que eles sejam inúteis. Eu acho que eles têm a sua importância e a sua relevância, assim como inúmeras outras coisas que podem servir de elementos para as pessoas definirem os seus votos. Num país que é sacudido por escândalos de corrupção diariamente, um país onde reina a impunidade, um país onde pessoas que não deveriam estar presas estão agora cumprindo pena de prisão por manifestação política, as pessoas ficarem indignadas assim porque políticos não compareceram a um debate. Se você acha errado isso, puna o político não votando nele. Está nas suas mãos.
5: É, e olha, assim, né? Daqui a pouco eles obrigam o candidato a participar do debate. Quer saber o que vai acontecer? Daqui a pouco eles obrigam você a assistir. Mas qual a diferença? Se o candidato é obrigado a comparecer ao debate, por que não obrigar o povo a assistir? Então vai lá, a PM na tua porta e fala assim: aê, tá vendo o debate ou não? Muda, chega pra mulher e fala: muda rápido, muda pro debate.
6: Você vai ter que fazer login no sistema para o sistema garantir que você está assistindo. E depois do debate, você vai ter que responder a uma série de perguntas. Marcília, não brinca não, eu estou esquecendo agora qual foi o país. Tem um país aí com regime totalitário que implantou um sistema assim para garantir que as pessoas estavam prestando atenção. Então, muito cuidado. Eu achei excelente a sua colocação, Marcília. País que obriga o político a participar vai obrigar você já a assistir.
5: Ô Mota, e bom, vamos lá. E outro ponto que foi também trabalhado, foi importante sobre isso, foi a respeito dessa questão do Zema, né? O Caiado até tinha mencionado sobre o Zema e disse o seguinte: disse que, na fala dele, a gente viu agora há pouco, disse que o Zema, ele talvez estivesse desistindo, né? Haveria uma desistência do Zema e por isso que ele não compareceu. Realmente, a ausência do Zema foi um negócio que ninguém compreendeu muito, porque o Zema não tinha nada a perder, ele já perdeu tudo, ele está mal nas pesquisas, né? Então, surgiu aí, apareceu essa, está até na tela de vocês, o PSD tenta convencer Zema a desistir da presidência e apoiar Caiado. Então, essa foi a suspeita que apareceu, né, de que o Caiado estaria cantando, vamos dizer assim, o Zema, e por isso ele não teria comparecido. O Zema desistiria da presidência para apoiar o Caiado. É, isso foi desmentido nos bastidores pelo Novo, né? O Novo, eu vi algumas pessoas importantes do Novo dizendo que isso não vai acontecer, porque o Novo, se o Zema não se candidatar, o Novo pretende apoiar o Flávio, o PL. Então essa seria a notícia real, vamos dizer assim. Esse seria um desmentido interno, ninguém ficou explicitando isso, mas esse boato surgiu, essa notícia apareceu e o Novo internamente saiu para desmentir. Outra coisa que também apareceu é que o Zema, ele se candidataria, né, ao Senado. Ele apareceria no Senado em Minas. Enfim, essa seria uma outra possibilidade. Se ele saísse, ele estaria saindo não para apoiar este ou aquele candidato, mas para se candidatar ao Senado por Minas. Não sei qual é a pertinência também disso. O fato é que é esquisito mesmo o Zema não ter comparecido, porque todo mundo que foi é franco atirador. Todo mundo que estava no debate estava lá para tentar ganhar alguma coisa, porque não estava tão bem nas pesquisas, ou nada bem. O Zema é um deles. Então por que ele não foi? Qual seria o risco do Zema? O Zema está baixo nas pesquisas. O risco do Zema seria ficar negativo nas pesquisas. Esse é o único risco, porque não tem nenhum outro. Era só para cima que ele pode ir. Quando você está baixo, não tem como abaixar mais. É só para cima. Então, por que ele não foi? Ele chegou a dizer que não, porque ele teria que se preparar para a sabatina que hoje haveria no Jornal Nacional. Enfim, a coisa ficou esquisita. O ponto é que se o Zema, e a gente precisa aqui levantar essa questão, se o Zema desistir e apoiar algum candidato que não é o candidato que o Novo está apoiando, se houver essa cisão dentro do Novo, de novo, isso vai ficar complicado, porque isso já aconteceu lá atrás, quando o Amoedo fez uma cisão dentro do Novo e ele foi para um lado, o Novo foi para o outro. Se isso se repetir agora com o Zema, né, Mota? a coisa vai ficar bem complicada. É muito esquisito. Não faz sentido o Zema não ter comparecido. Ainda que ele tivesse hoje uma sabatina no Rio, o que, que tem? Ele vai de navio, por acaso, para o Rio de Janeiro? Ele vai a pé? Eu acho que é fácil pegar uma ponte aérea e fazer uma sabatina hoje. Não precisa muito esforço para comparecer num lugar num dia e numa cidade tão próxima como o Rio de Janeiro no outro.
6: Olha, primeiro, Marcília, quanto ao seu comentário sobre a possibilidade dele concorrer ao Senado, eu acho que o prazo para registro de candidatura já expirou. Então não haveria mais essa possibilidade, né? O meu comentário sobre o Zema vai ser colorido pelo fato de que eu gosto muito do Zema, né? Eu acho que o Zema pertence à nova geração de políticos do Brasil. Ele responde a esse anseio que as pessoas têm de políticos mais preparados. E eu acho que há uma explicação também para o fato de Zema não ter ido ao debate. Ele não teria nada a ganhar com isso. Eu não acho que deve existir mais na campanha do Zema, nessa altura do campeonato, qualquer esperança de que o Zema seja eleito presidente. Aliás, é da direção, provavelmente veio da direção da campanha do Zema e não do Zema, a responsabilidade por algumas decisões muito ruins, né, da campanha, entre elas aquela decisão de fazer um comentário contra a Flávio, naquele momento na história do filme, e outros comentários, outras decisões tomadas também. Isso me parece uma série de erros cometidos pela campanha do Zema. Agora, eu entendo perfeitamente a decisão do Zema de não ir ali ao debate. Eu não sei o que ele ganharia com isso. Ele não ficaria mais conhecido do que ele já é, e ele estaria envolvido naquele ambiente ali. É difícil prever o que poderia ter acontecido.
5: Pois é, e eu espero que ele explique, né? Eu acho que falta uma explicação. O Novo tem passado por algumas instabilidades por conta até mesmo de algumas posturas, vamos dizer assim, hesitantes do próprio Zema, né? E eu acho que é o caso de haver uma explicação sobre o porquê realmente ele não foi. Não é possível que essa seja a melhor explicação de que ele tinha que se preparar para uma sabatina no dia seguinte, né? Ou porque ir de São Paulo ao Rio de Janeiro é muito trabalhoso, enfim, não faz nenhum sentido. Bom, uma outra notícia que a gente tem aqui. Bom, vocês viram também, a gente vai colocar aquela do Caiado, Daniel, do Kassab, ou não? Temos? Vamos colocar? Não está pronto. Então, daqui a pouco está pronta essa notícia. Essa notícia não, é mais algo pitoresco do debate. E a gente vai falar aqui sobre uma ação do PSOL. Né? O candidato do PSOL, um candidato do PSOL acionou o Ministério Público Eleitoral contra o Renan Santos por uma fala sobre a Janja. Essa é a notícia. O candidato protocolou nessa segunda-feira uma representação contra o Renan Santos, porque pelas declarações que ele deu sobre a primeira-dama Janja durante o debate da Band no domingo. A manifestação está aqui, enfim, tem um número. O candidato chama-se Olímpio Rocha, candidato ao governo da Paraíba, e ele diz o seguinte, aspas dele: pode criticar Lula, pode criticar Janja. O debate e a crítica fazem parte da democracia. Outra coisa é transformar uma mulher em objeto de humilhação para atacar o marido, disse Rocha num vídeo nas suas redes sociais. Durante o debate, o Renan criticou a ausência do Lula e fez referências à Janja. Disse que o Lula teria ficado com aquela Janja, aspas aqui, para o que o Renan disse, e que encontraria companhia melhor no evento. E depois disse que o Lula, enfim, aí ele vai lá e agride o Lula, etc. Não importa, o ponto aqui é da Janja, né? E eu acho que ele, sobre a Janja, o que ele falou foi isso. Salvo engano, que eu me lembre, e que está aqui na matéria, é que ele falou que a Janja, que o Lula ficaria em companhia melhor com eles do que com a Janja. Bom, Não sei, pode ser aqui, né, Mota, que o Renan ache que ele é uma boa companhia. Você precisa necessariamente ficar com a mulher. Eu confesso que tem vezes, espero que minha mulher não me processe por isso, nem ninguém em nome dela, mas tem vezes, e ela me perdoe, que eu prefiro ficar com os meus amigos e às vezes até com os meus inimigos do que com a gente dá um intervalo de vez em quando, vai jogar uma bolinha, vai jogar uma sinuca, vai fumar um charuto. Pô, precisa ficar, querer ficar com a mulher de noite, todo dia, senão é misoginia. Agora não pode nem mais querer o intervalinho da mulher, que é objetificar a esposa. Pelo amor de Deus, né?
6: Eu gostaria de declarar que eu prefiro a companhia da minha mulher a qualquer outra companhia. Por favor, coloquem isso em ata e depois me mandem um corte dessa parte aqui do vídeo. Mas eu acho que o candidato da missão, ele escolheu deliberadamente uma postura mais agressiva, né? Se referindo de forma bastante contundente a várias pessoas, e eu acho que isso faz parte da política, né? Política democrática é um esporte de contato. O Brasil anda numa rota de cerceamento da liberdade de expressão, usando todo tipo de desculpa, é sempre para proteger alguém. No meu entendimento, o Brasil já tem leis claras, né, para processar alguém se a pessoa for vítima de calúnia, de injúria, de difamação. Então, fora disso, quem não quer brincar não desce para o play. Eu acho que essa tem que ser a regra geral. Se você está envolvido em atividades políticas, se você se mete em assuntos polêmicos, se você bota a sua cara para dar declarações, e isso vale para um grande número de pessoas, né? Estão envolvidas nisso que eu estou dizendo. Se você faz isso tudo, você está aberto a sofrer críticas. Não existe liberdade de expressão se você não tem liberdade de criticar os poderosos.
5: Olha, eu tinha mencionado aqui o post, né, sobre o Kassab, o episódio. Vamos ver. Foi ontem curiosa essa imagem, né, que o Kassab apareceu supostamente dormindo, não é? E aí o Caiado postou nas redes o seguinte: ó, comigo na presidência você vai dormir tranquilo igual o Kassab no debate. Então o Caiado aí, enfim, tirou um sarro da situação e do vice dele, né, que é o Kassab, por conta do Kassab dormir. Segundo consta, ele estava dormindo enquanto o Caiado estava falando. Era a fala do Caiado, para piorar um pouco a situação. Agora, é aquilo, se a gente está falando, né, dos debates precisarem ser interessantes, etc., dialogarem mais com a realidade das pessoas. Pô, se os próprios candidatos dormem, ou se os próprios a coligação pega no sono, fica sonolenta, imagina o público em casa, imagina se não obrigar o povo a assistir como a gente estava falando aqui. Então, é claro que isso é pitoresco, é uma cena pitoresca, a gente não sabe, às vezes a pessoa passou em claro, às vezes a pessoa não sabe o que está acontecendo, mas é de se pensar, claro, né, se estava muito interessante ou não.
6: Eu acho que essa é uma interpretação pouco caridosa, né? Então, eu estou lá, eu sou vice, o meu candidato está no palco, eu tenho tanta confiança no que ele vai dizer, eu já sei o que ele vai dizer, para que eu preciso prestar atenção? Eu posso aproveitar para tirar um cochilinho. Eu acho que a gente tem que ser mais generoso nessa interpretação aí.
5: Agora, Mota, eu queria voltar nesse assunto do Zema, porque isso comeu hoje o tempo de muita gente. Muita gente falou, fecha aqui comigo, falou muito sobre isso nas redes sociais, né? De que, enfim, o Zema estaria, então, desistindo. Realmente, ainda está bombando esse assunto, todo mundo ainda falando sobre isso e conjecturando o que aconteceria com ele. A gente mencionou, o próprio Mota falou sobre a candidatura ao Senado, mas lá no Senado, né, há outros candidatos, inclusive não só o prazo de registro, mas, salvo engano, quem está disputando lá pelo Novo é até o Superman, que era daqui de São Paulo, e que está disputando o Senado, salvo a falha de memória minha, o Senado lá em Minas. Então, assim, nós estamos diante de conjectura, ninguém ainda disse nada, mas o ponto é que está tão mal explicada essa ausência dele no debate, fez tão pouco sentido a ausência dele no debate, que, claro, começaram a especular. A ausência do Flávio é super explicável. As pesquisas, tem algumas pesquisas, inclusive, eu estava vendo isso hoje, que mostram que quando o candidato que está na frente, ou os candidatos, e ele e o Lula estão na frente, quase em algumas pesquisas até empatados, quando esses candidatos estão à frente, a tendência é que eles mantenham-se à frente ao não comparecerem a debates. Então é que eles não vão dessa vez. A gente já viu isso acontecer muitas e muitas e muitas vezes, né? O próprio Caiado já deixou de comparecer a debates, embora ele tivesse criticado isso. É normal, faz parte, como a gente tem dito aqui, do jogo. Agora, a ausência do Zema, que não tem nada a perder, chamou a atenção. E aí, eu citei aqui o Amoedo e eu queria um pouco discutir essa história. Porque o Novo, né, ele tem, o Partido Novo, ele tem essa questão, que é a necessidade de vencer a cláusula de barreira, de fazer, né, candidatos a deputado federal e estadual, Senado e etc. E ele sabe muito bem que precisa, para que isso ocorra, para que esses candidatos tenham tração, eles precisam ter um apoio forte, por exemplo, do Flávio Bolsonaro ou do candidato da direita mais forte, que é o Flávio Bolsonaro. Então, se o Zema, em algum momento, fizer um gesto, é só conjectura, mas fizer um gesto de apoio ao Caiado ou a qualquer outra candidatura, isso vai ser uma crise dentro do Novo, e é isso que eu queria discutir com o Mota, muito próxima, talvez, àquela do Amoedo. O Amoedo, ele foi para a esquerda, mas, de qualquer forma, vai implodir ali dentro do Novo, novamente, um problema de que o seu candidato no posto mais alto não dialoga com a base. Você acha que tem o risco do Novo passar de mais uma vez por isso, Mota?
6: Eu acho que tem esse risco, sim. E a situação de uma campanha é sempre complicada, Marcília, porque há interesses que se conflitam em vários níveis, né? Então, para passar a cláusula de barreira, o Novo precisa eleger um determinado número de deputados. Você ter uma candidatura majoritária forte ajuda para isso, né? Então, se você tem um candidato forte à presidência da República, isso se reflete nas campanhas de deputados federais, né, que são a eleição mais importante do ponto de vista de ter acesso a todas as facilidades do ambiente partidário. Agora, se o Zema, isso aqui é só palpite, eu não falei com ninguém do Novo, não tenho nenhuma informação privilegiada. Me parece, do ponto de vista ideológico, né, e o Novo continua sendo um dos partidos mais ideológicos. O Novo tem um ideário de direita, que é uma mistura de liberal com conservador, apesar de todos os pesares, em termos de ideário, é o que chega mais perto do ideário de um partido liberal barra conservador. Me parece que o movimento natural seria, se por acaso o Zema resolver sair da corrida eleitoral, que o Novo apoiasse o Flávio Bolsonaro, né? E isso cria uma oportunidade e uma dificuldade para quem é candidato a deputado federal. Candidatos a deputados federais pelo Novo vão dar boas-vindas a essa mudança. Para eles vai ficar mais fácil fazer campanha. Para outros vai ficar mais difícil, porque eles podem achar que as posições adotadas o Flávio não são compatíveis com o ideário do Novo. Apesar de que o programa que foi divulgado pela campanha do Flávio, ele cobrir boa parte dos pontos defendidos por liberais conservadores.
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8: Como é que ele explica o fato de que a Polícia Federal trocou um dos seus delegados que investigava o filho dele da noite para o dia, sem até hoje se entender por quê? Eu queria que ele explicasse por que que o André Mendonça está numa tensão tamanha com a Polícia Federal, justamente porque a desconfiança do André Mendonça, e isso está sendo diariamente dito na imprensa, é de que a cúpula da Polícia Federal esteja vazando informações do inquérito sobre o Lulinha, o filho do Lula, para o Palácio do Planalto. Se ele não vai interferir, vai deixar as investigações correrem, e se o filho dele tiver alguma coisa de errado, que seja punido, que é isso que ele vem dizendo há muito tempo, como ele me explica tudo isso? Como ele me explica a participação dele, ativa, direta em tudo isso? Para que essas reuniões todas? Quem quer deixar investigar não fica se metendo em tudo a todo tempo. Não fica se reunindo com esse ou com aquele. Como ele explica, por exemplo, inclusive, que houve um pedido da Polícia Federal direto, também isso correu à imprensa nas últimas semanas, para que o Lula, dissesse para o Mendonça que não fosse pressionar a Polícia Federal, porque o Mendonça queria que a Polícia Federal pegasse todas as investigações, o material bruto das investigações feitas sobre o Lulinha e deixasse nos autos, dentro do processo. Queria que inclusive as pessoas, a equipe da Polícia Federal que estava nas investigações sobre o Lulinha, quando houvesse uma troca de equipe, que isso fosse informado para o André Mendonça. E o que a Polícia Federal fez? Nada. Não cumpriu a decisão do Mendonça e foi reclamada a decisão do Mendonça para o Lula. E que o Lula fez? Mandou o ministro da Justiça, mandou o AGU, o Messias, reunir-se com o Mendonça. Se ele não quer interferir, então por que ele interferiu em todos esses momentos? Por que ele segue interferindo a todo tempo? Você sabe me responder, Mota?
9: Não sei.
0: O que eu sei é que o filho do presidente usava o cargo do pai para fazer negócios. O filho do presidente dos Estados Unidos, gente. Porque esse não é um script novo. É o mesmo script que era usado por Hunter Biden, o filho do Joe Biden. Sabe o que ele fazia? Ele era contratado por empresários para facilitar negócios. E aí, ele, numa sala de reunião, ele ligava para o pai, quando o pai era vice-presidente, e botava o pai no speakerphone para provar que ele tinha acesso direto a qualquer momento ao vice-presidente dos Estados Unidos. É possível que o pai não tivesse conhecimento do que o filho fazia? Olha, possível é, só não é provável.
8: Olha, a gente tem uma fala também do Haddad a esse respeito. O Haddad, ele afirmou numa sabatina que foi feita no UOL que, ao contrário do que o Jair Bolsonaro fez, o Lula não protege o filho Lulinha das investigações conduzidas pela Polícia Federal envolvendo seu nome. Vamos ver.
9: E o presidente Lula tem dito por onde vai: eu não vou mexer um dedo, nem para favorecer, nem para prejudicar quem quer que seja, seja o meu adversário político, seja meu filho. Eu não vou fazer o que o Bolsonaro fez. Não vou fazer o que o Bolsonaro fez para proteger os amigos e a família. Então, essa é a diferença de dois chefes de Estado. Um fez tudo o que podia para proteger o filho e o outro não faz nada, nem para prejudicar, nem para ajudar.
8: É, só que não é isso que a imprensa está dizendo. Como eu mencionei, eu falei de Bela Megalha, mas não, é a coluna do Lauro Jardim. Olha, a coluna do Lauro Jardim, do dia 23, agora. Tá dizendo isso, ó. Jantar na casa do Moraes com Lula e Alcolumbre teria tratado como fragilizar Mendonça. Tá aqui. Chegou ao gabinete do ministro André Mendonça a informação de que um dos assuntos tratados no inusitado jantar, que no início do mês reuniu Lula, 4 de agosto, foi 4 de agosto, reuniu Lula, Alcolumbre e Alexandre de Moraes na casa do ministro do STF, dizia respeito ao próprio relator dos casos Master e INSS. O que falaram exatamente, pergunta a matéria, segundo os relatos, teriam confabulado sobre como fragilizar Mendonça. Essa é a não interferência? Como fragilizar Mendonça. Lula, Alcolumbre e Moraes. Não é nem um sozinho. Os três juntos, como fragilizar Mendonça, hoje o condutor dos dois inquéritos mais relevantes do Supremo, né? O inquérito do Master, e o que diz respeito até a ministros do STF, né? Ou pelo menos revela algumas coisas que poderiam ser investigadas melhor, mas não foram, e sobre o Lulinha, esse caso do escândalo do INSS, que é irmão gêmeo, para não dizer univitelino, do próprio caso do Lulinha. A matéria até menciona, né, que a assessoria do Alcolumbre entrou em contato com o Lauro Jardim para afirmar que ele jamais tratou desse assunto e desconhece qualquer discussão nesse sentido. Ou seja, as outras assessorias não entraram em contato. Não sei se é porque assumiram, não sei por que foi. Mas a gente mostrou aqui. A gente mostrou na sexta-feira que, inclusive, uma das conversas da Roberta Luxinger com o Lulinha era no sentido de que havia uma sociedade entre Lulinha e Roberta e de que essa sociedade se aproveitava da filiação do Lulinha para obter vantagens de dentro do governo Lula. De dentro do governo Lula. Como é que, então, as investigações estão correndo tranquilamente? Muito difícil a gente acreditar nisso. E olha, e teve uma outra matéria, tá? Teve uma outra matéria, eu vou buscar aqui, que saiu no Estadão, para vocês terem uma ideia de como as coisas são, e que diz simplesmente que o lobista, né, que o Lulinha, deixa eu achar ela aqui, que o Lulinha, ele tinha uma relação com a Roberta Luxinger, que eles conseguiram construir uma reunião do governador do Maranhão com o Lula. Essa reunião houve e um mês depois, o Lula aparece lá no Maranhão e entrega bilhões em obras. Né? Essa foi a matéria que o Estadão trouxe. Ou seja, o próprio Lula, de alguma maneira, está aparecendo diretamente relacionado a esses escândalos. Então a gente aqui tem que começar a, não apenas a entender que o Lula está interferindo, possivelmente, nas investigações, como se houver alguma participação direta dele nesses escândalos, ele precisa talvez passar a ser um dos investigados. Se houver, repito, comprovação, tá? Se houver comprovação do que essas matérias estão trazendo. E se essas relações do Lula com esse caso tiverem a ver com a sociedade entre Roberta e Lulinha. Quer dizer, eu não estou afirmando nem acusando nada. Estou dizendo, se todo esse embaraço se comprovar e for linkado, é necessário que em algum momento o próprio Lula passe a ter de dar explicações. Então, assim, acreditar que não há interferência é muita ingenuidade, né, Mota?
0: É, e a gente aqui está em território movediço, né, Marcília? Território da especulação. Então eu vou até especular que em determinados casos a gravidade da possibilidade sendo considerada é tão grande que talvez devesse haver uma investigação mesmo, né? Você não precisa ter prova de que alguma coisa aconteceu de errado para fazer uma investigação. A investigação é justamente para conferir se aconteceu alguma coisa de errado. E há uma frase famosa entre os amantes que diz sempre teremos Paris. Agora parece que a frase dos brasileiros por esses dias é sempre teremos o Maranhão. Olha o Maranhão de novo aí nas notícias. E há outro ditado que ajuda muito a gente entender o que está acontecendo aqui. É um ditado que diz que a fruta nunca cai muito longe da árvore.
8: Olha, e a matéria que eu estava mencionando, só para vocês terem uma ideia, tá? Para a gente ter essas mensagens direitinho. Em 22 de maio, isso diz o Estadão, de 2024, a lobista, a Roberta Luxinger, que também é outra coisa que a imprensa tem feito, a lobista para cá, a lobista para lá. Veja, se ela for comprovado que ela cometeu esses ilícitos, não é lobista. Lobista é uma profissão. Goste ou não goste. Ainda que no Brasil não haja isso formalizado, mas é uma profissão. Você vai intermediar negócios. A gente está aqui diante da possibilidade de tráfico de influência, que é crime. Tráfico de influência não é só intermediar. É você prometer uma vantagem a alguém nessa intermediação usando o seu conhecimento, no caso de ser filho do presidente da República. Então é outra história que está no ar e que precisa também ser dito. É lobista para cá, lobista para lá. Parece que o que é feito é normal ou é lícito. A Polícia Federal está investigando justamente a possível ilicitude envolvida nisso. Muito bem, em 22 de maio de 24, a Roberta Luxinger envia uma mensagem de áudio para o Lulinha dizendo que seria realizado naquele dia uma reunião do governador do Maranhão com o chefe de gabinete do Lula, o Marcola. E aí ela diz assim, ó, só pro, é a mensagem, ó, só para você saber, Brandão. Brandão hoje vai lá no Palácio, que seu pai falou que vai prosseguir com aquela liberação da obra dele. Olha isso. Que o seu pai, tá falando pro Lulinha, que o seu pai falou que vai prosseguir com aquela liberação lá da obra dele. Então a Roberta Luxinger, ela está sendo acusada de fazer uma intermediação ilícita junto com o Lulinha e o governo Lula. E aí ela está dizendo nessa mensagem, seu pai, o pai do Lulinha, o Lulão, o Lula, o pai, seu pai falou que vai prosseguir com aquela liberação. Agora, o Lulão não estava sabendo de nada. De novo, ele não estava sabendo de nada. Há quantas décadas que o Lula não sabe de nada nesse país? Bom, se ele estava sabendo, ele pode, eventualmente, a gente tem que cogitar. Está no meio. E se está no meio, há um ilícito aqui. Como é que ele pode dizer que não, vai, investigue tranquilamente? Nós estamos diante de algo grave, de algo. E aí, como eu mencionei, depois de um mês, o Lulão foi lá no Maranhão e entregou obras de 59 bilhões para o governo do Maranhão. 59 bilhões em obras foram entregues para o governo do Maranhão. Isso, claro, aí a defesa do Lulinha diz que o problema são os vazamentos são um grande problema, mas o problema não é esse, o problema é que a gente precisa de explicação do porquê que essa grana toda foi entregue. Foi entregue sem querer? Foi entregue o Lula sabendo? Foi entregue o Lula sem saber? O que, que é pior? O Lula ter sido enganado pelo filho e pela Roberta Luxinger? O Lula saber que aquilo era irregular? Ou o Lula não saber de nada e ser presidente da República? Eu não sei o que é pior. Você sabe, Mota?
0: É, eu acho que isso aí dava um bom tema de debate, né? Mais uma vez, eu convido nossos espectadores a imaginar se a situação fosse diferente, se isso estivesse acontecendo no governo Bolsonaro. O que teria acontecido hoje? É importante pensar nisso.
8: É, e a gente precisa também, né, Mota, se perguntar até que ponto que essas investigações vão revelar alguma coisa, até que ponto que isso vai aparecer a tempo, né? Porque é o seguinte, né? Depois que passarem as eleições, Inês é morta. É agora que a gente precisa saber o envolvimento de cada um desses personagens dessa história. Se há algum envolvimento, que isso se esclareça agora. Não adianta mais. Já passou do tempo de chegar e ir à TV e dizer assim, olha, eu não vou interferir nas investigações. Aí você mostra 25 interferências. Pô, já passou. Agora o próximo passo é explicar-se. Não é nem não interferir. É explicar-se. Nós esperamos isso do governo, esperamos isso do Lulinha, mas é todo dia a mesma coisa. A defesa do Lulinha sempre fala a mesma coisa, que é, nós, o grande problema são os vazamentos. E o Lula sempre fala a mesma coisa, que é, eu não estou interferindo nas investigações. Aconteça o que acontecer, eles dão a mesma explicação para tudo. Cai a República e continuam com a mesma explicação.
0: E aí, eu vou trazer de novo aqui o meu ponto. Está vendo como não precisa de debate para as pessoas decidirem o que elas vão fazer? Basta olhar o que está acontecendo. Tá? E isso, Marcília, esses são vazamentos que estão sendo ecoados, né, divulgados por uma mídia que não é propriamente uma mídia de oposição. É muito importante dizer isso, né? Essa mídia que está divulgando esses vazamentos, ela não pode ser chamada de mídia bolsonarista. Não é uma mídia que está trabalhando para que Flávio ganhe essa eleição. Então, eu acho que esses elementos precisam ser considerados. Quando alguém é alvo de acusações graves, o mínimo que se espera dessa pessoa é que ela diga: eu sou inocente. Eu não fiz nada de errado. E não reclamar do vazamento das informações, né? Ou tentar encontrar um subterfúgio jurídico. Ou se você imagina, você numa situação dessa, o melhor que você tem a dizer é: eu não sou juiz, eu não sou promotor, eu não sou delegado. Isso a gente já sabia, companheiro. Isso a gente já sabia.
8: E olha, Mota, a gente está falando das interferências dentro do governo. E para você ter uma ideia, né, saiu agora uma matéria também, na verdade são duas matérias. A gente está falando da interferência do STF ou dos ministros do STF nessa história. E uma delas é a seguinte: o Dino, ele simplesmente agora acha que basicamente os líderes dos partidos não podem destinar as emendas. Se destinarem emendas para esse ou aquele fim, ele, Dino, poderá, ele deu uma decisão nesse sentido e anulou toda a possibilidade de que as emendas fossem destinadas pelos líderes partidários. Claro, com isso os líderes do Centrão ficam com medo, porque é essa tarefa que eles fazem. A gente já cansou de dizer aqui também no programa que o que um líder partidário não pode fazer não é destinar emenda para este ou para aquele. O que ele não pode, ele pode muito bem orientar as emendas. Ele não pode é fazer com que a emenda seja destinada para o bolso dele. O que ele não pode é destinar para alguém e esse alguém devolver em forma de propina. É isso que não pode. Agora, destinar ou orientar emendas é exatamente a tarefa de um parlamentar. É a tarefa de um líder partidário. Então, quer dizer, se um líder partidário ele tem a sua tarefa potencialmente criminalizada, nós passamos a ter um risco de que qualquer líder partidário possa ser preso pelo ministro do STF. Meus caros, se isso não é interferir no jogo político, o que é? Eu vou até te contar daqui a pouco uma outra interferência para vocês entenderem como nós estamos cercados dentro do país neste ano. Mas a gente vai para um rápido intervalo antes.
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11: O MDB reforçou neste domingo que Ali Fernandes está apto a disputar o cargo de vice-governador e que cumpriu todos os prazos de desincompatibilização previstos na legislação eleitoral. A defesa do partido é sustentada por documentos da Prefeitura de Arapiraca que registram os afastamentos de Ali das funções públicas que ocupava. Segundo o MDB, ele deixou o cargo de secretário em 1º de abril, antes do prazo final de 4 de abril. Já a exoneração da função de assessor técnico especial ocorreu em 30 de junho, também dentro do período exigido pela legislação, que terminaria em 4 de julho. As informações constam nas portarias da AGP número 311/2026 e a AGP número 855/2026. O partido também destaca os registros do portal da Transparência que indicam Iali como secretário até março, como assessor a partir de abril e sem remuneração em julho, após o desligamento definitivo. O questionamento apresentado pelo Ministério Público Eleitoral está relacionado principalmente à localização das publicações dos atos administrativos. A manifestação também cita eventos em que Iali foi chamado de secretário de governo. Para o MDB, no entanto, a forma como o candidato foi apresentado nesses eventos não altera sua situação funcional. A legenda sustenta que referências aos cargos anteriormente ocupados são comuns e não servem como prova de permanência na função pública. O partido afirma ainda que não existe ato oficial, despacho ou registro de pagamento que indique que Ali tenha continuado exercendo o cargo de secretário depois do dia 1º de abril. A documentação deverá ser apresentada à Justiça Eleitoral, que vai analisar os questionamentos feitos no processo. O MDB mantém o entendimento de que Ali cumpriu os requisitos legais e que os registros administrativos comprovam a regularidade da candidatura. Reportagem Maílson Franklin.
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que essa palavra eu aprendi agora, flodando o chat, né? Enfim, o fato é que a gente estava comentando aqui sobre as interferências. Falamos sobre que o Lula disse que não ia interferir em nada. Aí a gente também viu o Haddad dizendo que ele não interferiu, assim como o filho do Bolsonaro, houve interferência do pai, etc. E nós mostramos aqui que nós temos registros da imprensa de uma série de participações do Lula em convescotes que seriam de interferência nas investigações sobre o filho dele, Lulinha. E que, inclusive, uma dessas matérias sugere a própria participação, talvez indireta ou direta, não se sabe, é isso que eu gostaria muito de saber, do próprio Lula, como eu mencionei, nesse caso do Maranhão, em que ele tem uma reunião promovida pela Roberta Luxinger e pelo Lulinha com o governador do Maranhão e um mês depois libera 59 bilhões em obras para o Maranhão. E aí, ele não sabia? Ele foi enganado pela Roberta e pelo Lulinha? Ele sabia? Ele participou? Ele não sabia de nada e ele é ingênuo em relação a tudo isso? Bom, essas explicações é que a gente fica sem saber. E, para além disso, como eu mencionei, nós temos também interferências do próprio STF. O Dino interferindo nessa questão das emendas, que é uma prerrogativa do político, do líder partidário, dizer para onde ou para quem vão as suas emendas. E ele está simplesmente criminalizando a atividade política no momento em que ele diz: se você destinar emenda, pode ser, porque sim, pode ser que eu considere isso ilícito. Claro, o líder partidário vai chegar e falar assim: pô, então eu vou ficar quieto. Só que se ele ficar quieto, ele não faz nada. É mais ou menos como se o cara chegasse e falasse assim: ó, você é um operador de guindaste. Ah, é? Eu sou operador de guindaste? Sou. Só que se você levantar o guindaste pra cima, pode ser que eu te puna. Se você levantar, abaixar o guindaste para baixo, pode ser que eu te puna. Se você virar para o lado direito ou para a esquerda, pode ser que eu te puna também. Fala: bom, então como é que eu faço? Como é que eu me torno operador de guindaste? E aí parece que é dito assim, nas entrelinhas: se você virar para a esquerda o seu guindaste, aí talvez eu não te puna. Aí o operador de guindaste começa a entender melhor como as coisas funcionam. É muito ruim esse lugar mal parado. E ainda tem as interferências no jogo diretas no próprio ministro Mendonça, como também eu trouxe aqui dizendo que o Lauro Jardim, ele afirmou nesse final de semana que aquela reunião do dia 4 de agosto entre Alcolumbre, Lula e Moraes na casa do Moraes teria sido uma reunião para tramar uma fragilização do Mendonça nos inquéritos do Master, que atinge o STF, e nos inquéritos do INSS, que atingem o Lulinha. Quer dizer, se isso não é interferir, você reúne o presidente da República, o presidente do Senado e um ministro mais forte do STF para tentar fragilizar um colega dele de STF nos processos que atingem o filho do presidente da República, e aí o presidente vem dizer que não está interferindo em nada. Será que ele não sabia também desse jantar? Será que esse jantar aconteceu entre o Alcolumbre e o Moraes e deixaram o Lula numa outra sala só para ele não saber de nada mais uma vez? E ainda tem aqui, para completar a história, o fato de que a Bela Megali, ela afirma hoje, na sua coluna também no Globo, que o gabinete do André Mendonça já sinalizou, como a gente esperava, que ele vai rejeitar o pedido da PGR para passar para primeira instância os inquéritos do Lulinha. A PGR até agora, tudo no STF. Há 7 anos, se você tem uma briga de trânsito, vai para o STF. PGR aceita. Se você tem uma briga de condomínio, vai para o STF, que o PGR aceita. Conta de luz atrasou, vai para o STF, que o PGR aceita. Agora, a PGR quer que... O único caso que ela não aceita é o do Lulinha. Ela quer que vá para a primeira instância. E o Mendonça já sinalizou que não vai aceitar isso. E aí é que entra a Bela Megali dizendo para nós que existem 3 ministros. Pensa aí, vai. Pensa, tenta com a sua imaginação concluir quem são esses 3 ministros. Que 3 ministros do STF estariam se reunindo para dizer que o Mendonça está fazendo com o caso Lulinha a mesma coisa que o Moraes fez com os demais casos nesses últimos 7 anos. Então, ou seja, esses 3 ministros estão começando um movimento dentro do STF para dizer que Mendonça e Moraes são a mesma coisa. Porque o Moraes...

0: que o Mendonça vai rejeitar o pedido da PGR para jogar os casos do Lulinha para a primeira instância, esses ministros começam a se movimentar para dizer que o Mendonça age como o Moraes. O que não é uma grande... Me parece esquisita também essa movimentação desses três ministros, porque para dizer que o Mendonça age como o Moraes e descredibilizar com isso o Mendonça, eles estão dando de bandeja que eles acham que o Moraes não tem credibilidade. Mas tudo bem. Vamos lá. Qual é a estratégia deles? A estratégia deles, eu vou te contar. Aqui não é a Bela Megali que diz, mas eu vou te contar. Com esse tipo de comparação do Moraes com o Mendonça, eles querem dizer... E isso já saiu, inclusive, numa outra matéria, dizendo assim, o Mendonça é bolsonarista e, por isso, ele está favorecendo os casos referentes ao está indo para cima do Lulinha, ou indo para cima do Lula, ou indo para cima da esquerda. Com isso, eles querem fragilizar o Mendonça e jogar os casos para o colegiado. Se o Mendonça não tomar cuidado, eles vão buscar recorrer para o colegiado, para a segunda turma, para a primeira turma, enfim, para o colegiado, os casos do Mendonça, e aí vão dar um jeito de arrancar os processos dele. Se isso, de novo, não é uma interferência no ano eleitoral, no processo político, no andamento das coisas, Mota, o que, que será? Estamos aqui há quanto tempo falando de... fatos, não são conjecturas, fatos que são interferências diretas, indiretas de ministros e do presidente da República nas investigações sobre o seu filho e sobre o caso Master.
1: Eu achei curioso, né? Porque essa matéria, ela diz textualmente, na avaliação de três ministros da corte ouvidos pela coluna, Mendonça abriria uma espécie de flanco para críticas ao negar o pedido da PGR para transferir os inquéritos do herdeiro do grande líder para a primeira instância. E aí a minha reação foi pensar, oi, em que planeta nós estamos? Que essa regra se aplica ao herdeiro, mas não se aplica a Débora Rodrigues dos Santos. E aos outros réus do 8 de janeiro, que foram todos julgados pela Suprema Corte, onde estava a PGR? Como é que alguém consegue dormir à noite com uma postura como essa? Quanto à história das emendas, né, realmente é um absurdo líderes partidários quererem influenciar o destino das emendas. Quem esses líderes pensam que são? Porque influenciar o destino de emendas é um ato político. E todo mundo sabe que no Brasil só magistrados podem fazer política. Alguns magistrados. Agora, tem gente insistindo, né, que só os parlamentares é que podem indicar emendas. Então é bom lembrar também que só os parlamentares podem legislar. Agora, eu acho curioso, nessa discussão de emendas, Marcília, para encerrar o meu comentário, é que muita gente assume como dogma, como premissa, que só o executivo é que tem capacidade e legitimidade para definir o orçamento público. Eu vejo muita gente revoltada com essa história das emendas, porque as emendas possibilitam troca de favores, corrupção. No executivo não existe isso, não, né? Eu não entendo porque as pessoas acham que o executivo, que é composto, na sua maior parte, por burocratas que não foram eleitos, porque o único que é eleito no executivo é o presidente. Todos os outros são burocratas que foram nomeados. Por que o executivo tem mais legitimidade para decidir sobre orçamento do que o Congresso, que é 100% composto de representantes do povo?
0: Ó, Mota, e aqui tem uma mensagem da Rosane Schindling, sei lá, não sei, Rosane. A Rosane, nem é Rosane, é Rosiane, não, é Rosane mesmo, enfim... A pessoa sabe. Ela diz o seguinte, você acha, essa é ótima, ela fala assim, você não acha que é possível a gente encontrar, se vasculharem essa reunião desses três, a gente não vai encontrar alguma minuta? Então fica aí o comentário.
1: E sabe o que eu passou pela minha cabeça também? Se não existe um vídeo, né? Não teve aquele vídeo da reunião ministerial do Bolsonaro, que foi vazado, não tinha nada demais, mas provocou aquele... Imagina se aparece um vídeo dessa reunião aí.
0: É, pois é. A Claudete Marques aqui também fala. Olha, boa noite, Marcília, Mota, gosto de assistir os pingos. Tudo que vocês falam é verdadeiro. Eu queria ser uma mosquinha só para chegar nesses ministros e saber o que eles estão pensando. Eu não sei, o Claudete, cuidado, porque ainda não há mosquinhas antidemocráticas. Talvez você inaugurasse essa nova sessão, né, de mosquinhas antidemocráticas. Você conhece alguma mosquinha antidemocrática, Mota? Acho que não tem, né? Ainda não inventaram isso.
1: Pode ser que semana que vem apareça, né? Que saia alguma decisão aí, a gente nunca sabe.
0: Nunca sabe. Sempre é uma novidade. E nessa esteira do que a gente está falando aqui, das interferências dentro do judiciário, aí vem o Mendonça, claro, tentando se proteger disso e indo para cima também da direita ou do Flávio. Então, por exemplo, o inquérito do Dark Horse, do filme, né, que era o filme sobre o Jair Bolsonaro e que teve um valor pago, né, pelo Vorcaro, acho que de cerca de 60 milhões, uma coisa do gênero, isso tem um inquérito aberto pelo Mendonça para investigar. Então, o Mendonça, ele quer mostrar-se isento, ele quer mostrar-se neutro, ele vai para cima também do Flávio para tentar fazer com que ninguém atinja a ele, Mendonça, podendo dizer você é bolsonarista, ou você é igual o Moraes, você está agindo de uma forma que não é exatamente a mais neutra, e assim por diante. E com isso ele também abre precedentes para que os demais ministros abrem o flanco, como o Mota falou, deixa a porta entreaberta para que os outros ministros façam a festa em relação a esse caso do Dark Horse. A gente já falou aqui no programa disso, né, e até agora o que a gente tem de informação é que o Vorcaro, ele colocou dinheiro nesse filme, mas não recebeu uma contrapartida indevida ou ilícita em relação a isso. O Vorcaro, ele pode colocar o dinheiro em lugar que ele quiser. O que é crime é ele receber uma contrapartida. O Flávio Bolsonaro, ele é senador. Ele poderia dar uma contrapartida, por exemplo, financeira, uma contrapartida usando o cargo dele. Não há notícia disso. Não há nenhuma sobre isso. Então, o Vorcaro colocar dinheiro num filme não é crime. Não é ilícito. O Vorcaro pode entrar num restaurante e comprar uma lasanha, não pode? A lasanha é criminosa? O dono do restaurante será criminoso? O garçom que o serviu deverá ser preso? Não. Ah, mas o dinheiro do Vorcaro... Bom, não importa de onde vem o dinheiro do Vorcaro. Quando ele paga, por exemplo, o advogado dele com esse dinheiro, o advogado passa a ser criminoso? Não tem essa. Você não tem que fazer CPI sobre o dinheiro da pessoa. O que você não pode é entregar para ela uma contrapartida indevida ou ilícita. Se o Vorcaro entrega um dinheiro para fazer um filme e recebe algo em troca, indevido ou ilícito, aí você tem um crime. Se ele entrega o dinheiro e não recebe nada, ou recebe os dividendos do filme, ou recebe uma bonificação em razão do filme, não tem crime aí. Não tem crime. Mas mesmo assim, o André Mendonça, para mostrar-se mais limpo que os limpos, mais neutro que os neutros, para mostrar-se alguém acima acima da lei, não, né? Mas acima do bem e do mal, acima de qualquer suspeita, melhor dizendo, ele foi lá e abriu esse inquérito. E com isso, abriu esse precedente que está aí na tarja de vocês, que é o Dino ter autorizado que a Polícia Federal acesse dados da operação contra a produtora de filme sobre o Bolsonaro. O Dino atendeu a um pedido da Polícia Federal para que os dados da operação contra a produtora do filme Dark Horse sobre Jair Bolsonaro fossem compartilhados. Em junho, a Polícia Civil de São Paulo deflagrou uma ação contra Karina Ferreira da Gama, produtora do filme. A investigação apontava suspeitas de fraudes e desvios de recurso público no contrato firmado por sua ONG, chamada Instituto Conhecer Brasil com a Prefeitura de São Paulo. Além da ONG, Karina é dona também de outra produtora responsável pelo Dark Horse. A Polícia de São Paulo realizou buscas nas sedes das produtoras e, enfim, agora esses dados foram compartilhados. Agora, esse ponto, claro, que tem a ver com isso que eu mencionei, né? Vai se abrindo uma porta para, enfim, tentarem chegar no Flávio. Só que é o seguinte, o Flávio, ele não é dono da produtora, o Flávio, ele não é dono da ONG e essa dona da ONG não tem nada a ver com ele, né, Mota? A gente aqui tem que separar uma coisa da outra. Se eu faço um filme com uma empresa estrangeira e aquela empresa estrangeira passa a ser investigada, pô, eu não tenho nada com isso. Eu não sou a produtora, não sou sócio da produtora.
1: É, e a gente tem que chamar atenção aqui para o que está acontecendo, né? Nada em tudo que vazou até agora, pelo menos tudo que eu consegui acompanhar, aponta para qualquer indício de crime cometido nessa história do financiamento do filme. Tem muita gente que diz, poxa, mas não tinha outro lugar para arrumar esse dinheiro? Tinha que ser com o Vorkaro? E eu digo, essa é uma crítica justa. Também não gostei da escolha, não. Mas não há nenhum indício de crime sendo cometido. Comparem isso com as notícias a respeito do herdeiro do grande líder, onde há, sim, motivos para que pessoas suspeitem de que foi cometido o crime com o envolvimento de pessoas com o governo, né, do governo. Então, no primeiro caso, não há nenhum indício. Foi aberto aí um inquérito para investigar um financiamento que aparentemente foi feito com dinheiro privado, sem violar nenhuma regra. Agora, quando surgem essa notícia de hoje, notícia de potencial envolvimento do governo nesse escândalo do filho do grande líder, vamos acompanhar se a mesma medida vai valer.
0: É, exatamente. E é preciso que a gente compreenda, né, que nós não estamos apenas tratando de questões jurídicas, né? Não é A contra B ou uma questão jurídica de um contra do outro. Nós estamos certamente diante da percepção da esquerda, diante da percepção do judiciário, de que uma manchete como essa, uma matéria como aquela, acabam expondo, né, uma candidatura. É o que a gente está falando aqui desde o início. Então, a exposição da candidatura do Flávio está acontecendo a toda hora. E não é só do Flávio, é das candidaturas da direita como um todo. As candidaturas do Zema também. A candidatura do Zema foi exposta. A gente acabou de falar agora, o Zema foi processado, né, tentou-se, inclusive, incluí-lo no inquérito das fake news. O próprio Renan, agora processado pelo PSOL, pela fala dele sobre a Janja, as candidaturas da direita sempre acabam sendo atacadas pela esquerda, sempre acabam sendo judicializadas, e depois é que vai se descobrir se estava certo, se estava errado, enfim, ganha-se a manchete daquilo, e com isso eles conseguem dar uma tração na cutucada, né, nas candidaturas da direita. Eles conseguem, de alguma forma, desestabilizar essas candidaturas da direita. Agora, a esquerda, quando a gente tem esses escândalos como o do Lulinha, aí é reunião para cá, aí é reunião para lá, aí é reunião secreta disso, aí é reunião secreta daquilo, e nada sai, e nada é investigado, e nada vai para frente, e nada é descoberto, e quando é descoberto não é explicitado na imprensa, porque aí não pode dizer, não pode não sei o quê, porque é sigiloso, assim, se noticiar é vazamento seletivo, e assim por diante. Quer dizer, nós vivemos o dia e noite, noite e dia, de manchetes que a esquerda promove, não é? De processos contra a direita. E a direita, quando quer saber de investigações graves como essas do Banco Master, ou como essas do escândalo do INSS, ou como essas do que nós estamos vendo a respeito do Lulinha, quando surge isso, quando estamos às voltas com algo assim, aí não pode se dizer porque é vazamento. Pô, então aí não dá, né, ô Mota? A esquerda quer ganhar de W.O. da direita, parece.
1: E nessas ocasiões, a gente precisa chamar atenção...
0: Gente, acho que eu tô sem pão.
1: ...para a gravidade de algumas dessas notícias recentes, né? Se realmente aconteceu esse tipo de reunião envolvendo grandes autoridades para discutir uma forma de retirar, de fragilizar, de retirar a credibilidade ou poder do ministro que está encarregado de algumas das investigações mais importantes desse momento, isso é mais uma notícia que deveria fazer parar a República. Isso deveria provocar uma reunião, uma reação fortíssima do Congresso Nacional. Isso é motivo para, eu fico imaginando aqui, no mínimo um processo, ou vários processos de impeachment, porque isso é mais um absurdo do absurdo do absurdo do absurdo. E, mais uma vez, isso é tratado como se fosse uma coisa banal.
0: Olha, e durante uma entrevista para a Record, o Lula também afirmou que a sensação, olha que sensacional isso, ele disse que a sensação de que as coisas estão mais caras é porque o brasileiro mudou o hábito e está comprando mais coisas. Então é só uma sensação de que as coisas estão mais caras, é um sabor mais caro. Ele defendeu também a criação de um programa de educação de economia popular, vamos ver.
2: Por que que a sensação tá caro? Tá caro porque mudou o nosso hábito de comer, porque o juro tá caro e porque a gente tá comprando umas coisas e utilizando umas coisas. Por isso que eu acho que nós vamos ter que criar, além de ter um monte de economistas, nós temos que criar como programa de governo uma coisa chamada educação de economia popular. Porque eu sou favorável que o povo consuma. Agora o povo tem que consumir olhando quanto que ele ganha.
0: Muito bem, e é isso, né? Enfim, então quer dizer, a sensação é o problema. O grande problema é de que a pessoa tem uma sensação de que está mais caro. Ô Mota, você já teve a sensação de que o preço está mais caro? Já viu isso? Eu acho que o preço ou está mais caro ou não. Sensação de que o preço está mais caro é a primeira vez na minha vida.
1: Tu me lembrou uma história famosa que aconteceu na política americana, que demonstra a hipocrisia dos políticos, né? Mostra como é ridículo homens ricos e poderosos simularem solidariedade com pessoas humildes. Isso foi um caso de um político americano que participava de um debate, veja só, um debate, e se apresentava assim como homem do povo, preocupado com o custo de vida. Aí um dos seus adversários virou para ele e perguntou: ah, é? Então me fala aí, quanto custa um litro de leite? E na época o litro de leite nos Estados Unidos custava $1 e pouco, e o político famoso ficou chutando lá $5? $7? $9? Ele não tinha a mínima ideia de quanto custava um litro de leite. Então, o comentário que a gente pode fazer em relação a essa fala inacreditável é: quem está comprando mais, companheiro? Deve ser você, certamente.
0: É, ou é uma sensação de que está comprando mais, né? As pessoas também têm que ver se isso não é só uma sensação de que elas estão comprando mais. E olha, e aí saiu uma informação também, Mota, olha só onde estamos, de que o Lula, ele agora foi para o TSE, Tribunal Superior Eleitoral, reclamar de postagens de conteúdo sobre o preço da comida. Então agora o problema não é mais... Olha, a gente estava falando que o problema era o preço da comida. Aí a gente descobriu que é só uma sensação de que está caro. Não está mais caro, é só sensação. Aprendam com o Lula. E depois o Lula agora, como tem muita gente reclamando do preço da comida, o que ele fez? Mota, ele foi processar quem está reclamando do preço da comida. Não é uma maravilha? Então, alguns dos mais de 20 influenciadores estão listados num levantamento que foi feito aqui pela coluna. Quem fez isso foi a coluna da Daniela Lima, no UOL, e ela diz que esses perfis agora serão processados porque há suspeita de que eles receberam doações e de canais bolsonaristas para atacarem aí o PT. E que agora o Lula vai para cima, né, dessa história toda, para ver se o preço da comida baixa, atacando as pessoas que estão dizendo que o preço da comida está alto. É demais, né?
1: Mais uma vez, vocês ainda precisam de debate, gente? Olha, o Brasil já tinha visto políticas de controle de preços, né? A gente já viu aqui tabela de preços, congelamento. Eu me lembro quando mandaram a Polícia Federal capturar o boi nas fazendas para reduzir o preço da carne. Eu me lembro da época em que as pessoas viravam fiscais do Sarney para ir no mercado ver se o preço estava mais alto que da tabela. O que nós nunca tínhamos visto é proibição da divulgação do preço da comida. Mas também que absurdo, né, gente? As pessoas irem para as redes sociais dizer que os preços de comida estão altos. Aquela jornalista já explicou que se trata apenas de uma sensação.
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5: O candidato ao governo de Alagoas, Renan Filho, do MDB, participou nesta segunda-feira de uma sabatina promovida pela Federação das Indústrias do Estado de Alagoas, a FIEA. O encontro aconteceu na sede da Casa da Indústria, no bairro do Farol, em Maceió, e reuniu representantes do setor produtivo para discutir propostas e os principais desafios da economia alagoana. Durante a sabatina, Renan Filho apresentou ideias voltadas ao desenvolvimento industrial, à atração de novos investimentos e à geração de emprego e renda no Estado.
6: Eu participo com muito entusiasmo. Eu acho que uma campanha eleitoral é uma oportunidade para a gente discutir os caminhos para Alagoas, conversar com as pessoas, demonstrar que dá para fazer muito mais. O Estado avançou, isso é inegável ao longo dos últimos anos, mas é hora de um novo salto, é hora de pisar no acelerador, e é para isso exatamente que eu sou candidato a governador do Estado, para a gente acelerar a transformação, a melhoria da qualidade de vida das pessoas, né? Com um time técnico competente, trabalhando próximo com todos os setores da economia, e por isso conversar com a indústria é fundamental, porque a gente precisa ampliar a atração de investimentos para o Estado, e para atrair investimentos a gente tem que ter previsibilidade, estabilidade jurídica, boa infraestrutura, produtividade da mão de obra, que dialoga diretamente com educação. A gente tem que ter capacidade de inovação, investir em pesquisa, em ciência, em tecnologia, garantir segmentos nessa área também em Alagoas, para que a gente dê oportunidade, sobretudo à juventude mais conectada. Nós estamos vivendo a era da inteligência artificial, que altera o trabalho de todo mundo, certamente até o de vocês, né? O meu também. Então, altera o da indústria, do comércio, do turismo. E Alagoas é um estado cheio de vocação, né? Eu vejo um monte de oportunidades, e é sobre elas que nós vamos conversar hoje aqui.
5: Reportagem Maílson Franklin.
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0: Que 40 pessoas chegaram e falaram assim: vamos combinar de contar a verdade sobre esse preço dessa carne aqui? Qual o problema disso? O problema é a verdade ou a combinação? Se todo mundo combinar, contar a verdade junto, é crime? Eu não entendo esse troço. Eu acho que o crime é se uma ou meia pessoa Não importa contar uma mentira. Ainda assim não seria crime, porque mentir não é crime. Mas tudo bem, vamos lá. Vamos lá. Ainda que assim fosse, vamos dar de bandeja. Já que a gente está falando de comida, vamos dar de bandeja o fato de que a mentira seria um ilícito. Não é, hein? Mentir não é ilícito. Mas tudo bem. Não é o caso. Aqui está sendo contestado ou confrontado o fato do cara se reunir com os outros para falar algo que eu acho que todos nós sabemos. Os preços estão caros. Ou contra filé aí, você que nos ouve. Você que está aí nos ouvindo pela rádio, você que está aí nos vendo pela TV, você vai comprar o seu contrafilé e fala, nossa, mas que pechincha. Alguém faz isso? Em algum estado desse país isso acontece? Pô, claro que não. Então qual o problema de serem 30 contas, 300 contas ou 400 milhões de contas, todas elas acabarem nos 6 minutos 23 segundos o vídeo, ou acabarem, não interessa, com o mesmo cenário, ainda que fosse a mesma pessoa, não importa se é verdade. E daí? Ninguém pode, repito, virou crime combinar de contar a verdade junto?
1: E o que vale a pena a gente chamar atenção aqui, Marcelo, é que esse episódio é uma amostra grátis do que vem por aí. Então, a partir do momento em que você não pode nem descrever o que os seus olhos estão vendo, você vê, você sabe, porque você vai ao mercado todo dia como eu, você vê os preços subindo dia após dia e uma alta autoridade chega para você e diz: você está errado, isso é apenas uma sensação que você está tendo porque você está comprando mais. Pensa no que isso significa. Pensa no tipo de atitude que essa autoridade está tendo em relação a você. Pensa nas outras coisas que você enxerga na sua frente, mas que se você for reclamar ou falar delas, você vai ouvir essa mesma frase. É apenas uma sensação.
0: É, uma pena. E até a matéria aqui diz, né, que há uma troca de acusações entre as duas campanhas, que o time jurídico do Flávio Bolsonaro já recorreu à justiça uma série de vezes contra o que mapeou como uma rede de ataques sistemáticos simultâneos contra candidatos do PL, amplificada por perfis que auxiliam a disseminação de conteúdo contra o senador. Só que é o seguinte, o que o Flávio Bolsonaro denunciou, tá? Só para esclarecer o nosso público, e foi feito mesmo uma série de ações, mas foram ações, por exemplo, que imputavam a ele que ele tinha cometido um homicídio. Outro dia a gente deu aqui, uma pessoa postou isso daí. Você quer comparar uma coisa com a outra? Alguém vai lá e fala que o contrafilé está caro. Opa, está disseminando aqui, vamos processar, porque ele está disseminando combinadamente essa informação. Mas é uma informação? É uma informação? Qual o problema disso ser feito em conjunto? Na época da pandemia, todas as emissoras fizeram um consórcio para todo mundo falar a mesma coisa. Aquilo não podia? Porque era combinado? Qual o problema de combinar se você fala a verdade, não é? O problema é se você não fala a verdade. Então aqui nós estamos diante de duas situações diferentes. A campanha do Flávio Bolsonaro, até onde eu sei, foi atrás de quem estava imputando a ele um crime que ele não cometeu. Isso não pode ser comparado a alguém que está conjuntamente de outras pessoas falando que o preço da carne está caro. Pô, qualquer um que vai no açougue sabe disso. Não precisava nem falar. Se chegar no supermercado e gritar, falar assim, quem aqui acha que o preço da carne está caro, levanta a mão. Todo mundo vai conjuntamente, pode ter certeza, levantar a mão. Quem aqui acha que o preço da carne está caro, diga sim. Todo mundo vai dizer sim. E aí? Isso daí, então, porque é conjunto, foi feito em conjunto, aquilo passa a ser um ilícito? Ô, Mota, eu não sei, eu acho que eu estou desaprendendo o direito completamente nesses últimos anos, porque o avesso do avesso do avesso passou a fazer regra.
1: É o transe jurídico, Marcília. Ou esse direito que você conheceu, o direito baseado nos livros, nas leis, na jurisprudência, isso acabou. é tudo agora uma questão de sensação, entendeu? Essa história de igualdade perante a lei saiu de moda. O que a gente aplica para os amigos é uma coisa, o que aplica para os inimigos é outra. A gente precisa se atualizar.
0: É, precisamos nos atualizar de fato, porque a coisa tá feia, meus caros. E é isso, né? Fica a narrativa de que, ah, ele faz, eu também faço, todas as campanhas entram com ação, tá tudo certo. O problema é, como nós temos dito, que a esquerda, ela entra, ou tem entrado contra candidaturas da direita com ações por falas, né? Por demonstrações de fala. A direita não tem feito isso, ou pelo menos eu não tenho visto isso acontecer recorrentemente. Esse desnível é que me parece estranho. Olha, a gente tem a nossa enquete já na tela. Vamos ver o que deu a nossa pergunta de hoje, que era... Hoje não vai para a tela, hoje não temos tela. Mas vamos responder para vocês. Qual a consequência para quem falta os debates na TV? Perdem os eleitores 50%, ganham os eleitores 50%, deu empate. Acho que é a primeira vez que a gente teve empate aqui na nossa enquete. A gente vai ter que fazer um segundo turno dessa enquete para ver quem realmente vence. Agora, se você acha que o programa está acabando, não está. É só uma sensação, não é isso? Não. Estou me dizendo aqui no ponto que não, que está acabando mesmo. Não é só uma sensação. A gente está terminando hoje o Pingos e amanhã estaremos de volta. Obrigado pela audiência de vocês. Um abraço ao meu querido Roberto Mota. Fiquem com a programação da Jovem Pan. Boa noite e até amanhã.
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7: 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As notícias do governo federal que movimentaram o país no dia de hoje.
8: Olá, boa noite.
10: Boa noite para você que nos acompanha em todo o país.
8: Segunda-feira, 24 de agosto de 2026.
10: Vamos aos destaques do dia.
8: Saúde.
10: Meu SUS Digital vai oferecer teleatendimentos a mulheres em situação de violência e mães atípicas. Graziele Bezerra.
11: Cada usuária poderá realizar até 10 sessões. Ao final das sessões, a mulher poderá ser encaminhada para a continuidade do cuidado em um centro de atenção psicossocial.
8: Motoristas já podem consultar em um único lugar as passagens por pedágios eletrônicos e verificar se há tarifas pendentes.
10: Plataforma reúne dados sobre registro, situação da tarifa e canal de pagamento. Luciana Colares de Holanda.
12: O pedágio eletrônico, chamado de Free Flow, permite a passagem de veículos pelos pontos de cobrança sem a necessidade de parada em cancelas ou cabines fiscais.
8: Mobilização por pessoas desaparecidas.
10: Familiares podem doar DNA para auxiliar nas buscas. Pablo Mundim.
13: O DNA do familiar é incluído em bancos de perfis genéticos e pode ser comparado com materiais de pessoas encontradas vivas ou mortas cuja identidade ainda não foi confirmada.
8: Hoje, na apresentação da Voz do Brasil, Luciana Vasconcelos e Luciano Seixas.
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8: Pequenas empresas devem ficar de olho. O número de serviços disponíveis em órgãos do Poder Público Federal deve aumentar. e assim podem surgir novas oportunidades de negócios.
10: E como funciona? Por meio de plataforma, o órgão público divulga uma necessidade de serviço ou de aquisição de alimentos. E os fornecedores cadastrados podem enviar suas propostas com o preço pelo qual realizariam o trabalho.
8: Quem tem mais informações ao vivo é Gabriela Noronha. Boa noite, Gabriela.
14: Boa noite, Luciano. Boa noite a todos os ouvintes da Voz do Brasil. Boa noite, Luciana. Olha, é isso mesmo. Bancos públicos, Correios e outras entidades federais, como o Fundo Nacional de Desenvolvimento da Educação, o FNDE, vão utilizar a plataforma Contrata Mais Brasil para contratar microempreendedores individuais em serviços de manutenção e pequenos reparos e também outros serviços. Com a assinatura do termo de adesão nesta segunda-feira, as instituições públicas se somam aos demais órgãos federais, como escolas, prefeituras, governos estaduais e também que já utilizam, né, a ferramenta para contratar os serviços. A lista inclui profissionais de diferentes áreas, como explica o ministro do Empreendedorismo, da Microempresa e da Empresa de Pequeno Porte, Paulo Henrique Pereira.
15: É a possibilidade de uma escola contratar o pedreiro, pintor do bairro, que às vezes tem a filha ou o filho estudando na escola, para fazer o serviço público, ao invés de mandar esse dinheiro para uma grande empresa. É um hospital que vai comprar comida de um produtor local, ou uma agência do Banco do Brasil que vai buscar lá a cozinheira para fazer um evento, que é uma empreendedora local, deixando o dinheiro nos territórios, nas localidades.
14: E olha, para participar, o MEI e microempresas devem acessar a plataforma com a conta gov.br, informar o CNPJ, realizar o cadastro no sistema de cadastramento unificado de fornecedores e, quando necessário, selecionar os serviços que oferecem. A partir daí, eles poderão enviar propostas para oportunidades disponíveis em seu município ou região. E a contratação é realizada toda de forma digital e pode ser concluída em até 5 dias após a publicação da demanda pelo órgão público. A secretária-geral do Ministério da Defesa, Sinária Wagner Fredo, conta como o sistema auxilia a contratação de serviço nas Forças Armadas.
16: Há uma conexão com os fornecedores locais para serviços de pequena monta. Então, a partir desse valor, que são aquisições até 13 mil, são feitas essas contratações. E hoje, dessas 390 unidades cadastradas, 148 já fizeram pelo menos uma aquisição.
14: E olha, a plataforma e o formulário de cadastro para fornecedores e órgãos públicos estão disponíveis no endereço oficial contratamaisbrasil.sistema.gov.br. Luciano.
10: Muito obrigada, Gabriela Noronha, pelas informações ao vivo aqui na Voz do Brasil.
8: O governo federal publicou no Diário Oficial resolução que define os segmentos que têm direito a crédito pelo Plano Brasil Soberano.
10: Tem direito a solicitar empréstimos ao BNDES, Banco Nacional de Desenvolvimento Econômico e Social, exportadores afetados pelas tarifas extras impostas pelos Estados Unidos e companhias e fornecedores que estão sofrendo com os conflitos no Oriente Médio.
8: Também podem acessar os recursos, projetos industriais e tecnológicos nas etapas de lavra associadas a beneficiamento, refino ou transformação de minerais.
10: E ainda produtores de fertilizantes e setores industriais de relevância para a balança comercial brasileira.
8: Quem usa o pedágio eletrônico nas rodovias, aquele que você passa sem parar na cancela e efetua o pagamento depois, agora pode acompanhar seus registros por aplicativo.
10: Em um só local, será possível conferir as passagens em pedágios, os valores e até dar uma entrada em contestação.
12: O pedágio eletrônico, chamado de Free Flow, permite a passagem de veículos pelos pontos de cobrança sem a necessidade de parada em cancelas ou cabines fiscais. E a partir de agora, o motorista que usa esse sistema vai poder consultar todos os registros de passagem por meio do aplicativo CNH do Brasil, que tem mais de 81 milhões de usuários. Será possível consultar registros nas rodovias que utilizam o sistema, sejam elas federais ou estaduais. O ministro dos Transportes, Jorge Santoro, deu detalhes sobre a plataforma.
17: Qualquer pessoa pode consultar as suas passagens nos postos de Free Flow no país inteiro. Com o aplicativo ela vai ter a noção exata se passou ou não passou, quando ela passou, em qual rodovia ela passou. Agora ele tem um órgão oficial que é a Senatran que diz, ele passou ali realmente. Ah, mas eu não passei. Então ele vai lá no aplicativo, ele pode fazer a contestação. Eu não passei, não concordo com aquela cobrança. Até nisso o aplicativo é mais moderno.
18: Hoje, 14 concessionárias já estão integradas à plataforma. O aplicativo envia notificações sobre a cobrança e o motorista tem até 30 dias para pagar pela passagem no pedágio. Mas atenção, o pagamento não é feito pela plataforma. O CNH do Brasil direciona o usuário ao canal disponibilizado pela concessionária. Reportagem Luciana Colares de Holanda.
8: Parentes de desaparecidos contam com a tecnologia para ajudar na localização dessas pessoas.
19: Em todo o país, postos de coleta de DNA do Ministério da Justiça e Segurança Pública estão preparados para receber os familiares que ainda não tenham doado material genético.
8: A doação é simples e aumenta as chances pela busca da pessoa que desapareceu.
20: São 342 postos de coleta disponíveis em todo o país. A coleta é uma forma de ampliar as chances de identificação de pessoas desaparecidas. O secretário nacional de Segurança Pública, Chico Lucas, explica que o DNA do familiar é incluído em bancos de perfis genéticos e pode ser comparado com materiais de pessoas encontradas vivas ou mortas cuja identidade ainda não foi confirmada.
21: Existe, então, um universo de pessoas que ainda possam ser identificadas. Por quê? Porque muitas vezes os parentes não vão atrás, os parentes não sabem. A amostra só pode ser usada para fins de localização de desaparecidos, porque a pessoa pode ter receio de ser, por exemplo, comparado com um criminal. Então, essa identificação não serve a fins criminais, só civis.
20: Desde 2021, foram 815 identificações de pessoas desaparecidas através dos bancos de DNA. A recomendação é que participem da campanha, preferencialmente familiares biológicos diretos, pai ou mãe, filhos ou irmãos da pessoa desaparecida. Menores de idade também podem participar, acompanhados e autorizados por um responsável. A coleta é simples, feita com um cotonete ou uma pequena esponja na parte interna da bochecha. Não é necessário estar em jejum. Simone de Jesus, da Coordenação de Políticas sobre Pessoas Desaparecidas do Ministério da Justiça, defende que o procedimento ajuda na identificação.
22: Quem tem um familiar desaparecido, que doe seu material, que isso é uma possibilidade muito importante de poder resolver e ter uma resposta numa situação que a gente sabe que é tão desesperadora para todos os familiares.
20: Quem já forneceu DNA em campanhas anteriores não precisa repetir o procedimento. O perfil continua armazenado e pode ser comparado em novos registros. O familiar deve procurar os postos indicados pelo Ministério da Justiça, munidos de documento de identificação, o memorando de encaminhamento da delegacia e, se possível, documentos da pessoa desaparecida. Reportagem Pablo Mundim.
19: Os endereços dos postos de coleta podem ser consultados em gov.br/mj.
8: Escuta, acolhimento e orientação a mulheres em situação de vulnerabilidade.
19: A partir de hoje serão disponibilizados 100 mil teleatendimentos a elas pelo SUS.
8: Conheça os detalhes na reportagem de Graziele Bezerra.
23: O serviço é voltado a mulheres em situação de violência, mães atípicas e mulheres que cuidam de familiares com deficiência ou doenças raras. A expectativa é realizar até 100 mil teleatendimentos por mês a partir desta segunda-feira. As consultas poderão ser agendadas via Meu SUS Digital, como explica a secretária de Atendimento Especial da Saúde do Ministério da Saúde, Ana Luísa Caldas.
24: Essa oferta de maneira remota, de maneira na palma da mão, para a gente facilitar e, de fato, conseguir superar algumas barreiras de acesso. A gente sabe que a gente ainda não consegue ter a capilaridade que a gente gostaria de ter de serviços especializados em todos os territórios nacionais. Então, por que não utilizar também da saúde digital, atendimento remoto, a favor e em prol dessas pessoas no território?
23: Para agendar um atendimento, basta acessar o aplicativo Meu SUS Digital com a conta gov.br, selecionar a opção Acolhe Mais e realizar o cadastro. Em até 24 horas, a paciente receberá o contato da equipe do SUS para escolher a data e o horário da consulta. Cada usuária poderá realizar até 10 sessões, com possibilidade de realizar um novo ciclo quando necessário. Especialistas em saúde mental foram capacitadas para identificar situações de risco em que a paciente esteja, como explica o ministro da Saúde, Alexandre Padilha.
2: Começa com a psicóloga, combinando com aquela mulher, qual que é a palavra que você pode usar como código para interromper a consulta, se você sentir uma situação de risco, se o agressor passar por aqui, entrar por aqui, né? O papel vai ser acolher e buscar construir um conjunto do cuidado junto ali com o município, junto com a rede local, com as potências que a rede local tem, né?
23: Ao final das sessões, a mulher poderá ser encaminhada para a continuidade do cuidado em um centro de atenção psicossocial ou em um outro serviço da rede. O teleatendimento está disponível de segunda a sexta-feira, das 8 da manhã às 8 da noite, e aos sábados, das 8 da manhã às 2 da tarde. Reportagem Graziele Bezerra.
19: E uma ferramenta digital ajuda quem deseja se livrar do vício em bebidas alcoólicas.
8: Disponível no Meu SUS Digital, o Modera Brasil disponibiliza testes, dicas e informações e pode recomendar ao usuário a procurar ajuda médica.
19: O tratamento para o alcoolismo está disponível no Sistema Único de Saúde.
4: Davi Alves de Souza, morador de Brasília, é filho de um pai alcoólatra e perdeu a mãe aos 7 anos de idade. Ele conta que encontrou na bebida uma forma de preencher o vazio deixado pela mãe. Aos 42 anos, decidiu buscar ajuda para abandonar a dependência.
5: Pedi trabalho, pedi esposa, falei assim, eu não quero mais, eu acho que eu vou conseguir, eu tenho certeza que eu vou conseguir.
4: Dados do Ministério da Saúde apontam que cerca de 20% dos brasileiros com mais de 18 anos ingerem pelo menos 6 doses de álcool em uma única ocasião. O consumo excessivo é um dos principais fatores de risco para diversas doenças. Também provoca prejuízos emocionais e sociais, como lembra a gerente do Centro de Atenção Psicossocial, Álcool e Outras Drogas de Samambaia, Gabriele Tereza de Jesus.
6: Normalmente a família chega um momento que não quer mais, nem os filhos, nem a esposa, então eles vêm na questão do trabalho, deixam de ir ao trabalho ou perdem o emprego, ficam em situação de rua.
4: A ferramenta Modera Brasil, disponível no Meu SUS Digital, oferece meios de prevenção ao uso exagerado de bebidas alcoólicas. O aplicativo permite ao cidadão avaliar o padrão de consumo e recomenda, quando necessário, procurar os serviços da rede pública de saúde. O Modera Brasil foi desenvolvido pela Universidade de São Paulo em parceria com o Ministério da Saúde, como explica a secretária de Atenção Primária à Saúde, Ana Luísa Ferreira Caldas.
9: O aplicativo ele vem como uma ferramenta de autocuidado apoiado para fazer a avaliação do nosso consumo alcoólico enquanto cidadãos, mas também traz diversas ferramentas dentro do próprio aplicativo para educação e saúde, traz o consumo, né, de quanto que custa esse consumo alcoólico que as pessoas acabam utilizando na sociedade de maneira geral, exatamente para a gente poder fazer promoção da saúde, levar o autocuidado apoiado e conhecimento técnico baseado em evidência para a população se sentir também segura com as informações na palma da mão.
4: E para quem precisa de ajuda para enfrentar problemas relacionados ao consumo de álcool, a Unidade Básica de Saúde é a primeira porta de entrada para o cuidado no SUS. As equipes orientam como reduzir ou interromper o consumo e oferecem ainda tratamento de saúde para doenças associadas ao uso de bebidas e, quando necessário, encaminham para um atendimento especializado nos Centros de Atenção Psicossocial, Álcool e Outras Drogas, CAPS. Reportagem Cleide Lopes.
8: A vacinação de crianças e adolescentes menores de 15 anos segue em todo o país até 1º de setembro dentro da campanha nacional de multivacinação.
19: Pais e também responsáveis devem procurar uma unidade de saúde e levar a caderneta de vacinação em papel ou pelo Meu SUS Digital para conferir se há doses em atraso e manter a proteção contra mais de 20 doenças.
8: No último sábado, o Dia D reforçou a mobilização com atendimento em unidades de saúde, pontos móveis e espaços públicos.
0: Em Brasília, o servidor público Daniel Moreira aproveitou o dia de folga para atualizar a caderneta de vacinação dos filhos.
1: Eu trouxe as crianças para verificar se a cobertura vacinal estava adequada, se não. E aproveitei e também verifiquei se as minhas vacinas estavam em dia.
0: Famílias inteiras reservaram o sábado para ficar em dia com a saúde. Unidades básicas de todo o país abriram as portas para a campanha de multivacinação. O ministro da Saúde, Alexandre Padilha, falou da importância da vacina.
3: Vocês, pais e mães atuais, só não têm paralisia infantil, só não tiveram meningite, só não tiveram sarampo porque um dia o seu pai e a sua mãe saiu de casa e te levou para vacinar. Hoje a vacina está o ano inteiro lá. Se tiver dificuldade de levar na unidade de saúde, faz uma autorização para tomar a vacina na escola, que as equipes de saúde da família de todo o país vão até as escolas vacinar as crianças. Então tem toda a oportunidade para vacinar, manter sua criança protegida.
0: Por causa do surgimento de um surto de sarampo em vários países das Américas, a vacinação contra a doença está sendo reforçada, como destacou o ministro Alexandre Padilha.
3: Quem é de São Paulo, São Bernardo e Guarulhos, são três cidades que hoje têm pouco mais de 20 casos identificados desde o começo de julho, precisa tomar a vacina do sarampo, mesmo se achar que está com a caderneta atualizada.
0: O dia D de vacinação também atraiu idosos e gestantes aos postos de vacinação. Foi o caso da aposentada Dalva Dourado.
7: Sem as vacinas, não é como que a gente vai se livrar das epidemias, das doenças. Tem que vacinar.
0: Já a bancária Ana Paula Medeiros trouxe o filho e acabou também sendo vacinada.
11: Eu tomei três, todas que estavam em atraso, e aí agora já está tudo em dia.
0: A pequena Maria Clara de Andrade, de 10 anos, resumiu bem o sentimento de estar imunizada.
25: Se você pegar uma doença, pode ser pior do que vacinar, bem pior.
0: A campanha segue até o dia 1º de setembro com a oferta de 20 vacinas do calendário nacional. A estratégia protege contra doenças graves como meningite, tuberculose, hepatite e cânceres associados ao HPV. Reportagem Luana Karen.
19: Já está disponível para consulta o quarto e último lote da restituição do Imposto de Renda 2026.
8: O valor pode ser creditado na conta do contribuinte até o dia 31 de agosto.
19: A consulta ao lote pode ser feita no portal ou no aplicativo da Receita Federal.
26: A consulta ao quarto lote de restituição do Imposto de Renda à Pessoa Física de 2026 começa nesta segunda-feira, dia 24 de agosto. O lote também inclui restituições residuais de anos anteriores. São 521.935 restituições, que somam quase R$1.240.000,000. O crédito será realizado em 31 de agosto e é feito somente em conta do titular da declaração. Entre os beneficiados estão contribuintes com prioridade legal, como idosos, pessoas com deficiência ou doença grave e contribuintes cuja a principal fonte de renda seja o magistério. A consulta pode ser feita no portal da Receita Federal, gov.br/Receita Federal, em Meu Imposto de Renda e depois em Consultar Minha Restituição. Também é possível verificar a situação pelo aplicativo da Receita Federal. Se houver pendências na declaração, o contribuinte pode corrigir as informações por meio de uma declaração retificadora. Dilson Santa Fé, para a Voz do Brasil.
8: Foi apresentada esse mês a versão atualizada de uma publicação com o mapeamento de riscos para a prevenção de desastres naturais no país.
19: O texto traz avanços científicos e técnicos das últimas décadas, desde a obra original publicada em 2007.
8: O objetivo é apoiar os municípios na elaboração de planos, projetos e obras de redução de riscos diante dos impactos trazidos pelas mudanças climáticas.
19: Entre elas, o fenômeno do El Niño, que traz impactos como chuvas acima da média na região sul e seca e calor acentuados na porção norte. Norte.
8: Foi o que apontou Rodolfo Moura, diretor do Departamento de Mitigação e Prevenção de Risco do Ministério das Cidades.
10: Só é possível atuar nos desastres se a gente conhece o risco. No momento que a gente está vivenciando agora, de crise climática, de possível intensificação dos processos com El Niño que se avizinha. Então a gente entende que é um documento que pode já surtir efeito como um documento que pode trazer ações de prevenção de norte a sul do Brasil.
19: A publicação está disponível no site gov.br/cidades.
8: A música brasileira e suas partituras agora na internet.
19: Um espaço onde notas, acordes e melodias que fazem parte da nossa história estão a um clique de distância.
8: O novo portal de partituras amplia o acesso a esse patrimônio musical, colaborando também para o ensino musical brasileiro.
12: Chico Buarque, Tom Jobim, Hermeto Pascoal, nomes da música brasileira que agora têm partituras de suas composições reunidas na plataforma online Partituras Brasileiras. A diretora do Centro de Música da Fundação Nacional de Artes, FUNARTE, Eulícia Esteves, explica o que é possível encontrar no site.
13: Partituras do nosso cancioneiro popular, partituras de música de concerto, de compositores brasileiros, ou seja, é uma plataforma de partituras de compositores nacionais, para várias formações, para orquestras, para bandas e para

0: A plataforma vai permitir o aumento gradual do acervo, como explica o músico, pesquisador e professor Renato Borges.
1: Porque já existe uma quantidade razoável de repertório que é disponibilizado, né, e em projetos digitais a tendência é que essa quantidade vai aumentar com o passar do tempo.
0: A pesquisa da partitura pode ser feita pelo nome do compositor, título da obra e formação instrumental, como banda marcial, por exemplo. Também é possível pesquisar por diferentes instrumentos e tipos de voz, como soprano e tenor. O endereço da plataforma é partiturasbrasileiras.funarte.gov.br. Reportagem, Márcia Fernandes.
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3: A lista de espera do programa Universidade para Todos, o ProUni, para o segundo semestre do ano, recebe manifestações de interesse nos dias 26 e 27 de agosto, quarta e quinta-feira.
4: Podem participar os candidatos que não foram pré-selecionados nas chamadas anteriores e aqueles que não conseguiram vaga por falta de formação de turma.
3: O processo é gratuito e deve ser feito pelo Portal Único de Acesso ao Ensino Superior.
4: E essas foram as notícias do Governo Federal.
3: Uma realização da Secretaria de Comunicação Social da Presidência da República.
4: Com produção da empresa Brasil de Comunicação.
3: Fique agora com as notícias do Poder Judiciário e do Congresso Nacional. Uma boa noite.
4: Boa noite para você. Até amanhã.
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7: Supremo inicia audiência pública para debater a constitucionalidade de dispositivos da lei antifacção.
8: TST discute o controle do uso de banheiro no trabalho.
7: STJ decide que judiciário só pode determinar tratamento pelo SUS no exterior em situações excepcionais.
8: Boa noite, eu sou Arthur Filho.
7: E eu sou Walter Lima.
8: O Supremo iniciou hoje uma audiência pública para debater a constitucionalidade de dispositivos da lei antifacção.
7: Ao todo, 48 expositores foram admitidos para apresentar argumentos técnicos sobre dispositivos da nova legislação, que são questionados em 4 ações diretas de inconstitucionalidade em tramitação na Corte.
8: Oficialmente denominada Marco Legal do Combate ao Crime Organizado, a lei que entrou em vigor em março alterou o Código Penal, o Código de Processo Penal e outras leis penais.
7: O texto define como facção criminosa o agrupamento de pelo menos 3 pessoas que empreguem violência, grave ameaça ou coação para exercer controle territorial ou social, intimidar a população e autoridades ou atacar serviços estruturais essenciais. A audiência será retomada amanhã pela manhã e se estende na parte da tarde.
8: Judiciário só pode obrigar o SUS a custear tratamento médico no exterior em casos excepcionais, como comprovação de que não há tratamento eficaz disponível no Brasil.
7: Para o STJ, o direito à saúde não garante acesso à melhor tecnologia médica disponível no mundo. Fátima Uchoa.
9: Com esse entendimento, a segunda turma do STJ manteve a negativa do TRF4 para que a União custeasse o transplante intestinal e o tratamento de uma menina de 11 anos em hospital dos Estados Unidos. O ministro relator Marco Aurélio Belize explicou que havia dados técnicos sobre hospitais brasileiros habilitados para o referido transplante. O ministro também ressaltou que a proteção integral assegurada a crianças e adolescentes não afasta a necessidade de observar os critérios técnicos, a organização do SUS e a igualdade na distribuição de recursos, devendo a proteção integral ser harmonizada com a sustentabilidade do sistema e com as escolhas legítimas de política pública.
8: O TST faz audiência pública nesta terça-feira para debater o controle e a limitação do uso de banheiro por empregados durante o trabalho.
7: O assunto diz respeito principalmente a setores específicos como teleatendimento e frigoríficos. Simone Moura.
10: Para muitos trabalhadores, o tempo de trabalho é tão cronometrado que é difícil até ir ao banheiro durante o serviço. Mas essa é uma necessidade básica de qualquer pessoa. Por isso, o assunto virou tema de audiência aqui no TST. O Tribunal Superior do Trabalho quer ouvir trabalhadores, empresários, médicos, para discutir a possibilidade de acordos e convenções coletivas flexibilizarem regras relacionadas ao uso de banheiros.

0: brasileiros em atividades como teleatendimento e frigoríficos. A audiência será realizada às 14h desta terça-feira na sede do TST, com transmissão ao vivo pelo canal do Tribunal no YouTube.
1: Participação dos eleitores é destacada pelo presidente do TSE durante a eleição simulada no Maranhão.
2: O teste reuniu mais de 1000 eleitores e reproduziu as condições de uma eleição real. Vitor Struck.
3: A participação dos eleitores é fundamental para garantir a força e a legitimidade da democracia. A avaliação é do presidente do TSE, ministro Cássio Nunes Marques, que acompanhou uma eleição simulada em Paulino Neves, no Maranhão. A iniciativa, promovida pelo TRE do Maranhão, é acompanhada pelo TSE. Funcionou como um ensaio para as eleições gerais de 2026. A simulação reproduziu as etapas de uma eleição real, desde o primeiro voto até a emissão do boletim de urna no fim do dia. Técnicos e observadores do TSE acompanharam a operação. Segundo o presidente do tribunal, o uso da tecnologia na justiça eleitoral tem como objetivo garantir que a vontade do eleitor seja registrada de forma exata, transparente e segura.
4: A tecnologia, para essa justiça especializada, nunca representou um fim em si mesmo, mas sim o meio pelo qual garantimos que a vontade do eleitor seja registrada de forma exata, transparente e inviolável.
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1: A você, uma boa noite.
2: E até amanhã.
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7: Eu sou Paula Groba.
8: E eu sou Ricardo Nakaoka.
7: E estes são os destaques de hoje do Jornal do Senado, que começa agora.
8: Fim da escala 6x1 é defendida em sessão de homenagem ao Tribunal Superior do Trabalho.
7: PEC com mudanças na segurança pública chega ao Senado.
8: Campanha mobiliza familiares de desaparecidos para coleta de DNA.
7: Boa noite.
8: Boa noite.
7: O mundo do trabalho mudou, os desafios também. A inteligência artificial, a automação e as plataformas digitais estão transformando profissões, jornadas e relações entre trabalhadores e empregadores. Em meio a tantas mudanças, velhos problemas permanecem, mas ganham novas formas.
8: Uma sessão especial do Senado celebrou nesta segunda-feira os 80 anos do Tribunal Superior do Trabalho. Durante o evento, parlamentares e representantes da Justiça Trabalhista defenderam o fim da escala 6x1 e o combate à precarização no mercado laboral. A repórter Marcela Diniz traz os detalhes.
9: Em 1946, o então Conselho Nacional do Trabalho passou a integrar oficialmente o Poder Judiciário e a se chamar Tribunal Superior do Trabalho. De lá até hoje, muita coisa mudou nas relações entre patrões e empregados. Terceirização, trabalho intermitente e outros tipos de contrato que não abrangem direitos que eram consagrados em outros tempos, como férias remuneradas e auxílio-doença. A tecnologia também impactou o mundo laboral. Diante dessa realidade, a Justiça do Trabalho precisa compreender os novos cenários e assegurar proteção ao elo mais fraco, o trabalhador. O presidente do TST, ministro Luiz Felipe Vieira de Melo Filho, comentou esse desafio.
10: A inteligência artificial, a automação, a economia digital e o trabalho intermediado por plataformas já fazem parte da realidade de milhões de pessoas. A própria noção de tempo e local de trabalho passa por profundas mudanças. A velha exploração do trabalho assume novas faces e desafia, cotidianamente, o mistério de distribuir justiça social.
9: O senador Paulo Paim, do PT do Rio Grande do Sul, defendeu que o Congresso aprove leis que garantam proteção trabalhista e o direito de viver para além do trabalho.
11: É urgente que o Brasil ponha o fim da escala 6x1 e promova a redução da jornada de trabalho para 40 horas semanais sem redução salarial. Isso é modernizar as relações de trabalho.
9: Ministros do TST já defenderam publicamente a aprovação da proposta de emenda à Constituição que acaba com a escala 6x1 e reduz a jornada máxima para 40 horas semanais. A PEC está na Comissão de Constituição e Justiça do Senado.
7: O Senado analisa o projeto de lei que torna obrigatória a realização do teste do bafômetro ou exames toxicológicos para todos os condutores envolvidos em acidentes de trânsito.
8: A proposta também estabelece que o crime de homicídio culposo ao volante sob efeito de álcool ou drogas seja inafiançável. A reportagem é de Bruno Lourenço.
12: O projeto torna obrigatória a testagem de alcoolemia ou de outras substâncias psicoativas em motoristas envolvidos em sinistros. O autor, senador Fabiano Contarato, do PT do Espírito Santo, que já foi delegado, afirma que a medida busca evitar dúvidas na perícia e agilizar a identificação de casos de embriaguez logo após a ocorrência.
13: O que o projeto faz é que, em estado flagrancial, ele vai ser preso em flagrante. Aí o juiz, na audiência de custódia, é que vai avaliar se ele vai manter a prisão em flagrante ou se ele vai converter a prisão em flagrante preventivo.
12: Além da testagem compulsória, a proposta veda a concessão de fiança nos casos em que o motorista alcoolizado ou drogado causar a morte de outra pessoa. A medida já foi aprovada na Comissão de Segurança Pública.
7: E a segurança pública pode ganhar novas regras diretamente na Constituição. A chamada PEC da Segurança Pública começa a avançar no Senado após ser enviada à Comissão de Constituição e Justiça. Entre outros pontos, a proposta prevê maior integração das ações de segurança entre União, estados e municípios.
8: Com a escolha de um relator, o texto poderá entrar na fase de discussão. Os detalhes com o repórter Herman Kulitz.
14: A chamada PEC da Segurança Pública busca modificar a Constituição com o objetivo de combater com mais rigor o crime organizado, de ampliar a atuação da Polícia Federal, de criar polícias municipais, de aumentar os recursos para a segurança pública e para o sistema penitenciário, além de trazer outras medidas que ajudem no enfrentamento da criminalidade. Como destacou o relator da proposta, senador Rogério Carvalho, do PT de Sergipe.
15: Para que a gente possa aprovar definitivamente uma emenda constitucional que defina claramente o financiamento do sistema prisional brasileiro, que a gente possa integrar os órgãos de segurança pública, municipais, estaduais e federal, que a gente possa integrar as inteligências e com isso ter mais financiamento e mais gestão da segurança pública, responsabilizando todos os entes federados e assim garantir ao povo brasileiro o direito à segurança, à liberdade de ir e vir.
14: Após análise na comissão, o texto poderá seguir para o plenário do Senado, onde precisará de pelo menos 49 votos favoráveis em dois turnos para ser aprovada.
7: E familiares de pessoas desaparecidas podem procurar até a próxima sexta-feira pontos de coleta em todo o país para fornecer o material genético.
8: O DNA poderá ser comparado com bancos de dados e auxiliar na identificação e localização de desaparecidos. Repórter Rodrigo Rezende.
16: Até a próxima sexta-feira, 28 de agosto, familiares de pessoas desaparecidas podem entrar em contato com as secretarias de segurança dos 26 estados do país e do Distrito Federal para que profissionais façam a coleta de DNA e outros materiais que permitam o auxílio na busca pelos desaparecidos. A presidente da Comissão de Direitos Humanos do Senado, senadora Damaris Alves, do Republicanos do Distrito Federal, afirma que a situação é urgente.
17: A Comissão de Direitos Humanos tem dado uma atenção especial porque hoje no Brasil nós estamos com mais de 100 mil pessoas desaparecidas. E mais de 55 mil são crianças. Onde estão nossas crianças?
16: A coleta de DNA é indolor e deve ser preferencialmente feita por familiares de primeiro grau da pessoa desaparecida, caso de pai, mãe, filhos ou irmãos. Para mais informações, acesse gov.br/mj.
7: O projeto que transforma em lei o mapa do caminho para zerar o desmatamento e fazer a transição energética no Brasil está em análise nas comissões do Senado.
8: A ideia de mapa do caminho foi apresentada pelo Brasil na COP30 no ano passado em Belém. Repórter César Mendes.
18: O projeto do senador Beto Faro, do PT do Pará, inclui na Política Nacional sobre Mudança do Clima os mapas para uma transição justa à economia de baixo carbono e para o desmatamento zero. Segundo o autor, a medida transforma essas diretrizes em política de Estado e pode servir de referência a outros países em desenvolvimento. O climatologista Carlos Nobre também defende ações de restauração florestal em grande escala.
19: Quatro biomas brasileiros estão na beira do ponto de retorno: Amazônia, Cerrado, Pantanal e Caatinga. É essencial que o Brasil vá nessa linha desses mapas.
18: O mapa do caminho vai permitir um planejamento de longo prazo para o Brasil reduzir suas emissões e combater o desmatamento, alinhado com os compromissos internacionais assumidos no Acordo de Paris.
20: Eleições 2026.
7: O dinheiro é um dos combustíveis das eleições. É ele que ajuda a financiar campanhas, pagar equipes, produzir materiais e levar candidatos até os eleitores. Neste ano, quase 5 bilhões de reais estarão disponíveis para a disputa eleitoral.
8: Mas afinal, de onde vem todo esse dinheiro e como ele é dividido entre partidos e candidatos? A repórter Patrícia Oliveira explica.
21: O fundo eleitoral é formado por dinheiro público e é destinado apenas para as campanhas em ano de eleições. Em 2026, dos quase 5 bilhões de reais para os 30 partidos registrados no TSE, o PL é que vai ficar com a maior fatia, cerca de 882 milhões de reais. A divisão leva em conta o tamanho das bancadas na Câmara e os votos recebidos pelos partidos na eleição anterior para deputado federal. Também considera a representação no Senado e 2% são divididos igualmente entre todas as legendas. Os partidos definem como distribuir a sua parcela entre os candidatos, como explica o cientista político Rafael Favetti.
22: Os partidos, a rigor, podem usar livremente, tal qual a sua diretoria executiva queira usar na campanha. Porém, os partidos prestam contas à Justiça Eleitoral terminadas as eleições.
21: O eleitor pode acompanhar essa prestação de contas dos partidos pelo site do TSE.
8: Portal e-Cidadania. Apresente sua ideia legislativa, participe de audiências públicas e sabatinas ou opine sobre uma proposta em debate no Senado. Acesse senado.leg.br/e-cidadania. Com a edição de Paula Groba e trabalhos técnicos de João Lira, o Jornal do Senado fica por aqui. Acompanhe agora as notícias da Câmara dos Deputados. Boa noite.
7: Boa noite e até amanhã.
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23: Projeto estimula energia limpa em assentamentos da reforma agrária.
24: Deputados atualizam regulamentação dos profissionais da radiologia.
23: Propostas ampliam controle sanitário sobre suplementos alimentares.
24: Boa noite. Projetos que ampliam o controle sanitário sobre suplementos alimentares estão prontos para serem incluídos na pauta de votações do plenário da Câmara. Saiba mais sobre o assunto na reportagem de José Carlos Oliveira.
25: O deputado Felipe Carreiras, do PSB de Pernambuco, acredita em rápida aprovação de propostas que ampliam o controle sanitário e as punições para fraudes e publicidade enganosa em torno dos suplementos alimentares. Os três projetos de lei foram recomendados pelo grupo de trabalho que ele coordenou na Câmara dos Deputados, já tiveram o regime de urgência aprovado e, portanto, estão prontos para votação no plenário. Além de criminalização e aumento de multa diante de irregularidades, as propostas têm foco em segurança alimentar.
26: Nós temos a grande chance de ter uma legislação moderna, de referência internacional, na medida que nós procuramos enxergar todos os mercados mundiais que comercializam suplemento. A gente pensa uma proibição e uma multa para a rede social que estiver possibilitando esse tipo de propagação indiscriminada, assim como as big techs que ofertam no Mercado Livre, no Amazon, na Shopee, esse tipo de produto. Pior do que a suplementação inadequada é a substância falsificada. E está entrando no Brasil, sendo sugerida por esses digital influencers que não têm nem formação médica.
25: Entre 2000 e 2025, 63% dos processos analisados pela Agência Nacional de Vigilância Sanitária foram relacionados a suplementos, envolvendo uso de anabolizantes, manipulação do teor de proteínas e rótulos irregulares. Nas audiências públicas promovidas pelo Grupo de Trabalho entre outubro do ano passado e março deste ano, técnicos da Anvisa relataram casos de suplemento ômega 3 feito apenas de óleo vegetal com aroma de peixe, whey protein e creatina à base de farinha com saborizante e substâncias tóxicas do agronegócio em laboratório de suplemento alimentar. Felipe Carreiras deverá ser o relator das propostas de controle sanitário dos suplementos alimentares no plenário da Câmara. O deputado lembrou que as audiências no grupo de trabalho ouviram todos os setores envolvidos, desde as empresas até médicos e nutrólogos. Da Rádio Câmara de Brasília, José Carlos Oliveira.
20: Saúde.
0: Baleia Rossi, do MDB de São Paulo, apresentou o projeto que estabelece diretrizes para ampliar a atenção à saúde da mulher durante o climatério e a menopausa no SUS. Ele explica que a ideia é qualificar o atendimento, ampliar o diagnóstico e facilitar o acesso a tratamentos.
24: O texto também institui a Semana Nacional de Conscientização sobre o Climatério e a Menopausa, a ser realizada na primeira quinzena de março. O objetivo, segundo Baleia Rossi, é ampliar a informação sobre o tema, reduzir estigmas e fortalecer as ações de educação em saúde.
20: Previdência.
0: Júnior Lourenço, do Maranhão, é favorável ao projeto que regulamenta a aposentadoria especial de agentes comunitários de saúde e de combate às endemias. Para ele, a medida é importante para garantir direitos previdenciários àqueles que atendem diretamente à população.
24: Júnior Lourenço explica que a proposta prevê aposentadoria com integralidade e paridade aos 50 anos para mulheres e aos 52 para homens, após 20 anos de atividade. O texto também estabelece regras para quem tem tempo de serviço em outras funções.
20: Trabalho.
0: Projeto de Rodrigo Valadares, do PL de Sergipe, cria uma modalidade de aprendizagem voltada a jovens egressos do serviço militar obrigatório. O texto permite que empresas de segurança privada substituam a cota de aprendizes pela concessão de bolsas preparatórias a esses jovens.
24: Rodrigo Valadares explica que o projeto reduz para 19 anos a idade mínima para atuação como vigilante de quem comprovar a prestação do serviço militar e dispensa. Para ele, a medida amplia a inserção de ex-militares no mercado de trabalho e reduz a vulnerabilidade desses jovens.
20: Votação.
0: O projeto que amplia o reconhecimento de profissionais da radiologia foi alterado na Câmara e retorna ao Senado para análise das modificações. Saiba mais com a repórter Sofia Peçanha.
1: A Comissão de Constituição e Justiça aprovou o projeto que atualiza a regulamentação das profissões de técnico e tecnólogo em radiologia e de bacharel em ciências radiológicas. A proposta, já aprovada pelo Senado, altera a lei que regula o exercício das profissões da área desde 1985. Entre as mudanças está o reconhecimento formal das categorias de bacharel, tecnólogo e técnico em radiologia, além da ampliação das áreas de atuação profissional. O texto busca adequar a legislação às novas tecnologias utilizadas em exames e tratamentos de saúde, além de atividades industriais e de segurança que utilizam radiação. O projeto já havia sido aprovado pela Comissão de Saúde. Na reunião, o relator, o deputado Ricardo Silva, do PSD de São Paulo, destacou a importância desses profissionais para o funcionamento dos serviços de saúde.
2: Eles buscam beneficiar os profissionais técnicos em radiologia, os quais têm atuação relevante nos serviços de saúde, principalmente na produção de exames radiológicos indispensáveis ao diagnóstico de patologias.
1: Além de atualizar as regras para o exercício da profissão, o texto determina quem pode obter registro nos conselhos regionais de técnicos em radiologia, estabelece regras para supervisão das técnicas radiológicas e reforça exigências relacionadas à proteção radiológica e à segurança dos trabalhadores e usuários dos serviços. Na prática, a proposta busca dar mais segurança jurídica aos profissionais ao definir quem pode atuar em cada atividade e quais são as responsabilidades de cada função. Durante a votação na Comissão de Constituição e Justiça, a deputada Érica Cocai, do PT do Distrito Federal, defendeu a proposta, afirmando que uma das principais mudanças é o reconhecimento dos tecnólogos em radiologia na legislação.
3: E por fim dizer que nós temos uma legislação que é uma legislação antiga, que não previa o tecnólogo, e tecnólogo agora vai poder fazer concurso público. Tecnólogo vai poder adentrar na saúde como tecnólogo. Portanto, é um reconhecimento.
1: Como a proposta que atualiza a regulamentação dos profissionais das técnicas radiológicas sofreu alterações durante sua análise na Câmara, ela retorna agora ao Senado para análise dessas modificações. Da Rádio Câmara de Brasília, Sofia Peçanha.
20: Desenvolvimento Regional.
24: Zuco, do PL do Rio Grande do Sul, defende a criação de um regime excepcional para agilizar obras e compras em estados e municípios atingidos por calamidades climáticas. A medida flexibiliza regras de licitação e reduz prazos para acelerar a reconstrução da infraestrutura pública.
0: O projeto também permite contratações simplificadas para obras de prevenção, como drenagem, contenção de encostas e sistemas de alerta. Zuco explica que a intenção é reduzir a burocracia sem abrir mão da transparência e da fiscalização dos recursos públicos.
20: Meio ambiente.
24: Mário Negromonte Júnior, do PSB, pede que a Comissão de Finanças e Tributação realize uma audiência pública para discutir os impactos econômicos, fiscais e patrimoniais da atuação do ICMBio e das unidades de conservação federais em Una, no sul da Bahia.
23: Segundo Mário Negromonte Júnior, as restrições ambientais afetam atividades agropecuárias, investimentos, acesso ao crédito e a arrecadação do município. Ele defende um debate para conciliar a preservação ambiental com segurança jurídica dos proprietários e o desenvolvimento da região.
20: Transportes.
24: A Câmara aprovou e encaminhou para análise do Senado o projeto que prorroga até 2032 a dispensa do adicional ao frete para a renovação da marinha mercante em transportes com origem ou destino nas regiões Norte e Nordeste. André Abidon, do PP do Amapá, observa que a cobrança pode representar de 8% a 40% do valor do frete.
23: De acordo com André Abidon, a prorrogação ajuda a reduzir os custos de transporte e dá mais segurança para empresas planejarem investimentos nas duas regiões. O benefício vale para a navegação entre portos brasileiros e para o transporte por rios e lagos.
20: Economia.
24: Afonso Florense, do PT da Bahia, assina projeto que cria a Lei de Proteção da Soberania Econômica Nacional contra sanções estrangeiras. A proposta proíbe que sanções unilaterais impostas por outros países produzam efeitos no Brasil.
23: De acordo com Afonso Florense, a medida protege a autonomia do país e impede o encerramento injustificado de contas bancárias e contratos por exigências externas. O deputado sustenta que o objetivo é proteger a economia e a legislação de interferências estrangeiras.
24: A proposta de emenda à Constituição que amplia a imunidade tributária de organizações religiosas foi aprovada na Câmara. Gabriel Mota, do União de Roraima, explica que o texto também impede a cobrança de impostos na aquisição de bens e serviços necessários ao funcionamento das instituições.
23: Gabriel Mota avalia que a mudança dá mais segurança jurídica à aplicação do benefício tributário. A proposta se estende a creches, asilos, orfanatos, monastérios, seminários e comunidades terapêuticas sem fins lucrativos geridas por essas organizações.
20: Agricultura.
24: Uma comissão aprovou o projeto que institui incentivos à geração de energia limpa em assentamentos da reforma agrária. A repórter Maria Neves tem mais detalhes.
4: A Comissão de Minas e Energia da Câmara aprovou o projeto do deputado Mercinho Lucena, do PSD da Paraíba, que cria incentivos para a geração de energia elétrica de fontes renováveis em áreas da União destinadas à reforma agrária. Pelo texto, poderão se beneficiar da lei pessoas físicas ou jurídicas organizadas em cooperativas e associações que representem assentados. Para viabilizar a geração de energia limpa nos assentamentos, a proposta assegura acesso prioritário a linhas de financiamento em bancos públicos e prioridade no licenciamento de obras de rede elétrica. O projeto também permite que o excedente de energia de microgeração e de minigeração distribuída seja adquirido por distribuidoras ou órgãos públicos. De acordo com o relator, deputado Júlio Lopes, do PP do Rio de Janeiro, o projeto cria a possibilidade para que cerca de 1 milhão de famílias acessem novas fontes de renda por meio da comercialização de excedentes energéticos. Na opinião do parlamentar, ao permitir que essas famílias instalem e operem usinas de energia limpa, o projeto cria um ambiente de negócios favorável ao cooperativismo e ao associativismo rural.
5: É um projeto que tem um mérito muito especial de dar àquelas pessoas que estão em áreas destinadas à reforma agrária, portanto, pessoas que não têm propriedade, que não têm terra, que não têm outras possibilidades de desenvolverem projetos de energia e, a partir desses projetos, terem uma capitalização, terem uma renda. E eu entendi que isso será de grande valia para a capitalização dessas áreas mais pobres do Brasil, ajudando essas populações menos assistida.
4: O projeto que cria incentivos para a geração de energia renovável em assentamentos da reforma agrária ainda será analisado pelas comissões de Agricultura, de Finanças e Tributação e de Constituição e Justiça. Da Rádio Câmara de Brasília, Maria Neves.
23: Marcelo Moraes, do PL do Rio Grande do Sul, é favorável ao projeto que atualiza as regras do crédito fundiário para a compra de imóveis rurais. Segundo o deputado, a proposta torna a política de acesso à terra mais justa ao considerar as diferenças de preços entre as regiões do país.
24: Marcelo Moraes afirma que os limites atuais estão defasados e dificultam o acesso de agricultores familiares ao programa. Para ele, a medida fortalece o crédito fundiário, amplia a inclusão produtiva e contribui para o desenvolvimento regional e a segurança alimentar.
20: Esporte.
23: Arthur Oliveira Maia, do União da Bahia, é autor da proposta que proíbe a publicidade, a propaganda e o patrocínio de apostas de cota fixa, as chamadas bets, em todo o país. O projeto ainda veda a contratação de influenciadores, atletas e celebridades para divulgar as apostas.
24: O texto proíbe também o patrocínio de eventos e a utilização de marcas de bets em estádios, arenas e outras instalações. Arthur Oliveira Maia acrescenta que 20% da área de exposição das plataformas de apostas deve ser destinada a alertas sobre os riscos do jogo.
20: Ciência e tecnologia.
23: Fernanda Coelho Filho, do União de Pernambuco, solicita a criação da Frente Parlamentar em Defesa do Programa Espacial Brasileiro. O deputado entende que o colegiado pode colaborar com a formulação de políticas públicas voltadas para o setor espacial e de inovação tecnológica.
24: Fernando Coelho Filho afirma que a iniciativa visa fortalecer a soberania nacional com o desenvolvimento de programas em telecomunicações e monitoramento climático e territorial. Ele argumenta que a frente vai atuar para garantir recursos orçamentários para o setor.
23: Antônio Doido, do MDB do Pará, celebra a aprovação na Câmara de projeto que impede o bloqueio de recursos do Fundo de Universalização dos Serviços de Telecomunicações. Ele ressalta a importância do FUST no financiamento de ações para ampliar o acesso à internet no país.
24: Antônio Doido avalia que a medida pode assegurar mais recursos para levar internet de qualidade a escolas públicas, áreas rurais e comunidades que ainda não têm atendimento adequado. O texto também prevê mais investimentos para a infraestrutura das próprias operadoras.
23: Juscelino Filho, do Maranhão, é favorável ao projeto que estabelece novas regras para o compartilhamento de postes de energia elétrica por empresas de telecomunicações. A proposta busca ampliar a organização das redes e garantir acesso isonômico à infraestrutura.
24: O texto atribui à ANEEL e à Anatel a definição das regras técnicas e econômicas do compartilhamento e prevê prazo de 5 anos para regularizar ocupações irregulares. A proposta, que tem o apoio de Juscelino Filho, também incentiva a modernização da infraestrutura.
20: Segurança Pública.
23: Mário Frias, do PL de São Paulo, defende ampliar o prazo da prisão temporária em investigações de organizações criminosas e associações criminosas de alta complexidade. A medida vale para casos que dependam de provas como quebras de sigilo e análise de dados digitais.
24: Pela proposta, a prisão temporária poderá durar até 40 dias, com possibilidade de prorrogação por igual período, mediante decisão judicial fundamentada. Segundo Mário Frias, o texto também estabelece prazo de 30 dias para o Ministério Público se manifestar após a conclusão do inquérito.
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20: Justiça.
23: Felipe Francischini, do Podemos, do Paraná, quer reforçar a proteção patrimonial da mulher na dissolução do casamento ou da união estável. Ele defende que medidas de bloqueio e proteção de bens não poderão atingir imóveis ou outros bens dados como garantia em financiamentos.
24: Felipe Francischini afirma que a medida evita que bens que ainda pertencem juridicamente ao banco ou a outro credor sejam incluídos na proteção patrimonial. Segundo o deputado, a intenção é assegurar que as medidas incidam apenas sobre bens efetivamente disponíveis.
20: Últimas notícias.
23: O jornal Câmara dos Deputados irá a Salvador nesta sexta-feira para mais uma gravação itinerante da Voz do Brasil nos estúdios de emissoras da Rede Câmara de Rádio.
24: Lado a lado, um âncora da Rádio Câmara de Brasília e um âncora da emissora local vão apresentar as principais notícias do dia. O programa gravado em Salvador irá ao ar na próxima segunda, dia 31.
23: Termina agora o jornal Câmara dos Deputados, produzido pela Rádio Câmara, com trabalhos técnicos de Everson Urani e apresentação de Márcio Aquiles Sardi e Val Monteiro. Boa noite.
24: Uma ótima noite. Você fica agora com o Minuto do TCU.
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